0: o Sul e Japão.
1: E eu fico muito feliz com essa perspectiva virtuosa de um acordo Japão-Mercosul. E além dessa boa notícia do Mercosul, eu espero que possamos produzir boas notícias na relação bilateral Brasil-Japão.
0: No fim da tarde, o presidente Lula se reuniu com a presidente da Comissão Europeia, Ursula von der Leyen, e com o presidente do Conselho Europeu, Antônio Costa. Eles trataram de medidas restritivas adotadas por países da Europa contra produtos brasileiros e acertaram a criação de uma comissão entre o Itamaraty e os representantes do Bloco Europeu para identificar as dificuldades e buscar soluções. Também nesta terça-feira, o presidente Lula participou de um jantar com todos os chefes de Estado e de governo que estão em Evian para as reuniões do G7. De Evian Leban, na França, Luana Karen.
2: E ainda durante os trabalhos do G7, o presidente Lula e o diretor-geral da Organização Mundial da Saúde, Tedros Adhanom, divulgaram uma carta pedindo que os líderes das maiores economias do mundo apoiem a conclusão do Acordo Global sobre Pandemias.
3: O acordo foi aprovado em 2025, mas um ponto extra ainda precisa ser discutido para ele entrar em vigor.
2: O Brasil preside essas negociações que tratam da adoção do anexo de acesso a patógenos e partilha de benefícios.
3: O foco é garantir a troca de informações sobre vírus, bactérias e outros agentes com potencial para se tornarem novas pandemias.
2: Além disso, é preciso garantir que países em desenvolvimento tenham acesso a vacinas e tratamentos de forma justa do que ocorreu com a pandemia de Covid-19.
3: Garantir mobilidade e proteger áreas ambientais são desafios das obras de pavimentação da BR-319, que atravessa uma das regiões mais sensíveis da Amazônia.
2: A rodovia conecta Manaus a Porto Velho e é a única via terrestre que liga a capital do Amazonas com o restante do país.
3: Com investimento de R$20 bilhões, o governo do Brasil vem adotando um modelo inédito que deve servir de referência.
2: São medidas especiais para assegurar proteção ambiental e reduzir o isolamento logístico da região.
4: Uma rodovia que representa um dos maiores desafios de infraestrutura do país, a BR-319, responsável por conectar o Amazonas ao restante do Brasil por via terrestre, recebe um novo modelo de gestão. A ideia é unir mobilidade, desenvolvimento e preservação da floresta. Em Brasília, representantes do governo do Brasil apresentaram as medidas especiais previstas. O plano prevê ações de proteção ambiental, monitoramento territorial, reforço da fiscalização e regularização de terras na área de influência da rodovia. A secretária executiva do Ministério do Meio Ambiente e Mudança do Clima, Ana Flávia de Sena Franco, explica que todo o trabalho feito pelo governo vai transformar a BR-319 em um modelo de desenvolvimento e preservação ambiental.
5: Nosso objetivo é fazer do processo de repavimentação da rodovia um modelo de gestão e controle ambiental com participação das comunidades, respeito aos saberes tradicionais, recuperação de área degradada, geração de emprego e renda para a população por meio do fortalecimento das cadeias da bioeconomia.
4: O plano prevê melhorias nos 877 quilômetros da BR-319. As medidas de proteção ambiental incluem a ampliação de áreas protegidas, ações de resgate da fauna e criação de estruturas de passagem para animais, além do reconhecimento e demarcação de terras indígenas e ações de regularização fundiária. Entre as medidas de infraestrutura estão a substituição de 52 pontes de madeira e a manutenção permanente da rodovia. A previsão é implantar também sistemas de monitoramento com implantação de portais de fiscalização, brigadas de combate a incêndios e bases integradas de órgãos públicos. Para o diretor-presidente da InfraSA, Jorge Bastos, trata-se de um modelo inovador e único no mundo.
6: É uma coisa inovadora, não tem nada igual no mundo, é de suma importância não só para o Brasil, mas para o mundo inteiro a gente mostrar como pode ser sustentável uma rodovia dentro da selva amazônica.
4: O modelo prevê um contrato único de 20 anos, renovável por mais 15. A assinatura do contrato deve acontecer em dezembro de 2027. A expectativa é transformar a BR-319 em referência de integração regional com proteção da Amazônia e presença permanente do poder público na região. Reportagem Pablo Mundim.
3: O programa Move Brasil foi criado pelo governo federal para estimular a troca da frota brasileira por veículos mais modernos, eficientes, seguros e menos poluentes.
2: Inicialmente, o programa teve foco em caminhões e ônibus, que nós falamos aqui na Voz do Brasil.
3: Na última sexta-feira, foi lançada a versão voltada para ajudar entregadores a comprarem novas motos, bicicletas elétricas e veículos semelhantes.
2: Hoje nós vamos falar do Move Brasil, voltado para taxistas e motoristas de aplicativos.
3: A partir dessa sexta-feira, eles poderão solicitar o financiamento de novos veículos junto a instituições financeiras. Luciana Colares de Holanda explica.
7: Juros abaixo da metade dos valores encontrados no mercado e melhores prazos para pagar. Esses são os benefícios que o programa Move Aplicativos oferece para taxistas e motoristas de aplicativos adquirirem veículos novos. As condições especiais de financiamento valem para carros de até R$150 mil e que atendam critérios de sustentabilidade, como os flex, híbridos e elétricos. O Wallace Moreira, secretário de Desenvolvimento Industrial, Inovação, Comércio e Serviços, detalha as vantagens do programa.
8: Para além de proporcionar a possibilidade de renovação de frota, de descarbonização, ela também dá ao trabalhador melhores condições de trabalho, de vida e de adquirir uma propriedade a uma taxa de juros que está abaixo da metade do mercado. A taxa de juros hoje de mercado gira em torno entre 24% e 28%, dependendo do perfil. Hoje, essa taxa de juros é de 12,5% para homem e 11,5% para as mulheres.
7: Uma pesquisa do IBGE, divulgada no ano passado, mostra que quase 2 milhões de pessoas trabalhavam como motoristas de automóvel no Brasil em 2024. Para Simone Almeida, motorista de aplicativo há quase 10 anos, não fosse por essas condições facilitadas de pagamento, seria impossível trocar de carro.
9: Hoje, nas condições atuais, sem o programa Move Brasil, a gente não consegue adquirir esse veículo para ter um rendimento melhor. E é conforto também do passageiro. O passageiro entra ali e quanto mais estrelas você tem, quanto mais bem avaliado você é, mas você recebe corridas pelas plataformas.
7: Em maio, o presidente Lula assinou uma medida provisória que destina até R$30 bilhões para o programa. Podem participar motoristas de aplicativos com cadastro ativo há pelo menos 12 meses que tenham realizado ao menos 100 corridas nesse período na mesma plataforma, além de taxistas em atividade. Para participar, é só acessar a plataforma oficial gov.br/movebrasil e autorizar o uso dos dados necessários para análise de elegibilidade. E ainda esta semana, a partir de 19 de junho, os motoristas habilitados poderão escolher veículos e procurar uma instituição financeira credenciada para solicitar o financiamento. Reportagem Luciana Colares de Holanda.
2: Doenças do pulmão, do coração, maior incidência de câncer.
3: A lista de prejuízos na saúde é grande para quem fuma.
2: Segundo a Organização Mundial da Saúde, o tabaco mata mais de 8 milhões de pessoas no mundo por ano.
3: O SUS oferece todo o tratamento de graça para quem deseja parar de fumar. E a busca por ele tem crescido nos últimos anos.
10: O servidor público Frederico Pereira fuma há mais de 30 anos. Ele está em tratamento no Hospital Universitário de Brasília por causa da bronquite e do início de um enfisema pulmonar. E fala sobre a dificuldade que é abandonar o cigarro.
11: Não desisti ainda dessa luta e dessa tarefa, até porque é uma necessidade de saúde.
10: Parar de fumar vai muito além de abandonar um hábito. A dependência da nicotina provoca sintomas físicos e emocionais que podem dificultar o processo. Por isso, muitas vezes é necessário acompanhamento médico. O Sistema Único de Saúde oferece tratamento completo para quem deseja parar de fumar. A chefe de controle do tabagismo do Instituto Nacional de Câncer, INCA, Maria José Giongo, detalha esse atendimento.
12: Então, essa pessoa ela vai ser acolhida na unidade de saúde, né? Esse tratamento ele pode ser individual ou em grupo, caso seja necessário que essa pessoa, que esse cidadão, se utilize de medicamentos para auxiliá-lo no processo de cessação, então ele vai receber esse medicamento também de forma gratuita. Então, as equipes das unidades de saúde dispõem de uma equipe ali multiprofissional que vai dar toda assistência para a pessoa que deseja parar de fumar.
10: E a procura por tratamento tem crescido. A distribuição de remédios no SUS aumentou 138% entre 2022 e 2025. Foram 19 milhões de medicamentos entregues em 2022, número que saltou para 46 milhões no ano passado. Além do medicamento bupropiona, o SUS oferece também outras opções que ajudam a parar de fumar, como goma de mascar e adesivos de nicotina. Um apoio importante para combater um hábito que traz consequências sérias para a saúde. No Brasil, 477 pessoas morrem a cada dia por causa do tabagismo. O professor e pneumologista do Hospital Universitário de Brasília, Ricardo Martins, fala sobre os malefícios do cigarro.
13: O cigarro é a principal causa evitável de doença no mundo. No campo das doenças respiratórias, são as doenças do tipo bronquite, enfisema, câncer de pulmão, que nos preocupa bastante, né? E doenças também da área do coração, né?
10: Quem deseja parar de fumar pode procurar uma unidade básica de saúde e verificar onde o tratamento é oferecido em seu município. Reportagem Márcia Fernandes.
2: Atenção, estudantes que já se inscreveram no Exame Nacional do Ensino Médio e ainda não realizaram o pagamento da taxa de inscrição.
3: Os candidatos não isentos devem pagar o valor de R$ 85,00 até amanhã. Sem ela, a inscrição não é válida.
2: O Enem é a principal porta de entrada para o ensino superior no Brasil.
3: O exame é válido para ingresso em universidades por meio do Sisu, ProUni e Fies e também em faculdades no exterior.
14: Termina nesta quarta-feira, 17 de junho, o prazo para pagamento da taxa de inscrição do exame. O valor é de R$ 85,00 e pode ser pago por boleto, PIX, cartão de crédito ou débito em conta, conforme a instituição financeira. Não precisam pagar a taxa os estudantes que tiveram a isenção aprovada pelo Instituto Nacional de Estudos e Pesquisas Educacionais, Anísio Teixeira, o INEP, como alunos do terceiro ano do ensino médio da rede pública, participantes do programa PED-MEIA e pessoas inscritas no cadastro único que atendam aos critérios do edital. Os candidatos que solicitaram atendimento especializado vão poder consultar o resultado do pedido a partir de 26 de junho na página do participante. Acesse em enem.inep.gov.br/participante. Com redação de Lucília Araújo, Dilson Santa Fé, para a Voz do Brasil.
2: Avanço na inclusão educacional de estudantes com deficiência beneficiários do benefício de prestação continuada.
3: O BPC registrou o maior índice de sua história de crianças e adolescentes entre 0 e 18 anos matriculados, 83% em 2024.
2: Em 2008, apenas 21% dos beneficiários estavam matriculados.
15: Mãe de dois filhos, a Raimunda de Oliveira Souza, conta que trabalhava como doméstica para pagar as contas de casa, até que em 2018 viu sua vida mudar após o filho mais novo, Davi, com então 7 anos, ser diagnosticado com transtorno do espectro autista.
16: Ele, quando na idade de criança, né, de creche, né, que ele foi de creche, eu comecei a perceber alguns detalhes que eu achava diferente, assim, diferenciado das outras crianças, né? Aí, quando chegou no período dele ir para a escola normal, ensino fundamental, né? Logo no primeiro ano, a professora já me chamou para conversar. Falou só, o Davi, ele é assim, é dessa forma, então é melhor você procurar um médico, né, fazer uns testes, né, uma consulta.
15: O diagnóstico significou apenas o início de uma batalha solitária para Raimunda, que passou a dedicar todo o seu tempo ao tratamento do filho. Sem muita escolha, ela conta que teve que deixar o emprego remunerado e recorreu ao benefício de prestação continuada. Desde 2022, o BPC, no valor de um salário mínimo por mês, serve para cobrir gastos com medicamentos, alimentação e escola. O estudo, ela garante, é um item indispensável na rotina.
16: Tira notas razoáveis, mais para boa, né? Porque tem a mãe aqui que fica no pé, ensinando da maneira que eu posso, que eu também não tenho também laço e estudo, mas eu faço o que eu posso, né? E educadora social, que também eu sempre corro atrás, eu cobro na escola, eu sou aquela mãe mesmo que cobra. Se eu estou vendo que está alguma coisa errada, eu vou lá na escola, converso. Eu sei das minhas obrigações, eu sei dos dias, eu cobro na escola, eu sou aquela mãe mesmo que cobra. Se eu estou vendo que está alguma coisa errada, eu vou lá na escola, converso. Eu sei das minhas obrigações, eu sei dos dias.
15: Difícil de prestação continuada registrou o maior.

0: Índice da história de crianças e adolescentes beneficiários matriculados. Dos mais de 870 mil beneficiários, 83% estavam na escola. Em 2008, eram apenas 21%. Os dados são do Ministério do Desenvolvimento e Assistência Social, Família e Combate à Fome. Para João Paulo Santos, consultor jurídico do Ministério, o resultado mostra o compromisso do governo em ampliar o acesso à educação e reforçar o acompanhamento permanente da política pública.
1: O BPC na escola é um serviço específico do SUAS, do Sistema Único de Assistência Social, que passa a auxiliar, a tentar colocar todos os beneficiários do BPC em idade escolar, ou seja, pessoas com deficiência, né? Não são idosos, são pessoas com deficiência, jovens e crianças, na escola, frequência escolar para essas pessoas, que é um processo de inclusão que não é fácil, né? Um processo de inclusão que precisa ser realizado no cotidiano.
0: Mais de 6 milhões e 500 mil pessoas recebem hoje o benefício de prestação continuada. Desse total, aproximadamente 58% são pessoas com deficiência. E 42% são idosos. São beneficiários aqueles em famílias com renda igual ou menor que um quarto do salário mínimo por pessoa, ou R$ 379,50 por mês. Reportagem Gabriela Noronha.
2: Junho é o mês das festas juninas e as autoridades acendem um alerta para uma prática que, além de perigosa, é ilegal.
3: Soltar balão é crime ambiental no Brasil, com pena de até 3 anos de prisão, além de multas.
2: A prática é um perigo real. Provoca incêndios em florestas e casas e causa apagões nas redes elétricas. E pode prejudicar também o voo de aviões.
4: Nesta época do ano, a soltura ilegal de balões triplica, segundo a Força Aérea Brasileira. Entre 2019 e 2024, foram quase 4.500 ocorrências em todo o país. E para identificar os culpados, o tenente Tauan faz um apelo para a população.
5: A gente acredita que por meio da conscientização da população, e a partir da não soltura e nenhum incentivo e a divulgação dessa prática na internet, o compartilhamento dessas atividades também por WhatsApp. A gente imagina que com a contribuição da população, a gente reduzirá o risco dessa recorrência e preservará, portanto, a segurança de todos.
4: Esta prática é crime, previsto na Lei 9.605 de 1998, com pena de 1 a 3 anos de detenção e multa, além de crime ambiental, pelo potencial de causar incêndios e destruição.
2: Ana Gabriela Salles, para a Voz do Brasil.
3: A Caixa Econômica Federal começa amanhã a fazer os pagamentos do Bolsa Família deste mês.
2: Essa semana serão pagos os beneficiários com o NIS final 1, 2 e 3, na quarta, quinta e sexta-feira.
3: Ao longo da semana que vem, serão feitos os pagamentos para os beneficiários com os números finais de 4 a 8.
2: E nos dias 29 e 30 de junho, os pagamentos para quem tem NIS final 9 e 0.
3: Para beneficiários de municípios que tiveram situação de emergência ou calamidade declarada, o pagamento será feito integralmente amanhã, independente do número do NIS.
2: Ao todo, cerca de 19 milhões e 300 mil famílias recebem o Bolsa Família.
3: O comércio varejista do país continua em ritmo de crescimento no mês de abril na comparação anual.
2: Segundo dados do IBGE, as vendas registraram alta de 1% em relação ao mesmo período do ano passado.
3: E o resultado positivo se estende para o acumulado do ano, que soma avanço de 2%.
6: O comércio varejista brasileiro mantém trajetória positiva em 2026, com crescimento de 2% no acumulado do ano e alta de 1,5% nos últimos 12 meses. Os dados do Instituto Brasileiro de Geografia e Estatística, o IBGE, mostram que, apesar de uma redução de 1,5% nas vendas em abril, na comparação com março, o setor avançou 1% frente a abril de 2025. Entre os destaques positivos estão os segmentos de equipamentos e materiais para escritório, informática e comunicação, que cresceram 6,5% em relação a abril do ano passado. Artigos farmacêuticos, médicos, ortopédicos e de perfumaria, com alta de 4,5%. Móveis e eletrodomésticos, com aumento de 2,6%. combustíveis e lubrificantes com 1,6% e supermercados, alimentos, bebidas e fumo com crescimento de 0,9%. O comércio varejista ampliado, que inclui veículos, materiais de construção e atacado especializado,

0: de alimentos também apresentou resultado positivo na comparação anual, com alta de 1,4% em abril. No acumulado de 2026, o segmento registra crescimento de 1,8%. O desempenho positivo alcançou diversas regiões do país. Na comparação com abril de 2025, 20 das 27 unidades da federação registraram um aumento nas vendas do varejo, com destaque para Pernambuco, Tocantins e Distrito Federal. Os números indicam avanço em áreas importantes da economia, com setores de consumo essencial e de bens duráveis contribuindo para a manutenção do crescimento do comércio brasileiro. Claudimário Carvalho, para a Voz do Brasil.
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2: Fique agora com as notícias do Poder Judiciário e do Congresso Nacional. Boa noite.
1: Boa noite para você e até amanhã.
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5: Primeira turma do STF condena Eduardo Bolsonaro por tentativa de interferência em julgamento sobre golpe de Estado. STJ decide que espólio e herdeiros de aposentado com doença grave podem pedir restituição do imposto de renda pago indevidamente. Justiça do Trabalho e órgãos parceiros organizam atendimento a comunidades indígenas no Amapá. Boa noite, eu sou Walter Lima. Por unanimidade, a primeira turma do STF condenou Eduardo Bolsonaro pelo crime de coação no curso do processo. A acusação sustentou que ele teria atuado junto a autoridades norte-americanas para pressionar ministros do STF e influenciar o julgamento de ações envolvendo o pai dele, o ex-presidente Jair Bolsonaro. O relator do caso, ministro Alexandre de Moraes, entendeu que houve tentativa de constranger a atuação da corte por meio de sanções e pressões internacionais. Eduardo Bolsonaro foi condenado a 40 anos e dois, ou seja, foi condenado a 4 anos e 2 meses de prisão no semiaberto, mais 50 dias multa. Se aposentado com doença grave não foi isento de imposto de renda e pagou mais do que deveria após a morte dele, tanto o espólio como os herdeiros podem pedir na justiça a devolução do valor pago indevidamente. Esse entendimento é do STJ. Fátima Uchoa.
6: O espólio de uma aposentada com câncer de mama buscou o reconhecimento da isenção de imposto de renda prevista em lei e a restituição dos valores descontados indevidamente da aposentadoria dela. A Justiça do Rio Grande do Sul extinguiu o processo sem resolução do mérito. Já o relator na segunda turma do STJ, ministro Teodoro Silva Santos, considerou que, embora a isenção por doença grave tenha natureza pessoal, a restituição possui caráter patrimonial e pode ser transmitida aos herdeiros. Assim, um colegiado determinou que os autos retornassem ao Tribunal Estadual para prosseguimento do julgamento da apelação sobre o pedido de restituição.
5: Justiça do Trabalho e órgãos parceiros organizam últimos detalhes para começar o atendimento a comunidades indígenas no Amapá. Rafael Silva.
7: Começam amanhã os serviços levados pela quarta itinerância Cidadania aqui com você, a aldeia Manga, no município de Oiapoque, extremo norte do estado. Desde domingo, equipes da Justiça do Trabalho e de órgãos parceiros se organizam na região. Hoje estão sendo montadas as estruturas e revisados os últimos detalhes para atendimentos sobre questões trabalhistas e previdenciárias, serviços de saúde, regularização de documentos e muito mais. E tudo isso de graça para os moradores da região.
5: O TSE recebeu representantes da Confederação Nacional do Comércio de Bens, Serviços e Turismo para inspecionar os códigos-fonte da urna eletrônica e dos sistemas eleitorais. É a terceira instituição fiscalizadora a visitar o TSE. Fábio Ruas.
8: O representante da Confederação Nacional do Comércio foi recebido pela equipe da Secretaria de Tecnologia da Informação do TSE. Os técnicos do tribunal tiraram dúvidas e abriram o código-fonte para a vistoria. Yuri Cavalcante, especialista em tecnologia da informação da CNC, elogiou a iniciativa do TSE de realizar o ciclo de transparência das eleições 2026. Já fizeram a vistoria o Partido União Brasil e o Senado Federal.
5: Ministérios Públicos Federal e de São Paulo pedem a anulação de nova licença do pré-sal por risco de agravamento da crise climática. Estima-se que a extração e o uso dos combustíveis fósseis resultem no lançamento de mais de 3 bilhões e 800 milhões de toneladas de gás carbônico na atmosfera. Vanessa Pereira.
9: A nova licença corresponde à etapa 4 do pré-sal, a nova fase de exploração de óleo e gás natural na Bacia de Santos, em São Paulo, prevista para começar entre 2026 e 2032. O objetivo da ação é que a licença seja definitivamente anulada e que o IBAMA seja proibido de conceder novos avais até que a Petrobras cumpra os diversos requisitos que estão em aberto, como a complementação dos estudos ambientais e a comprovação da compatibilidade da etapa 4 com compromissos assumidos pelo Brasil e pela empresa na redução de emissão de gases do efeito estufa.
5: 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Boa noite.
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10: Eu sou Paula Groba.
11: E eu sou Humberto Pinheiro.
10: E estes são os destaques de hoje do Jornal do Senado, que começa agora.
11: Senado aprova projeto que reconhece pós-graduação como formação continuada de professores.
10: Avança a proposta que acaba com soltura automática de presos por atraso na revisão de prisões preventivas.
11: Aprovada a criação da Universidade Federal do Esporte.
10: Boa noite.
11: Boa noite.
10: Cursos de especialização, mestrado e doutorado poderão passar a contar oficialmente como formação continuada dos professores da educação básica pública.
11: O plenário aprovou um projeto que atualiza a Lei de Diretrizes e Bases da Educação para reconhecer essas qualificações como parte do aperfeiçoamento profissional dos educadores. Repórter Douglas Castilho.
12: Estão amparados pela proposta as especializações e também as pós-graduações, como mestrado e de doutorado, inclusive com a garantia de licença remunerada já prevista na Lei de Diretrizes e Bases da Educação, sem a criação de novos gastos para o Estado. A relatora da proposta, a senadora professora Dorinha Seabra, do União do Tocantins, ressaltou a importância da proposta.
13: Trata-se de reconhecer que o professor não é apenas receptor de conhecimento produzido pela academia, mas ele também é agente capaz de produzir saberes a partir da sua experiência profissional.
12: A pesquisadora Flávia Monteiro, professora da Faculdade de Educação da Universidade Federal Fluminense, reforçou o papel e a necessidade da formação continuada na área da educação.
14: Isso representa um avanço e fortalece também a compreensão de que a formação de professores, ela deve ocorrer ao longo de toda a carreira.
12: O Plano Nacional de Educação, que é o principal instrumento de planejamento estratégico da educação no Brasil, estabeleceu a meta de que até 2034, 70% dos professores da rede pública tenham alcançado o nível de pós-graduação. A proposta vai à sanção presidencial.
10: O presidente do Senado Federal, Davi Alcolumbre, negou ter recebido 30 milhões de dólares do dono do Banco Master, Daniel Vorcaro, por meio de uma conta no exterior, ao repudiar a informação publicada em reportagem na última semana pela revista Veja. O parlamentar disse que as acusações são falsas e declarou que a situação representa não apenas um ataque pessoal, mas atinge também a imagem institucional do Poder Legislativo.
11: Davi Alcolumbre ainda defendeu a apuração da origem das informações divulgadas e afirmou que a adotará todas as medidas legais e judiciais para esclarecer o caso. O senador enfatizou que não aceitará tentativas de intimidação ou constrangimento e criticou a divulgação de acusações sem provas.
15: Não podemos permitir que isso se torne uma prática normal no nosso país. Não podemos admitir que autoridades públicas, instituições ou qualquer cidadão sejam desmoralizados com base em fatos inventados e acusações absolutamente sem nenhuma prova.
10: Um atraso da justiça deve ser suficiente para colocar um preso em liberdade? Essa é a discussão por trás de um projeto aprovado pela Comissão de Segurança Pública do Senado.
11: A proposta acaba com a possibilidade de soltura automática quando houver demora na revisão periódica da prisão preventiva. O texto, que segue o entendimento dos tribunais superiores, ainda será analisado pela Comissão de Constituição e Justiça. Repórter Bruno Lourenço.
16: A Comissão de Segurança Pública analisou três projetos de lei que tratavam de regra que considerava ilegal a prisão preventiva caso o juiz não revisasse a necessidade da medida a cada 90 dias. A redação aprovada determina que o atraso na revisão não gera liberdade automática. Antes de qualquer decisão, o Ministério Público deverá ser obrigatoriamente ouvido e o ônus de pedir a reavaliação passará a ser da parte interessada, como explicou o relator, senador Fabiano Contarato, do PT do Espírito Santo.
17: Concordamos que, uma vez decorrido o prazo para a reavaliação da prisão, se mostra adequada e necessária a prévia oitiva do Ministério Público sobre a manutenção da medida ou a soltura do preso, uma vez que essa previsão prestigia o princípio acusatório que orienta o processo penal.
16: O senador Sérgio Moro, do PL do Paraná, lembrou que a soltura automática não constava no texto original do pacote anticrime enviado por ele quando era ministro da Justiça, tendo sido incluída durante a votação na Câmara dos Deputados.
18: Aí isso foi enxertado pro lobby pro crime, infelizmente, de alguns parlamentares lá na Câmara dos Deputados. E foi aprovada essa aberração que sugere que a prisão caia automaticamente, que é o sonho dos vorcaros da vida, inclusive.
16: O projeto aprovado também amplia para 180 dias o prazo de revisão nos casos em que o preso já tenha sido condenado em primeira instância. O relator justificou que a medida é razoável diante da estrutura enxuta e da falta de capilaridade dos tribunais de segunda instância.
10: E o senador Sérgio Moro, do PL do Paraná, defendeu o endurecimento das leis de combate ao crime organizado ao afirmar que propostas nessa área têm enfrentado resistência do governo federal. Segundo ele, medidas como o fim das saídas temporárias de presos e o projeto antifacção avançaram graças à atuação da oposição no Congresso.
11: Moro também comentou a decisão dos Estados Unidos de classificar o PCC e o Comando Vermelho como organizações terroristas. Na avaliação do senador, a medida pode dificultar a lavagem de dinheiro e o financiamento internacional das facções.
18: É claro que essa designação feita pelos Estados Unidos não resolve todos os problemas. É claro que a tarefa de combater essas organizações é do Brasil, mas é evidente que essa ação do governo norte-americano facilita o nosso trabalho a nível internacional.
10: Já o senador Camilo Santana, do PT do Ceará, defendeu a aprovação da PEC da Segurança Pública pelo Senado. A proposta prevê maior integração entre União, estados, municípios e Distrito Federal no combate à criminalidade, com o compartilhamento de informações, uso de tecnologia e ações conjuntas contra o crime organizado.
11: Segundo o parlamentar, a medida fortalece o Sistema Único de Segurança Pública e a cooperação entre as forças policiais. O texto já foi aprovado pela Câmara dos Deputados e aguarda análise do Senado.
19: Porque o crime, ele ultrapassou as fronteiras dos estados, portanto, precisa ter uma coordenação nacional integrada nas informações, na inteligência, na cooperação, e essa PEC da segurança vai permitir que a gente possa dar o avanço necessário que o Brasil precisa em relação a esse tema que aflige a população, que aterroriza a população brasileira.
10: O esporte pode ganhar uma universidade dedicada à formação de profissionais e ao desenvolvimento de políticas públicas para o setor.
11: Os senadores aprovaram uma proposta que cria a Universidade Federal do Esporte. A nova instituição terá como missão produzir conhecimento, qualificar gestores e profissionais e contribuir para o fortalecimento das ações esportivas no país. Os detalhes com Pedro Pincer.
20: Com futura sede em Brasília, a Universidade Federal do Esporte terá entre as finalidades a formação de recursos humanos de excelência, com competências e habilidades para a gestão de políticas públicas de esporte e o incentivo à produção de conhecimento científico e tecnológico aplicado à gestão do esporte e ao treinamento de alto rendimento. Ex-ministro da Educação, o senador Camilo Santana, do PT do Ceará, ressaltou a importância da criação da instituição.
21: O Brasil é uma potência esportiva. Somos um país de talentos extraordinários, mas ainda convivemos com a carência de profissionais qualificados na ciência do esporte, na gestão esportiva, no treinamento de atletas, no paradesporto e nas políticas voltadas à inclusão pelo esporte. A Universidade Federal do Esporte nasce com o potencial de ajudar a preencher esse vazio histórico.
20: Os recursos financeiros para a implantação e manutenção da universidade virão do Orçamento Geral da União, com a possibilidade de auxílios e subvenções por entidades públicas e particulares. O texto segue agora para a sanção presidencial.
10: E o Senado homenageou 3 pessoas e instituições dedicadas ao cuidado dos mais vulneráveis. Na segunda edição da Comenda Santa Dulce dos Pobres, foram reconhecidos o Instituto da Primeira Infância e Pred de Fortaleza, que atende mais de 4 mil crianças, a religiosa Maria Nilda Cavalcante Rangel e Jorge Eduardo Deister, coordenador da Vila do Pequenino Jesus, em Brasília.
11: Autor da proposta que criou a premiação, o senador Eduardo Girão, do Novo do Ceará, afirmou que a comenda dá visibilidade a exemplos concretos de solidariedade e serviço ao próximo. A comenda Santa Dulce dos Pobres foi criada em 2020 e é concedida anualmente a pessoas e instituições que prestam serviços relevantes na área social da saúde. Edição de Paula Groba e trabalhos técnicos de Eliseu Caires. O Jornal do Senado fica por aqui. Acompanhe agora as notícias da Câmara dos Deputados. Boa noite.
10: Boa noite e até amanhã.
22: Jornal Câmara dos Deputados. Plenário pode aumentar proteção de mulheres contra violência política.
23: Câmara aprova punição para má-fé em processos de violência doméstica.
22: Parlamentares analisam políticas públicas de apoio para a população idosa.
24: Boa noite. Maria do Rosário, do PT do Rio Grande do Sul, elogia o lançamento da Rede Nacional de Proteção e Defesa dos Direitos Humanos da Pessoa Idosa. Segundo a deputada, a medida busca ampliar a dignidade e combater a violência exercida contra a parcela da população que mais cresce no país.
25: Maria do Rosário reforça ainda a necessidade de o Parlamento aprovar medidas focadas no fortalecimento da Política Nacional de Cuidados, na criação de um auxílio financeiro para cuidadores de idosos do BPC e na aprovação da Convenção Internacional sobre o envelhecimento humano.
24: Ranieri Paulino, do Republicanos da Paraíba, chama atenção para o crescimento dos casos de violência contra idosos e defende o fortalecimento das políticas de proteção e cuidado. Ele pede garantia de dignidade e segurança às pessoas em situação de maior vulnerabilidade.
25: Ranieri Paulino ainda destaca a necessidade de ampliar o acesso aos serviços destinados às pessoas com deficiência no interior da Paraíba. Para ele, a descentralização desses atendimentos é fundamental para promover inclusão e assegurar direitos à população que vive fora dos grandes centros.
24: José Ayrton Félix Cirilo, do PT do Ceará, defende mais investimentos em políticas de cuidado e proteção para crianças e adolescentes. O deputado afirma que a falta de atenção, presença e apoio familiar pode comprometer o desenvolvimento integral desde a infância.
25: José Ayrton Félix Cirilo aponta que o orçamento federal ampliou a participação dos recursos destinados a crianças e adolescentes nos últimos anos, mas ainda precisa avançar em áreas como educação, saúde, assistência social, segurança alimentar e proteção de direitos.
22: Votação.
24: Punição para quem agir de má fé durante processos de violência doméstica ou familiar contra a mulher é aprovada na Câmara. Confira os detalhes na reportagem de Sofia Peçanha.
26: A Câmara dos Deputados aprovou o projeto que autoriza os juizados de violência doméstica e familiar contra a mulher a aplicar punições para quem agir de má fé. A proposta, de autoria da deputada Flávia Moraes, foi aprovada pelas Comissões de Defesa dos Direitos da Mulher e de Constituição e Justiça. A medida altera a Lei Maria da Penha, com o objetivo de aplicar sanções para quem agir com deslealdade no curso do processo. invenção ou distorção de fatos propositalmente e tentativa de prejudicar outra pessoa injustamente são algumas condutas ilegais. A deputada Laura Carneiro, do PSD do Rio de Janeiro, relatora na Comissão de Constituição e Justiça, explicou.
0: A má-fé não ocorre pela simples inexistência de condenação ou falta de prova, mas é caracterizada quando a parte ofensora ou ofendida deliberadamente tenta desrespeitar a justiça, utilizando-se de instrumentos ilegais.
26: Pelo texto aprovado, se o juiz entender que alguém agiu de má-fé, essa pessoa pode ser punida com multa de até 10 salários mínimos. Durante a votação na Comissão da Mulher, a relatora da proposta, a deputada Silvia Cristina, do PP de Rondônia, concordou que a medida contribui para o bom andamento dos processos e da proteção às mulheres.
1: Consideramos, pois, que tais aperfeiçoamentos ajudarão a evitar excessos e abusos das partes, conferindo maior credibilidade à Lei Maria da Penha e maior prestígio à verdade real, ampliando a proteção de todas nós mulheres brasileiras.
26: Os danos processuais já estão previstos no Código de Processo Civil e ocorrem quando uma das partes, autor ou réu, não age de forma correta. Para essas condutas, o Código prevê penas como multa e indenização à parte contrária pelos prejuízos que sofreu. Agora, o projeto que aplica punições para quem agir de má-fé em casos de violência doméstica e familiar contra a mulher segue para análise do Senado. Da Rádio Câmara de Brasília, Sofia Peçanha.
22: Agricultura. Heitor Xu, do PSD do Rio Grande do Sul, comemora a formatura da primeira turma do projeto Conexão Mulher em Santa Cruz do Sul. A iniciativa reuniu 48 agricultores familiares em atividades voltadas à formação de lideranças femininas e ao fortalecimento da atuação das mulheres no meio rural.
24: Segundo Heitor Xu, o projeto ofereceu capacitação em áreas como cooperativismo, educação financeira e políticas públicas. Para ele, a qualificação e o incentivo à participação feminina contribuem para o desenvolvimento das propriedades rurais, das famílias e das comunidades.
22: Anderson Pinto, do União do Pará, critica operações de fiscalização ambiental realizadas por órgãos federais no estado. De acordo com o parlamentar, pendências fundiárias e burocracia atrapalham os produtores rurais, que, segundo ele, sofrem com a insegurança jurídica.
24: Anderson Pinto defende a ampliação das ações de regularização fundiária e ambiental na Amazônia. Ele argumenta que a definição das propriedades pode reduzir conflitos, garantir segurança jurídica e contribuir para a preservação ambiental e o desenvolvimento da região.
22: Desenvolvimento regional. Ricardo Maia, do MDB, destaca a assinatura de mais de 2 bilhões de reais em convênios entre o governo da Bahia e os municípios para execução de obras. Segundo ele, os recursos serão destinados a áreas como pavimentação, saúde, educação e recuperação de estradas.
24: Ricardo Maia afirma que a transferência de recursos e a realização de convênios fortalecem o municipalismo e ampliam a capacidade de investimento das prefeituras. Ele sustenta que a execução de obras contribui para levar desenvolvimento à população do interior baiano.
22: Pompeu de Matos, do PDT, defende o avanço de investimentos da indústria da celulose no Rio Grande do Sul, com previsão de 27 bilhões de reais. Ele afirma que o empreendimento pode gerar 12 mil empregos, fortalecendo a economia de Barra do Ribeiro, Guaíba, Tapes, Camaquã e Charqueadas.
24: Pompeu de Matos cobra equilíbrio no licenciamento ambiental para que exigências técnicas não impeçam a realização da obra. Ele acredita que o desenvolvimento econômico e proteção ambiental podem caminhar juntos, desde que os órgãos responsáveis adotem critérios razoáveis.
22: Eduardo Veloso, do Solidariedade, lamenta que, em vez de comemorar os 64 anos de emancipação do Acre, seu discurso seja para denunciar o isolamento e o descaso do governo federal com o estado. Ele cita as estradas intransitáveis e a pobreza da população, que segue sem apoio para crescer.
24: Segundo Eduardo Veloso, o estado já respondeu por 30% do PIB nacional durante o ciclo da borracha e hoje sofre com as restrições ambientais. Ele defende a abertura de uma rota ligando o Acre ao Peru para encurtar o caminho das exportações brasileiras rumo ao mercado asiático.
22: Homero Rodrigues, do Podemos, homenageia os 100 anos de nascimento de José Carlos da Silva Júnior, apontado como referência empresarial e pública na Paraíba. Ele afirma que o legado do empresário inspira novas gerações pelo compromisso com o desenvolvimento do estado.
2: Habitação.
24: Charles Fernandes, do PSD da Bahia, comemora a destinação de moradias do programa Minha Casa Minha Vida para Guanambi e cidades vizinhas. Entre os municípios atendidos, ele destaca Pindaí, Malhada, Piripá, Feira da Mata, Ibiaçucê, Sebastião Laranjeiras e Condeúba.
2: Charles Fernandes ressalta que levou ao governo federal a demanda por unidades habitacionais em cidades que ainda não tinham sido contempladas. O deputado assinala que a expansão do programa para cidades do interior contribui para a redução das desigualdades regionais.
22: Economia.
24: Luiz Lima, do Novo do Rio de Janeiro, alega que o Brasil atravessa uma crise econômica marcada pelo aumento do custo de vida, pela alta dos juros e pelo crescimento do endividamento das famílias. Ele afirma que a perda do poder de compra tem afetado diretamente o cotidiano dos brasileiros.
2: Luiz Lima também critica medidas relacionadas às mudanças na jornada de trabalho e argumenta que elas podem ampliar a informalidade. Para ele, o debate econômico deve priorizar ações voltadas à geração de empregos e à recuperação da atividade produtiva.
24: Paulo Guedes, do PT de Minas Gerais, rebate críticas da oposição à política econômica do governo federal. O deputado explica que a taxa básica de juros é definida pelo Banco Central e reforça que o executivo defende a redução dos juros.
2: Paulo Guedes cita indicadores econômicos e sociais para sustentar a avaliação positiva do governo. Segundo ele, o país registra queda do desemprego, retomada de obras públicas, ampliação de programas sociais e aumento dos investimentos em educação e infraestrutura.
22: Meio ambiente.
24: Os deputados aprovaram proposta que inclui abrigos de animais entre os locais de cumprimento da pena de serviços comunitários. O repórter José Carlos Oliveira explica como será a medida.
4: A Câmara dos Deputados aprovou o projeto de lei que inclui os abrigos de proteção animal entre os locais onde poderá ser cumprida a pena de prestação de serviços à comunidade. Esse tipo de punição é previsto no Código Penal como alternativa à prisão para condenações inferiores a 4 anos em crimes de menor impacto, como explica a relatora do texto na Comissão de Constituição e Justiça, deputada Júlia Zanatta, do PL de Santa Catarina.
5: Código Penal, né, que fala de prestação em hospitais, escolas, orfanatos e outros estabelecimentos. Então, essa lei, ela vem para alterar e colocar também os abrigos de animais, que são uma realidade da nossa sociedade, inclusive uma realidade de falta de apoio, de mão de obra, porque não é somente uma questão de defesa da proteção animal, é uma questão também de saúde pública, esse cuidado com os animais, né? Foram abandonados, animais de rua.
4: Júlia Zanatta prevê dupla vantagem na medida.
5: Isso vai contribuir com a defesa animal, mas também com a ressocialização dessas pessoas que cometeram crimes de menor potencial ofensivo.
4: A proposta original é do deputado Célio Studart, do PSD do Ceará. Da Rádio Câmara de Brasília, José Carlos Oliveira.
22: Segurança Pública.
2: Aloysio Mendes, do Republicanos do Maranhão, registra a prisão de 3 suspeitos de envolvimento no homicídio de um empresário em Imperatriz. O deputado elogia a atuação das forças de segurança do Maranhão, com o apoio de órgãos federais no avanço das investigações.
24: Aloysio Mendes manifesta solidariedade à família da vítima e afirma que a resposta policial ajuda a enfrentar a sensação de impunidade na cidade. Ele espera que as circunstâncias do crime sejam esclarecidas e que os investigados respondam perante a justiça.
22: Justiça.
2: Marcelo Nilo, do Republicanos, critica a condução da compra de respiradores realizada pelo governo da Bahia durante a pandemia. O deputado cobra ainda esclarecimentos sobre os recursos empregados na aquisição desses equipamentos.
24: Marcelo Nilo levanta questionamentos sobre a evolução patrimonial de agentes públicos e faz críticas à condução política do grupo que administra o Estado. Ele defende que as suspeitas sejam apuradas com transparência e responsabilização, caso sejam confirmadas irregularidades.
2: Diante das dificuldades para instaurar a CPMI do Banco Master no Congresso, Carlos Jordi, do PL do Rio de Janeiro, defende a abertura de uma CPI municipal para investigar contratos firmados pelo governo local sem licitações e o envolvimento entre as lideranças políticas e executivos da instituição financeira.
24: Na avaliação do parlamentar, haveria um esquema destinado a encobrir supostos pagamentos de propinas. Carlos Jordi afirma ainda que as fraudes envolvendo empréstimos consignados começaram na Bahia, seguindo para o Rio de Janeiro. Ele defende investigações imediatas e a responsabilização dos envolvidos.
22: Relações Exteriores.
25: Sérgio Turra, do PP do Rio Grande do Sul, manifesta preocupação com a segurança jurídica no país. O deputado observa que a parcialidade do judiciário fere o princípio fundamental do Estado Democrático de Direito.
24: Sérgio Turra cita a decisão da justiça italiana relacionada à extradição da ex-deputada Carla Zambelli para apontar possíveis julgamentos parciais. O parlamentar ressalta que a confiança nas instituições é essencial para a garantia da justiça e da democracia.
22: Política. A Câmara pode votar projeto que aumenta a proteção de mulheres contra a violência política. A ideia é combater a violência quando praticada também contra mulheres que exercem liderança social e política fora de cargos eletivos. Confira na reportagem de Antônio Vital.
3: Está pronto para ser votado no plenário da Câmara projeto que amplia a proteção às mulheres contra a violência política. A proposta inclui na lei que combate a violência política contra a mulher aquelas que exercem liderança social e política fora dos cargos eletivos. De acordo com a proposta, passam a ser abrangidas pela lei mulheres que atuam como defensoras de direitos humanos, líderes comunitárias, dirigentes partidárias, líderes sindicais e integrantes de movimentos sociais. O objetivo é reconhecer que

0: pela análise das comissões permanentes da Câmara, mas foi criticado pelo deputado Kim Kataguiri, do Missão de São Paulo, que considerou as medidas protetivas um privilégio.
1: Você vê que na realidade tem alguns jabutis ali de inclusão para proteção especial e privilégios de realidade lideranças que vão ser colocadas acima de cidadãos comuns. Então, líderes de ONGs de direitos humanos, dirigentes partidários, vão ter um atendimento especial da polícia, né? Muitas vezes garantido escolta policial e atenção do Ministério Público mais do que um cidadão comum.
0: O texto também altera a lei dos partidos políticos para obrigar as legendas a adotarem medidas de prevenção e combate à violência política contra a mulher. Entre essas medidas estão a criação de canais de denúncia e a aplicação de sanções a filiados que praticarem esse tipo de violência. O regime de urgência foi defendido pela deputada Laura Carneiro, do PSD do Rio de Janeiro.
2: O projeto trata apenas de auxiliar nós, mulheres políticas, na nossa luta diária para que não soframos violência política como sofremos. Talvez os homens não consigam perceber a importância disso para as políticas brasileiras.
0: Ainda não há data para votação no plenário da Câmara do projeto que amplia a proteção às mulheres contra a violência política. Rádio Câmara de Brasília, Antônio Vital.
3: General Girão, do PL do Rio Grande do Norte, defende o endurecimento da legislação para crimes com motivação política. Para ele, é necessário fortalecer as ações de combate ao crime organizado e garantir mais segurança à população e aos agentes públicos.
4: O deputado manifesta preocupação com o avanço da violência no Rio Grande do Norte e destaca o atentado ocorrido em Mossoró contra um vereador e pré-candidato a deputado federal. General Girão também lamenta a morte de um cinegrafista que acompanhava a atividade política.
3: Marcos Polon, do PL de Mato Grosso do Sul, critica a condução do julgamento do ex-deputado Eduardo Bolsonaro, afirmando que o caso representa uma afronta ao devido processo legal. Segundo ele, o processo teria motivações políticas e não observaria princípios fundamentais da justiça.
4: Além disso, Marcos Polon questiona a atuação do STF e alega que integrantes da corte estariam comprometendo a imparcialidade necessária ao julgamento. O deputado defende que é preciso assegurar segurança jurídica e respeito às regras previstas na Constituição.
5: Cultura.
3: Benedita da Silva, do PT do Rio de Janeiro, exalta a participação das mulheres na construção da cultura brasileira. A deputada cita relatório do ECAD, que aponta crescimento no número de mulheres cadastradas e no valor distribuído em direitos autorais.
4: Benedita da Silva observa, no entanto, que a desigualdade de gênero ainda persiste no setor musical. A parlamentar defende políticas públicas voltadas à ampliação da participação feminina e à garantia de mais transparência e justiça na distribuição dos direitos autorais.
5: Educação.
3: Inácio Arruda, do PCdoB do Ceará, apresentou o projeto que autoriza o uso de veículos do transporte escolar por estudantes da educação profissional, tecnológica e superior. Ele afirma que a proposta busca reduzir a evasão de alunos que têm que percorrer longas distâncias diariamente.
4: Inácio Arruda sustenta que o custo diário do transporte prejudica a permanência de estudantes em cursos superiores nos estados do Nordeste. Ele pede apoio dos parlamentares para acelerar a tramitação e informa que a matéria já foi discutida com entidades estudantis.
5: Trabalho.
3: Carlos Raul, do Podemos do Paraná, defende que a redução da jornada semanal de trabalho seja acompanhada de regras específicas para micro e pequenas empresas. Ele acredita que o segmento precisa de apoio para se adaptar às mudanças.
4: Luiz Carlos Raul propõe, então, mecanismos de compensação como redução de encargos e acesso facilitado ao crédito para minimizar os impactos financeiros da medida. Para ele, a adoção dessas iniciativas é fundamental para preservar empresas e manter postos de trabalho.
3: Luiz Couto, do PT da Paraíba, defende gratificação de atividades de combate e controle de endemias para servidores da FUNASA, admitidos antes da descentralização das ações do órgão. O parlamentar afirma que a medida reconhece profissionais que atuam em áreas de difícil acesso.
4: Luiz Couto argumenta que o combate a endemias depende também de equipes técnicas, administrativas, laboratoriais, de transporte e de logística. Ele considera que a ampliação da gratificação corrige uma distorção histórica em favor desses servidores.
5: Saúde.
3: Júlio César Ribeiro, do Republicanos do Distrito Federal, destaca a importância de lei que garante às mulheres o direito de ter acompanhante em consultas, exames e procedimentos de saúde. Ele assinala que a norma surgiu de proposta de sua autoria, com o objetivo de ampliar a proteção nos atendimentos.
4: Júlio César Ribeiro avalia que a presença de uma pessoa de confiança torna o acolhimento mais transparente em situações de vulnerabilidade física ou emocional. Ele sustenta que a defesa das mulheres deve

0: e resultar em medidas concretas de segurança, respeito e dignidade.
1: Welter, do PT do Paraná, quer que o SUS use mais plantas medicinais produzidas no país para tratar da saúde da população. A ideia é criar cadeias produtivas locais para fortalecer pequenos produtores e diminuir a importação de insumos, que hoje ultrapassa os 98%.
0: Welter reforça que o uso de plantas medicinais faz parte da cultura popular e conta com a validação científica da Anvisa, a exemplo do que ocorre no Paraná, onde em mais de 30 municípios são prescritos fitoterápicos a pacientes do SUS.
1: Termina agora o Jornal Câmara dos Deputados, produzido pela Rádio Câmara, com trabalhos técnicos de Everson Urani e apresentação de José Carlos Andrade e Márcio Aquiles Sardi. Uma boa noite para você.
0: Ótima noite. A Voz do Brasil está de volta amanhã.
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4: A Prefeitura de São João de Meriti e o Governo do Estado do Rio iniciaram as obras de duplicação e revitalização do viaduto de Vilar dos Teles, sobre a rodovia Presidente Dutra. Construído na década de 50, o viaduto tem atualmente apenas uma faixa por sentido, o que provoca congestionamentos frequentes. O projeto prevê ampliação para duas faixas de rolamento, nova passarela para pedestres, melhorias na sinalização, além de obras de drenagem, pavimentação e recuperação ambiental. A Polícia Federal e a Anatel realizaram hoje uma operação para combater o funcionamento de uma rádio clandestina em Vassouras, no sul fluminense. Durante a ação, os agentes constataram que a emissora operava de forma irregular e determinaram o encerramento das atividades. Os equipamentos transmissores foram apreendidos e encaminhados para a Delegacia da Polícia Federal em Volta Redonda, que dará continuidade às investigações. O crime de exploração clandestina de serviços de telecomunicação prevê pena de até 4 anos de detenção, além de multa de R$ 10.000. A segunda turma do Supremo Tribunal Federal formou maioria para manter as prisões de Henrique Vorcaro e Felipe Cansado Vorcaro, pai e primo do banqueiro Daniel Vorcaro, respectivamente. O relator do caso, André Mendonça, foi seguido pelos ministros Luiz Fux e Nunes Marques. Gilmar Mendes foi o único a divergir. O ministro defendeu flexibilizar a prisão de Henrique e Felipe para domiciliar, além de incluir medidas cautelares como o uso de tornozeleira eletrônica, não manter contato com outros investigados, entre outras. Do Departamento de Jornalismo, Fernanda Paredes.
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2: Gerar vencedores, esta é a nossa missão e por isso estamos aqui na Rádio 93 FM, também pela Rádio RVI FM, nesta programação abençoadíssima. Gerando vencedores de segunda a sexta-feira neste horário, abençoando você sempre com uma mensagem do nosso amigo, irmão do coração, Pastorzão Valdir Brasil, que daqui a pouco vai trazer a poderosa. Prepare o seu coração. Está no ar, Gerando Vencedores.
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2: E vamos começar bem demais o programa de hoje assim, ó. Felipe Rodrigues, Tudo é Perda.
4: Tudo

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1: Que a paz de Cristo invada o seu coração. Nós estamos direto do templo IGV Trindade, rua Pastor Valdemar Zarro, 28, e nós temos uma missão, e a nossa missão é aleluia, a nossa missão é gerar vencedores. Eu quero compartilhar com você: permanecer nas dificuldades, porque permanecer é fácil, irmão. Quando tudo está bem, quando as portas estão abertas, quando há respostas rápidas, mas o verdadeiro teste da fé acontece na dor, na demora, nas dificuldades, no vento, no silêncio. Esse é o verdadeiro que permanece mesmo na hora da dificuldade. A dificuldade revela quem está apenas emocionado e quem realmente decidiu permanecer. Abra comigo a sua Bíblia, por favor, Evangelho de Jesus Cristo, que Marcos escreveu, capítulo 5, versos 25 e 26. E certa mulher que havia 12 anos, tinha um fluxo de sangue e que havia padecido muito com muitos médicos, despedindo tudo quanto tinha, nada lhe aproveitando isso, antes indo a pior. Veja bem, é a história de uma mulher que tinha uma enfermidade e ela procura ajuda. A Bíblia diz, Marcos escreve, que ela vinha sofrendo de hemorragia há 12 anos. Estava ali uma certa mulher que há 12 anos vinha sofrendo de uma hemorragia. Você sabe que quem perde sangue fica anêmico, não é assim? Vai ficando pálido, vai ficando sem sangue. Quem não tem sangue vai ficando fraco. Agora imagina alguém 12 anos perdendo sangue, 12 anos enfraquecendo. E ela o que que faz? Ela procura ajuda. Essa mulher não aceitou a morte. Ela não diz assim: ah, fazer o quê? Tô sangrando, vou ficar aqui até morrer. Não. Olha o detalhe do verso 26. Ela padecendo muito sob o cuidado de vários médicos. Ou seja, ela foi no primeiro médico, ela resolveu, ela volta no segundo, ela vai no terceiro. Ela quer cura, ela quer ser curada sob o cuidado de vários médicos, e gastou tudo que ela tinha. Veja bem, ela diz assim: ah, eu vou ficar só na fila do INSS. Eu não vou gastar dinheiro para me curar. Se curar, curou, se não curou, vou morrer. Não, não. Ela investe, ela gasta tudo que ela tinha procurando os melhores médicos, porque ela não queria morrer, ela queria cura. Mas em vez de melhorar, Marcos dá detalhe, ela piorava. Você já imaginou que situação complicada? Você vai na esperança que vai gastar o dinheiro e que vai melhorar. Você vai na esperança que vai no especialista e vai melhorar. Só que ele ia piorando cada vez mais. Permanecer num momento desse não é fácil. Mas um dia, oh glória a Deus, ela ouviu falar de Jesus. E alguém disse: olha, tem Jesus de Nazaré, que não cobra nada e que é o médico dos médicos. Tem Jesus de Nazaré, que não cobra nada, faz tudo porque ele ama pessoas. E ela vai ao encontro de Jesus. Só que você sabe, segundo a lei de Moisés, uma mulher no estado menstrual, ou seja, estava sangrando, não podia chegar perto da sociedade. Tinha que viver isolada. E agora imagina, alguém que piora pela enfermidade, agora piora também pela rejeição. Porque tem gente piorando, não é só pela enfermidade, piorando pela rejeição. Não é amada, não é benquista, não é querida. Mas mesmo assim, mal amada, sofrendo, sem dinheiro, porque tinha gasto tudo que ela tinha, ela toma uma decisão. Ela resolve encontrar Jesus, porque quem decide encontrar Jesus encontra cura, encontra alegria, encontra paz, encontra felicidade, encontra resposta, porque Jesus, ele é tudo para nós. Agora imagina alguém sangrando, querendo chegar perto de Jesus e sendo encurralada. Não, mulher, você não pode chegar aqui. Você não pode estar aqui junto com a gente. Imagina alguém dizendo assim: que cheiro de sangue é esse? E ela sabendo que se referia a ela. Mas ela quer encontrar com Jesus porque ela tomou a decisão. Olha a decisão dessa mulher: eu nem preciso que ele entre na minha casa, eu nem preciso que ele me unja com óleo, eu só preciso tocar nas vestes, e nem precisa ser no peito, pode ser na barra, pode ser lá nas olas das suas vestes. Isso é fé. Alguém que enfrenta dificuldade, mas não deixa a dificuldade envolver. Alguém que está passando por luta, mas não deixa a luta derrotá-lo. É alguém que está vivendo um momento.

Eu fico imaginando como é difícil você chegar perto de alguém que está cercado pela multidão. A multidão toda perto de Jesus, e eles estavam andando, eles estavam seguindo, eles estavam em movimento, e ela vai se arrastando. Eu não sei se ela foi se arrastando, se ela foi de joelho, se ela foi de gatinho. Eu só sei que ela consegue chegar perto de Jesus, porque é uma esperança. Eu quero falar com você que tem o desejo de estar perto de Jesus, que é a esperança. Ainda que alguém tente te empurrar para trás, mas você vai prevalecer, porque permanecer mesmo na dificuldade é isso. É quando alguém rejeita a gente, mas a gente não, Jesus não me rejeita. O povo tá bloqueando, mas Jesus não me bloqueia. Eu vou chegar, eu vou tocar nas orlas das suas vestes. E quando ela toca, porque o desejo é se eu tocar, e quando ela toca, Jesus para e diz: alguém me tocou. Quando Jesus diz isso, os discípulos, que eram aqueles que deveriam ajudar, deveriam falar: oh, que coisa boa, Senhor, mais um crente aqui. Eles falam assim: Senhor, que isso? É tanta gente te tocando, é tanta gente te empurrando. Ah, irmão, só que tem uma coisa que eu aprendo com essa mulher: um toque de fé é um toque diferente. Tem muita gente aqui, mas Jesus pode sentir o seu toque especial. Tem muita gente aqui glorificando, mas ele pode sentir o seu toque espiritual diferenciado. Ele diz: não, eu sei que tem muita gente, mas alguém me tocou, porque eu senti no meu espírito que saiu virtude. Sabe o que Jesus está dizendo? O toque foi tão forte que tocou não só no corpo, não só nas vestes, mas tocou na minha alma. É um toque que não vai, pastor, só na roupa. É um toque que não vai só na pele. É um toque que vai no profundo. Jesus está dizendo: alguém tocou com fé, porque eu senti algo poderoso saindo de mim. E eles começam a discutir, dizendo: Senhor, é muita gente. Ela sabe que está falando com ela. Ela diz: Senhor, fui eu que te toquei. Levanta a mão que eu quero profetizar. O seu toque não vai trazer só a cura no seu corpo. O seu toque vai trazer um toque para sua casa. O seu toque vai trazer

está dizendo, é mais do que um estancamento de sangue, é mais do que a cura da hemorragia, agora é um toque que cura a enfermidade, mas que cura a alma também. Pessoas entraram aqui nessa noite buscando algo de Deus, e eu vim profetizar que Deus vai fazer mais do que você pode imaginar, porque o que você veio buscar, você vai levar, mas você vai levar um pacote especial, porque hoje o Senhor está dizendo, eu libero o que você veio buscar, eu libero o que você está pedindo, mas eu libero o que você não imaginou. Aleluia, aleluia, aleluia, aleluia. Preste atenção nos detalhes. Não são 12 dias, não são 12 semanas, não são 12 meses, são 12 anos sofrendo. Não gastou pouco, a Bíblia dá detalhe, gastou tudo. Cansou, porque vai aqui, vai ali. Foi frustrada, porque a esperança, onde ela ia buscar, ela não encontrava. Frustração, perdeu forças, mas ela permaneceu acreditando. Ah, irmãos, permanecer em meio às dificuldades é isso, é permanecer acreditando. Ela atravessou a multidão quando ela estava ferida ainda. Ela não atravessou a multidão quando ela já estava curada, não. Ela atravessa a multidão ainda sangrando, ainda chorando, ainda ferida. Eu imagino, ela poderia desistir, mas ela não desistiu. É um toque. Um toque que muda, um toque que traz cura. E tem milagres esperando pessoas que não desistiram de tocar em Jesus. Ah, vou repetir isso pra você. Tem milagres esperando por pessoas que não desistiram de tocar em Jesus. Tem vitórias liberadas para quem continua acreditando. Só, irmãos, que quando eu leio a história dessa mulher, quem interage nessa história? Jairo? Na realidade, Jesus está indo atender Jairo. Quem é Jairo? É o chefe da sinagoga, é alguém importante. Aí você vai entender que uma semana antes, eles quiseram lá na sinagoga maltratar Jesus. Agora imagina Jairo, que é o chefe da sinagoga, ouvindo alguém dizer, e esse Jesus? Mas não tem outro jeito, porque permanecer na dificuldade é esquecer tantas coisas que podem trazer maus pensamentos sobre a nosso respeito. Porque para Jairo, não é o que a multidão ia dizer, para Jairo era curar sua filha. Agora existe uma coisa interessante, essa mulher começou a sangrar quando Jairo recebeu a sua filha. Ela sangrava há 12 anos e Jairo tinha uma filha de 12 anos. Olha aqui, cristocidência. Alguém feliz porque nasceu uma filha e alguém chorando porque começou um sangramento. Alguém feliz porque chegou alegria na casa e alguém triste porque chegou enfermidade na casa. 12 anos de alegria na casa de Jairo, mas 12 anos de tristeza na casa dessa mulher. Agora, pastor Mauro, que coisa linda. Quando chega a alegria na casa daquela que chorava há 12 anos, chega a tristeza na casa daquele que sorria há 12 anos. Olha como as coisas correm em paralelo. A alegria chegando para um e a tristeza chegando para outro. Mas deixa eu te falar uma coisa. Nós servimos a um Deus que faz alegria na vida de todo mundo. Deus não quer que você viva tristeza, nem sangrando, nem morrendo. Deus quer que você viva alegria. Aleluia. A mulher é impura, não pode tocar em ninguém, porque se ela toca em alguém, alguém fica impuro também. Mas alguém que é puro, que toca no impuro e não pega a impureza. Jesus é puro, ele toca na impura, mas ele não recebe a impureza, ele traz a cura. Sabe por quê? Porque o toque de Jesus muda em todas as circunstâncias. O toque de Jesus traz alegria para quem está sangrando, mas traz paz e alegria para quem está morrendo também. E vem Jairo, e Jairo vem correndo com Jesus, porque ele falou: Senhor, vai na minha casa, minha filha está enferma. E quando ele vem andando com Jesus, correndo, vem a mulher e toca em Jesus. Jesus para. E eu fico imaginando Jairo dizendo: Senhor, vambora, Senhor. Você está querendo saber quem te tocou? Minha filha está terrivelmente enferma. Senhor, esquece quem te tocou. Vamos lá para casa. Vamos correndo lá para casa. E aí chega alguém e dá a notícia: Jairo, não precisa mais incomodar o mestre, porque a tua filha já era. Já viu, irmão, quando a coisa tá ruim, piora mais ainda? Já viu quando você quer um milagre, alguém diz, ih, agora já era, agora não tem mais jeito. Ah, se fosse ontem, talvez, mas hoje, não tem mais jeito. Deixa eu te falar algo poderoso, levanta a mão para você receber. O
calendário de Deus é diferente do calendário do homem. Alguém disse para você, já era. Deus está dizendo, crê somente. Alguém está dizendo, não tem mais jeito. Deus está dizendo, crê somente. Aleluia. Na hora que chega o portador de notícia ruim para Jairo, para dizer, Jairo, já era, sua filha morreu, Jesus disse, Jairo, crê somente. A palavra que eu tenho para você é, crê somente. Não aceite menos do que Deus tem para você. Crê somente. Não aceite derrota daquilo que Deus não decretou derrota. Crê somente. Não aceite como a última palavra, porque a última palavra vem de Deus. Chega a pior notícia para Jairo, morreu. Imagina o desespero, a dor, imagine a angústia no coração de alguém que está com o dono da vida indo para casa dele, mas a notícia é, ele não chegou, a morte chegou primeiro. Você já imaginou, você luta por algo e quando você consegue a vitória, agora sim, agora Jesus está aqui, agora Jesus vai abrir minha casa, agora minha filha vai ser curada. Mas antes de Jesus entrar na casa, a morte entra e alguém diz, já era, tá com Jesus, mas não tem mais solução, a morte chegou primeiro. E agora, o que você faz? Permanecer na dificuldade é isso, irmão. É quando o diabo vem buzinar, dizendo, não tem mais jeito, e você diz, eu creio que tudo é possível ao que crer. Quando alguém diz, não tem jeito, olha o que sai dos lábios do mestre dos mestres, crer somente. A quem você tem ouvido? A quem você prefere escutar? Você prefere escutar o portador de notícia ruim, que só vem para trazer notícia ruim? Ou você prefere acreditar naquele que disse, foi-me dado todo o poder no céu, na terra e debaixo da terra? Já ele precisou continuar caminhando com Jesus mesmo depois da má notícia. E dormindo, coitado, ele sabe de nada. Garoto já não respira, já tem tempo. Ele está dizendo que está dormindo, nunca vi. Mas Jesus sabe o que fala. Acredita em Jesus. Ainda que todo mundo esteja dizendo para você que não tem mais jeito, acredita em Jesus. Creia em Jesus. Permaneça mesmo na dificuldade. E agora Jesus coloca os agoureiros tudo para fora. E agora só entra Jesus com os três e o casal. E quando Jesus chega diante da menina, olha a palavra. Tabita. Qual era da sua vida que quebrou? Eu não sei qual era da sua vida que adormeceu. Eu não sei qual era da sua vida que já morreu. Eu não sei qual era da sua vida que você já sepultou. A palavra de ordem, levanta-te. Levanta-te. Levanta-te. Eu quero declarar sobre todas as áreas da sua vida, as áreas que estavam emperradas, que estavam amarradas, que o diabo estava batendo palma.

0: pode crer. Aleluia, aleluia, aleluia, aleluia. Eu tenho a palavra de Deus para você: crer somente. E se você pode crer, Deus tudo pode fazer. Você só precisa crer. E se você pode crer, Deus tudo pode fazer.
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3: 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E tá chegando o momento de falarmos com Deus.

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1: Meu Deus, em o nome do Senhor Jesus, nós entramos em oração nesta noite de terça-feira para entregar nas tuas mãos poderosas cada ouvinte da nossa programação. Eu peço mãos estendidas para libertar o cativo, abrir portas para aquele que precisa de uma provisão, um milagre, uma resposta. Cura para aquele, meu Deus, que está agora no hospital, que precisa de um socorro divino. Entrega a vitória, Senhor. Meu Deus, que está agora no hospital, que precisa de um socorro divino. Entrega a vitória, Senhor. Que o teu nome seja glorificado através desta programação de rádio. Nós usamos a autoridade do nome de Jesus para declarar vitória. Vitória, receba bênção em o nome de Jesus, e você que crê, diga amém.
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1: 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Aqui na rádio, de segunda a sexta-feira, sempre neste horário. E amanhã eu vou esperar por você aqui, com certeza, não tenha dúvidas disso, com uma outra mensagem abençoadíssima com o pastor Valdir Brasil. E amanhã, gente, tem a quarta extraordinária na IGV Itaipu, do outro lado da ponte. Quarta extraordinária é na IGV Itaipu. Você é o convidado especial do pastor Valdir Brasil. Excelente noite e amanhã estaremos de volta, porque a nossa missão é gerar vencedores.
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5: Muito boa noite, a paz do Senhor Jesus. Começando agora o seu programa Resenha no Rádio aqui no 93 FM. Nessa noite muito abençoada de terça-feira. Muito obrigado pela sua audiência, pela sua companhia de todas as noites. Lembrando, nosso WhatsApp está liberado para você participar. 998004021. 998004021. 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É hoje, gente, pra participar, manda seu nome para 998004021, 998004021, que no finalzinho do programa, quem sabe eu vou cantar o teu nome aqui. Rádio 93 FM, Resenha no Rádio, Lu Rodrigues, mega promoção, Marcha pra Jesus. Enquanto isso, vamos de pensamento do dia.
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6: Olá, querido, uma meditação aí breve para o teu dia. Gênesis capítulo 1, verso 1 diz: no princípio criou Deus os céus e a terra. Observe que a ordem do texto não à toa está escrito céus, depois terra, porque tem uma ordem natural na vida, o que é? O céu sempre tem que governar a terra. Jesus, na oração do Pai Nosso, nos ensinou a orar e a dizer: seja feita a tua vontade, assim na terra como é no céu. O modelo é o céu. A fonte é o céu, a raiz é o céu, a origem é o céu é o manancial. Que o céu possa governar a tua vida, a tua casa, a tua família. Que o céu possa governar o nosso país, os nossos sonhos e tudo que concerne a nós. Deus te abençoe.
5: Valeu, meu brother, pastor Antônio Orestes, meu amigo das antigas. Vamos de música. Ele que virou tudo na marcha pra Jesus, meu brother Samuel Eleutério. Eu vou abrir uma.

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1: Um alô vai para todos os ouvintes do Resenha do Rádio. A programação é ótima todas as noites. Eu sou ouvinte, Alice de Agostinho Porto, São João de Meriti.
2: Opa, Alice, obrigado pela mensagem, minha querida. Um abraço, tamo juntos.
3: Resenha no Rádio. Opa. Alexandre Esquerdo. Fala, meu brother.
2: Fala, meu irmão.
3: Meu grande amigo. Quem fala aqui é Roberto de Olaria.
2: Grande Roberto.
3: Tudo bom, meu irmão?
2: Beleza.
3: Um beijo no coração, que Deus te bem, sempre te abençoando, quebra as comportas dos céus, dê bênçãos pra você e pra toda a tua família.
2: Assim seja.
3: Um grande abraço do teu amigo aqui, Roberto de Olaria. Um abraço, meu irmão, Deus abençoe.
2: Meu amigo das antigas, Roberto de Olaria, minha terra, minha área. Valeu, meu brother, tamo juntos, meu parceiro, um abraço.
4: Boa noite.
2: Boa noite.
4: Meu grande amigo, Alexandre Pesqueiro. Estou ligadinho na Resenha do Rádio.
2: Valeu.
4: Sou Jorge aqui de Hortinho, hein? Um abraço, meu camarada.
2: Um abraço, Jonas. Tamo junto, meu irmão. Fica com Deus.
5: Boa noite, Alexandre.
2: Boa noite.
5: Esquerdo. Um abraço para todas as costureiras do Rio de Janeiro, do Brasil. Tô aqui ligadinha na 93.
2: É a nossa rádio.
5: Que conquistou meu coração.
2: É isso aí, meu querido ouvinte. Você também pode participar mandando mensagem pra quem você quiser através do 998004021. E eu vou aproveitar e mandar um abraço para todas as costureiras. Alô, ligadinha aí no Resenha. Deus abençoe você no seu trabalho. 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Promoção Marcha pra Jesus e Resenha no rádio. Vamos de música. Preto no Branco, sensacional. Tava com saudade dessa música, hein? Esse é o Resenha no Rádio, um programa sensacional.

0: sua família.
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4: Eu sei que você tá ligado aqui na Resenha no Rádio e eu tô aqui, Mariana Valadão, passando pra dizer Deus te abençoe, Alexandre, que você continue sendo usado por Deus como um canal do amor dele. Beijo, ouvinte!
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E vamos de alô especial para minha querida ouvinte Gabriela de Caxias, sempre ligada no Resenha no Rádio. Lúcio de Campo Grande, Big Field, ele tá pedindo louvor. Senhor, eu sei que tu me sondas, do meu brother que está internada. Alô, meu querido ouvinte, você vai orar daqui a pouquinho. Lembra aí da irmã da Silvana. E vamos crer no milagre em nome de Jesus. E a Gisele da Penha oferece a próxima música para toda a sua família. E meu abraço especial vai para o povo aí de Caxias. Alô, Caxias, vou na onda aqui da Gabriela. Você caxiense, ligadinho na 93 FM e no melhor programa, Resenha no Rádio. Alô, povo de Caxias, aquele abraço. Tamo junto.

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1: Vamos ouvir uma mensagem especial e profética com o pastor Silas Malafaia. O tema de hoje: Deus é a garantia da sua vitória.
2: Agora preste atenção aqui. Olha o que que Deus está dizendo no versículo 3, na parte A. Todo lugar que pisar a planta do vosso pé, vou-lo tenho dado, como eu disse a Moisés. Você sabe o que que Deus está dizendo para Josué? É o que Deus está dizendo para você também, para mim. Eu sou a garantia da vitória. Eu sou o avalizador da conquista. O lugar que você pisar, a planta do teu pé será vosso. É o Deus que nós servimos. O Deus do Salmo 86, versículo 8 e 10. Entre os deuses não há semelhante a ti, nem obras como as tuas. Tu és grande e opera maravilhas. Só tu és Deus. É esse Deus que é a garantia da nossa vitória. O Deus do Salmo 99. O Senhor reina, tremam as nações. Ele está entronizado entre os querubins. Comova-se a terra. O seu nome é grande em Sião, maior do que todas as nações. Louve o teu nome grande e tremendo, pois é santo. É o Deus de Isaías 64:4. Desde a antiguidade não se ouviu, nem com o ouvido se percebeu, nem com os olhos se viu, um Deus além de ti que trabalha em favor daquele que nele espera. A tua resposta, a tua segurança, a tua firmeza, a tua garantia é o Deus Todo-Poderoso, Criador dos céus e da terra, Senhor dos

0: Levante suas mãos. Deus me ama. É com vocês e o Espírito Santo. Vai!
1: Thales Roberto, Deus me ama. Olha, gente, vai sair agora. Quem participou, participou. Tá certo? Quem não participou, não tem mais tempo. É isso aí, mega promoção, um iPhone 17 e também uma moto elétrica. A gente lançou essa promoção lá na Marcha pra Jesus. Você que tava lá na marcha, na Praça da Apoteose, no dia 23 de maio. É, gente, já tá, olha como é que o tempo tá voando, hein? Daqui a pouquinho tá batendo 30 dias da Marcha pra Jesus e agora vai sair a mega promoção. 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Vamos lá, gente, solta aí, Júnior, libera aí o nosso iPad aí que vai estar rolando os números, tecla. Já foi, já foi, já foi? Maravilha, gente, olha aí, vai sair agora a moto elétrica. Vou dar uma dica, hein? Sexo masculino, saiu para os homens, para os machos aqui. Alô, gente, e não é da cidade do Rio de Janeiro, já vou dizendo que é da Baixada. Alô, galera da Baixada. Ih, esquerda é São João de Meriti, não é. É, Queimados também não é, Mesquita não é, Nova Iguaçu também não é. A moto elétrica vai sair para a cidade de Duque de Caxias. Alô, Duque de Caxias! E o final do telefone é 5172 e o sorteado da moto elétrica é William Afonso. Valeu, meu brother. Vamos levar pra sua casa essa moto elétrica pra você tirar uma onda. É isso aí, participou, levou, gente. William Afonso estava na marcha pra Jesus e tá levando essa moto elétrica. Vamos lá, gente, esquerda, vambora, vamos pro iPhone, vamos pro iPhone 17. Gente, é o prêmio mais esperado dessa promoção. A galera, ah, eu quero a moto, eu quero a Bombox, mas quando fala do iPhone 17, gente, para tudo, porque só o Resenha no Rádio e o prêmio vai para o sexo feminino e é da cidade do Rio de Janeiro, de um bairro, o maior bairro do Brasil. Sabe qual é, gente? Sabe qual é aqui? Big Field de Campo Grande! Olha aí, iPhone 17 para você, moradora de Campo Grande. Eu já vou dizendo logo aqui o final do telefone. 3497. Alô, final do telefone 3497. E a vencedora do iPhone 17 vai para Miriam Lima. Ê, Miriam Lima, bom demais, gente. Eu gosto de dar presentes e sortear aqui os nossos ouvintes. E aí, Miriam Lima, vai tirar uma onda de iPhone 17? É pra qualquer um não, hein? Só ouvinte do Resenha no Rádio. Você que não ganhou nada, você que participou, mas não foi sorteado, fica tranquilão, gente. Resenha no Rádio, todo mês tem promoção, gente. Só o Resenha no Rádio. Fica ligado, porque ouvinte ligado é ouvinte premiado. Valeu, William Afonso, Miriam Lima, um super beijão. A gente vai chegar na casa de vocês com esses prêmios. Prepara aquele café bacana aí. Reúna a família, que o Alexandre Esquerdo vai chegar aí pesadão, hein? Com esses prêmios. Gente, tô indo embora nesse programa todo especial, mas amanhã, quarta-feira, permitindo o seu, estaremos de volta aqui na 93 FM, na melhor, e no programa Resenha no Rádio. Tem uma noite de paz, um sono tranquilão, restaurador, de boa, porque o William e a Miriam, não sei não, vai ficar agitado pra dormir essa noite, hein? E não se esqueça, o melhor de Deus está por

0: esquerdo. 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
4: Festas juninas exigem a atenção redobrada com a rede elétrica. Reportagem de Valquíria Rios.
5: As festas juninas chegam trazendo tradição e muita celebração pelo país, mas exigem atenção redobrada com a rede elétrica. De acordo com a Associação Brasileira de Distribuidores de Energia Elétrica, o Brasil registrou 650 acidentes envolvendo a rede elétrica em 2025, um aumento de 3,67% em relação ao ano anterior. As mortes passaram de 258 para 249 casos. Apesar da leve queda, o número ainda preocupa. Para reforçar os cuidados neste período de São João, a Neoenergia lançou uma campanha de conscientização. Entre as principais recomendações para aproveitar as festas juninas com tranquilidade estão não prender bandeirolas em postes, não soltar balões, evitar fogueiras próximas da rede elétrica, não soltar fogos de artifício perto da fiação e não fazer ligação clandestina. Quem explica a iniciativa é o diretor de marketing da Neoenergia, Lorenzo Perales.
6: As festas juninas mobilizam milhões de pessoas e fazem parte da cultura brasileira, mas também exigem atenção redobrada com a segurança. Nosso objetivo é alertar de forma clara e próxima sobre os riscos de práticas que podem levar a acidentes com a rede elétrica. Ao levar essa mensagem por meio da música, conseguimos ampliar o alcance das orientações e contribuir para que todos possam celebrar com segurança.
5: Com os cuidados necessários durante as festas juninas, todos podem aproveitar o período com mais segurança. Agência Rádio Web, produção e reportagem, Valquíria Rios.
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1: Glórias sejam dadas sempre e eternamente ao único e soberano Deus, Jesus Cristo. Ele é precioso, ele é maravilhoso. Ele é o nosso conselheiro, ele é Deus forte. Ele é o Pai da eternidade, ele é o Príncipe da Paz. Ele é o nosso Senhor, o nosso Salvador, o nosso Redentor. Ele é o mediador entre Deus e os homens. Ele foi a propiciação, ele foi o pagamento pelos nossos pecados. Um dia, estávamos vivendo neste mundo como escravos. Éramos escravos do pecado, assim diz a palavra do Senhor. Estávamos mortos em delitos e pecados. Mas por causa da nossa predestinação e por causa da soberania de Deus, ele nos deu vida. Hoje somos vivos e vivemos eternamente. Por isso nós nos reunimos aqui neste santuário para oferecer o nosso culto racional, o sacrifício vivo, santo e agradável diante do Pai. Com palmas, com louvores, com salmos, com hinos, e assim expressamos a nossa fé. Temos uma fé viva, temos uma fé vencedora, temos uma fé ousada, temos uma fé que vence o mundo. Ela é santíssima, ela é dos eleitos, ela é a mesma fé de Jesus. Então, igreja presencial, amada de Jesus, noiva de Cristo, sejam todos bem-vindos à casa do Pai. O apóstolo da igreja, o profeta vivo da sua vida, lhe dá as boas-vindas. Assim também esta noite, eu estendo a minha destra de amor aqui dentro do Brasil, outros países aqui do continente americano, sul-americano, Europa, Ásia, África, enfim, aonde Deus nos leva através da internet e do satélite. Sejam todos bem-vindos e eu os saúdo como Paulo ensinou à igreja dos gentios. Graça, paz, misericórdia e amor vos sejam multiplicados da parte daquele que vive, aquele que reina, o soberano Senhor Jesus Cristo, e a igreja diga amém. Amém e amém. Graças a Deus, Bispo Amado. Vamos continuar ouvindo o Espírito falar à igreja. O livro do Apocalipse faz esta referência inúmeras vezes. Quem tem ouvidos, ouça o que o Espírito diz à igreja. Tanto o que é pregado aqui, não é o que o Miguel Ângelo ou os bispos dizem. É o que o Espírito diz à igreja. Porque se for o homem a falar, não há retorno. Se for Deus a falar, então há um processo de mudança de vida espiritual que traz frutos em abundância. Em nome de Jesus, e mais uma vez a igreja diga amém. Meus amados, eu tenho a consciência de que a nossa igreja, o Ministério Cristo Vive, tem uma visão espiritual que tem que atender todas as necessidades de cada irmão, de cada irmã, de cada família que participa, que está envolvido, que tem raízes no nosso ministério. A igreja tem que atender a todas as necessidades. Isso se chama viver a pregação do evangelho pleno. O evangelho é pleno. O evangelho atende a todas as áreas da vida espiritual, emocional, familiar, financeira, espiritual de crescimento, espiritual de salvação, de predestinação. Então, nós vivemos um evangelho pleno. E o evangelho pleno tem que atender a todas as necessidades da igreja. Em primeiro lugar, o evangelho pleno dá suporte à vida. Você está aqui, você não está sozinho. Você é parte de um corpo, você é parte de uma família. E do nascimento à morte, a igreja participa dando suporte absoluto ao povo do ministério. Segundo lugar, nós, por causa da mensagem da graça de Deus, podemos ser verdadeiramente nós. Você pode ser você na obra do Senhor. um autêntico, um legítimo homem de Deus, um autêntico homem de Deus, uma mulher de Deus. Você pode ser você. Você não precisa de fingir. Você não precisa simular alguma coisa. Porque fingir a graça ou fingir a fé traz muita frustração, traz muita insatisfação. Então nós damos suporte à vida do povo do Senhor. Nós ensinamos o povo a ser a pessoa própria, você mesmo. Terceiro lugar, nós trazemos significância à vida. Amados, ouça, o ministério da graça, o evangelho pleno, ele trata de todas as questões da vida. E quando você começa a viver o evangelho na sua plenitude, você começa a ver frutos, você começa a ver resultados, você começa a aprender a viver a fé poderosa. E não existe nenhuma força maior ao ser humano e no ser humano do que viver a fé poderosa bíblica. E nós usamos o altar exatamente para promover esta fé, a fé que vence, a fé que é dom, que na realidade é que gera significado à vida. Meu amado, não adianta ter fé se eu não ousar na fé. Então a fé, quando não tem ousadia, é uma fé inerte, inoperante. Tiago disse, é uma fé morta. Então, nós damos suporte, ensinamos a pessoa a ser autêntica, damos significado, ensinamos a viver a fé poderosa. E em quarto lugar, este ministério gera estabilidade de vida.
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1: Versículo 12, porque eu não recebi, eu não aprendi de homem algum. Então como é que isso chegou a Paulo? Se ele não plagiou, se ele não copiou, se isto não é pão bolorento e velho, se isto não é pão repassado, ele diz, eu recebi uma revelação de Jesus Cristo. Eu recebi uma revelação. Paulo estava dizendo, o evangelho que eu prego é o evangelho padrão para os gentios. Não é segundo homem, não é uma invenção humana. Diz, eu anunciei, eu preguei. Ele diz, eu não inventei. Eu recebi uma revelação, disse Paulo. Então, não era uma tradição passada de uns aos outros. Não foram mestres humanos. Ele disse, tudo o que eu digo. Por isso é que ele diz, oh, profundidade. Ele diz, tudo que eu ensino, tudo que eu prego, a igreja antiga, eu recebi de uma revelação do próprio Jesus Cristo. O que Paulo prega e o que nós seguimos neste ministério e pregamos neste santo ministério foi revelado por Jesus Cristo. A origem do evangelho apostólico da graça de Deus não é de um homem. Tudo que se disse Paulo, e o senhor esteja seguro disso, tudo que se diz neste ministério, porque este ministério imita Paulo, porque Paulo disse, sede meus imitadores, estimados, ouça, isto vem diretamente de Deus. É por isso que em 1990, quando eu comecei a revelar estas verdades da eleição, da predestinação, da segurança e salvação, as pessoas diziam, não pode. Eu ia aos debates e ninguém conhecia bolufas de nada da graça de Deus, ninguém conhecia as 14 epístolas, todo mundo conhecia Zaqueu, todo mundo conhecia a mulher da hemorragia, todo mundo conhecia os cegos, os leprosos, mas ninguém conhecia a mensagem para a igreja. E eu vou te dizer uma coisa, amado. Os judaizantes sempre colocaram em dúvida, pensando que o que Paulo dizia era uma invenção, era uma tradição e não era uma revelação. Eu sei o que eu passei. Eu vou dizer uma coisa, eu passei as passas do Algarve. Quando em 1990 eu anunciei a primeira vez, hoje vou pregar sobre predestinação. Meu amado, a igreja lá em Piedade, o cinema ficou todo de pé, ninguém sabia o que era. Mas Deus estava ali de tal forma que a igreja ficou 5 minutos batendo palmas sem saber o que era. E no dia seguinte, que não havia Facebook, não havia Instagram, não havia as mídias que há hoje, havia rádio e televisão, foi um bombardeio. Começaram a dizer, o Miguel Ângelo é falso profeta. Ele está dizendo, ele inventou, ele criou. E eu chegava e dizia, não, o que eu prego, eu não aprendi de homem algum. Foi uma revelação de Jesus. Agora veja os senhores como é que Paulo é atrevido. O atrevimento deste homem. Olhem, no livro de Romanos, no capítulo 16, 25, ele diz assim, ora aquele que é poderoso para vos confirmar, agora, segundo o meu evangelho e a pregação de Jesus, conforme a revelação do mistério guardado em silêncio nos tempos eternos. Quer dizer que o que Paulo pregava era um mistério revelado, estivera oculto, e ele chamou do meu evangelho. Agora ouça, isso é muito interessante o que eu lhe vou dizer. Quando ele disse meu evangelho, portanto seu, não é que ele o criara, mas porque somente a ele foi revelado de forma especial. A sua mensagem não era sua, era de Deus. O seu evangelho não era seu, era o evangelho de Deus. As palavras não eram paulinas, eram divinas. Ou seja, Paulo estava dizendo, o que eu prego não tem canal humano. Então eu queria convocar a igreja a crer nestas verdades sem usar a lógica, porque às vezes o inimigo ceifa, ciranda a nossa vida, criando lógica. Primeira coisa que dizem, sim, mas a igreja tradicional também construiu templos, também fez. Amado, eu vou lhe dizer uma coisa, fez por misericórdia, porque o que se diz lá em fora não é segundo uma revelação de Deus, é segundo a tradição dos homens. Estás a ver, bispo? É segundo a tradição dos homens. As pessoas se habituaram a dizer paz do Senhor, todos dizem paz, paz, paz, paz, e criança nasce na igreja, paz do Senhor, enfim. E ninguém sabe o que é graça e paz. Todo mundo diz Deus te abençoe, porque não sabe que já são abençoados.
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1: E claro, por não se conhecer este, Paulo diz, o meu evangelho que esteve oculto desde os tempos eternos, mas aprouve a Deus revelar agora, esteve silencioso, significa que este evangelho da graça não é recente, 2000 anos, ele vem desde o início da Bíblia. Aliás, o primeiro homem que conheceu a graça foi Abraão. Abraão, tudo o que Abraão disse foi gracioso. Claro que o pacto perfeito para a igreja, o que Deus fez? Pegou este homem, arrebatou, levou ao terceiro céu, e disse: Paulo, eu vou te passar instruções para a minha igreja gentílica. Deixa Pedro com o judeu, deixa Pedro, Tiago, Marcos, João, a turma dos judeus. Para você eu vou revelar uma mensagem profética que está oculta, mas eu vou te revelar para a igreja gentílica. Então, meus amados, o que aconteceu antes da conversão de Paulo? Diz o versículo 13 e 14. Porque ouviste qual foi o meu proceder outrora no... Então ele era um pregador judeu. Ele pregava o que a tradição aí fora prega. Disse: como é que eu sobremaneira perseguia a igreja de Deus, devastava a igreja de Deus. Na minha nação, quanto ao judaísmo, eu avantajava-me a muitos da minha idade, sendo extremamente zeloso com as tradições dos meus pais. Paulo era um judeu praticante. Ele perseguia a igreja, ele devastava a igreja. Era um fanático judaizante, judeu. Olha como é que ele diz em Atos 8:3. Paulo, porém, assolava a igreja. Entrava nas casas, arrastava os homens, arrastava mulheres, encerrava-os no cárcere. Você está imaginando? Estás a ver? Estás a entender quem era este homem antes da graça de Deus lhe ser revelada? É por isso que a Bíblia diz que a lei suscita a ira. Atos 26:10. E assim procedi em Jerusalém, havendo eu recebido a autorização dos principais sacerdotes, encerrei muitos santos nas prisões. Eu dava o meu voto quando os matavam. Gálatas 1:13, ouviste qual foi o meu proceder no judaísmo? Eu perseguia de sobremaneira a igreja, eu a devastava. Atos 26:5, pois na verdade era eu conhecido deles desde o princípio, e assim o quiseram testemunhar, porque eu vivi fariseu conforme a seita mais severa da nossa religião. Veja, Paulo era um praticante judeu, era um fanático, era um fariseu. Ele pertencia à seita mais severa da religião romana, da religião judaica. Agora, a minha pergunta, olhe os senhores agora para o altar, por gentileza. Uma pessoa assim, você acabou de ouvir o perfil, o profile de Paulo. Uma pessoa com este perfil jamais mudaria de opinião. Jamais. Nada humano poderia converter Paulo. Nada. Amado, só se Jesus o alcançasse. É como eu às vezes vejo uma pessoa diz: não, eu catulei a língua, o alto da cabeça, o braço, eu acendi vela, eu deitei para o santo, eu fui do seu ano. Amado, ninguém muda uma opinião dessas. A não ser que ele seja um eleito de Deus predestinado. Ninguém muda uma opinião de um homem que diz isso. Eu devastava, eu arrastava, eu batia, eu prendia, eu consentia na morte. Eu era um judeu, eu me avantajava a todos, eu era da seita mais rigorosa. Quem é que muda uma opinião destas? Quem muda uma opinião destas? Amado, só Deus poderia alcançar este homem, e foi o que Deus fez. Eu vou lhe dizer mais, sem temor no que eu vou dizer, só Deus poderia fazer essa obra na tua vida, mais ninguém, amado. Tira o cavalinho da chuva se achar que os meus olhos bonitos podiam mudar a tua vida, que não mudariam nada. Amado, ouça, você está aqui porque Deus fez uma obra na tua vida poderosíssima. Ninguém poderia mudar a tua opinião, nem que a vaca tussa. Ninguém pode mudar. Eu me recordo que eu sempre dizia: eu nasci católico, vou morrer católico, eu nasci com os santos, vou morrer com os meus santinhos. São Judas Tadeu, Nossa Senhora de Fátima. Amado, o indivíduo que não tem Deus, ele está cego. Paulo estava cego. E Deus foi e mostrou quem é Deus. Segundo ponto. O que aconteceu com a conversão de Paulo? Diz os versículos 15 e 16. Quando, porém, ao que me separou... O que me separou antes de eu nascer, o que que isto soa para o senhor? Qual é a doutrina? Predestinação. Ele que de repente ele começou a entender de predestinação. Quer dizer que eu não estou aqui porque alguém orou por mim. Não, isto começa antes de você nascer, quando Deus criou o teu espírito, amado. Diz que ou que me separou antes de eu nascer. Quer dizer, quando nós estamos no ventre da nossa mãe, já éramos de Jesus, amado. Nós temos aqui irmãos que deitaram para o santo, que andaram na macumba. Quantos não disseram, quando baixava lá um negócio, dizia, esse não, porque esse tem um homem de branco do lado. Você sabe quem é o homem de branco? É Jesus, é o Senhor, é o soberano, é o Deus único, é o cabeça da igreja, meu amado. Estava lá contigo, sempre esteve, desde o ventre da tua mãe. Diz que ele me separou, me chamou. Ah, separou, foi ele. Chamou, foi ele. Foi a graça dele. Quer dizer, Deus soberano, Deus predestina, Deus chama, Deus trata com quem quer, como quer e quando quer. Que Deus maravilhoso. Oh, profundidade da riqueza. Aí vem neguinho aí, porque tem um sal muito bom vindo de Jerusalém, tem um óleo. Imagina lá, nós diante destas insondáveis riquezas de Cristo, vai aceitar um óleo que põe na cabeça e um mel que chama o marido de volta. Diz que ele me separou, diz o versículo 16, e revelou seu filho em mim, para que eu pregasse entre os gentios. E sabe uma coisa? Quando eu recebi a revelação, não me detive, não consultei carne nem sangue. Então, foi Deus que separou Paulo antes dele nascer. Foi Deus que me separou a mim, o Senhor, antes de você nascer. Deus alterou o curso da vida de Paulo? Alterou. Ele ia a caminho de Damasco, caiu do cavalo, viu uma luz, ouviu uma voz, alterou tudo. Deus alterou o curso da minha vida. Quando eu tinha 21 anos, ia lá numa viatura, os quatro ocupantes da viatura dormindo, batemos de frente com outra viatura, houve uma explosão, ninguém sabe o que foi, eram 3:30 da manhã, e ali mudou a minha vida, amado. Eu fui jogado da viatura, só me lembro de ver meu pé direito aqui, as pernas quebradas, bacia quebrada, braço quebrado, o rosto cheio de escoriações. Ali estava um legume. E ali estava uma pessoa que Deus, na realidade, não havia escolhido para ser católico, apostólico, romano. Deus me escolhera desde o ventre da minha mãe para ser dele, não para ser dos católicos. Então aquele violento fanático que consentiu na morte de Estevão agora pregava sobre predestinação. Ele me separou antes de eu nascer. Ele me consagrou antes de eu nascer. Por isso é que o Senhor escreveu a Jeremias no capítulo 1, versículo 5, ele diz, antes que eu te formasse no ventre da mamãe, eu te conheci. Aí vem o judaizante e diz, isso aqui é espiritismo, cara. Isso é espiritismo. Está falando antes de nascer. Você está falando, o que você compreende? Que ele criou o teu espírito antes de você ser carne. E quando criou o teu espírito, e o meu espírito disse, Miguel, estou te criando aqui. Vou te colocar no ventre de uma mulher, na dona Laura, um dia em 1953, 20 de março, 1:00 da tarde, você vai nascer. Mas quando você sair, eu já te conhecia, garoto. Você sempre foi meu. Já não ia perdido aí com a Ave Maria cheia de graça e Deus te abençoe, não sei o quê. Mas você sempre foi meu. Então, amado, Deus chamou por graça. Graça quer dizer favor imerecido, quer dizer misericórdia. Disse Paulo, Deus revelou seu filho em mim, para que eu pregasse aos gentios. Agora os olhos espirituais de Paulo foram abertos. Agora ele estava vendo Jesus como Senhor e Salvador. Agora ele sabia quem era o Deus Todo-Poderoso, amado. 1 Coríntios 11:23 diz, porque eu recebi do Senhor o que também vos entreguei, que o Senhor Jesus na noite em que foi traído tomou o pão. Então até a ceia do Senhor, meu Deus, salve esta nação, Senhor. Como é que tem igrejas que tiraram a ceia? Quando ele disse, eu recebi do Senhor, olha lá, e começa a falar sobre a ceia do Senhor. Uma revelação para os gentios. Uma revelação de Paulo para os gentios. Atos 9:15, ele diz, mas o Senhor disse, vai, porque este é para mim um instrumento escolhido para levar o meu nome perante gentios, perante reis, bem que perante os filhos de Israel. Para os gentios, ouçam, filhos amados, para os gentios a mensagem não é Moisés. É uma revelação que Paulo recebeu direto de Deus para os gentios. Esse sim. 1 Coríntios 9:1, ele diz, não sou eu porventura livre, não sou apóstolo, não vi Jesus nosso Senhor. Você não é fruto do meu trabalho. Onde ele viu Jesus? Ele não andou com Jesus. Ele não pertenceu àqueles 12 que andavam nos dias da carne. Então onde é que ele viu Jesus? Quando ele foi levado ao terceiro céu. Não sei se na carne ou fora da carne, disse ele, mas eu fui levado. E eu vi coisas inefáveis.
7: Deus me revelou coisas inefáveis, disse em 2 Coríntios 12, e disse, para que não me ensoberbecesse, Deus permitiu um jugo, um espinho na minha carne. Eu pedi 3 vezes a Deus que tirasse o espinho, Deus disse, não, não, porque você vai se ensoberbecer. E eu hoje entendo, eu vou lhe dizer, amado, eu hoje entendo que Deus precisava de fazer essa obra comigo igual. Eu tive um acidente, eu tinha 21 anos. Há 45 anos que eu sinto dores nas pernas. Você vê aqui no púlpito, põe do lado, põe do outro, põe a perna para trás, perna para frente. E sempre Deus está lembrando, isso aqui, essa dor, é para que tu não sejas um homem soberbo e não comeces a inventar um outro evangelho, como a maioria faz. Então, amados, 1 Coríntios 15, 8 a 10. E afinal, depois de todos vós, foi visto também por mim. Disse Paulo, diz, eu vi Jesus, eu estive lá. Como um nascido fora do tempo. Então Paulo, como ele havia perseguido a igreja, ele se achava um homem nascido fora do tempo, ou seja, prematuro, um aborto, sei lá o que, que ele se sentia. E ele diz no versículo 9, porque eu sou o menor dos apóstolos, nem sou digno de ser chamado apóstolo, eu persegui a igreja de Deus.
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3: Olá, queridos, é muito bom chegarmos junto com você com o programa da Comunidade da Zona Sul. É um privilégio poder chegar até a tua casa com uma mensagem de fé, de ousadia, com muitas músicas que vão tocar a sua vida, com certeza. Você tá ligado aqui conosco, o Espírito Santo tá ligado também aqui para mover e para tocar o teu coração. Deus vai falar com você. Estamos juntos, programa da Comunidade da Zona Sul tá só começando. Se prepare, Deus vai mover na tua vida. Hoje é o dia do teu milagre. Hoje é o dia realmente de Deus fazer algo novo em você.

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1: O título hoje é uma pergunta. Está faltando coragem? Josué, ele está para levar o povo de Deus à terra prometida. Durante 40 anos o povo perambulou pelo deserto e agora chegou o momento de levar o povo. Deus está encarregando a Josué, está incumbindo a Josué de levar todo aquele povo para a terra que ele prometeu. Qual é a palavra-chave do livro de Josué? A palavra-chave do livro de Josué é coragem. Quando Deus fala para Josué, coragem, ser forte, corajoso, corajoso, corajoso, ele está falando para que Josué fosse corajoso, porque viria um novo tempo. Um tempo o qual eles nunca tinham entrado. Entrar na promessa de Deus. Esse é o tempo que estamos vivendo. Eu digo para você, precisamos de coragem, porque vem um novo tempo. Você precisa de coragem, porque vem um novo tempo na tua vida, na tua casa, no teu ministério, no teu trabalho, na tua empresa. Vem um novo tempo. Não olha para agora, não olha para o que está acontecendo. Olha para frente, olha lá para frente. Tem promessa para cumprir a sua vida. A fé, ela pode aumentar, pode ficar estagnada ou pode diminuir, até apostatar da fé, a Bíblia fala. Judas fala sobre o livro de Judas. Então, irmãos, coragem é como fé, pode ficar estagnada ali, pode diminuir ou pode aumentar. Então, cada momento, cada etapa da nossa vida de conquista, de novos tempos, nós vamos precisar de uma medida nova de coragem. Esse é o tempo que nós precisamos buscar força para estarmos encorajados por tudo aquilo que nós estamos vendo no nosso espírito, que Deus vai fazer, que Deus está falando e Ele vai cumprir. Então precisamos de coragem. Nós precisamos de uma medida a mais de coragem para esse tempo. A medida de coragem que você tem, você vai receber uma porção a mais hoje, um encorajamento maior para prosseguir em vitória, para prosseguir em triunfo em nome de Jesus. Todas as palavras de morte, todas as palavras difíceis, todas as palavras que têm vindo notícias do inferno o tempo todo, meu irmão, não vão conduzir a tua vida. Quem vai conduzir a tua vida é a poderosa palavra de Deus. Todos os novos desafios da nossa vida, precisamos de uma medida nova de coragem. O problema é que nós achamos que coragem é uma palavra. Coragem não é apenas uma palavra. A coragem é uma atitude. É uma atitude de enfrentamento. A Bíblia diz: resistir ao diabo e ele pulará em vós. Resistir ao diabo e ele fugirá de vós. O que é resistir? Tem que ter coragem para resistir, meu irmão. A tendência de uma pessoa, ao ver alguma coisa que está intimidando ele, é fugir, porque não tem coragem. Mas se ele tem coragem, com qualquer intimidação, ele vai fazer o quê? Resistir. Para resistir, tem que ter coragem. E a Bíblia diz que nós temos que temer a Deus e resistir ao diabo, e o diabo fugir. Ele fugirá de vós. Quem tem que fugir é ele. Não é você, é ele. Mas parte-se do princípio que para resistir tem que ter coragem. Volto a dizer, coragem não é uma palavra, é uma posição espiritual e natural. Espiritual quando você crê na situação, na palavra de Deus, e natural, que é um posicionamento natural. É um posicionamento natural. Deus não falou 3 vezes para Josué, coragem à toa. Deus não falou para ele, coragem, coragem. Ele podia ter falado, jejua, agora é hora de jejuar, agora é hora de orar. Não, Josué estava sempre junto com Moisés, pegando, contemplando o Senhor, temente a Deus. Ele era um homem de Deus, homem de oração. Agora é hora de ação. Oração é ação. Coragem é ação. É posicionamento em ação. Então eu quero ver com você alguns princípios do porquê Deus falou para Josué ter coragem. Por que que o Senhor está falando isso para Josué? Por que que Deus está preparando Josué? Por que que Deus está dizendo para ele, olha, você vai precisar de coragem? Primeira coisa, Diz no versículo 2: meu servo Moisés é morto. Coragem! Qual é o princípio que a gente vê aqui? Deus está querendo dizer para Josué: olha, Moisés, meu servo, é morto. Em outras palavras, o princípio está: não pare onde outros começaram. Você não vai ficar parado, você não vai desistir, você não vai olhar para trás e dizer: olha, não dá mais, acabou. Não, Deus está dizendo para Josué ter coragem, porque sabia que aquele momento era o momento de ter que fazer algo. E Josué não ficou parado, não. Josué deu continuidade aonde Moisés parou. Em nome de Jesus, você vai dar continuidade a coisas paradas na sua vida no passado. Josué tinha algo que poderia influenciar ele, influenciou. O quê? A vida de Moisés. Ele se inspirou em Moisés, mas mesmo se inspirando em Moisés, o seu líder, Deus está falando para ele: você não vai parar, você não pode parar onde outros pararam. Ele parou lá, você vai dar continuidade, você vai continuar. Outra coisa interessante: você vai fazer acontecer coisas da sua vida que estão se esperando há anos e anos e anos. 40 anos esperando pela terra prometida. Agora chegou a hora de entrar na terra prometida. Chegou a hora, era hora de entrar na terra. E Deus está falando para Josué: Josué, você vai fazer esse povo entrar. A promessa de tantos anos, a esperança de tantos anos, vai acontecer agora através de você. Em nome de Jesus, promessas antigas e esquecidas virão a você, vão acontecer nesse tempo. Esse é o tempo da tua vida, em nome de Jesus. Não é o tempo de ficar batido, não é o tempo de ficar covardado, é tempo de coragem. Aleluia! Terceiro motivo, então, do porquê Deus falou para Josué: coragem. Está no versículo 3: todo lugar que pisar a planta do vosso pé, vou-lo tenho dado. Aprendemos com isso que Josué precisava de coragem, porque Deus não ia colocar a terra lá para ele. Ele teria que ir andar até lá, andando até lá, andando até a promessa. Deus não ia pegar a terra e botar na mão dele: está aqui, ó, eu prometi, eu estou dando, fecha os olhos. Isso, agora abre os olhos. Oh, Senhor, que terra linda. Foi o que eu prometi, meus filhos. Parece um Deus mágico. Deus é Deus de conquista. E as suas conquistas, para ser prazer para Deus, tem que começar em nós. É através de nós que Deus dá as vitórias. É através do seu povo. Tem promessas que ainda estão distantes, mas só em você visualizar e partir para lá, as bênçãos já vão chegando antes de você chegar na promessa. É impressionante, irmãos, como a palavra de Deus funciona. É assim que a palavra de Deus funciona. A palavra de Deus não funciona em comum acordo com a nossa lógica. Não, não. A palavra de Deus, ela não tem nenhum pacto ligado à nossa lógica. A palavra de Deus, ela é para ser vivida em fé e tem que ter coragem para colocar, para crer, para viabilizar o que a palavra de Deus fala. Essa semana começa um tempo novo na sua vida. Você vai pisar, vai andar caminhando para tudo aquilo que Deus já escreveu, já te prometeu. E, meu irmão, prepare-se para receber do Senhor coisas novas.
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8: Olá, ovelhas, meu amigo, minha amiga, está entrando no ar o Clamor da Meia-Noite, um programa da Igreja Evangélica Palavra Viva, que fica aqui na Estrada Posse, 1327 Campo Grande, e esse que vos fala, seu pastor amigo, pastor Luciano Costa, mais uma noite com todos vocês, e lembre-se, diariamente estamos aqui, o Clamor da Meia-Noite, ministrando uma palavra viva, uma palavra do céu, uma palavra revelada, uma palavra de resposta para sua vida, e levando aos céus a tua oração, o teu clamor, a tua luta, a tua adversidade, a tua gratidão, enfim, levando aos céus com você, a nossa oração, e eu quero que você fique aí com essa chamada toda especial. Eu aguardo você aqui na nossa igreja. Deus tem algo tremendo ainda essa noite para sua vida e para sua família.
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2: Dessa água saíram casamentos, pessoas que não tinham perspectiva de casamento, casaram. Dessa água, pessoas foram curadas, enfermas, e foram curadas aqui. Pessoas foram libertas do tráfico, foram libertas aqui. Já entregaram arma para mim no altar, já entregaram pistola no gabinete, já entregaram cocaína na minha mão. Quem tá ouvindo, ovelha? E em nome de Jesus vai seguir. Deus já salvou aqui casamento de empresário que virava a noite na pornografia na internet. Jesus já salvou casamento, já salvou empresa, porque ele ia perder tudo aqui nessa obra. Já entraram pessoas aqui com nem ensino médio, nem ensino fundamental. Hoje é universitário, hoje ele tem um terceiro grau completo. Quem está ouvindo? Já entraram aqui pessoas que não tinham destino e passaram a ser empresários, empreendedores. Quem está ouvindo, diga aleluia. E tem pessoas aqui que entraram com depressão, síndrome do pânico, e hoje é uma pessoa saudável, livre para adorar a Deus. O que o senhor quer dizer com isso? Tudo isso não é a IEPV, é a água do rio de Deus que sai desse altar. Por isso que eu digo e afirmo e vou levar para o caixão, lugar de ovelha no aprisco. Se você deseja ser membro dessa igreja, visitante, vem quando quer, você está na igreja errada. Igreja protestante é a igreja que pratica o evangelho, que vive sendo semeada a palavra no coração e exercitando lá fora. Aqui você recebe e lá você ministra para essa multidão. O povo, a sociedade, o mundo precisa ver em você e em mim a luz do mundo e o sal da terra. Então Deus vai dar essa visão para o profeta Ezequiel. E o texto vai dizer que o Senhor leva para um templo e a porta desse templo

Israel. E ele mede 1000 côvados, dando 450 metros ou 500, dependendo da tradução. Eu fico a original, que é a raiz, 450. Puxa o cordel e mede, fala, vem. E ele vai. E quando ele vai, as águas que saíam do templo davam nos seus tornozelos. Depois, ele mede mais 1000 e fala, vem, profeta. E o profeta vai, porque o profeta só obedece. Quer ser obreiro, mas não faz a vontade do Senhor. Quer ser crente, quer ser uma profeta, uma profetisa, mas não faz a vontade do Senhor. Ovelha, você não se manda mais. Ovelha, você não se manda, você é salvo. Você tem um... Por isso que a gente tem que receber Jesus como o único e suficiente Salvador e Senhor, Senhorio. Nós não temos vontade própria. A nossa vontade é fazer a vontade dEle. Você está ouvindo isso, ovelha? É simples isso, o que eu estou falando é simples, não é nenhuma revelação profunda, é uma simplicidade. Eu nasci de novo, Ele é meu Senhor, Ele é tudo para mim, e eu quero só fazer o que agrada a Ele. Como você cantou já várias vezes, não cantou, vai cantar hoje talvez, abra mão dos meus sonhos e das minhas vontades. Que hipocrisia é essa que você já cantou e não vive, e não renuncia à carne, os desejos, as paixões, as vontades, o ego, hein, ovelha? Então Ezequiel vai, chamou, eu vou, mais 1000 côvados, deu nos joelhos, mais 1000 côvados no lombo, mais 1000 côvados, já não dava mais para pisar, só a nado. Ou seja, quando você é obediente, Deus sempre vai levar você para o profundo. O intuito de Deus, olha para cá, velho, é te levar para o profundo. Só que para levar você para uma profundidade, você tem que estar no lugar certo, guiado pelo Deus certo e obediente ao chamado. Ele chamava, o profeta ia. É incrível, olha para cá, é incrível uma igreja como essa, um pastoreio como esse, ovelhas de membro da igreja. Hoje é dia 11, a festa começou dia 1º. Deus me livre perguntar quem está aqui pela primeira vez, membro da igreja, na festa, Deus me livre. Mas me gera uma grande dor na minha alma. Segunda vez, terceira, 11 dias, 11, uma festa, uma celebração, e sem contar o profeta profetizando bênção na sua vida, sem contar isso, esse bônus. Mas mesmo assim, existem outras prioridades na vida de algumas pessoas. É muito triste, mas eu continuo, porque não é a primeira tristeza e não vai ser a última. Eu vou continuar, porque o que me faz continuar não é a sua tristeza nem a sua alegria, é o Deus que me chamou. Por isso que aqui ou você respeita ou você respeita, não tem meu termo, ou você respeita ou você respeita, porque esse ministério tem uma base, tem uma confirmação. Quem está ouvindo? Então o texto vai dizer que ele chama e ele vai, mais 1000. E tem hora que ele já não consegue mais pisar, porque tudo que Deus quer é você não ter domínio próprio no aspecto de decisão. Ele quer você flutuando na água do Espírito. Ele quer você segundo a vontade dele. Essa água é a mesma água lá de João 7:38 que Jesus levanta no templo e fala, ei, ó, vós que tem sede, vinde a mim, bebei água viva, água que fluirão do seu ventre. Essa água é o próprio Cristo. E quem tem, quem bebe dessa água, não tem sede de cachaça, não tem sede de cerveja. Ah, vou falar. Sabe por que você não consegue? Sabe aquela coisa carnal? É porque você não bebeu da água ainda. Você bebe cerveja? Você bebe uísque? Você bebe velho barreiro com 51? E catuaba? Você bebe tudo. Uísque, você bebe tudo. É pornografia? É sexo livre? É uma carnalidade? Sobe nas paredes? É porque não bebeu da água.

0: não aguenta ver um jogo, um tigrinho, uma loteria, um bolão. Deus te viu no bolão da virada. Deus te viu no bolão da virada. Tu ficou quietinho. Deus te viu. Eu não vi, não. Eu estou falando, Deus te viu no bolão da virada. Coisa feia. Coisa feia. Me enganando? Sim, vai enganar sempre. Eu não sou onipresente. Mas aquele que tem olhos como chama de fogo já viu a tua aposta. Quem está ouvindo, ovelha? Sabe por quê? Ainda é aguçado. Porque, ouça isso, ouça. Tudo que é fácil, ganho financeiro, denota para a pessoa do Espírito Santo como ganância. Eu não estou falando de investimento sólido e legalizado. Eu não estou falando de trabalho, de empresa, de lucro e de comissão. Não estou falando disso. Eu estou falando de ganhos absurdos de forma fácil. Sabe como eu não disse? Ganância. E os gananciosos não herdarão o reino dos céus. Você está ouvindo isso, ovelha? A ganância leva. Ovelha, eu fico feliz quando eu vejo no repórter fulano enganado no leilão, a pessoa enganada no leilão, a pessoa enganada na bolsa de investimento. Eu amo, sabe por quê? Porque todos esses foram pela ganância. Não existe atalho financeiro. Olhe para cá. Não existe atalho quando o assunto é finança. É trabalho, é administração. Para quem é crente, é dízimo fiel. Quem está ouvindo? Nesse momento, nós vamos entrar na oração, o clamor da meia-noite, invadindo o sobrenatural, entrando na atmosfera do impossível, onde o meu Deus, o teu Deus, o nosso Deus, pode todas as coisas. É momento de oração. Vamos falar com Deus.
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2: Soberano Deus e eterno Pai, Pai de nosso Senhor e Salvador Jesus Cristo, colocamos em tuas mãos a vida de milhares de ouvintes que comigo estão agora, Senhor, crendo na resposta divina, crendo, meu Pai, que a tua palavra é poderosa, e é sobre esta fé que está fundamentada a nossa oração, é sobre esta fé, meu Pai, que eu levanto a minha voz, orando e intercedendo por cada ouvinte. Muitos deles, Senhor, não sei a sua situação, o seu problema, a sua dor, mas o Senhor é Deus onipresente, e o Senhor bem sabe daquilo que teu filho carece. Então, meu Pai, estende a tua mão, dá vitória, traga transformação e resposta para a vida desta pessoa. Eu oro, Pai, colocando em tuas mãos e declarando um novo tempo, declarando uma nova história no nome que é sobre todo nome, o nome de Jesus. Amém e amém, Senhor Jesus. Oh, glória, que maravilha, ovelhas. Você ouviu aí esta palavra poderosa, recebeu esta oração de fé, e agora você tome posse e agradeça, porque o milagre de Deus, a resposta de Deus, chegou até você e a sua família. O nosso horário já está avançado, eu aguardo você amanhã, diariamente com todos vocês aqui, por esta mesma emissora, o programa O Clamor da Meia-Noite, esse que nos fala, seu pastor amigo, pastor Luciano Costa. Que Deus abençoe sua vida, sua família, hoje e sempre, em nome de Jesus. Um grande abraço, fiquem todos com Deus, fiquem todos na paz.
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6: O INEA, por meio da Reserva Extrativista Marinha, RESEX, removeu cerca de 200 quilos de resíduos do mar e da faixa de areia da praia de Itaipu, em Niterói, durante um mutirão de limpeza ambiental. A ação reuniu mergulhadores e voluntários para recolher materiais como pneus, garrafas, redes de pesca abandonadas, plástico e bitucas de cigarro. A iniciativa faz parte das atividades em comemoração ao Dia Mundial dos Oceanos e tem como objetivo proteger os ecossistemas marinhos e conscientizar a população sobre o descarte correto de resíduos. As viagens interestaduais de ônibus devem crescer cerca de 4% nas férias escolares de julho deste ano, em comparação com o mesmo período de 2025. A estimativa é da Associação Nacional das Empresas de Transporte Rodoviário Interestadual de Passageiros, a ANATRIP. Segundo o setor, o aumento no preço das passagens aéreas tem levado mais pessoas a optar pelo transporte rodoviário, considerado uma alternativa mais econômica. Os destinos mais procurados devem ser São Paulo, Rio de Janeiro, Belo Horizonte, Goiânia e as capitais litorâneas do Nordeste. O Serviço Meteorológico da Austrália alertou que o El Niño está formado no Oceano Pacífico Tropical e pode se intensificar ao longo do segundo semestre deste ano. O fenômeno é provocado pelo aquecimento das águas e altera os padrões climáticos em várias partes do mundo. Segundo os meteorologistas, este pode se tornar um dos eventos mais fortes das últimas décadas. A previsão é de chuvas acima da média em partes das Américas e condições de calor e seca em regiões da Ásia, o que pode afetar a produção agrícola. Do Departamento de Jornalismo, Marcos Caetano Júnior.
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1: Glórias sejam dadas ao nome de Jesus. Igreja de Cristo, sejam bem-vindos à casa do Pai. Na casa do Pai, há fartura. Nós já temos a bênção de Abraão. Nós já participamos de um reino inabalável. Somos abençoados com o crente Abraão. Não é uma bênção sabermos em quem temos crido? O nosso Deus é poderoso. Ele faz infinitamente mais do que tudo que pensamos ou pedimos, segundo o seu poder que opera em nós. Igreja de Jesus, noiva de Cristo, povo do Senhor, corpo de Cristo, sejam bem-vindos a esta celebração. Estamos celebrando ao Deus vivo. Nos reunimos aqui centenas e centenas de pessoas para celebrar ao Deus vivo o nosso culto racional. É uma alegria. Sou grato, quero expressar o meu amor por você, quero expressar a minha gratidão por você amar a Jesus, por você amar a Bíblia Sagrada, amar esta igreja, amar a visão que o Senhor nos deu deste apostolado do final dos tempos, o apostolado que tem um chamado para pregar a graça de nosso Senhor Jesus Cristo. Por isso, com palmas, com alegria, com cânticos, com salmos, com expressões da fé, nós dizemos a Jesus Cristo o quanto nós o amamos. Este não é um culto a ídolos, este é um culto ao único Deus, ao Senhor Jesus Cristo. Então, muito obrigado por você estar aqui. Se ninguém lhe disse hoje, eu vou lhe dizer, eu te amo no amor do Senhor. Você é tremendamente importante para que os projetos e os planos de Deus se cumpram nesta terra. Você é uma testemunha de Jesus, você é sal desta terra, você é luz deste mundo e as tuas obras têm que brilhar. Ninguém pode apagar uma candeia colocada sobre o monte. A Bíblia diz que isso ilumina a cidade toda. Você é da luz, você é do sal, você é da salvação. Sinta o amor do apóstolo da igreja por você, a minha destra de amor. Quero também estendê-la a tantas pessoas, a uma incontável, inumerável nuvem de testemunhas que nós temos através do satélite, da internet, aqui no Rio de Janeiro, no Brasil e quiçás em inúmeros países do mundo. Aqui na zona oeste do Rio de Janeiro, há uma ilha de segurança, há uma igreja, há um projeto de Deus, há uma realidade. O trono do Senhor está erigido neste lugar. Você sabe por quê? Esse é o ministério que reconhece a soberania de Deus. Esse não é o ministério de homens, este é o ministério do Espírito Santo. Não pregamos uma outra palavra que não seja a palavra de Cristo. A Bíblia diz que a fé vem pelo ouvir e ouvir a palavra de Cristo. Então, onde a palavra de Cristo é pregada, o Senhor está presente. Ele se manifesta poderosamente. Então, bem-vindos em nome de Jesus. E eu saúdo a noiva de Cristo como Paulo saudava. Graça, paz, misericórdia e amor vos sejam multiplicados da parte daquele que vive, aquele que reina, aquele que é soberano, o Senhor Jesus Cristo. E a igreja do Senhor diga amém, amém e amém. Graças a Deus, graças a Deus.
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1: Eu passei, passo e passarei por circunstâncias que fazem parte do dia a dia da carne. E Paulo disse, eu fiz isto, na realidade, eu não estou debaixo da lei, mas eu me identifiquei com os da lei, com o objetivo, ganhá-los para Cristo. Depois ele diz no versículo 23, tudo faço por causa do Evangelho. Meus amados, nós temos que aprender a ser como Paulo, fazermos tudo por causa do Evangelho. O Senhor deu a sua vida por nós, Ele se sacrificou, Ele derramou o seu sangue. Nós temos que fazer, não é só virmos à igreja, sermos dizimistas, sermos fiéis contribuintes, darmos o nosso testemunho, espalhar um folheto, oferecer um livro, uma mensagem. Nós temos que fazer tudo por causa do Evangelho. Por quê? Com o fim de me tornar um cooperador do Evangelho. Então nós somos cooperadores do Evangelho, cooperadores de Deus. Deus não conta com o espiritista que mora aqui do lado. Deus não está contando na sua obra com um político corrupto para trazer dinheiro para a igreja ou para evangelizar o Brasil. Deus conta com os cooperadores. Somos nós, o povo de Deus. Então, a atitude de Paulo aos Gálatas. Vamos ver, ele disse. Paulo, quando escreve esta carta, ele está lembrando daquele primeiro encontro que ele tivera com a igreja quando ele pregou o evangelho. Ele diz no versículo 12, em nada me ofendestes. Depois ele disse, no versículo 13, e vós sabeis que vos preguei o evangelho a primeira vez por causa de uma enfermidade física. Então Paulo foi às igrejas da Galácia, estava com uma doença. E eu vou lhe dizer que há muitas questões sobre isto, o que, ele tinha. Ah, tinha problema nas pernas, tinha problema... Não, no versículo 15 ele diz assim, que é feito da vossa exortação, pois vos dou testemunho de que se possível terias arrancado os próprios olhos. Então Paulo estava sofrendo de uma enfermidade muito desagradável, talvez muito repugnante, que o desfigurara. Talvez ele sofresse de uma oftalmia, um problema nos olhos. A verdade é que ele pregou e o povo não o desprezou. Versículo 14, ele diz assim, posto que a minha enfermidade na carne vos foi uma tentação, contudo não me revelaste desprezo nem desgosto. Antes me recebeste como anjo de Deus, como o próprio Cristo Jesus. Então, muito importante eu parar aqui um pouco, porque a figura do pregador, do pastor, na nossa sociedade latino-americana, está demasiadamente desgastada. Nós temos visto muitos maus exemplos e muitos maus testemunhos de pessoas que se arvoram em lideranças ministeriais e que na realidade depois passam um testemunho muito mal para a sociedade. Então, quantas vezes no passado eu ia a uma empresa fazer uma compra e dizia, ah, eu sou o pastor de uma igreja, pode levar o que quiser, não precisa de justificar nada, não precisa de documento. Hoje em dia, meu amado, todo mundo põe uma série de barreiras. Não, porque já levamos calote não sei de quem, porque aquela igreja não pagou, porque aquele homem não fez, fez contrato de televisão, não pagou, usou a televisão secular. Então, Paulo está mostrando que a figura do pastor, do pregador, do bispo, do episcopos, ele é uma figura, primeiro, um anjo de Deus. Nós, no nosso ministério, não temos idolatria humana. Eu não deixaria nunca isso acontecer, nunca preguei a respeito disso. Eu fico muito constrangido quando é dito alguma coisa a meu respeito. Eu sei o que a Bíblia diz, que a honra tem que vir pelos lábios dos outros, mas eu me sinto muito constrangido. Mas esta figura do anjo de Deus, amado, quantas pessoas estão aqui e quantas milhares estão do outro lado que tiveram a vida literalmente passada da água para o vinho, das trevas para a luz, da morte para a vida. Amado, isso aqui não é feito pela carne de um homem. Por isso que Paulo diz: você me recebeu como um anjo de Deus. Então eu preciso que a igreja se habitue, porque às vezes eu digo: eu sou anjo da tua vida. E a pessoa que vem de um outro ministério olha para mim com uma certa dúvida de que igreja não é lugar de manipulação, não é lugar de mercantilismo, é um lugar onde Deus flui quando quem está sobre o altar é canal desobstruído, tem intimidade com Deus, tem experiência com Deus. Senhores, eu fui forjado no meio do sofrimento. Eu nasci nas Áfricas. Distante estaria da minha mente e do meu coração que um dia eu estaria no Brasil e que seria um apóstolo para as nações, um anjo de Deus. Este é um processo que foi tratado célula por célula por Deus. Então, você não pode me olhar de outra forma. Paulo disse: vocês me receberam como um anjo de Deus. Ele disse: vocês me receberam como o próprio Cristo. Então, o povo identificou na vida do apóstolo São Paulo que ele não era apenas um homem, um teólogo, o hebreu dos hebreus, aquele que conheceu a lei muito mais avantajada que os outros. Ali estava uma figura angelical. Deus não me colocou na sua vida e não colocou você na minha vida por um acaso. Isto é um processo divino. Você não poderia ter outro pastor. Você não foi criado para ser enganado. Você não foi criado para ser manipulado. Você foi criado para ser amado, ensinado, pastoreado e encorajado a viver a graça de Deus. Então, isso é uma expressão linda, extraordinária. Vemos o pastor como um anjo de Deus, como Cristo. Porque isto é o ministério de Deus. Então, todos sabiam que ele tinha autoridade, todos sabiam que ele era um mensageiro de Deus, todos sabiam que ele era um delegado de Deus. Mateus 10, 40 disse: quem vos recebe a mim, me recebe. Quem vos recebe a mim, me recebe. E quem me recebe, recebe aquele que me enviou. Quer dizer que a figura pastoral não pode ser vista dentro da igreja como alguém que quer usurpar alguém da vida das pessoas. Alguém que se beneficia da vida das pessoas. Neste ministério não é isso, amado. Por isso é que eu tenho muita liberdade e já estou aqui como anjo de Deus na sua vida. Como um chamado, como um delegado de Deus. Então, versículo 15, ele disse: que é feito, pois, da vossa exultação? Onde está a vossa exultação? Quem vos deu testemunho de que, se possível, terias arrancado os próprios olhos? Quer dizer, o povo entendeu a graça por Paulo. E por causa dos falsos mestres, eles tinham esquecido Paulo. Esqueceram que ele chegou com uma oftalmia, esqueceram que ele chegou com um problema físico, mas ele pregou a palavra, a igreja se converteu, o povo se converteu, criaram-se várias denominações na Galácia, mas por causa da lei, a igreja estava retrocedendo.
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1: Versículo 16. Eu me tornei, porventura, vosso inimigo por vos dizer a verdade. Paulo teve que repreender a igreja, porque estavam abandonando o verdadeiro evangelho, a A graça de Deus que ele recebeu por revelação estava agora se entregando às falácias dos falsos pregadores. Então, eles já haviam mostrado o que era viver a liberdade cristã. E eles estavam voltando à escravidão. Então, Paulo estava colocando o trem nos trilhos, lembrando à igreja quem eles eram. Depois diz o versículo 17 em diante. Olha, os que vos obsequiam não fazem sinceramente. Estava dizendo, olha, cuidado, porque os falsos pregadores, desculpa a expressão, não saem da igreja, não rasgam o cartão, eram puxa-sacos. E disse, ele estava dizendo, olha, eles estão obsequiando vocês, mas não fazem sinceramente. Na realidade, o objetivo da lei e dos falsos pregadores era afastar o povo do anjo da igreja, do profeta de Deus, do Cristo ali que estava na vida dele. E ele disse, para que o vosso zelo seja em favor deles. Paulo estava dizendo, olha, eles não estão sendo verdadeiros. A lei não é verdadeira. Obsequiam, mas não fazem sinceramente. Têm zelo, mas não têm conhecimento. Depois ele continua dizendo, é bom ser sempre zeloso para o bem, e não apenas quando estou presente convosco. Eu não consigo entender, amado, como é que uma ovelha fica zangada com o pastor. Como eu não entendo como é que um filho fica zangado com o pai ou com a mãe. Você sabe que há filhos que não falam com os pais há muitos anos? Que há pais que não falam com os filhos há muitos anos? Eu não consigo entender. Ah, aquela irmã, ela está zangada com o apóstolo. É, não diga. Então é o anjo da igreja na hora boa. É o Cristo na vida dele na hora boa. E na hora em que tem que ser disciplinado, não aceito. Estou zangadinho. Então Paulo estava explicando isto à igreja. Ele disse, é bom ser sempre zeloso. Versículo número 19. Meus filhos. Veja, ele agora trata de filhos. Meus filhos. Você sabe, eu recebi aqui um monte de abraços dos homens da igreja. Deste novo coral da igreja. E alguns deles disseram isso, meu pai. E alguns até mais velhos do que eu. Esta ligação que nós criamos aqui na igreja, afetuosa, não é, Bispo Maia? Afetuosa, de pai para filho. Isso é muito importante, que as pessoas têm que aprender a respeitar os pais têm que aprender a honrar os seus filhos, não provocar a ira. Eu sempre estabeleci isto. Então Paulo disse, meus filhos, por quem de novo sofro dor de parto até ser Cristo formado em vós? Então os gálatas estavam fascinados com os falsos mestres. Você sabe, todo falso mestre embriaga as pessoas. É um vinho, que não é aquele vinho de uva, é um vinho espiritual que embriaga, diz o livro de Apocalipse, que a doutrina da igreja, dá a entender ali da igreja romana, ela embriaga, embebeda as pessoas. Então, o falso evangelho embriaga com um hibridismo doutrinário, sabe, essa coisa híbrida. E eu entendo que se eu não lhe for verdadeiro, eu poderei ser altamente letal contra a vida das pessoas. Os falsos pregadores, os pregadores da lei, são altamente letais. Você sabe por quê? Porque eles criam uma cegueira espiritual, misturam a lei com a graça. Vivem um evangelho que não é o verdadeiro. Chamam até de Mateus, Marcos, Lucas e João do evangelho. Você sabe que nos originais, Mateus, Marcos, Lucas e João não são chamados evangelhos, são chamados de livros. Evangelho quer dizer boas novas. Evangelho quer dizer um único evangelho, que é o que Paulo recebeu quando ele subiu ao terceiro céu como instrução à igreja gentílica. Esse é o evangelho. Fora das 14 epístolas, não existe. Boas, não existem boas novas de grande alegria. Então, é preciso que a igreja seja zelosa para o bem, entenda a sinceridade dos seus líderes. Aqui nós temos bispos, pastores, são pessoas zelosas, e jamais alguém do nosso ministério vos afastaria de Cristo, escravizando, roubando a liberdade em Cristo. Então Paulo diz, meus filhos, eu sofro dores de parto, até ser Cristo formado em vós. Então ele estava fazendo uma analogia das dores da parturiente e do sofrimento que Paulo tinha para que a verdade fosse pregada. Era o anseio de Paulo ver Cristo formado na pessoa, ver as pessoas transformadas à imagem de Jesus, ver as pessoas verdadeiramente regeneradas. Porque, meus irmãos, a minha grande alegria é a alegria de Paulo. Paulo disse: até que Cristo seja formado em vós, donec formetum in vobis Christus, até ser Cristo ser formado na tua vida. Então, amado, nós somos descendentes de Abraão, nós somos da linhagem de Melquisedeque, nós não podemos viver um cristianismo raquítico, distorcido, falso, que apequena a Jesus e apequena a vida das pessoas. Amados, a obra de Cristo é irretocável, a obra de Cristo é completa. Nós não podemos ser seduzidos pelo canto da sereia como os gálatas foram. Nós não aceitamos o embuste da lei. Nós fomos remidos pelo sangue de Jesus e ele fez maldição em nosso lugar para que nós fôssemos livres. Isto é o cristianismo legítimo. Então, quando Paulo disse: até ser Cristo formado em vós, donec formetum in vobis Christus. Pastor, a sensação que eu tenho é que Paulo está dando uma aula de embriologia. O que ele queria na realidade? Ele queria ver em cada atitude, em cada gesto, em cada palavra do povo de Gálatas, a reprodução de Jesus. Você sabe que quando alguém confessa Jesus, é exatamente como a formação de um bebê no útero materno. É por isso que ele disse: eu me sinto com dor de parto. Então ele entendia o sofrimento da dor de parto, mas a dor de parto vem depois do que aconteceu no ventre de uma mulher. Por isso que ele diz: até ser Cristo formado em vós. Eu tenho aqui um videozinho pequenino, só para você. Vamos ver como é que se forma de um feto a uma criança. Quando eu confesso Jesus, eu recebo Jesus no meu coração, no meu espírito, eu sou salvo. Houve a conexão do meu espírito com a dele. Mas eu não posso ser menino, eu não posso ficar imaturo. Essa criança não pode ser continuada. Então Cristo tem que se formar até que eu reproduza a sua glória. Vamos ver o vídeo. Bispo, por favor, é um vídeo lindo de poucos minutos. Vamos lá.

parte auditiva, coclear. Desde a concepção, agora vamos aí para o sétimo mês. Ele está pronto.

ele é vida desde a concepção, desde a conexão. O cordão umbilical está se alimentando pela mãe, está se alimentando pela palavra de Deus. O Cristo está sendo formado. Está pronto. Aí a sabedoria de Deus, né? A criança está pronta. Ela tem que nascer, não pode ficar lá dentro. Ela vai começar a se encaixar, olha lá. Vai passar aí na bacia. A bacia vai expandir. Vai

0: Glória a Deus. Então, esse trabalho aqui era o que Paulo estava sentindo. Aquele momento da concepção, o Cristo está dentro de nós. Depois, o Espírito trabalha, regenera, transforma a vida. E Paulo disse, isto é como uma parturienta. Eu estou sentindo estas dores de parto, mas Cristo vai ser formado em você, até que Cristo seja formado. Então, eu quis trazer este vídeo que a minha esposa me separou, porque da concepção à gestação há um crescimento.
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amadíssimo, com o diabo, queridos, graça e paz. Aqui é o Bispo Sérgio Nonato, da Catedral Metodista Ebenezer, e eu estarei contigo nas madrugadas, tendo uma palavra forte para você. Eu quero que você pegue agora uma caneta, ou pegue o teu celular, ou pegue um papel, pegue alguma coisa aí para anotar o telefone do revoltado, para você ligar agora para os revoltados, que vai orar contigo, que vai te dar uma palavra. O telefone é 21 990 24 8723. Eu disse 21 990 24 8723. Ligue, passe o zap, peça oração, diga o teu problema, mas só liga, pelo amor de Deus, se você estiver revoltado. Se não tiver, não adianta ligar, sabe? Eu não quero falar com pessoas que estejam acomodadas, não. Eu quero pessoas que querem mudança na vida. Então ligue agora, 21 990 24 8723, e fale com Carla Vacani e Lucas Vacani. Eles vão estar te atendendo lá para falar contigo. Vamos iniciar com esse louvor.

Queridos, eu tenho uma palavra muito forte para você essa madrugada. As armas da nossa milícia. E vai estar em 2 Coríntios capítulo 10, versículo 4. Porque as armas da nossa milícia, elas não são carnais, mas sim poderosas em Deus para destruição das fortalezas. O apóstolo Paulo, ele está respondendo críticas e ataques contra o ministério da igreja de Coríntios. Ele declara que a batalha que é travada não era natural, mas era espiritual. E a gente precisa entender isso. Existe gente tentando vencer batalha espiritual com arma carnal. Como é que vai conseguir isso? Querem derrubar fortalezas espirituais com força humana. Querem vencer o diabo na argumentação. Querem destruir cadeias espirituais apenas com emoção. Mas o apóstolo Paulo, ele está dizendo, a nossa guerra não é natural. A nossa luta não é humana. A nossa arma não é carnal. Saiba disso. Você não vence guerra espiritual com estratégia humana. Você sabia disso? Você vence guerra espiritual com poder de Deus. Existe uma guerra. Enquanto você não colocar na sua mente e entender que nós estamos em guerra, você vai achar que igreja é playground. Você vai pensar que desceu para o playground. Não, não, não. Existe uma guerra. E Paulo vai falar, as armas da nossa milícia. Milícia, que se você não sabe, significa um exército em guerra. A igreja não está num passeio, não está no shopping, não está na praia, não. A igreja está em guerra. E Efésios 6, e eu até deixei em alguns programas meus, falando da armadura de Deus. E ele vai falar que a luta não é contra a carne e nem contra o sangue. O problema não é só psicológico, irmãos. Claro que não. Ele não é social, também não. Ele também não é só emocional. Existe uma guerra espiritual acontecendo. Saiba disso, entenda isso. Acorde para isso. Existe uma guerra espiritual acontecendo. Como assim, bispo? Pela mente. Eu sabia que a mente é um campo de batalha? Sim. Pela família. Existe uma guerra que nós estamos travando pela família. Pelos jovens. Jovem é uma força. E se nós não lutarmos por esses jovens, nós vamos perdê-los para esse sistema, para esse mundo terrível. E a outra guerra forte demais é pela santidade da igreja. Queridos, o diabo, ele trabalha construindo fortalezas, você sabia disso? Por quê? Porque ele quer te paralisar. Por quê? Porque ele quer te parar. Por quê? Porque ele quer fazer você desistir. E aí, ele trabalha o tempo todo construindo essas fortalezas. E o que são fortalezas? Fortaleza era uma construção militar que dificultava o inimigo entrar. Ou seja, era difícil de derrubar. Você lembra de Jericó? Jericó só caiu, irmãos, porque foi uma ação divina. Foi uma ação de Deus ali. Se não fosse ação de Deus, não derrubaria aquela fortaleza. Jericó é uma fortaleza. E espiritualmente, o que eu estou falando sobre fortalezas são pensamentos enraizados, cauterizados. São pecados repetitivos. São traumas não tratados. Você sabia que tem gente que está com traumas, que tem traumas na vida, que a vida dela não anda, que a vida dela não sai do lugar, e precisamos tratar esses traumas. Mas como é que nós vamos tratar esses traumas? Com guerra espiritual. Também existe o orgulho, outra fortaleza, o orgulho espiritual. O orgulho espiritual tem derrubado muitas pessoas. A Bíblia vai falar que o orgulho, ele precede a ruína, sabe? Outra fortaleza é a mentalidade mundana dentro da igreja. Isso é uma praga. Vocês me perdoem por essa palavra, mas é uma praga dentro da igreja, a mentalidade mundana. E a mentalidade mundana dentro da igreja, ela tenta combater o tempo todo contra lideranças. O tempo todo quer fazer pressão para permitir que o mundo prevaleça dentro da igreja. E essas fortalezas
é quando o erro vira padrão. Isso aí, o erro vira padrão. Você não tem visto isso dentro das igrejas? Até no, não é só no mundo não, que o erro virou padrão. Às vezes dentro da igreja, eles querem fazer o erro virar padrão. Fortaleza? Fortaleza é quando o pecado vira justificativo. Quando o pecado vira justificativo, irmãos, é terrível. Fortaleza é quando uma pessoa já não sente mais a culpa daquele erro. Sabe? E assim, essa culpa que nós, que o Espírito Santo ministra em nós, é justamente para te levar a quê? Ao arrependimento. E não se derruba, não se derruba a fortaleza com conselho humano, de forma alguma. Paulo vai falar, as nossas armas não são carnais. O que são armas carnais? Sabe, Gabriel, as pessoas às vezes ficam perguntando, pensando, mas o que é arma carnal? Sabe, parece que nós estamos falando de uma coisa tão de outro mundo. Armas carnais é manipulação. Você sabia que tem muita gente falando que é manipulada por líderes, quando na verdade são manipuladas por pessoas para combater contra líderes? É o controle. Tem gente, tem amigo, tem gente que nos odeia, tem gente que senta na mesa com a gente que quer controlar tudo, sabe? E gritaria. Tem gente que só quer ganhar no grito. Tem até a frase, quer ganhar no grito? Então é o quê? O que é isso? São armas carnais. É emoção vazia. Hoje nós estamos com a igreja cheia de pessoas com emoção vazias. Então, a gente precisa querer mudar isso, gente. Armas carnais, religiosidade. Já ouviu falar dessa palavra? Religiosidade? Religiosidade é desde o tempo de Jesus. E ele confrontou a religiosidade dos fariseus, dos escribas. E aí, outra arma carnal, estratégia, muita estratégia, isso aqui é forte, hein? Muita estratégia e pouco coração. O cara tem até uma estratégia boa, mas ele tem pouco coração. Pega a tua estratégia, querido, leva para o quarto, começa a orar, que tu vai ver que Deus vai potencializar essa estratégia. Paulo, ele está dizendo que a igreja não vence pelo braço. Não, bispo, não. A igreja vence pelo Espírito. O próprio Deus falou, não é pela força, é pelo meu Espírito. E aí, Paulo está falando de armas poderosas em Deus. E quais são essas armas poderosas em Deus? Ah, querido, se você é crente, e se você durante uma semana não pega na Bíblia para ler, meu filho, a palavra é poderosa em Deus. Sabe? Outra arma poderosa, a oração. Irmão, esses últimos tempos, eu tenho orado às vezes 3 vezes na madrugada. Sabe? Porque eu estou sentindo uma batalha, uma guerra. É guerra contra a igreja, é guerra contra lideranças, é guerra contra famílias, é guerra contra os jovens, é guerra contra... Sabe? Que a gente precisa orar, pessoal. A gente precisa orar. E outra arma poderosa que vem junto com a palavra e coração. Qual é? Jejum. Jejum, irmão. Ô, varão. Para de comer muito, pô. Vamos fazer um jejum para poder santificar, para pôr limite na sua carne. Essa arma é poderosa. Outra arma poderosa. Santidade. Óbvio que se você lê, óbvio que se você ora, óbvio, se jejua, automaticamente tem gente que faz uma força para andar em santidade. Se lê, ora e jejua, a santidade é automática, irmãos. Outra arma poderosa em Deus. Escute isso. Tem gente banalizando. Eu vejo ímpio falando, está amarrado em nome de Jesus. Isso não funciona assim, irmãos. A gente precisa saber a autoridade que tem esse nome. Esse nome está acima de todo nome. E há uma autoridade sobre o nome de Jesus quando você leva a sério esse nome. Quando você anda alinhado com esse nome, quando você tem intimidade com esse nome, você passa a ter autoridade, e essa arma é poderosa em Deus. E qual outro?
O sangue de Jesus, sabia? A Bíblia vai falar que o sangue de Jesus Cristo nos purifica de todo pecado. É esse sangue, filho, que te comprou, que te lavou, sabe? Que mudou a tua história. E essa arma é poderosa. Clame pelo sangue de Jesus. E, por último, outra arma poderosa é a vida no Espírito. Eu preguei esses domingos agora falando sobre isso. A vida no Espírito, quando Paulo vai pregar aos Gálatas no capítulo 5. Vocês começaram no Espírito, quer terminar na carne? Então a vida no Espírito é uma arma poderosa de Deus. Quando a igreja ora, fortalezas caem. Quando a igreja jejua, cadeias quebram. Quando a igreja vive santidade, o inferno recua. Não tem jeito. Ô, gente, e a gente tem que entender que o alvo é isso aqui, é a mente. O verso 5 vai falar que nós devemos levar cativo todo pensamento a Deus. Sabe, gente, a maior guerra não é externa, não. A maior guerra é interna. O diabo, ele planta pensamentos, vê se não é isso. Ele planta pensamentos como: você não vai mudar, você vai continuar o mesmo. É a síndrome de Gabriela. Nasceu assim, cresceu assim, vai morrer assim. Outro pensamento que ele planta na mente das pessoas: fica tranquilo, isso é normal, todo mundo faz. Mamãe metia a mão no cinto e falava assim: tu não é todo mundo. Então, outra palavra que ele tenta plantar, que ele planta na mente das pessoas: Deus não te ouve, não adianta orar. Queridos, se oração não fosse a solução, o Senhor não mandava orar. E, como já disse, todo mundo faz. Que história é essa, gente? A palavra de Deus destrói essas mentiras na mente das pessoas. Eu quero aplicar algo na tua vida.

fortaleza só cai quando a carne morre. Então, eu concluo, estou caminhando para a conclusão e quero te falar uma coisa. Talvez existam fortalezas hoje na vida de pessoas, como vício, pecado oculto, amargura, um grande problema, traumas, vive com traumas, é pensamento de derrota. Mas a Bíblia diz que as armas são poderosas em Deus, pessoal. Não é na sua força, claro que não. Não é na sua capacidade, não. É do poder de Deus. Hoje, eu vejo que fortalezas vão cair. Você que está me ouvindo aí agora, nessa madrugada, trabalhando, você que está em casa, escute, essas fortalezas vão cair hoje. E escute uma coisa, fortaleza não cai com argumento, fortaleza cai com a unção. Quem vive na carne não vence a guerra espiritual. A batalha, ela é invisível, mas a vitória, ela é real. Você não está fraco, você está lutando com a arma errada. Mas eu te convido para hoje me ouvir. Ô, gente, me ouve, pelo amor de Deus. E comece a usar essas armas poderosas. Vai hoje, hoje mesmo. Acabou o programa, vai para a Bíblia. Pega a Bíblia. O programa vai acabar aí, 1 hora da manhã, você vai pegar a Bíblia, dá uma lida, pega a oração, entra logo num propósito com Deus, num jejum com propósito. Sabe, gente, para de ficar com a cara quadrada na frente da televisão, vendo Netflix. Que é isso, pessoal? Tem coisa melhor para viver. Sabe, bota um vídeo aí de pregação. Vê aí, tem vídeo meu aí, Bispo Sérgio Nonato. E você vai ver várias pregações. Ouve louvor. Entra no canal lá do Sai da Tenda no YouTube, bota na tua casa bem alto, que Deus vai invadir esse lugar e vai trazer vitória para tua casa, para tua família, para tua vida. Tenha certeza de que Deus, ele me trouxe essa madrugada aqui para falar: essa guerra vai acabar. Melhor, essa guerra você vai vencer, porque ela nunca acaba. Você vence uma, levanta outra. Vence outra, levanta outra. Então, na verdade, Deus vai te fortalecer para você ter vitória, para você sair vitorioso disso tudo. Então, eu quero que você agora, junto comigo, pegue seu copo com água e se prepare, que nós vamos entrar numa oração de poder, de poder. Sabe? Eu quero que você, numa dessas quartas-feiras também, venha aqui que nós começamos a campanha da água consagrada, irmãos. Ô, filho, cego vê, mudo fala, paralítico anda. Hã? Eu quero que você venha. Venha, porque nós estamos levando muito a sério isso. Então, prepare agora, porque eu quero orar contigo. Pai, no nome de Jesus, eu quero colocar diante do Senhor essa pessoa que está junto comigo, ouvir esse programa. Eu quero colocar diante do Senhor essa fortaleza que se levantou dizendo que ele não vai avançar. Essa fortaleza que se levantou dizendo que ele não vai conseguir. Oh, meu Deus, eu creio que a partir de agora, eles vão começar a ver essas fortalezas sendo quebradas, essas cadeias sendo abertas. Senhor, no nome de Jesus, visita o enfermo. Começar a ver essas fortalezas sendo quebradas, essas cadeias sendo abertas. Senhor, no nome de Jesus, visita o enfermo. Visita essa pessoa que com fé pegou esse copo com água, está consagrando a ti, em o nome do Pai, do Filho e do Espírito Santo. Oh, meu Deus, e eu tenho a certeza de que essa madrugada é a madrugada que o Senhor escolheu para dar vitória aos teus filhos, em nome de Jesus, meu Pai, no nome que está acima de todo nome, que nós oramos e nós te agradecemos. Queridos, eu quero que você entenda que Deus preparou esse dia para te dar vitória. Diga graças a Deus, beba dessa água e vamos ouvir um louvor lindo que a gente tem para ouvir agora. Em nome de

0: Eu quero que você pegue agora uma caneta, ou pega o teu celular, ou pega um papel, pega alguma coisa aí para anotar o telefone do revoltado. Para você ligar agora para os revoltados, que vai orar contigo, que vai te dar uma palavra. O telefone é 21 990 24 8723. Eu disse 21 990 24 8723. Ligue, passe o zap, peça oração, diga o teu problema, mas só liga, pelo amor de Deus, se você estiver revoltado. Se não tiver, não adianta ligar, sabe? Eu não quero falar com pessoas que estejam acomodadas, não. Eu quero pessoas que querem mudança na vida. Então ligue agora, 21 990 24 8723. 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Então, se você quer milagre, você vai vir na rua Cosmorama, número 800. E você vai vir e vai ter, com certeza, um milagre na sua vida. Também, domingo pela manhã, às 10 horas da manhã, Escola Bíblica Dominical. E também temos às 18h30 o culto de celebração. 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Eu quero também lembrar vocês que nós temos as nossas filiais. 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Então, não deixe de ir. 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Baruch Haba, Mishé Adonai, tchau, tchau, tchau, tchau, tchau.
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5: O prazo para a realização da inspeção periódica do gás, conhecida como vistoria do gás, termina no dia 30 de junho. Os imóveis que não estiverem com a inspeção em dia poderão ter o fornecimento suspenso pela Naturgy. De acordo com os órgãos responsáveis, cerca de 80% dos imóveis foram vistoriados após medidas adotadas para ampliar a oferta do serviço e reduzir os custos para os consumidores. O Ministério Público, a Defensoria Pública e a Agenersa reforçam a importância da regularização para garantir a segurança das instalações e cobram ampla divulgação das regras aos moradores. A Anvisa criou um grupo de trabalho para aprofundar a avaliação da segurança da vacina contra a dengue fabricada pelo Instituto Butantan. A medida faz parte do monitoramento contínuo de eventos adversos registrados após a aplicação do imunizante. O grupo será responsável por analisar dados clínicos, informações complementares apresentadas pelo fabricante e revisar o perfil de risco e benefício da vacina. Segundo a agência, a iniciativa não tem prazo definido para ser encerrada. O CEE realiza nesta quarta e quinta-feira um mutirão com 1.000 vagas de estágio e jovem aprendiz no Bangu Shopping, na Zona Oeste do Rio. Para o programa de estágio, os interessados devem estar cursando os ensinos médio, técnico e superior. Para jovem aprendiz, é preciso estar matriculado nos ensinos fundamental ou médio. Também há postos para pessoas com deficiência. é necessário levar documentos de identidade e CPF. Os atendimentos serão das 10 da manhã às 4 da tarde, no primeiro andar. O shopping fica na Rua Fonseca, número 240, em Bangu. Do Departamento de Jornalismo, Marcos Caetano Júnior.
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10: No momento mais complicado, o que que acontece? Você tem que lidar com várias coisas. Tem que lidar com a reconstrução, você tem que lidar com a sua relação com Deus, tem que lidar com os inimigos.
9: Ouvinte Transmundial, é a vez do Rota 66, Aventura Bíblica no Ar. Nossa trilha segue firme, explorando o livro de Neemias. O professor Luiz Saião preparou um estudo para motivar quem está enfrentando dificuldades no trabalho e na vida pessoal. Nosso assunto será Contra o Veto da Oposição, capítulos 3 e 4 de Neemias. Você está preparado para realizar grandes coisas? Então coragem e não se assuste com as pedras no caminho, pois obstáculos são aquelas coisas assustadoras que você vê quando desvia o olhar de sua meta. É o que podemos aprender com alguém determinado. Vamos conferir?
10: Pois é, ouvinte do Rota 66... Aqui estamos na situação difícil de Neemias, tentando reconstruir os muros de Jerusalém. E você sabe que muitas vezes, quando temos projetos, boas intenções e queremos fazer alguma coisa, parece que não, mas quantas vezes temos de enfrentar uma oposição. E muitas pessoas não sabem lidar com isso, a coisa fica difícil e é complicada. Então, vamos dar uma olhada nesses capítulos para ver o que que a palavra de Deus tem a nos ensinar aqui em Neemias. No começo do capítulo 3, nós lemos o seguinte: o sumo sacerdote Eliasibe e os seus colegas sacerdotes começaram o seu trabalho e reconstruíram a porta das ovelhas. Eles a consagraram e colocaram as portas no lugar. Depois construíram um muro até a torre dos 100, que consagraram, e até a torre de Ananeel. Os homens de Jericó construíram o trecho seguinte, e Zacur, filho de Inri, construiu logo adiante. Como podemos ver, mãos ao trabalho é o que temos aqui. Debaixo da liderança sábia de Neemias, que é um homem de oração e de ação e de decisão, os judeus começam a reconstruir os muros. E o capítulo 3 vai dar atenção especificamente a isso. Veja, logo no início é mencionado a reconstrução da porta do peixe. Depois, em seguida, nós vamos ver ainda referência a reparos, e há um trecho seguinte que foi aí construído pelos homens de Tecoa. No versículo 6, a porta de Jezana merece atenção, muitas vezes também chamada de porta velha. Daqui a pouco, no verso 13, nós temos a porta do vale, que é reparada, depois a porta do esterco, a porta da fonte, e o texto bíblico continua falando do trabalho bem distribuído, bem organizado, estruturado, fazendo aqui toda a diferença nesse contexto que precisava de restauração. Os levitas também fazem reparos, diz o verso 17, e estavam sob a responsabilidade de Reum. Outros reparos foram feitos também pelos sacerdotes nas redondezas. Depois aparece menção também à porta do cavalo, quando os sacerdotes fazem os reparos acima desta porta e nos lugares em frente da sua própria casa. É interessante toda a organização, todo o trabalho. Não é possível construir e edificar, fazer qualquer coisa apenas com boa intenção ou com um bom coração. É preciso de ação e de organização. E aqui nós vemos Neemias sendo um exemplo nesse momento de restauração dos muros de Jerusalém. Pois é, mas falando em ação e organização, logo em seguida a coisa complica por causa da oposição. A oposição estava querendo vetar o projeto de Neemias, abençoado por Deus. Então, olhando o capítulo de número 4, nós vamos ter as informações mais exatas e precisas a respeito do que aconteceu. Diz o texto o seguinte, no início do versículo primeiro, na nova versão internacional da Bíblia. Quando Sambalate soube que estávamos reconstruindo o muro, ficou furioso. Ridicularizou os judeus e, na presença de seus compatriotas e dos poderosos de Samaria, disse: o que aqueles frágeis judeus estão fazendo? Será que vão restaurar o seu muro? Irão oferecer sacrifícios? Irão terminar a obra num só dia? Será que vão conseguir ressuscitar pedras de construção daqueles montes de entulho e de pedras queimadas? Pois é, meu querido ouvinte, é complicado. Destruir uma coisa é muito fácil, né? Chutar o castelo de areia, quebrar aquilo que está inteiro é muito fácil, mas reconstruir, tentar fazer de novo ou mesmo começar do zero é difícil. E o mais complicado é que para fazer qualquer coisa precisamos de motivação. E quantas vezes nós encontramos esse tipo de gente, como é aqui o Sambalate, que se coloca na oposição, estão ligados aí aos poderosos de Samaria e ridicularizam o trabalho, fazendo pouco, fazendo chacota de Neemias e daqueles que estão trabalhando. Você aí que já tentou fazer algumas coisas e tenta se aproximar de Deus ou mesmo fazer aquilo que você sabe que é o projeto de sua vida, e se você ficar dando atenção e ouvindo toda pessoa que começa, vamos dizer, a ridicularizá-lo e tratá-lo de maneira indevida, certamente você não aprendeu ainda as lições de Neemias. Veja o que acontece. A oposição aumenta e, no verso 3, Tobias, o amonita que estava ao seu lado, completou: pois que construam, basta que uma raposa suba lá para que esse muro de pedras desabe. Veja que falta de senso deste homem mau, que faz pouco dos judeus na sua inimizade contra eles, tentando aí acabar com o projeto. Diante disso, olha a sensibilidade de Neemias. Qual é a nossa atitude diante de uma postura de oposição ou até mesmo de confronto? Nossa atitude, às vezes, é voltar-se para a pessoa e, na hora, vamos dizer assim, pegar pesado com quem falou. A pessoa, como se diz na linguagem futebolística, ele chuta para o lado que está virado. Neemias, com bom senso, a primeira reação dele é voltar-se para Deus. Por isso ele ora: aprenda a orar como Neemias. Ouve-nos, ó Deus, pois estamos sendo desprezados. Faze cair sobre eles a zombaria, e sejam eles levados prisioneiros como despojo para outra terra. Não perdoes os seus pecados, nem apagues as suas maldades, pois provocaram a tua ira diante dos construtores. Neemias, em vez de tomar uma atitude radical, partir para o confronto, ele entrega estes homens nas mãos de Deus, porque Deus, sim, é aquele que faz a justiça plena, perfeita e correta. E, enquanto isso que acontece, verso 6 vai nos revelar: nesse meio tempo, fomos reconstruindo o muro até que em toda a sua extensão chegamos à metade da sua altura, pois o povo estava totalmente dedicado ao trabalho. Neemias se volta para Deus, ele continua dando motivação como um líder extraordinário, ele motiva o povo e não faz caso da oposição. Mantenha a sua convicção e a sua dedicação com uma excelente organização. Diante disso, o que que vai acontecer? Veja aqui a cena dos próximos capítulos no versículo 7. Quando, porém, Sambalate, Tobias, os árabes, os amonitas e os homens de Asdode souberam que os reparos nos muros de Jerusalém tinham avançado e que as brechas estavam sendo fechadas, ficaram furiosos, todos juntos. Planejaram atacar Jerusalém e causar confusão. Mas nós oramos ao nosso Deus e colocamos guardas de dia e de noite para proteger-nos deles. Eles, unidos com a sua mente voltada para Deus, prosseguem adiante com toda inimizade daqueles que os rodeavam e com este veto da oposição contra esse plano da parte divina que estava no coração de Neemias. Enquanto isso, o povo de Judá começou a dizer: os trabalhadores já não têm mais força e ainda há muito entulho. Por nós mesmos não conseguiremos reconstruir o muro. Agora bateu o desânimo. Tanto eles foram fustigados, o trabalho é muito duro, é difícil permanecer firme no momento assim de atrito e conflito intensificados, e aqui está o desafio. E eles estavam reclamando aos nossos inimigos, diziam: antes que descubram qualquer coisa ou nos vejam, estaremos bem ali no meio deles, vamos matá-los e acabar com o trabalho deles. Meus queridos, você pode imaginar o que significa pegar no pesado, trabalhar com dificuldade e estar diante de uma situação tão constrangedora e com esta motivação oposta agindo o tempo todo. Pois é, diante disso, o texto prossegue e diz que os judeus que moravam perto deles 10 vezes nos preveniram: para onde quer que vocês se virarem, saibam que seremos atacados de todos os lados. Todo mundo é do contra. Então, qual é a reação de Neemias? Diz o texto: por isso posicionei alguns do povo atrás dos pontos mais baixos do muro, nos lugares abertos, divididos por famílias, armados de espadas, lanças e arcos. Fiz uma rápida inspeção e imediatamente disse aos nobres, aos oficiais e ao restante do povo: não tenham medo deles. Lembrem-se de que o Senhor é grande e temível. Lutem por seus irmãos, por seus filhos, por suas filhas, por suas mulheres, por suas casas. Quando os nossos inimigos descobriram que sabíamos de tudo e que Deus tinha frustrado a sua trama, todos nós voltamos para o muro, cada um para o seu trabalho. Daquele dia em diante, enquanto a metade dos meus homens fazia o trabalho, a outra metade permanecia armada. Olha que trabalho estratégico e administrativamente bem feito. Os oficiais davam apoio a todo o povo de Judá e estavam construindo muro. Aqueles que transportavam material faziam o trabalho com uma mão e com a outra seguravam uma arma. E cada um dos construtores trazia na cintura uma espada enquanto trabalhava, e comigo ficava um homem pronto para tocar a trombeta. Veja que a oração, a dedicação e a organização foram fundamentais para vencer o veto da oposição. E Neemias ainda fortalece o coração do povo, dizendo: olha, a obra é grande e extensa, estamos separados, distantes uns dos outros ao longo do muro. De lugar onde ouvirem o som da trombeta, junte-se a nós ali, nosso Deus lutará por nós. Assim eles prosseguiram o trabalho, tendo os homens aí preparados para lutar. E ele ainda disse ao povo: cada um de vocês e o seu ajudante devem ficar à noite em Jerusalém para que possam servir de guarda à noite e trabalhar durante o dia. Eu, os meus irmãos e meus homens de confiança e os guardas que estavam comigo, nem tirávamos a roupa e cada um permanecia de arma na mão. Pois é, meu querido ouvinte, veja que grande e maravilhosa lição. Com organização, com oração, dedicação, Neemias e seus subordinados conseguiram derrubar o veto da oposição.

0: 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Este é o Rota 66, o caminho para entender o ensino teológico dos 66 livros da Bíblia. Estamos na série Neemias, um livro do Antigo Testamento. Tema de hoje, contra o veto da oposição. 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Vamos às perguntas para entendermos o texto?
1: Seguimos com as perguntas agora em nossa aula aqui com o professor Luiz Saião. Você está acompanhando a nossa expedição ao livro de Neemias, capítulos 3 e 4. É exatamente no capítulo 3 que surge a grande pergunta. Professor, tantos nomes, portas, diferente, coisa, um capítulo à parte este aqui. O que é de tão importante nesse capítulo para escreverem tantos nomes e nomes de portas, de muros, esses lugares todos diferentes?
2: Olha, pastor Alberto, a grande questão que devemos aqui focalizar no capítulo 3 é mostrar como é que a obra de Deus deve ser feita. Então, o que Neemias, vamos dizer aqui, coordenou foi a edificação, a construção das portas, dos muros aqui da cidade de Jerusalém. E esses nomes mostram aí concreta e historicamente quem fez o quê. O que é interessante é que esse pessoal não é mão de obra especializada, né? A gente vê desde o início que o sumo sacerdote Eliasibe começa aí dando o exemplo e é seguido por diversos líderes importantes, e aqui destaca-se o trabalho até dos levitas e dos sacerdotes. O que que nós vamos descobrir aqui é que a obra motivada por Deus não é uma obra, como se diz por aí, puramente espiritual, nas nuvens, etérea, sem objetividade. Veja que a administração responsável, né, a coisa bem pensada e planejada, faz parte da tradição bíblica. E às vezes a gente imagina que as coisas de Deus têm que ser feitas só com oração e com o coração, mas precisa de dedicação e administração. Uma coisa não exclui a outra. E o que a gente percebe nesse capítulo 3 é como tudo foi feito com trabalho de grupo, com distribuição adequada de tarefas, com as coisas bem estruturadas e organizadas. E a gente vai ver o desenvolvimento dessa ideia também chegando no capítulo 4, quando o pessoal trabalha ao mesmo tempo em que se defende também, que se prepara para lutar. Então, sem organização e administração, olha, só fica confusão.
1: Agora, professor Luiz Saião, falando dos inimigos de Neemias, Sambalat, Tobias e companhia, por que tanta rivalidade? Como entender essa antipatia, essa brutalidade toda? Eles não puderam nem chegar para espiar a cidade destruída, que eles já vieram em cima.
2: Pois é, o que está acontecendo aqui? Será que o Neemias, né, já tem alguma fama negativa? Por que que o pessoal já implicou com ele? O que que há? Então nós vemos aqui a referência ao Sambalate, né, que nós não temos certeza exata aí da sua origem, mas nós sabemos que ele é o responsável aí de Samaria. Nós temos Tobias, né, os árabes, os amonitas, os homens de Asdod, e essas referências implicam aí claramente em gente que já tem uma hostilidade histórica contra os próprios judeus. Então isso não é exatamente uma grande novidade para nós. Inclusive eu queria chamar a atenção aí para o comecinho do para o capítulo de número 4, né? Sambalat ficou furioso, ridicularizou os judeus e na presença dos seus compatriotas e dos poderosos de Samaria. A gente vai entender depois na Bíblia por que é que há tanto problema entre judeus e samaritanos, né? Havia uma espécie de governo aí, ainda que fragilizado, dos samaritanos, e Neemias ia dividir ali a força deles na região. Eles queriam ter o domínio político, né, da região, e tinha uma rivalidade, uma hostilidade contra Jerusalém e os judeus, que já era coisa antiga, herdada do tempo do Reino do Norte, e piorou quando os samaritanos se tornaram um povo misturado de, né, de israelitas com outros povos. E aqui a gente entende, então, que a questão é não querer a restauração e a reconstrução de Jerusalém. Nada com Neemias, mas sim com a obra de Deus em si que estava sendo feita na ocasião.
1: Você mencionou o capítulo 4 e nós podemos perceber como Neemias era um homem piedoso, um homem de oração mesmo, não é? Ele foi construir, ele deu uma de pedreiro, mas veja só, ele ia de joelhos dobrados. Agora, a oração que ele faz no capítulo 4 é meio vingativa, não é mesmo? Porque parece que não é uma oração, né, de livramento, uma oração piedosa. Parece que ele está mais rogando uma praga, né, uma reza brava.
2: Pois é, pastor Alberto, de fato, quando a gente lê assim, a gente assusta um pouco, porque ele até fala que Deus não perdoe os pecados, né, desses nossos inimigos, e a gente vê isso e assusta um pouco, tal, mas a gente tem que entender um pouco aqui a realidade, né? Essa ideia de perdoar os inimigos, de pedir, né, que aí que os pecados não sejam imputados, é uma coisa assim explicitamente apresentada na teologia do Novo Testamento. A gente não vai encontrar esse tipo de enfoque no Antigo Testamento. A revelação de Deus vai mais adiante depois. Então é comum, por exemplo, no Antigo Testamento, o que a gente chama, né, de oração imprecatória. A gente pode assim pensar e achar que é uma vingança, mas não é. Isso aí é uma maneira de pedir que a justiça de Deus seja feita. A ideia é a seguinte: em vez de eu partir para cima e tentar resolver a coisa por minha própria conta, eu vou entregar isso nas mãos de Deus para que a justiça divina seja feita.
1: Agora, o capítulo 4 vai terminar mostrando como Neemias é importante nesse momento de reconstrução, né? Agora, qual a grande virtude de Neemias nesse capítulo 4, já que o povo já estava meio desanimado, desfalecido por tanta oposição e ameaças?
2: Olha, pastor Alberto, sem dúvida alguma, a grande virtude assim de Neemias é a sua condição de liderança. É interessante a gente observar como Neemias consegue segurar o rojão, né? No momento mais complicado, o que que acontece? Você tem que lidar com várias coisas. Você tem que lidar com a sua relação com Deus, tem que lidar com os inimigos, tem que lidar com a reconstrução e, ao mesmo tempo, lidando também com essa situação de desmotivação. O impressionante é como Neemias não desliga de Deus, ele está sempre orando e a sua motivação vem do Senhor, mas ao mesmo tempo em que ele faz isso, ele tem o senso administrativo de dizer: ó, pessoal, vamos dividir o trabalho direitinho, olha, vamos trabalhar e vamos ficar preparados para qualquer combate, batalha, e ele consegue, vamos dizer, encher a bola do pessoal, motivar para que a coisa possa acontecer. Então, a liderança é tão importante quanto o conhecimento e quanto a espiritualidade e a dedicação. E isso é uma grande lição desse livro.
1: Bom, depois desta aula, qual será a sua posição? Fique firme aí, ligado. Vem agora a aplicação desse estudo para você.
2: Hoje no Rota 66 estudamos Neemias capítulos 3 e 4. O tema do nosso estudo foi contra o veto da oposição. Você viu como Neemias, acompanhado do povo judeu, do sumo sacerdote Eliasibe, de vários líderes importantes de Judá, partiu para o trabalho, mão na massa, mãos à obra, na reconstrução do muro. Mas, infelizmente, a oposição quase veta esse projeto. A coisa ficou difícil e Neemias teve que lidar com essa situação. E o que parece muito claramente enfatizado e importante é como Neemias soube dar ao povo a motivação correta que vinha de Deus. Você aí que está ouvindo Rota 66 hoje, quantas vezes você quase jogou a toalha, quase jogou tudo para o alto, talvez por uma situação de luta, de dificuldade, de oposição. Por isso, meu querido ouvinte, atenção, diante da forte oposição, não desista, Deus lhe dará motivação.
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1: Querido amigo, hoje temos como alvo estudarmos todo o capítulo 6 de Apocalipse. Vamos estudar Apocalipse 6, 1 a 17, um capítulo que nos mostra a abertura dos selos por parte do Senhor Jesus, o Cristo de Deus. Recomendo a você estar com a sua Bíblia aberta, porque, como o texto é longo, eu vou apenas explicá-lo e você vai poder acompanhá-lo na sua Bíblia conforme a sua versão. Esse Senhor exaltado e glorificado no capítulo 5, como nós vimos no programa passado, ele foi visto e foi contemplado por João no primeiro capítulo, e aquela visão fez com que o apóstolo caísse desmaiado diante de tanta glória. Nos capítulos 2 e 3, vimos através do relato de João que Jesus estava no meio dos candeeiros, isto é, estava andando no meio da igreja, e ele tinha nas suas mãos 7 estrelas, isto é, os líderes, os pastores, os líderes espirituais daquelas igrejas, indicando o quê? O seu domínio, o seu controle sobre toda a igreja. No capítulo 4, a cena mudou e João teve a visão do trono de Deus. O Deus Criador recebeu todo o louvor e adoração que só a Ele pertence. No capítulo 5, conforme vimos no programa passado, a cena voltou-se para Jesus. E é Ele quem recebeu a adoração e o louvor por seu grande e precioso amor, pelo seu ato redentivo. Por sua obra de redenção, quando nos comprou pelo seu precioso sangue, Jesus foi achado digno de abrir os selos que lacravam o livro de Deus, em que estão descritos os planos e os propósitos de Deus para com toda a humanidade nos dias finais dessa dimensão. Porque Jesus foi achado digno para tirar os lacres do livro, temos a revelação do conteúdo de cada um dos selos. Cada um dos selos abertos nos mostra os juízos de Deus que serão derramados sobre a terra com a finalidade de punir os pecados cometidos e que não foram confessados e não foram perdoados. Algumas pessoas se enganam a respeito de Deus, pois não o aceitam como juiz, só veem Deus cheio de amor, cheio de misericórdia. De fato, Deus é um Deus de amor e misericórdia. Mas, ao recusarem ver Deus como juiz, essas pessoas estão erradas. Deus é também juiz, pois o seu caráter é santo, e quando a sua santidade é desobedecida, quando ela não é respeitada, a sua justiça é colocada em ação. E assim, ele se torna juiz, castigando todo o mal feito contra o seu caráter santo. Quando os planos benéficos para nós são desprezados e negligenciados, Deus age com justa justiça contra todos os que desprezam a sua salvação e a sua santidade. Diante dos louvores da adoração presenciada por João e descritas nos capítulos 4 e 5, então, podemos perceber como a santidade e os planos salvíficos devem ser respeitados e reverenciados. A abertura dos selos, então, do livro dos planos de Deus, demonstra que Deus tem tudo sob controle, e pelo fato de Jesus ser digno de abrir esse precioso e surpreendente livro, nós vamos estudar esses versículos dando a eles o seguinte título: Os Selos do Juízo Divino. Eu repito, com base em Apocalipse capítulo 6, 1 a 17, o título para a nossa meditação é Os Selos do Juízo Divino. Esse capítulo 6, então, é o primeiro capítulo onde estão descritos os juízos de Deus. De certa maneira, esses juízos são descritos com alguns parênteses até o capítulo 19. São os juízos divinos derramados sobre a terra. Na verdade, é a ira divina derramada contra os seus opositores, contra todos os que não andaram nos seus caminhos. Assim como João, nós que já estudamos, sabemos que a vitória é de Deus e de Jesus Cristo, conforme as visões que o apóstolo recebeu e descreveu para nós nos capítulos iniciais 1, 2, 3, 4 e 5. Mas, do capítulo 6, que estamos iniciando agora, até o 19, vamos descortinar o juízo de Deus. Agora, eu gostaria que você fizesse um exercício. Imagine-se sentado na plateia de um teatro. Quando se disser a cortina, o cordeiro abre os primeiros quatro selos e quatro cavalos galopam através do palco. Cada um deles é de uma cor diferente e tem uma missão diferente. O quinto selo revela as almas dos mártires embaixo do altar, clamando por vingança contra aqueles que derramaram o seu sangue injustamente. Quando o sexto selo foi aberto, houve um terremoto e catástrofes horríveis. Os homens estavam tomados de pânico. Esses tremendos juízos divinos, essas catástrofes que serão descritos nos capítulos 6 a 19, servem para mostrar como será conquistada a vitória final quando Deus e o seu plano forem completamente cumpridos, forem completamente concretizados. Então, tendo esse quadro em mente, devemos perceber as possíveis aplicações que podemos fazer relativas à certeza do juízo divino que acontecerá. É certo que o juízo divino acontecerá. Estudando e refletindo sobre esse texto, o princípio que podemos extrair dele e que serve como desafio para todos nós pode ser visto nessa frase. O juízo divino será derramado sobre a terra com o propósito de punir todo o pecado não confessado e perdoado. Eu repito, com base então no capítulo 6, versículos 1 a 17, temos esse desafio, esse princípio para nos orientar no estudo que fazemos desse capítulo. O juízo divino será derramado sobre a terra com o propósito de punir todo o pecado não confessado e perdoado. Nesse texto encontramos três verdades quanto ao juízo divino derramado sobre toda a terra. A primeira verdade sobre o juízo divino, que será derramado sobre a terra, é vista na abertura dos quatro selos iniciais, versículos 1 a 8. Eu só vou iniciar a leitura do versículo 1 e você, por gentileza, acompanhe o restante do texto aí na sua Bíblia. Vi quando o cordeiro abriu um dos sete selos e ouvi um dos quatro seres viventes dizendo, como se fosse voz de trovão, vem, vem. Querido amigo, três destaques devemos fazer em todo esse relato do versículo 1, versículo 8. Primeiramente, a identificação dos quatro selos iniciais. Todos eles descrevem acontecimentos aterradores que sobrevirão à terra, demonstrando o início das dores. A descrição, então, dos quatro selos é a seguinte. Cavalo branco significa conquista territorial. Discute-se muito sobre quem seria esse cavaleiro e o seu significado. Num apanhado bem apropriado, um querido autor nosso, Pastor Lopes, alista quatro posições e pelo menos nove estudiosos que se dividem entre essas posições. Mas, seguindo um comentário bíblico, nós temos adotado o seguinte parecer. Na verdade, perguntamos o que Cristo estaria fazendo aqui na companhia tão sinistra do segundo, do terceiro e do quarto cavaleiros. Porque uma das ideias é que esse cavalo branco seria o Senhor Jesus Cristo, conquistando territorialmente o mundo. Mas a pergunta é, o que será que o Senhor Jesus estaria fazendo na companhia desse segundo, terceiro e quarto cavaleiros e desses cavalos que nós vamos descrever? E ainda, se nós olharmos para Marcos, capítulo 13, 3 a 10, e passagens paralelas, encontramos a advertência de que, no curso desse século, constataremos não somente a expansão do mal, mas também a expansão do Evangelho. E quando nós olhamos para o capítulo 6, 1 a 8, que é o texto que nós estamos vendo, indica que toda autoridade dada ao primeiro cavaleiro é do mesmo tipo da autoridade que foi dada aos outros três cavaleiros. Então, novamente, parece que ele representa alguma coisa má, e não o Evangelho conquistador do Senhor Jesus Cristo. Assim, nós nos posicionamos, entendemos que então o primeiro cavalo e o seu cavaleiro significa o avanço territorial, mas é a conquista e a expansão do mal. O segundo cavalo, o cavalo vermelho, significa a guerra civil, a guerra e as suas terríveis consequências. Uma grande espada foi dada a esse cavaleiro e, como esperaríamos de uma figura que representa a guerra, esse cavaleiro recebe essa grande espada e espadas foram usadas para matar os fiéis servos de Deus. Foram dadas por Deus aos governantes para castigar os malfeitores, mas no final de contas, a espada de dois gumes, a palavra de Deus, julgará a todos os homens e trará o castigo dos inimigos do Senhor. A espada, nesse caso aqui, do cavalo vermelho, reforça o símbolo do castigo divino. A guerra, mesmo quando motivada pelas paixões humanas, é um dos aspectos do juízo de Deus, que usa os próprios erros e pecados humanos para fazer com que o homem perceba a sua poderosa mão. O terceiro cavalo, cavalo preto, significa a fome. Veja os versículos 5 e 6 aí na sua Bíblia. A própria cor desse cavalo denota miséria e tristeza. Geralmente, após a guerra, vem a peste, a devastação, a desolação. Após a guerra, vem a viuvez, vem a orfandade, vem a fome. E essa balança que esse cavaleiro traz simboliza, então, a escassez, porque, após a guerra, a falta de alimento obriga todos a pesarem e a racionarem a alimentação. A falta de pão é terrível, mas a falta de pão espiritual é mais terrível ainda. Finalmente, o quarto cavaleiro, ele estava montado sobre um cavalo amarelo, que significa as calamidades, simbolizando a morte e o inferno, conforme o versículo 8. Ele teve o poder de matar uma quarta parte da terra pela fome, pela mortandade ou doenças e pelas feras, isto é, os animais selvagens. Uma pergunta que se faz é: em que ocasião acontecerão esses eventos? Com base nos evangelhos sinóticos, a ocasião desses acontecimentos é descrita como o princípio das dores. Cada um dos seres viventes, com suas características, tiveram uma tarefa específica. Cada um deles teve oportunidade de chamar e convocar João para conhecer o conteúdo dos selos. O primeiro ser vivente, semelhante a um leão, mostrou o avanço e a conquista do mal. O segundo ser vivente, semelhante a um novilho ou a um boi, mostrou a angustiosa situação e a paciência forçada no tempo da guerra. O terceiro ser vivente, semelhante a um homem, mostrou a preocupação com a alimentação básica. E o quarto ser vivente, semelhante a uma águia, mostrou o julgamento divino descendo do alto sobre os iníquos, condenando-os à morte e ao inferno. Todos esses eventos acontecerão nesse período de juízo, no dia da manifestação da ira do Senhor. A segunda verdade sobre o juízo divino, que será derramado sobre toda a terra, é vista na abertura do quinto selo. Eu leio para você o versículo 9 e você acompanha depois aí o versículo 10 e 11. Quando ele abriu o quinto selo, eu vi debaixo do altar as almas daqueles que tinham sido mortos por causa da palavra de Deus e por causa do testemunho que sustentavam. Querido amigo, três destaques: mártires sobre o altar de Deus porque obedeceram a palavra e porque testemunharam da sua fé em Jesus Cristo. Almas sob o altar, quando eram feitos os sacrifícios do Antigo Testamento, o sangue do animal era derramado na base do altar, representando a vida ou a alma. Semelhantemente, a vida ou o sangue dos cristãos que tinham sido sacrificados pelos perseguidores estava na base do altar celestial de Deus. Esses mártires, conforme o versículo 9, estão clamando por justiça. Os mártires clamavam por vingança contra os inimigos e clamavam para que Deus fosse vitorioso sobre a perseguição que lhes abatera. O sangue injustamente derramado clamava por justiça. Esse apelo dos mártires forma o tema central do livro todo de Apocalipse. O livro de Apocalipse revela a Deus castigando os perseguidores e vingando os cristãos. Muitos estudiosos entendem que esses versos, onde se descreve a abertura do quinto selo, é um dos textos chaves para se entender o livro. Esse clamor, então, foi atendido por Deus, conforme vamos ver lá em 14, 20, 16, 4 e 7, enfim, vários outros textos. Esse clamor é atendido por Deus e a garantia é que tudo está sob controle de Deus e com Ele, todos os cristãos, em todas as circunstâncias, podem ter, nas piores circunstâncias, podem ter a segurança de que estão protegidos. Veja, por exemplo, 1 Coríntios 10, 13. Esses mártires estavam revestidos de branco, esperando outros companheiros de martírio. Versículo 11. Como fizeram Davi, Asaf, Abacuque, no Salmos 37, 17.

0: não acabou. Outros teriam que morrer antes que Deus trouxesse a justiça. Deus tem os seus tempos predeterminados. Mas a grande bênção é que Deus, em resposta ao clamor desses mártires, vai respondê-los com a ressurreição, conforme veremos no capítulo 20, que estudaremos posteriormente. E aí chegamos, então, à terceira verdade sobre o juízo divino que será derramado sobre toda a terra. E essa terceira verdade é vista na abertura do sexto selo, versículos 12 a 17. Eu leio também o início desse texto e você, por gentileza, acompanhe a leitura, acompanhe a exposição, lendo aí a sua Bíblia. Vi quando o Cordeiro abriu o sexto selo e sobreveio um grande terremoto. O sol se tornou negro como saco de crina e a lua como sangue. As estrelas do céu caíram pela terra como a figueira quando abalada pelo vento. E assim o apóstolo João vai descrevendo essa situação toda que ele viu. Por quê? No versículo 17 ele diz, porque chegou o grande dia da ira deles, isso é, do Pai e do Cordeiro. E quem é que pode suster-se? Essa é uma grande e uma importante pergunta. O juízo divino, querido amigo, afeta e abala toda a criação. Os primeiros quatro selos anunciaram castigo e sofrimento, mas não destruição total. O quinto selo relatou o pedido dos mártires que queriam justiça. Mas, nesse sexto selo, nós encontramos uma outra cena. Não esqueçamos que esse selo também trata-se de castigos divinos. É a ira do Cordeiro que se revela aqui. Eventos cataclísmicos. O sexto selo revela o julgamento de Deus contra os perseguidores dos cristãos. Soa como se fosse o fim do mundo, mas não pode ser ainda, porque temos 16 capítulos para estudarmos. De fato, essa linguagem foi usada frequentemente pelos profetas do Antigo Testamento de um modo tocante para simbolizar a queda de uma nação ou de uma cidade. Junto com o terremoto, a escuridão. Ela é uma figura de castigo divino. O sol enegrece, a lua se torna sangue, as estrelas caem, o céu se recolhe. Essa foi a linguagem que Jesus também usou quando anunciou a destruição de Jerusalém. Quando o Cordeiro abriu esse selo, veio um terremoto e escuridão. Então temos certeza que representa um castigo divino contra os inimigos. O sexto selo fala do castigo daqueles que perseguiam os cristãos. O juízo divino, na verdade, abate todos os poderosos que se acovardam. Versículos 15 e 16. A ira do Cordeiro atinge os seus inimigos, de cima para baixo. Qualquer caverna ou abertura numa rocha serviria para tentar fugir do terrível terremoto da ira do Cordeiro. Mas não havia como escapar disso. Não havia como escapar disso. Todos terão que enfrentar esse juízo divino. E o juízo divino, finalmente, no versículo 17, chegará e ninguém poderá suster-se. Como disse Paulo em Romanos 2, os injustos e os cruéis não terão chances de resistir ao poder divino naquele dia. Querido amigo, se não fosse a graça de Deus, ninguém teria como sobreviver o dia da ira de Deus. Mas Jesus já ofereceu consolo aos fiéis, aos vencedores. Antes de abrir o sétimo selo, ele confortará novamente os discípulos verdadeiros. Veremos esse conforto no próximo programa. Que Deus te abençoe, um grande abraço e até lá.
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5: Hoje é 17 de junho. O título do Presente Diário, Nosso Refúgio. A leitura bíblica fica em 2 Crônicas, capítulo 14, do versículo 9 até o versículo 15. Versículo-chave, Salmo 91, versículos 1 e 2. Aquele que habita no abrigo do Altíssimo descansará à sombra do Todo-Poderoso. Direi do Senhor: Tu és o meu refúgio e a minha fortaleza, o meu Deus em quem confio. Asa era rei em Judá. Durante seu reinado, houve 10 anos de paz. Nesse tempo, ele fortificou cidades e formou um exército com 600 mil homens. Então Zerá, rei da Etiópia, levantou-se contra o povo judeu com uma tropa de 1 milhão de soldados. O interessante nesse período é que Asa não fugiu. Pelo contrário, ele enfrentou o exército etíope, mas o fez confiando em Deus. O texto bíblico registra a oração que esse monarca fez ao Senhor, depositando sua confiança naquele que realmente poderia salvá-lo e que tem o poder para ajudar o fraco e necessitado, conforme versículo 11. O resultado de sua petição e esperança em Deus foi a vitória contra um exército muito maior e o retorno de seus homens para casa com muitos bens. Esse rei de Judá nos dá um bom exemplo de como devemos agir em nossa vida cotidiana. Em tempos de paz, podemos pensar em fazer alguma reserva material para os dias maus. O mais importante, porém, é fortalecer-nos espiritualmente, zelando por nossa prática devocional com o Senhor. Dessa forma, quando os tempos difíceis chegarem, poderemos permanecer firmes, buscando o livramento necessário naquele que tem todo o poder para nos socorrer e assim prevalecer contra o que tentar nos derrotar, quer seja um problema de saúde, na família, nas finanças, ou mesmo em nosso relacionamento com Deus. Nossa fé e nossa confiança no caráter do Eterno é que devem determinar como vivemos. Podemos sobreviver, viver ou prosperar em tempos de adversidade. Sobreviver é utilizar nossas armas e transpor as dificuldades nos arrastando. Viver é conseguir vencê-las com o menor dano possível em nosso emocional. Agora, prosperar é sair desse momento difícil refletindo a vida do Senhor e seu favor compartilhado nessa situação, como foi com Asa. Em todo o tempo, inclusive em tempos de paz, devemos nos fortalecer no Senhor, nosso refúgio na tribulação. 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
10: Maricá ultrapassou a marca de 110 quilômetros de ruas asfaltadas em diferentes regiões. Além da pavimentação, os serviços incluem drenagem, construção de calçadas, reforma de pontes e implantação de passarelas. Projetos de urbanização seguem em bairros como Jardim Atlântico, Morada das Águias e Parque Veracruz. Segundo a Prefeitura, as frentes de trabalho geraram mais de 1.300 empregos diretos e buscam solucionar problemas históricos como enchentes, poeira e falta de saneamento básico. A Prefeitura do Rio vai reforçar o ordenamento na Lapa, um dos principais polos da vida noturna da cidade. A Secretaria Municipal de Ordem Pública vai manter uma operação permanente no entorno da Praça Cardeal Câmara e da Avenida Mendes Sá, com foco no combate ao comércio ambulante irregular, à ocupação indevida das calçadas e às reclamações de barulho e perturbação do sossego. As ações acontecerão principalmente à noite. Uma pesquisa publicada em uma revista científica internacional concluiu que os conhecimentos tradicionais dos povos indígenas ajudam a preservar a biodiversidade e a manter grandes reservas de carbono. O estudo ouviu representantes de 43 comunidades em 5 continentes e aponta que práticas culturais e a gestão ancestral dos territórios contribuem para reduzir o desmatamento e proteger ecossistemas essenciais para o equilíbrio climático do planeta. Do Departamento de Jornalismo, Juliano Medeiros.
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1: Olá, aqui estou de novo com vocês, meus queridos amigos e irmãos, sempre comprometido com a palavra da graça de Deus e em linha com o novo pacto, a nova aliança de melhores e superiores promessas. Somos o povo da graça de Deus, somos o povo que comeu o pão da vida e viveu. Os da lei comeram o maná do deserto e morreram. Assim diz a palavra do Senhor, comeram o maná e morreram. Nós comemos o pão da vida e vivemos. Bem-vindos sejam todos ao programa do Apóstolo com a sua igreja. Fazemos isto para termos um momento de reflexão sobre o que Deus inspira o apóstolo à igreja. E mais uma vez, antes da meditação, a minha gratidão a Deus por aqueles que amam o nosso ministério, acreditam nos propósitos desta igreja, celebram a seriedade e o respeito da igreja que tem para com as ovelhas. Obrigado você que voltou para o ministério e obrigado a você que está amando esta volta de tantos irmãos que me amam, amam a bispa da igreja, amam os bispos, amam os pastores e amam o corpo de Cristo. Meu carinho, meu amor para você.
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de Deus, ou procura agradar a homens. Se agradasse a homens, não seria servo de Cristo. Interessante. Eu tenho ensinado, e isto é parte da revelação da graça de Deus, que a igreja é de Jesus, o rebanho é do Senhor. Foi ele que comprou pelo sangue de Jesus Cristo derramado na cruz. A igreja não tem nada a ver com homens. A igreja não tem nada a ver com carne. A igreja tem a ver com Deus. É uma instituição soberana. É instituída por Deus, é criada por Deus, é gerada por Deus. E quando Deus institui a igreja é uma igreja o quê? Você já sabe. Apostólica. Apostolon quer dizer enviado. Então, quando Deus envia, Deus levanta, Deus ergue, Deus respalda, Deus dá o povo, Deus chama as ovelhas, é a igreja dele. Então, eu tenho ensinado ao longo destes anos de revelação que toda honra, louvor e glórias pertencem a Deus. Que você não está seguindo homens, que você não está seguindo doutrinas humanas, você não está seguindo rudimentos, nem filosofias. Você está seguindo aquilo que é segundo Cristo. E Paulo tinha esta convicção. Quando ele fundou a igreja dos Gálatas e escreveu esta carta tão importante pastoral, ele disse: eu procuro agora o quê? O favor dos homens ou de Deus? O que que nós buscamos todos? O favor de Deus. Nós não procuramos o favor dos homens. Nós procuramos o favor de Deus. E Paulo disse: agrado a homens ou agrado a Deus? Porque se eu apenas agradar a homens, eu não sou servo de Cristo. Então nós vamos pensar juntos que a igreja, na nossa relação espiritual, pastor, ovelhas, ovelha, ovelha, ovelha, pastor, nós temos uma relação espiritual e social. Quando você ouve uma pessoa dizer assim: ah, eu não vim aqui para servir a homens. Não, você veio para servir a homens. Você não serve Deus sem ver. Você vê Deus na vida dos homens. Você vê Deus na vida do seu irmão, da sua irmã, do altar, da igreja, do pastor. Você tem que servir. Aliás, o próprio Cristo disse isso: eu não vim para ser servido, eu vim para servir. Então nós temos um chamado para servir ao próximo, para servir a igreja. Então, esta relação social e espiritual é fundamental. Nós sabemos nos agradar, nós sabemos como estabelecer relações onde agradamos uns aos outros. O que é bom? Eu, quando estou em Portugal, e depois quando eu volto para casa, e eu pego lá o meu queijinho, o meu pai, o meu presunto, o meu chouriço, os bolinhos, eu digo: Deus, este povo nos ama tanto. Eu digo: Nani, este povo nos ama tanto. Eles sabem amar, eles sabem agradar. Mas nas questões espirituais, atenção, Paulo disse: eu sou servo de Cristo. Eu coloco Deus em primeiro lugar. Eu não me deixo arrastar por homens. Eu não busco o favor dos homens, eu busco o favor de Deus. Até que homens passam, instituições passam, mas a Bíblia permanece. Até os céus e a terra passarão, mas a palavra não. A palavra ficará, permanecerá. Então vamos aprender. Nós temos um chamado a nos amarmos, a servirmos uns aos outros, a sermos servos uns dos outros. Nós somos um corpo. Imagina lá, se eu tiver a capacidade de dizer assim: dói-me a mão esquerda e a mão direita pode ajudar, e eu disser: não, não quero saber de você, sofra sozinho. Nós não fazemos isto. Qualquer coisa que te doa no teu corpo, você procura imediatamente solucionar, porque você cuida do corpo. Nós cuidamos do corpo de Cristo. A igreja é sem mácula, é sem ruga, é sem defeitos, é santa, é preciosa. É uma igreja lavada no sangue de Jesus. E nós temos que cuidar, sim, da igreja, das ovelhas. Buscar o favor de Deus, a proteção com as nossas orações. Porque nós temos este chamado a servir. Mas Paulo diz: eu agrado a homens ou a Deus? No fundo ele estava dizendo: eu sigo homens ou sigo Deus? Eu sigo apelos dos homens ou eu sigo apelos de Deus?

0: Eu sigo o que Deus diz na sua palavra, ou eu sigo o que as tradições religiosas dizem, ou evangélicas, neste país? Não se esqueça que os da lei comeram o maná e morreram. Os da graça comem o pão da vida para viver. Então, no que diz respeito às coisas espirituais, nós temos um chamado para nos submetermos a Jesus, para agradarmos a Jesus, quando nós dizimamos, quando nós ofertamos, quando nós resgatamos uma alma, quando nós evangelizamos, quando nós damos o nosso testemunho, nós estamos provando que somos servos de Cristo e servimos ao Deus vivo. Os apelos dos homens são para te tirar deste foco. Por isso é que Paulo disse, eu vou agradar homens ou a Deus? Em primeiro lugar, eu quero agradar a Deus, porque o favor vem dEle, as benesses vêm dEle, os benefícios vêm dEle, a glória vem dEle. Então, eu agrado a Deus, e eu agrado a Deus quando eu sirvo. Eu estou agradando a você. Graça e paz, em nome de Jesus. Você que é um servo de Cristo, agrada ao Senhor em primeiro lugar. Graça e paz.
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1: Glórias a Jesus. Bom dia, amada igreja do Senhor. Eleitos de Deus, pedras que vivem, aqueles que em amor foram predestinados para uma tão grande salvação. Que bom que você está aqui esta manhã, você que hoje decididamente, você teve uma decisão firme, forte: eu vou estar na casa do meu Pai, eu vou oferecer o mais perfeito louvor, eu vou ouvir o estudo da palavra, eu vou comungar com a minha família, a família real, a família de Deus. Então, da parte do Senhor Jesus Cristo, eu quero saudá-los, eu quero agradecer a Deus por sua vida, quero engrandecer a Deus também por uma igreja interativa que não pôde estar aqui conosco, está longe, e pelo satélite, pela internet, acessa o altar e a comunhão dos santos aqui no Rio de Janeiro. Bendito seja Deus por sua vida, pelo prestígio, pela credibilidade que você oferece a este apóstolo que tem uma história de vida na obra do Senhor, de vida consagrada a Deus. É uma história, não é mais alguma coisa de experiência, é um fato, é uma história viva. Então, eu quero agradecer a Deus, quero engrandecer o Senhor, quero expressar o meu sentimento por Deus. Você sabe, esta manhã alguém me escreveu e disse: apóstolo, eu aprendi com o Senhor a amar a Deus. E eu quero dizer-lhe isto publicamente, todos os dias eu faço com muita alegria, o quanto eu amo. Eu sou totalmente apaixonado por Deus, eu amo de todo o meu coração, eu creio na sua presença, eu creio que Ele está aqui neste lugar. Esta é uma convicção inabalável. Há um reino inabalável dentro de nós, há uma palavra que é uma âncora para a nossa alma, e por isso nós temos convicções fortes. Nós somos um povo de convicções, nós não somos como meninos levados de um lado para o outro por ventos de doutrina. Nós crescemos na graça, crescemos no conhecimento de nosso Senhor e Salvador Jesus Cristo. Por isso, como aperfeiçoados que somos, a Bíblia diz que podemos servir a Deus em perfeita vitória. Então, sejam todos bem-vindos, é uma alegria. Todas as vezes que eu volto à igreja, é uma alegria muito grande, é inenarrável poder estar sobre um altar, poder contemplar a noiva de Cristo, que não tem manchas, não tem rugas, não tem defeitos, não tem pele craquelada, não é? Somos uma noiva virgem, pura, preparado para um só esposo, que é Cristo Jesus. Nós vivemos a plenitude de Deus, que bom. Eu e minha esposa contemplamos aquela história que eu sempre digo: todos os pastores, todos os bispos, todos os membros das igrejas Cristo Vivo espalhadas aí pelo Brasil e pelo mundo passam pela minha vida. E tudo começou num leito de um hospital, após um acidente, quando Deus disse através de um anjo: você será um pregador que levará a palavra de Deus à volta do mundo. E isto é uma realidade, são 123 países. Mas a coisa que mais me comove, em lugares tão distantes, é ver as pessoas na prática dizendo a confissão, o pacto da graça de Deus, as pessoas, graça e paz, as pessoas têm uma excelência, uma alegria muito grande ver a reprodução deste ministério aqui, deste modelo de excelência, que temos mostrado à igreja qual é a nossa origem. Nós somos uma igreja que foi chamada e levantada por Deus para anunciar a graça do Senhor, para proclamar o evangelho da graça do Senhor. Somos uma igreja que tem uma essência, nós temos um DNA. Esta igreja é chamada a Igreja do Deus Vivo, né? E esta igreja, claro, cumpre a grande comissão. Por isso é que nós temos visto este trabalho se reproduzir em muitos lugares, muitos países. É uma bênção de Deus. Então, ao Senhor, toda a honra, todo o louvor e toda a glória, e o povo de Deus diga amém. Amém.
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1: Vamos abrir a Bíblia Sagrada no livro de Mateus, capítulo 18. O tema de hoje é a nona mensagem sob o tema O Pacificador. Capítulo 18, versículos. Eu vou ler o 15 e o 16. Se o teu irmão pecar contra ti, vai arguí-lo entre ti e ele só. Se ele te ouvir, ganhaste a teu irmão. Se porém não te ouvir, toma ainda contigo uma ou duas pessoas, para que pelo depoimento de duas ou três testemunhas, toda a palavra se estabeleça. Que esta palavra console, conforte, revele qual a nossa postura como pacificadores. Vamos orar ao Senhor. Senhor Jesus Cristo, avançamos para este final de mês e de revelação sobre o pacificador. Cada mensagem vai aumentando a minha responsabilidade de ser exatamente fiel aos princípios que norteiam aqueles que batalham e lutam pela paz. Num mundo de litígio, num mundo de guerras, num mundo onde os conflitos campeiam, Deus está levantando uma cultura de paz para que sejamos reconciliadores. Então, Senhor, usa os meus lábios e ajuda-me neste momento difícil de expor estas questões, que seja o teu Espírito e não apenas a minha voz, seja a voz do Espírito Santo. Em nome de Jesus e todo o povo de Deus, diga amém, amém e amém.
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1: Minha família preciosa, santos de Deus, aqueles que são selo do meu apostolado, aqueles que têm raízes e compromissos com a defesa e a luta pela fé evangélica nesta última reforma protestante. Meus filhos, meus amados, a Bíblia tem nos encorajado a fazer um esforço, porque a Bíblia diz, dependendo de vós, um esforço, para ajudar a resolver conflitos, diferenças, mas a Bíblia diz que isto tem que ser feito com urgência, para que a paz seja o árbitro entre todos os corações. Vimos na última mensagem que às vezes, para se reconciliarem duas pessoas que estão em conflitos, às vezes é necessário um intermediário para conversar com a outra pessoa, sugerir para qualquer conflito dentro do nosso ministério. Nós somos uma igreja gigante e quase que é inevitável, como seres humanos, de passarmos por conflitos, mas eu sugeri a um pastor um ouvidor, um bispo, sempre uma pessoa que seja imparcial para poder ajudar na reconciliação. Às vezes é um casal que está em lutas, às vezes é uma família, às vezes são duas pessoas, enfim. Mas sempre estamos sugerindo o que a regra bíblica ensina. Hoje eu vou falar sobre leve um ou dois. Lembra-se o que nós acabamos de ler em Mateus capítulo 18? Este ensinamento é extremamente importante. Ele diz assim: se porém não te ouvir, portanto, já foi esgotada a primeira possibilidade. Há um irmão que tem um conflito, há um casal que tem um conflito, dois irmãos, duas famílias, um vizinho, lá na empresa. Primeira coisa, vai ter com ele e vai arguí-lo. Se ele te ouvir, você ganhou o irmão e acabou o conflito. O segundo passo, antes de entrar no segundo passo, deixa eu lhe dizer, todo conflito prolongado envolve pecado. Quando as pessoas não se propõem a resolver os conflitos, normalmente, isso é experiência pastoral, isto envolve pecado. Então, Tiago, no capítulo 4, diz assim: de onde procedem as guerras e as contendas que há entre vós? De onde, senão dos prazeres que militam na vossa carne? Toda pessoa que participa ou se envolve com um conflito deve ter urgência em resolver o seu conflito. Todos os conflitos prolongados geram pecado ou envolvem pecado. Então a Bíblia ensina que é a igreja de Jesus que tem a jurisdição para resolver disputas. E nunca, nunca, mas absolutamente nunca, isto é mandamento do Senhor. Eu vou lhe dizer, amado, não existe nenhum ministério que promulgue esta verdade. É mandamento do Senhor que irmãos jamais, em hipótese alguma, recorra a um tribunal secular daqueles que não têm aceitação da igreja para resolver conflitos. Isso tenho lhe mostrado em 1 Coríntios 6, diz isso. Aventura se algum de vós, veja, aventuras, isto é uma aventura perigosíssima, tendo uma questão contra outro, submetê-la a juízo perante os injustos e não perante os santos. A Bíblia deixa claro que quem tem jurisdição para resolver conflitos que envolvam o povo de Deus não é um tribunal secular. É a igreja, é o governo da igreja. Porque é uma aventura você se meter em rota de choque com Deus, em briga com Deus, se você tem uma questão e submete a juízo. Entre irmãos, estou falando entre irmãos. Depois ele no versículo 2. Não sabeis que os santos hão de julgar o mundo? Ora, se o mundo deverá ser julgado por vós, sois acaso indignos de julgar as coisas mínimas? Versículo 3. Não sabeis que havemos de julgar os próprios anjos, quanto mais as coisas desta vida? Entretanto, vós, quando tendes a julgar negócios terrenos, constituís um tribunal daqueles que não têm nenhuma aceitação da igreja. Para a vergonha, vos digo. Então é uma vergonha, é uma aventura, se duas pessoas evangélicas, para dirimir um conflito, busquem um servo do diabo, um tribunal secular, às vezes um profano. E ele disse, é uma vergonha. E ele disse, não há porventura ao menos um sábio entre vós que possa julgar no meio da irmandade? Então, Paulo está dizendo que é a irmandade, a comunidade, a igreja, o governo da igreja, que tem que ter a sabedoria para julgar situações de conflito. Depois diz o versículo 6, mas irá um irmão a juízo contra o outro irmão, e isto perante incrédulos? Só existir entre vós demandas, já há derrota, já há completa derrota. Por que não sofreis antes a injustiça? Por que não sofreis antes o dano? Mas vós mesmos fazeis injustiça, fazeis o dano e isto aos próprios irmãos. Então eu quero deixar claro que é mandamento do Senhor e é proibido por Deus, um irmão levar outro irmão a um tribunal secular. Agora, você tem direitos como cidadão. Pastor, eu tive um prejuízo com a Light, eu tive um prejuízo com a SEDAI, a Claro me deu um supapo, a Vivo não sei o quê, a empresa que eu comprei a geladeira. Amados, eu estou falando de irmãos. Eu não estou falando vida secular. Você tem direitos. Todas as vezes que os seus direitos forem interrompidos, você tem o direito, a obrigação de restituir os seus direitos. Não há nenhum impedimento. O impedimento que Deus está dizendo que é absolutamente proibido um cristão, que seja cristão verdadeiro, porque às vezes há muitos profanos com o nome de cristão, mas um cristão, diz a Bíblia, você pode sofrer o dano, você pode sofrer a injustiça, mas você não pode levar um irmão a tribunal. Então qual é o processo que eu tenho que aprender, apóstolo? É o processo de Mateus 18. Nós devemos manter sempre um círculo de pessoas em conflito bem fechado. Você sabe, eu não tenho costume, eu não venho para o altar falar de conflitos. E neste momento passo por dificuldades, alguns conflitos, pessoas que criaram conflitos, manifestaram situações, difamaram, acusaram, atacaram. Mas eu sou um homem temente a Deus. Os meus conflitos ou aquilo que depende da minha pessoa, eu os trato no gabinete pastoral. A igreja não é um tribunal. A igreja é a casa de Deus. Logo, nós devemos manter um círculo. Há um conflito, diz a palavra do Senhor, se o teu irmão pecar contra ti, vai a ele, ele e você só. Então nós temos que nos habituar que conflitos devem ser tratados a portas fechadas. Os portugueses têm um provérbio que diz assim, que roupa suja se lava em casa. Igreja não é para lavar roupa suja. O altar da igreja não é para apontar. Eu não estou aqui como juiz, eu estou aqui como servo de Deus. Então, devemos manter sempre um círculo. Há um conflito, deve ficar restrito entre a pessoa prejudicada e aquela que quer resolver o conflito. Então, é bom que se resolvam os conflitos de modo pessoal e privado. Senão, se duas pessoas, isto é o processo de Mateus 18, há um conflito entre um casal, há um conflito entre dois irmãos, há um conflito entre duas famílias. Se estas pessoas não conseguem resolver de forma privada, pessoal e particular, então nós devemos de recorrer à igreja. Senão, isto se torna público. Se a pessoa não sabe lidar com um problema de um conflito, ela precisa de receber orientação e ajuda da igreja. É a igreja. Então eu estou dizendo publicamente que quem tem a jurisdição para resolver conflitos, quando duas pessoas não são capazes de harmonizar um conflito, um problema, quando não são capazes de reconciliarem, é preciso que a igreja intervenha. Então, eu tenho sugerido aqui inúmeras vezes, há transgressões e conflitos, amado. Olha, honestamente, é melhor você ignorar. De vez em quando tem uma pessoa, Deus, Miguel Anjo, não sei o que, o João Antônio. Sabe o que é que eu faço? Eu ignoro. Porque se você é parte de um conflito e alimenta o conflito e prolonga o conflito, isto é pecado. Então nós estamos dizendo, às vezes é bom abrir mão. Não porque disse, não porque me ofendeu. Amado, chamaram Jesus de Belzebu. Imagina-te. Disseram que ele era o chefe dos demônios. Você viu aqui, trocaram-no por Barrabás, humilharam, cuspiram, botaram-lhe uma coroa. Sabe o que, que ele disse? Pai, eles não sabem o que fazem. Então, primeira coisa, quando há um conflito entre marido e mulher, entre dois irmãos, entre duas famílias evangélicas, fala em particular. É muito importante você não alimentar conflito, buscar a outra pessoa. Se tiver que pedir perdão, peça perdão. Habitue-se a liberar o perdão. Habitue-se a pensar com o seu apóstolo: todas as vezes que não há perdão, há prisão, há verdugos, há atormentadoras. Eu conheci pessoas que morreram de coração, AVC, stroke, arrebentou-lhes o peito e a cabeça porque não eram capazes de perdoar. Fala em particular, peça perdão, libere perdão. Às vezes é preciso mostrar o erro. Às vezes é preciso alguém dizer: isto está errado, não é desta forma. Vamos buscar a solução, vamos chegar a um acordo. Irmãos, nós somos o diferencial nesta terra. Nós não somos espiritistas, macumbeiros, servos do demônio. Nós servimos ao Deus vivo. Nós passamos por uma mudança de vida chamada regeneração. Nós nascemos de novo, a vida velha passou. Os velhos impulsos carnais não podem nos dominar. Agora, quando um irmão não concorda em resolver o conflito, porque há pessoas que não ouvem, hein? Há pessoas que adoram um litígio. Eu uma vez estava colaborando com uma questão de trabalho e tinha um senhor sentado lá numa junta de conciliação, chama conciliação, e tinha um senhor lá sentado e disse assim: olha, aqui é o meu banco. Eu perguntei: como assim aqui é o teu banco? Ele falou: eu tenho umas 10 ou 12 causas aqui, cada uma que for pingando está bom para mim. Que isto é uma cultura diabólica. Agora note, nós viemos do outro lado, viemos para a igreja. Nós não podemos continuar na cultura do mundo. Então, primeiro, não aceitou. Ele disse: leva-se alguém não te ouvir, se porém não te ouvir, toma ainda contigo uma ou duas pessoas para que pelo depoimento das duas pessoas ou três testemunhas a palavra se estabeleça. Então, se uma questão não é resolvida em particular, amado, não dê publicidade, por favor, a erros, a conflitos, não dê publicidade. Quem gosta de publicidade de conflito é o demônio. Quem gosta de desnudar os outros é o diabo. Quem gosta de acusar e difamar é o maligno. Nós temos lábios de Deus, coração de Deus. Agora, o irmão não ouviu. Então, se não pode ser resolvido em particular, chame alguém para ajudar. Leve duas testemunhas. Isso é muito importante, por quê? Eu tenho esta forma de resolver. Todas as vezes que eu sou chamado a intervir numa questão de conflito, eu não gosto de ficar sozinho no meu escritório. Eu sempre chamo um grupo de bispos para ficar do meu lado. Porque uma história é o que você ouve, e outra história é o que é a verdade. E às vezes a pessoa está vivendo um momento, está com a sua mente perturbada, e se não tiver testemunhas, essa pessoa vai dizer o que lhe interessa dizer e não a verdade. Então, sempre que você tiver um conflito não resolvido, tentou em particular, não deu, tentou intermediar, não deu, chama testemunhas. Há uma passagem bíblica que mostra isso. Olha lá, Filipenses 4, 2 e 3. Havia uma guerra entre duas mulheres que eram auxiliares de Paulo. Um conflito. Então ele disse assim: rogo a Evódia e a Sintique que pensem concordemente no Senhor. A ti, fiel companheiro de jugo, também te peço que as auxilies. Então Paulo está pedindo a um auxiliar dele que ajude Evódia e Sintique a resolver um conflito. Elas eram da liderança da obra de Deus, estavam pensando de forma contrária, havia um conflito, havia uma contenda, e Paulo disse: companheiro, auxilia elas. Seja o intermediário, seja o pacificador, seja o árbitro. Então isso é muito importante, o povo de Deus se habituar. Ele não disse: pega Evódia e Sinti que leva na delegacia para levar duas pauladas e um choque elétrico. Ele não disse isso. Ele disse: companheiro, auxilia elas, elas não têm paz para definir. Olha, elas se esforçaram comigo no evangelho, também com Clemente, os demais cooperadores meus, têm um nome no livro da vida, mas estão pensando com problemas uma com a outra. Elas precisam de pensar concordemente. Elas precisam de se reconciliar. Como não estão conseguindo, companheiro, ajuda elas. Isto é a função da igreja. Esta é a função da igreja.
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1: Agora, por que Paulo está pedindo a uma terceira pessoa? Porque às vezes uma pessoa imparcial pode promover um entendimento, chama-se mediador, que vai dar um conselho bíblico, que vai servir de árbitro, que vai mostrar as consequências, porque às vezes as pessoas procedem como se Deus não existisse, tramam coisas como se Deus fosse cego e surdo, e às vezes Deus não faz logo justiça, disse Eclesiastes, para que dê tempo ao homem para que se arrependa. Olha, eu conheço situações na obra de Deus que eu penso assim, será que esta pessoa sabe que Deus existe? Ela realmente acredita em Deus? Porque o procedimento é tão contrário à Bíblia. E se esquece que Deus é justiça? Então, diga, companheira, auxilia, evode, sim, para que elas pensem concordemente. Você sabe, quando há uma pessoa imparcial, isto pode facilitar o diálogo. Por isso que a Bíblia diz que nós somos do Ministério da Reconciliação. Às vezes um reconciliador é alguém que entende também de uma área específica. Por exemplo, nós temos na igreja médicos, advogados, construtores, engenheiros. Às vezes é uma pinimba, desculpa a expressão, entre dois irmãos da igreja, um pediu para o outro construir a casa, mas está mal, está isto, está aquilo. Nós temos aqui engenheiros que podem ajudar a dirimir a dúvida, nós temos arquitetos, um problema médico, nós temos médicos na igreja, temos advogados, nós temos gente capacitada, aqueles sábios, para ajudar a resolver conflitos. Olha o que diz 1 Coríntios 6,5. Para a vergonha, eu lhe digo, não há porventura um sábio que possa julgar no meio da irmandade? Então, evitar sempre a publicidade, porque existem sempre os difamadores e os mexeriqueiros. Que a Bíblia chama de mexeriqueiro, porque a Bíblia não conhecia a expressão fofoqueiro. Então, chamou de mexeriqueiro. Na minha terra, mexeriqueiro é quem come mexerica. Então, o que fazem os reconciliadores? Porque a minha proposta é que todo o nosso ministério tenha esta cultura, sabe? De sermos extintor de incêndio e não jogar combustível para inflamar mais. O que é que fazem os reconciliadores, os pacificadores? Ajudam as pessoas a tomar decisões. Ajudam as pessoas a restaurar a paz. Dão conselhos à luz da Bíblia. Mostram soluções apropriadas, sempre com testemunhas. Pastor, mas me diga uma coisa. Mas se o meu oponente não for cristão? Há pouco uma senhora veio ter comigo e disse, olha, eu tive um prejuízo com a Light e entrei com uma ação e ganhei. Ótimo. Você tem um dano. Você tem que restituir esse dano. Isso faz parte da sociedade, por isso é que existem os meios de o fazer. Agora, entre irmãos, nunca. É mandamento, é proibido e quem o fizer já está derrotado. Isso é cultura da Bíblia. Isso nunca se falou no Brasil. Amado, desses 100 milhões de causas que tem aí nos tribunais, uma grande parte são entre cristãos. Eu ontem estava falando com um irmão evangélico, estava falando um problema de uma rádio que houve aí e tal, um dono de uma rádio, alugou uma rádio, contratou um monte de gente, não pôde cumprir os contratos. Todos os irmãos que estavam trabalhando com ele, evangélicos, cristãos, tomam a ceia, são dizimistas, todos foram para o tribunal contra esse irmão. Isto é absolutamente proibido por Deus. Pastor, mas isso, se ele não for cristão... Olha, ninguém pode obrigar um profano a seguir as regras bíblicas. Mas, Vou lhe recomendar, eu aprendi isto na escola de direito, às vezes é melhor um mau acordo que uma briga de justiça, até porque a justiça não é justa dos homens. A justiça é legal, ou seja, o juiz quando julga, ele não julga pelas lágrimas de quem está na frente dele, ele julga pelo que diz o código, legalmente. Então a justiça não é justa, ela é legal. Mas justa, justa é a palavra de Deus, justo é Deus. O homem não é justo. Então, se a pessoa do outro lado não é cristão e não quer seguir, você não vai, por exemplo, deram-te um prejuízo no telefone. Você não vai à loja da uma telefônica qualquer e diz assim, olha, eu vim aqui, quero falar com o patrão, quero ver se tem paz, se me dá um telefone novo. Ninguém, você não

0: tem esta oportunidade. Ninguém vai te dar essa oportunidade. Você tem um direito. Agora, entre irmãos, ouça o que eu lhe estou dizendo. Quer ver um homem e uma mulher de Deus derrotado? É se esse irmão leva um irmão ao tribunal. Derrota total. É proibido por Deus. Agora, apóstolo, mas eu já tentei pessoalmente, a pessoa não quis. Já botei duas testemunhas, não quis. Qual é o outro passo? Está aqui, Romanos 18, 17. Se ele não os atender, diz-o à igreja. E se recusar a ouvir a igreja, consideram como gentil e publicano. Agora, se alguém é cristão e se recusa a ouvir o conselho de reconciliadores, a Bíblia diz, diz-o à igreja. Ouça, aqui está um mistério de Deus. Quando diz, diz-o à igreja, Jesus não estava dizendo, divulga os conflitos numa reunião, chama a pessoa na frente como fazem algumas igrejas. Não. O que que é isto, diz-o à igreja? Se você buscasse o original, é diz ao pastor da igreja, diga à liderança da igreja, diga ao governo da igreja, diga aos líderes para intervir, diga aos líderes, à igreja, que deem os conselhos. Então você percebe que a igreja fala com a autoridade de Cristo. Por isso é que eu acho um absurdo uma pessoa ser líder de uma igreja e não ter estrutura cultural, não ter estrutura bíblica, não ter estrutura teológica, não ter estrutura social, porque a igreja tem muitas implicações. Não é só bater palmas, ouvir e ir embora. Isso tem muitas implicações. E é preciso, quando diz, diz-o à igreja, quer dizer que é a igreja que tem autoridade. Olha lá o que diz o versículo 18. Em verdade vos digo, tudo que ligares na terra terá sido ligado no céu, tudo que desligares na terra terá sido desligado no céu. A igreja tem esta autoridade de ligar e desligar. Então nós temos que nos habituar como evangélicos, amados, a seguir as regras bíblicas. Isto é denso, isto é intrigante. Você vê exatamente uma cultura de conflitos na obra de Deus. Olha o que, que diz Hebreus 13, 17. Obedecei aos vossos guias e sede submissos para com eles. Eles velam pela vossa alma, como quem deve prestar contas para que façam isso com alegria, não gemendo, porque isto não aproveita a vós outros. Então, a Bíblia diz, obedece ao teu guia, você tem que ser submisso. Eu não mando na vida de ninguém, eu não tenho ciúmes de ninguém, eu não tenho jurisprudência particular sobre a sua vida, mas eu tenho autoridade e o governo da igreja nestas questões também. Porque se nós temos autoridade de pregar a palavra e de lhe garantir a eternidade, conforme a Bíblia ensina, um pacto melhor e superior, a igreja tem jurisdição para o governo e para a solução do conflito. O que ligou, ligou. O que desligou, desligou. Então, amados, quando diz informa a igreja, quer dizer informa a liderança, para que as pessoas obedeçam aos guias. Então, se alguém mesmo assim se recusar a ouvir, olha, já houve a conversa em particular, não aceitou, já levou testemunho, aceitou, já comunicou à liderança da igreja, não aceitou, o que é que deve ser feito? Ainda há uma quarta alternativa. A igreja tem uma liderança e tem um corpo ministerial. Isto deve ser levado ao corpo ministerial. Temos um líder do corpo ministerial, o bispo Sérgio. Então, particular, duas testemunhas, liderança da igreja, agora isto tem que ir adiante. Tem que ser comunicado ao corpo ministerial, para que todo o corpo saiba do comportamento de uma pessoa. Olha o que é que disse agora, as posições que a igreja tem que tomar. 2 Tessalonicenses 3, 6, 14 e 15. Nós vos ordenamos, irmãos, em nome de Jesus Cristo, que vos aparteis de todo irmão que anda desordenadamente e não segundo a tradição. Amado, eu não tenho comunhão com quem anda desordenadamente. Porque quem anda desordenadamente e não segundo a graça, não segundo o que eu estou ensinando, são uma pessoa extremamente perigosa. Paulo disse, aparte-se, não tenha comunhão, porque desde os céus, o paraíso, quando Lúcifer se rebelou, você pensa que ele se rebelou sozinho? Diz que a cauda do dragão arrastou um terço dos anjos. Então, Paulo está dizendo, olha, tem um irmão desordenado, está tomando atitudes equivocadas, não ouviu, não quis paz, não reconciliou, não ouviu testemunho, não ouviu liderança, não ouviu o corpo ministerial, aparta-te dele. Versículos 14 e 15. Caso alguém não preste obediência à nossa palavra dada por esta epístola, notai-o, nem vos associeis com ele para que fique envergonhado. Pai, quem está dizendo isto é a Bíblia. Não te associes. Não tome as dores de outra pessoa. Você não tem que tomar dores de uma pessoa que está equivocada diante de Deus, está errada diante de Deus e tem sempre, isto é da cultura. A cultura nossa, do nosso país, é ser amigo e dar apoio ao que está errado. Não faça isso, porque você vai contra Deus. Então diz depois no versículo 15, todavia, não o considereis inimigo, mas adverti-o como irmão. Então a Bíblia tem todas as instruções de como fazer. Olha, procedeu, aparta, não tenha comunhão, não maltrata, não trate como inimigo, mas tem que ser o quê? Advertido. Minha experiência particular, 38 anos de obra de Deus, 36 anos do pastor, eu conto nos meus dedos da mão, não é das mãos, da mão, quem foram as pessoas que foram advertidas e disseram amém, eu errei, eu pequei, eu me calo, aqui na minha mão. Qual é a tendência da pessoa? É se evadir da igreja, é dizer a igreja é Babilônia, o pastor é do demônio, todo mundo na igreja não presta, não tem o Espírito Santo. E isto normalmente se divulga, então a pessoa vai acatar, ou vai catar esta palavra, e outros acatam. Então, liga para um e diz, você sabe, a igreja é do Babilônia, não tem o Espírito Santo. Oh, não tenho, bem reparei que não tinha, não vi uma sombra, conforme eu tinha visto nos outros cultos. E aí começa, e aí, amados, é aqui que está a cultura diabólica do joio e do trigo. Quem é do Senhor segue as instruções da Bíblia. Quem não é de Deus, segue as instruções do outro. Então, o que que a Bíblia diz? Vamos lá. Se ele não te atender, considera-o como gentil e publicano. Então, o que que está dizendo aqui? Está dizendo que se uma pessoa diz que é cristão, seu comportamento é indigno, anda desordenadamente, não aceitou resolver o seu conflito com outra pessoa, não aceitou testemunho, não aceitou liderança, não aceitou corpo ministerial, amados, não é salvo, é profano, é gentio, é publicano. Então nós temos que buscar a paz e a reconciliação, sempre de forma bíblica. Mas quem se recusar a ouvir a liderança está infringindo-a na vontade de Deus. Jesus disse, foi Jesus que disse, considere como gentil. Amado, só Deus conhece o nosso coração. Olha o que disse 1 Samuel 16. Diz, o homem vê o exterior, porém o Senhor vê o coração. Não atentes para a aparência, nem para a altura, nem para o que eu registrei. O Senhor não vê como vê o homem. Amado, só Deus conhece o coração do homem. O profeta lá atrás dizia que o coração é enganoso. Às vezes você olha para uma pessoa e está dizendo, não, por esta eu ponho a mão no fogo. E às vezes é essa pessoa que trama, que faz, que liga, que telefona e te destrói e quer destruir. Então, se é profano, trato-o como profano, diz a Bíblia Sagrada. Olha o que que diz Apocalipse 2:23. Matarei os seus filhos e todas as igrejas conhecerão que eu sou aquele que sonda as mentes e os corações. Eu vos darei cada um segundo as vossas obras. Amado, Deus sonda o nosso coração. Outro dia, uma pessoa me disse uma coisa. Pastor, o senhor tem que ser mais malicioso. Eu não consigo ser malicioso. Eu tenho um coração puro. Mas o senhor não sabia que ela já tinha um mau testemunho? Amado, eu não consigo. Sabe? I believe in people, good people. I believe in good people. Eu acredito em pessoas boas. Eu não sou um julgador, amado. Eu tentei fazer a escola de magistratura. Eu parei porque eu disse, eu tenho que condenar pessoas, eu saio disso. E o bom julgador julga por si mesmo. Então, a Bíblia diz, olha, Deus sonda os corações. Quantas... Olha, hoje um bispo me falou dentro do meu gabinete, mas apóstolo, não estava na cara que aquela pessoa... Eu disse, bispo, poderia estar na cara, mas eu não... Meu coração não tem isso, eu sou um homem puro. Eu não posso ser malicioso, mau. Já me deram essa recomendação. Apóstolo, o senhor tem que ser mau, como é o não sei o que da igreja tal. Eu não consigo. Eu não consigo ser de Deus e do diabo ao mesmo tempo. Não consigo. Tem gente que lida dos dois lados bem. Tanto é do demônio quanto é do diabo. Eu não consigo. Eu não tenho parte com Satanás. Não tenho. Em zero, zero de participação com Satanás. Tudo que é obra do mal, eu estou fora.
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0: Então, se alguém se comporta como descrente, se desconsidera a autoridade da igreja, a liderança da igreja, deve ser tratado como descrente. E mais, a igreja não deve fingir que está tudo bem com aqueles que se recusam a ouvir a Deus. Pastor, então o que é que se faz na igreja? Bom, primeiro, se retiram os privilégios. Se retiram os cargos, se revogam as condições de membro. E isto após esgotados todos os recursos de reconciliação. Finalmente, como é profano, nós temos a jurisdição, e você tem que entender isto, de excluir a pessoa das instalações da igreja. Nós já tivemos pessoas que vieram aqui para bater em outros, cristãos. Já tivemos pessoas cristãs que chegaram aqui para humilhar outros. Você acha que é um cristão? É profano. Tem que ser tratado como profano. Não pode participar das instalações da igreja quem não segue as regras bíblicas. Pastor, mas se é um bispo, se é um pastor, se é um líder, ele retirado o cargo da igreja. Mas já tivemos casos de pessoas que eram do corpo ministerial, mentiram, tramaram, fizeram, aconteceram, simplesmente na autoridade e na jurisdição da igreja foi retirado o cargo. A pessoa pode se intitular lá fora, mas diante de Deus não é mais. Pastor, isso é muito denso, tratar deste assunto. É verdade, amado. Por isso é que nunca ninguém quis tratar no Brasil. Sim, quando nós tratamos com regras bíblicas, Deus não é desonrado. O corpo de Cristo é protegido. E mais, ajuda o rebelde a perceber a gravidade do seu pecado. Porque era assim que Jesus procedia. Porque às vezes a pessoa chega e difama a outra e fica por aí mesmo. Está o país da impunidade. Então é preciso a pessoa saber, olha, eu cometi um delito, eu errei, não quis aceitar, nem perdoar, nem ser perdoado, não aceitei a autoridade, não aceitei a ordem da igreja. Então o negócio deve ser muito grave. João 4, 16 a 18, disse Jesus, vai, chama o teu marido e vem cá. Ao que lhe respondeu a mulher, não tenho marido, respondeu-lhe Jesus, bem disseste, não tenho marido. Porque cinco maridos tiveste, esse agora que tens não é teu marido, como disseste. Então, Jesus, amado, quando vê um pecado grave, ele age desta forma. A mulher samaritana chegou, pensava que ia tratar as coisas só de questões religiosas. Jesus disse, espera aí, vocês têm um grave erro. Mude a sua vida. Você já teve 5 maridos, esse que você tem não é teu marido também. Quer dizer, esta confrontação, neste caso da mulher samaritana, deu certo. Porque ela se converteu e passou a ser uma missionária, começou a dar testemunho, e muita gente foi salva naquela cidade, porque sabia da fama da senhora, e agora quem ela se transformara. Jesus ajuda o rebelde a perceber a gravidade do pecado. E a igreja não pode fazer menos que isto. Então muitas pessoas rejeitam este ensino. Provérbios 3, 11 e 12 diz: filho meu, não rejeites a disciplina do Senhor, nem te enfades da sua repreensão. Porque o Senhor repreende quem ama e como pai ao filho a quem quer bem. Tomara eu, se desde o início do ministério eu tivesse tido, ou desde o início da vida espiritual eu tivesse tido gente que fosse capaz, pelo seu testemunho, de me repreender ou disciplinar. Provérbios 10, 17 diz: o caminho para a vida é de quem guarda o ensino. Está vendo? Quem quer viver uma vida, tem que guardar o ensino. Mas os que abandonam a repreensão andam o quê? Errado. Eu nunca tomei partido de ninguém errado. Aqui no nosso ministério já vieram vários líderes: ah, venho para cá para fazer guerra com Macedo, com isso. Eu falei: não, senhora. Eu, quando vem alguém querendo expressar algum sentimento para colocar em dúvida a credibilidade, a honestidade, a honra de uma pessoa, não permito. Não permito mesmo. Porque eu sei quais são as armas do diabo. Ele só tem a principal delas. É a mentira, meu amado. E por causa da mentira, ministérios acabaram, famílias se dissolveram, empresas acabaram por causa da mentira. Então diz: quem anda, quem não aceita a repreensão, anda errado. 29:1. O homem que muitas vezes repreendido endurece a cerviz, será quebrantado de repente sem que haja cura. Olha, Deus dá corda, até que um dia Deus diz: basta. Eu não tenho que fazer nada. Irmãos, acredite uma coisa: Deus é justo. Com Deus não se zomba. Com Deus não se zomba, o que o homem semear colhe. Então, meu amado, ignorar este ensinamento é desobedecer a Jesus. Nós temos responsabilidades de promover a paz e de fugir das armadilhas do pecado. Olha, eu vou lhe dizer, eu conheço muitos casais aqui da igreja que continuam juntos e felizes porque aceitaram a palavra do altar da igreja. Senão já teriam se dissolvido há muito tempo. Pastor, tenho 5 minutos, mas então quando é que eu posso ir a tribunal? Quando um conflito é com cristãos, não pode, é proibido. Tem que ser resolvido com a intervenção da igreja, mas às vezes sobram poucas opções, especialmente quando a outra parte vem com uma cara de cristão, com pele de ovelha, mas dentro tem um lobo. Então, ou você ignora, desiste, ou se a outra parte é profana, não é irmão. Irmão, quem é irmão? Irmão é quem está na igreja, quem é fiel, cuja língua não tem veneno de peçonha. Esse é o irmão. Aquele que busca a paz, luta pela paz, fala da paz. Esse é o irmão. Agora, tribunal secular perante profanos entre irmãos, nunca. Agora, se a outra parte é um profano, é um publicano, você está livre. Agora, a Bíblia diz: entre cristãos, não. O custo de um litígio é altíssimo. Então eu sou contra, a Bíblia é contra, Deus é contra dois irmãos tentarem dirimir conflitos, seja marido e mulher, vizinhos, irmão, tentar dirimir conflitos em tribunal. Enfim, o mundo precisa de reconciliadores. Alguém que mostre os princípios bíblicos. Alguém que promova a paz, que tenha a cultura da paz. Eu vou lhe dizer com honestidade, sinceridade, isso não é questão de orgulho e nem vaidade. Eu estou preparado para ajudar qualquer membro da igreja a seguir Mateus 18 e 1 Coríntios 6, 1 a 8. Eu estou preparado. Eu sou capaz de ajudar a resolver, à luz da Bíblia,

0: inveja, onde há sentimento faccioso, aí há confusão e toda espécie de coisas ruins. Olha aí, onde há conflitos, toda espécie de coisas ruins. Sabedoria, porém, lá do alto, é primeiramente, é pura, é pacífica, é indulgente, é tratável, é plena de misericórdia, de bons frutos, imparcial, sem fingimento. Ora, em paz que semeia o fruto da justiça para os que promovem a paz. Então, eu quero agir sempre de forma a glorificar a Deus. Eu quero ser sempre alguém que segue a regra bíblica. O problema é que a outra pessoa, quando está no conflito, ela não quer assumir a responsabilidade e diz, é do diabo. Não bote culpa em quem já foi esmagada, já foi pisado, já está nocauteado. Não começa a dizer que é o demônio, o diabo. Então, aprenda a restaurar relacionamentos. É algo muito precioso. Mesmo se o caso do conflito já tem advogados envolvidos. Às vezes uma pessoa imparcial da paz, é um conflito entre um casal, já tem advogado, já estão não sei o que, marcou audiência. Às vezes uma palavra de oração, às vezes alguém mostrando o caminho bíblico, é capaz de eliminar um processo que acabaria numa destruição de uma família. Então, meus amados, a igreja é um lar. Aqui se vive o legítimo cristianismo. Aqui se preserva o casamento. Aqui se reduz conflito ao mínimo possível. Aqui não se expõe a vida de ninguém. Ninguém. Mesmo as pessoas que estão no Facebook, na internet, atacando, falando. A minha ordem é, não responda. Não mexa na massa. Suja as mãos. Incomoda o coração de Deus. Não mexa. Então, amados, não exponha nunca a vida de ninguém, porque isto vai trazer benefícios à sua própria vida. Então, que o Senhor libere sabedoria para nós promovermos a paz, relacionamentos saudáveis, que o clima das nossas famílias seja de paz, porque a Bíblia diz em 2 Coríntios 3, ora, o Senhor é o Espírito, e onde está o Espírito, aí há liberdade, aí há paz, aí há sossego, aí há descanso, aí há harmonia, aí há equilíbrio, aí há estabilidade, porque onde está o Senhor, não pode estar o maligno, amado. Não podem ocupar os dois o mesmo espaço, ou de Deus ou do mal. Foi o profeta Elias que disse, até quando coxeareis entre dois pensamentos? Se é o mundo, se é mamão, siga-o. Se é Deus, siga. Eu e a minha casa serviremos ao Senhor. E ao seu nome, toda a glória. Bispo vai dar a nossa bênção final.
1: Glória a Deus. Levante suas mãos para os céus. Povo pacífico, povo da graça de Deus. Senhor, obrigada porque a cada dia Tu tens nos dado conhecimento para que nós vivamos melhor. Para que as nossas famílias sejam mais felizes e mais abençoadas. Senhor, dá ordens aos Teus anjos que leve o Teu povo em paz. Livra-nos do mal, do homem fraudulento, do sanguinário. E Senhor, nós já colocamos por terra toda seta, todo dardo, toda fortaleza que possa se levantar contra qualquer um aqui presente. Porque nós vamos sempre agir com a sabedoria de sermos pacificadores em Cristo Jesus. Graça e paz, uma semana cheia de vitórias em nome de Jesus.
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2: Bom dia, amada igreja. Graça e paz, sejam todos bem-vindos. Bem-vindos a este dia que será certamente um dia muito abençoador. Ouviremos o Senhor falar mais uma vez aos nossos corações. Teremos dois cultos maravilhosos em nome de Jesus, assim eu declaro. E que bom que você escolheu a melhor parte. Que bom que você deu ouvidos à voz do Senhor e veio prestar o seu culto racional. Nós somos o templo do Espírito Santo, é verdade. Ele habita em nós, mas nós também precisamos congregar. É muito importante que o povo de Deus se reúna na casa do Senhor para aprender, para ter comunhão, para ouvir aquilo que o Senhor tem a falar por intermédio do altar. E hoje nós ouviremos o nosso apóstolo, que mais uma vez, graças a Deus, está conosco e assim continuará, em nome de Jesus. Ele vai falar sobre cuida de ti mesmo, disciplinas espirituais para o cristão. Então, prepare-se, esteja aí com o seu coração aberto, como terra fértil, para receber essas sementes que serão lançadas neste dia. Amém? Glória a Deus. Bem, como eu disse também no domingo passado, nós somos tão bombardeados por notícias ruins. O tempo inteiro a mídia divulgando aquelas notícias que deixam as pessoas alarmadas, assustadas, desesperançadas muitas vezes. E o povo de Deus precisa ter um posicionamento diferente. Nós não podemos ficar conectados com essas coisas do mundo. É claro que você não vai viver alienado. Precisamos saber o que está acontecendo, precisamos entender o panorama mundial. Mas você não pode ficar o tempo inteiro focado naquilo que vai gerar sentimentos ruins. Você precisa edificar bem a sua vida. Então, nada melhor do que literatura da graça de Deus. Temos aqui o livro do nosso apóstolo, As Atitudes que Deus Honra. Cuida de ti e da doutrina. Nosso apóstolo vai pregar hoje a respeito disso. Da nossa bispa, o Cristal Blindado. Cristal Blindado. Um livro também maravilhoso para as mulheres. E, é claro, o nosso devocional Pense Bem. Algo que você pode dar de presente, como meu esposo sempre gosta de falar. Quando você dá um presente perecível, é algo que a pessoa de repente vai usar e depois já não vai mais querer, isso passa. Mas quando você dá algo que deixa uma marca em alguém, isso vai gerar frutos. Então, presenteie alguém que você ama com esse devocional Pense Bem. São mensagens para cada dia do ano, para que você possa crescer na graça, no conhecimento e edificar bem a sua vida, começar bem o dia. É muito importante que você priorize a comunhão na casa do Senhor. Mais uma vez eu digo, nosso ministério não é um lugar para vir assistir a um culto, é um lugar para pertencer. Então, todas as oportunidades que você tiver, esteja aqui, porque você pertence a este ministério, amém? O Senhor colocou você aqui, plantou você aqui, e você precisa ter raízes profundas e bem firmadas, amém? Agora sim, sem mais delongas, vamos receber o nosso apóstolo.
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3: Glórias a Deus. A Bíblia diz que o homem não tem bem algum se do céu não lhe for dado. João disse isto: o homem não tem bem algum se do céu não lhe for dado. E o que está em meu coração esta manhã é que o céu se abrirá sobre cada vida aqui. Você que veio buscar, você encontrou. Você que veio bater nesta porta, a porta já se abriu. Você que veio realmente com um desejo profundo de ver Deus agir na sua vida, saiba que Ele já está agindo na sua vida. Então, graça e paz a todos. Sejam bem-vindos, que alegria poder ter entendido de forma profunda que a igreja pertence a Deus. Isso não pertence a um homem, não pertence a um nome, pertence a Deus. E mesmo nas lutas que eu enfrentei, ainda estou enfrentando, com as questões de saúde, para mim, alguém me perguntou há pouco, como é que o senhor está? Se eu estou em perfeita vitória, não é? Perfeita vitória. E caminhando para essa perfeição 100%. Eu estou muito feliz, eu estou grato a Deus de poder estar aqui, lembrando, e vamos falar hoje na mensagem, né? Essa situação que eu passei desde abril, segundo a médica que me acompanha, porque isto foi um grau muito intenso de burnout. Já modifiquei algumas coisas da minha vida que eu vinha prometendo fazer e não fazia, já estão todas implantadas e graças a Deus. Eu quero agradecer muito, muito, muito, muito a Deus por todos os irmãos que entenderam e entendem que a igreja não é Miguel Ângelo, igreja é Jesus. Então eu quero agradecer a Deus por sua vida. Você sabe, às vezes nós falamos de quem foi embora. Ah, o João, a Maria, foram embora. Amado, falamos de quem vai embora, mas nunca agradecemos por aqueles que ficam. Então hoje quero dizer obrigado a você que é parte deste ministério, tem raízes neste ministério, que ama este ministério e que diz, daqui não saio, daqui ninguém me tira. Glória a Deus. Glória a Deus. Eu trazia isto aqui, falamos tanto de quem vai embora, mas nunca agradecemos por aqueles que ficam. Então, a minha gratidão de ter tantas pessoas na igreja que têm esta consciência, né? Igreja não é uma coisa para entrar e sair. Igreja é uma coisa para raízes, pertencimento, em nome de Jesus. Amém?
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3: O Senhor quer que você saiba disto. Desde antes da fundação do mundo, quando Deus criou o nosso espírito, Ele já tinha predestinado esta reunião e a palavra que será ministrada. O tema de hoje é: cuida de ti mesmo, disciplinas espirituais para o cristão. Bíblia aberta, primeira carta de Paulo a Timóteo, capítulo 4, versículo 16. Tem cuidado de ti mesmo e da doutrina. Continua nestes deveres, são deveres, cuidar de si da doutrina. Porque fazendo assim, salvarás tanto a ti mesmo como aos teus ouvintes. Que esta palavra abençoe todos os corações. Vamos orar a Deus. Senhor Jesus Cristo, o nosso coração não é apenas um músculo que bombeia o sangue, mas é onde está o teu trono, Pai, onde tu estás assentado espiritualmente num trono, é o trono do nosso coração, É aqui que a palavra penetra até aos intentos do coração. E é aqui que a obra é feita. Que o Senhor agora use os meus lábios, a minha vida, para transmitir o ensinamento dos céus, ensinamento transformador. Porque tu mandas a igreja ter cuidado, cuida de ti mesmo, mas cuida também da doutrina. Sim, fala-nos, ó Deus, em nome de Jesus, e a igreja do Senhor diga amém, amém e amém. Muito obrigado, meu bispo amado. A Deus toda a glória.
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3: Meus amados irmãos, aqueles que são a imagem e a semelhança de Deus nesta terra, são luz, são sal, meus filhinhos em Cristo Jesus. Todos sabem que o apóstolo da igreja tem mais de 47 anos de ministério. Vou fazer bem próximo, quase 50 anos de pregador. Durante esse tempo, 50 anos de pregador, 47 de ministério, eu ouço, e nós também daqui falamos, anúncios sobre a expansão da igreja. É o meu sonho, todos os dias: Senhor, alarga as fronteiras, alarga as fronteiras. Então, é normal você ver em todas as igrejas anúncios, como tornar a igreja maior. Nós aqui neste ministério temos um foco que é evangelização, missões, crescimento da igreja. Existe até um programa chamado Evangelismo Explosivo. Você já ouviu muitas, centenas de vezes o apóstolo dizer: precisamos de evangelizar, precisamos levar a palavra, o mundo precisa da palavra. Mas hoje, conforme eu anunciei há pouco, todos nós vamos ser aprendizes, porque hoje eu não vou falar sobre as fronteiras alargadas pela obra de evangelização. Não vou insistir mais na Global Grace Mission. Você já ouviu, você já sabe, você já tem este perfil de evangelista. Mas hoje eu quero conversar com você sobre uma expressão bíblica do apóstolo São Paulo a um jovem pastor. Dizem os estudiosos, os teólogos, reformistas, que Timóteo deveria de ter uns 18, 20 anos, portanto muito jovem, e Paulo escreve de dentro de um presídio para ele um dos principais conselhos que se pode dar tanto a um pregador como a uma ovelha. E eu quero, com este conselho, ajudar você a criar convicções muito fortes na sua vida. Você sabe que as pessoas que mudam o mundo, tanto para o bem quanto para o mal, são pessoas com profundas convicções. Quando Hitler lançou aquela guerra, a Segunda Grande Guerra Mundial, que ele queria limpar, desculpa a expressão, passar o rodo em todos os países da Europa para ser o chefe europeu, dizendo que eles eram um povo muito melhor que todos e todo mundo tinha que seguir as suas convicções. Este homem tinha convicções para o mal tão fortes que ele arrastou milhões de pessoas atrás dele, para o mal. Então quer dizer que pessoas que mudam o mundo para o mal ou para o bem são pessoas de profundas convicções. Sim, o indivíduo pode ser profunda convicção para o bem ou uma profunda convicção para o mal. Você veja, nós temos hoje 65 países envolvidos em guerra. Aí teve muita gente com convicções do mal, mas eram tão fortes que levaram adiante os seus projetos. Então hoje o ensinamento trará um equilíbrio, porque ele diz: cuida de ti mesmo, está falando da vida pessoal, e da doutrina. Então nós temos aqui duas coisas muito importantes para a vida de uma pessoa, para que ela tenha convicções fortes. Primeiro, cuida de ti mesmo. Nós temos muita preocupação, né? Cuidar dos filhos, cuidar dos irmãos, cuidar da igreja, cuidar do evangelismo. Você ouve, sábado que vem tem evangelismo. Mas hoje vamos mergulhar dentro de nós mesmos um pouco. Paulo disse: cuida de ti mesmo. Ele não disse: cuida do irmãozinho que está sentado do teu lado. Ah, se a minha sogra estivesse hoje na igreja, se o meu avô ouvisse isto aqui. Calma. Então, quando Paulo disse a Timóteo: Timóteo, cuida de ti mesmo, Paulo está falando da vida pessoal. Porque ele disse que se Timóteo cuidasse de si mesmo e da doutrina, ele ajudaria a salvar pessoas. Salvarás a ti como os teus ouvintes. Então nós temos que parar aqui um pouquinho, porque quando Paulo fala cuida de ti mesmo, está falando de quê? Da vida pessoal de Timóteo. E claro, eu creio que a coisa mais importante que eu posso lhe falar hoje, com as expressões de Paulo: irmão, irmã, querida, meus filhinhos na fé, cuida de ti mesmo. E eu acho que pela experiência que eu estou passando e que eu passei durante esses últimos 60 dias, eu vou lhe dizer, amado, a coisa mais importante para nós é cuidar da nossa saúde mental. Paulo diz: cuida de ti mesmo, dá atenção à tua vida pessoal, porque se você tiver uma vida pessoal em linha com a palavra, você poderá ajudar a salvar pessoas. Então Paulo está falando da saúde física, emocional, espiritual, saúde física, emocional, espiritual, equilibrada. E uma pessoa só pode ter uma saúde mental, uma saúde emocional boa, se ela respeitar os limites do seu corpo. Então, quando o apóstolo, na outra semana, no outro domingo, eu vinha público, você sabe, você estava aqui, você me ouviu pelas mídias sociais, e eu disse: olha, amados, por tanto peso sobre a minha vida, por tanta carga, tantas lutas, tantas opressões, que eu tive um estouro na minha vida emocional chamado burnout. E eu vou lhe dizer, saúde mental não é falta de fé. É você deixar o teu corpo, as tuas emoções chegarem à exaustão emocional, ao esgotamento. E nós às vezes estamos muito preocupados, e eu estou, claro, em ganhar almas. E agora Deus vem e diz: Miguel, cuida de ti mesmo. Você já cuidou 50 anos de vida das pessoas, você nunca cuidou de si mesmo. Por isso eu cheguei a um esgotamento, uma exaustão. No início, quando pedia auxílio e orientação médica, foram dados medicamentos que me deixaram 16, 17 horas dormindo seguida. Porque o meu corpo, a minha mente, a minha alma, meus estavam exaustos. Havia um esgotamento. Por isso é que Paulo diz: cuida de ti mesmo. Gente, como é que você pode cuidar dos outros se você não cuidar de si? Cuida de ti mesmo. É ti mesmo. Deus está falando comigo, Miguel, está falando com você. Cuida de ti mesmo. Porque esse esgotamento espiritual, essa exaustão emocional na vida de um pastor, você sabe, isso é uma coisa normal hoje em dia. E eu vou lembrar o que eu tenho dito aqui. Eu tenho aqui um resumo: 97% dos pastores em atividade já foram traídos ou falsamente acusados por os líderes de confiança. Então, amado, como é que uma pessoa consegue, como líder de uma igreja, como pastor de uma igreja, sobreviver a esse tipo de situação? 97% dos pastores de atividade já foram traídos ou falsamente acusados. Por quem? Pelo diabo? Não, por líderes de confiança do pastor. Pastor, mas aqui o senhor também passou esse problema? Sim. Você se lembra, 2 anos atrás, pessoas que vinham aqui proclamar amor, amor, amor, beijavam, abraçavam, apertavam, no fim eram os grandes traidores do ministério. 70% dos pastores luta contra a depressão. É aqui que eu queria parar um pouquinho. Porque, irmãos, quando uma pessoa chega, estou falando aqui de ministério, de pastor, 70% dos pastores já luta contra a depressão. 70%! Por traições, por rebeldias. 70%! 1.500 pastores desistem a cada mês de serem pastores. Não aguentam. 10% somente se aposentam como pastores. 80% dos pastores se sentem desencorajados. 94% das famílias de pastores sentem pressão do ministério. 45% das esposas dos pastores dizem que o maior problema da vida delas é o esgotamento do marido. Foi assim que a minha esposa me encontrou. Não para. Temos que ganhar o mundo. Temos que conquistar. Temos que ir adiante. E não para. E grava. E culto. Atrás do culto. Aqui. 78% dos pastores não têm amigos íntimos. Então você está vendo, eu estou aqui fazendo um pequeno resumo. Por que que um líder, por que que um pastor chega a um esgotamento espiritual e exaustão emocional? Por isso Paulo diz, Timóteo, antes de você cuidar de salvar os outros, cuida de você. Ninguém sabe, mas 90% dos pastores trabalham entre 60 e 80 horas por semana. E agora o pior de tudo isso, é que dentro dessas estatísticas que eu estou lhe passando aqui, o índice de suicídio entre pessoas evangélicas e líderes vem aumentando por causa dessa síndrome, pânico, doenças emocionais, o burnout, a exaustão emocional, o esgotamento espiritual. Eu vou lhe dizer, amado, ore pelos seus pastores. Você tem um apóstolo, você tem bispos, ore. Nunca levanta o dedo, não levanta a sua voz, não acuse. Diz a palavra do Senhor que os pastores e os bispos são colocados para pastorearem a igreja de Deus. Ora, nunca julgue um pastor. Entenda, quando você olha e me vê falar isto, entenda, nós somos humanos, como você. Nós também temos carências, como qualquer ser humano. Nós também precisamos de um pouco de lazer, um pouco de descanso, exatamente conforme qualquer ser humano precisa. E eu sei que há pessoas aqui hoje que estão passando por essas crises de exaustão emocional, esgotamento espiritual, como tantas pessoas na Bíblia passaram. Quer ver uma coisa tão importante? Eu não sei, conseguiram colocar 1 Reis 19:4? Elias foi um grande profeta. Deixou um discípulo, um grande profeta, Eliseu. E houve um momento em que o profeta Elias, aquele homem que enfrentou 450 pais de santo, servo do diabo, que foi que ele enfrentou, e houve uma guerra, ele matou 450 filhos do diabo que se levantaram contra ele e contra a nação. E no dia seguinte, olha aqui, ele ficou tão exausto, tão esgotado espiritualmente. Olha aqui, ele mesmo, porém, se foi ao deserto, caminho de um dia, porque ele ouviu um recado. Jezabel mandou dizer, aquilo que você fez com os profetas de Baal, vai acontecer contigo, nós vamos matar você. Agora veja, ele foi para o deserto, se assentou debaixo de um zimbro, debaixo de uma árvore, pediu para si a morte. Uau! Pediu para si a morte. Mas 24 horas antes, ele não estava numa luta com 450 profetas de Baal, Baal do diabo, matou todos, teve vitória, mas ele entrou num esgotamento espiritual tão grande, uma exaustão, porque no meio da vitória, Jezabel diz, vamos matar você também. E ele diz, eu quero a morte. Ele disse a Deus, pediu para si mesmo a morte e disse, basta. Toma agora, ó Senhor, a minha alma, pois não sou melhor que os meus pais. Imagina isto. O que é que um burnout faz? Agora já estamos começando a entender com mais evidência. Por que é que de vez em quando se ouve falar? Lembra daquele líder, aquele pastor, aquele bispo? Olha, ele se suicidou. O que é que fizeram esse homem para ele chegar a um momento de tirar a própria vida? Que tipo de vida pessoal ele tinha? Com um esgotamento tão grande, com uma exaustão tão grande. Amados, como é que eu como é que eu posso ser um bom testemunho se for um homem doente? Não posso. Então veja, depois de uma grande vitória no Monte Carmelo, Elias vive um momento tão grande de depressão, de exaustão, que ele chegou a dizer: basta! Olha, Deus não o repreendeu. Deus deu descanso para ele, deu alimento para ele, deu tempo para ele, falou ao coração dele, renovou os seus propósitos.
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3: Então, eu tenho muita paz com isto que eu estou vivendo e creio, muito em breve eu vou dizer 100% perfeito, físico, emocional, espiritual. Amado, porque Deus não repreendeu a Elias. Deus falou ao seu coração: Elias se cansou, Moisés se cansou, Davi se cansou, Jeremias chorou profundamente. Então, onde o inimigo hoje mais ataca em pleno século 21? A nossa? Elias se cansou, pediu a morte, Moisés se cansou, Davi, Jeremias. Por quê, apóstolo? E eu vou lhe dizer hoje. Porque eles estavam carregando peso demais sozinhos. E o inimigo começou a atacar a mente. Olha como é que Deus fez no versículo 5. Deitou-se e dormiu debaixo do zimbro. Então, Deus não disse: você, não, a primeira coisa que Deus fez é dar descanso. Elias precisava de dormir, precisava de descansar. Diz que Deus deixou ele dormir e um anjo tocou, ele disse: levanta-te e come. Três vezes ele voltou a dormir, novamente o anjo chegou e disse: tem aqui pão, tem aqui água, levanta-te e come. Terceira vez: tem aqui água, come e dorme e descansa. E diz o versículo número 5, deitou-se, dormiu debaixo do zimbro, um anjo tocou e disse. Então, veja, isto é tratado do modo espiritual. Se Deus não fosse Deus como é, sabe o que, é que a turma ia dizer? Elias está em pecado, Elias tem isto, Elias tem aquilo. Mas não foi assim que Deus fez. Deus lhe deu descanso, dorme, come, tem aqui pão, uma boroa de milho gostosa, que só o irmão Newton sabe fazer, na sua padaria, está aqui água, sabe? Ele comeu, dormiu, e vocês depois, se tiver curiosidade em casa, você vai ver que ele tinha uma longa viagem ainda. Ele tinha muito, tinha que consagrar reis, ele teve uma longa viagem. Agora renovado, agora com outros pensamentos, agora não mais exausto, agora não mais esgotado. Amado, nós somos amados por Deus. Nós não podemos viver com ansiedade, com tristeza profunda, com exaustão emocional, porque o nosso caminho é longo. Eu recebo. E hoje eu recebo também renovação física, espiritual, mental, emocional, para toda a igreja diga amém. Renovação de forças. Então, a coisa mais importante desse conselho de Paulo foi: Timóteo, cuida de ti, cuida da tua saúde física, cuida da tua saúde emocional, vive de forma equilibrada, respeite os limites, descanse, seja íntegro, que a sua vida seja irrepreensível, que o teu exemplo de conduta seja visto por todos. Cuida de ti. Eu dou graças a Deus, porque Deus me deu uma esposa da área médica e entendeu o drama que eu estava vivendo. Nós tínhamos tirado uns dias para descansar, e no meio da viagem ela me perguntou, você quer voltar? Eu disse, quero voltar. E interrompemos, porque o grau de esgotamento é muito grande. Era muito grande, muito grande. Eu não posso mais pensar que aos 73 anos eu tenho que aturar o que eu já aturei aqui. Não vou aturar, não. Você sabe o tempo em que eu chegava 9 horas da manhã à igreja, dias seguidos. Lá em Piedade, isso começou de longo tempo, isso não foi de agora. Eu chegava 9 horas da manhã, saía 3 horas da madrugada. Gabinete pastoral, gabinete pastoral, gabinete pastoral. Onde está alguém que eu dei conselhos com a Bíblia na mão e que ficou conosco? Zero. Eu me recordo aqui na construção, amado. Era eu sozinho. Eu dormi em cima de umas caixas de papelão ali onde está o irmão Ciro. Eu ficava aqui das 6 da manhã, às vezes até 1 hora da manhã, porque tinha aquele tempo. Ah, vamos hora extra, vamos lá para hora extra. Às vezes saía daqui meia-noite, 1 hora da manhã. Chegava aqui 6 horas da manhã, lutando, lutando, lutando. Você sabe, há uma hora que o organismo diz, basta. 1 Timóteo 4,7 disse, rejeita as fábulas profanas de velhas caducas, exercita-te pessoalmente na piedade. Essas fábulas profanas, amado. Você sabe, nós poderíamos ser o país de maior número de evangélicos do mundo, mas não somos. Por quê? Porque nós temos quase 16 milhões de cristãos desviados, desigrejados, abandonaram as igrejas, de não suportarem a guerra que muitas vezes existe espiritual dentro dos ministérios. Então ele disse, olha, exercita-te na piedade. O que é piedade, apóstolo? Olha, é a palavra, é a oração, é a santificação, é o cultivar de valores espirituais, isso é a piedade. Por que é preciso exercitar piedade, ter cuidado com a palavra, com a oração, com a santificação? Porque o mundo conspira contra o fiel a Deus. Conspira. Quando você diz assim, a partir de hoje eu vou orar todos os dias. Você já tem uma guerra. Vai aparecer tudo que é possibilidade para você não orar todos os dias. Se você disser, eu e a minha esposa, eu e meu marido e os meus filhos, vamos ser fiéis, não vamos faltar a nenhum culto da igreja. Prepare-se, que vem bombardeio. Então temos que nos cuidar. Temos que nos cuidar. Eu tive essa experiência, é tremendo, amado. Graças a Deus, o teste foi domingo passado. Quando eu vim à igreja, eu disse, a médica falou, não, o senhor não pode ir, o senhor só pode ir como fiel, sentar e ouvir o pregador. Eu disse à minha esposa, vamos desobedecer a médica. Ela quer que eu vá à igreja para ficar sentado no primeiro banco, o quê? Isso é bué de matumbiça, mano. Então, eu vou pregar. E sabe uma coisa? Vieram aqui dezenas de pessoas entregar o seu envelope. Eu não me esqueci de um único nome. Deus é maravilhoso. Então, cuida de ti. Diga com os seus lábios. Eu vou cuidar de mim mesmo. Eu vou cuidar. Se o teu organismo pede para você dormir, durma. Se pede para descansar, descanse. Porque a vida é rápida, mano. Tudo passa. Eu e o bispo Antônio Carlos, há 10 anos atrás, tínhamos 63 anos. Já estamos com 73. Bispo, temos que nos cuidar. Você é um empresário, um profissional liberal, um executivo, uma dona de casa, um aposentado, reformado. Cuide-se. Exercita-te na piedade. Muito interessante você ter sempre a Bíblia perto de você, em casa, no trabalho, no carro. O exercício da piedade é um exercício espiritual que envolve todas as coisas que são ensinadas aqui na igreja. E ele diz, cuida de ti. Vamos voltar lá ao 16, filho. Cuida de ti mesmo. Não, se eu não me amar ao ponto de cuidar de mim mesmo, minha vida não vale nada. Cuide-se. Para você poder cuidar dos outros. Ele diz, e da doutrina? Então significa que eu tenho que cuidar da minha vida, E eu tenho que aprender a defender as verdades bíblicas. Nós estamos ancorados nesta igreja em verdades eternas. Nós não andamos à deriva. Veja o que, que diz Atos 20, 27. Porque jamais deixei de vos anunciar todo o desígnio de Deus. Então, todos os desígnios de Deus, o pregador que sobe a este altar, os seus bispos e pastores que sobem a este altar, sabem que nós estamos ancorados, nós não andamos à deriva, nós seguimos os desígnios de Deus. Seguimos os desígnios. Jamais deixei de vos anunciar todo o desígnio de Deus. Aqui não tem sapateado, roda, roda, pula, salta, corre pela igreja. Aqui tem desígnios de Deus. Mantenha-se firme nessas verdades. Por quê? Porque existem muitos ensinos corrompidos, amado. Olha o que, que disse Paulo em 1 Timóteo 4, 1 e 2. 1 Timóteo 4, 1 e 2. Aí. Ora, o Espírito afirma expressamente que nos últimos tempos, alguns, graças a Deus, alguns, não são todos, alguns apostatarão da fé. 16 milhões de crentes, 16 milhões apostataram, se afastaram da fé, porque obedeceram a espíritos enganadores e a ensinos de demônio. E quem é que passa, versículo 1, quem é que ensina como um demônio ou como um enganador? Ele vai explicar aqui no versículo 2, pela hipocrisia dos que falam mentiras e têm cauterizado a sua própria consciência. Então existem pessoas hipócritas que falam mentiras porque têm a consciência cauterizada e já não conseguem definir o que é verdade e o que é mentira. Então essas pessoas são usadas pelo maligno para atormentar outras vidas. Paulo escreve em Hebreus 13, 9, ele diz: não vos deixeis envolver por doutrinas várias estranhas, porque o que vale é estar o coração confirmado com a graça e não com alimentos, pois nunca tiveram proveito os que com isto se preocuparam. Então, o que vale é estar o coração confirmado com graça. Isso é o que vale, o resto não vale. Versículo 20. Ora, o Deus da paz, que tornou a trazer dentre os mortos a Jesus nosso Senhor, o grande pastor das ovelhas, pelo sangue da eterna aliança, vos aperfeiçoe para todo o bem, para cumprir a sua vontade. Então nós estamos aqui aprendendo para cumprir a vontade de Deus, operando em vós o que é agradável diante dele. Quer dizer, Deus trabalha na nossa vida para que todos nós possamos ter uma postura agradável diante de Deus, cumprindo a palavra, vivendo a igreja, vivendo a obra do Senhor. Isso é simplesmente maravilhoso. Versículo 21, aperfeiçoe em todo o bem para cumprir a sua vontade. Pedro, em 1 de Pedro 10, perdão, 5, versículos 10 a 12, ele diz: ora, o Deus de toda a graça, que em Cristo vos chamou à sua eterna glória, depois de ter sofrido um pouco, ele mesmo os há de aperfeiçoar, firmar, fortificar e fundamentar. A ele o domínio pelos séculos dos séculos, amém. Por meio de Silvano, que para vós outros é fiel irmão, como também o considera, vos escrevo resumidamente, exortando e testificando de novo, que esta é a genuína graça de Deus. Nela estáis firmes na graça. Diga: eu estou firme na graça. Esta é a nossa âncora. Esta é a nossa âncora. Então, todos os ensinos, nós temos o cuidado na nossa igreja com os ensinos. Nós pregamos a sã doutrina, a verdade da palavra de Deus. Então, amados, eu estou sempre atento ao que se fala nas mídias, e eu penso, amados, depois de 50 anos pregando a palavra do Senhor, ouvindo, porque eu sou pesquisador, eu sou estudioso, eu ouço outros pregadores da reforma, e eu entendo, amado, que tem gente que resiste à doutrina da graça. Hoje se ouve muito pouco das verdades da graça de Deus. Eu ontem estava vendo uns vídeos no YouTube, porque eu tenho necessidade de saber o que se está falando. Eu estou vendo a visita do Papa Leão XIV à Espanha. Ele pregou na Espanha, pregou em Madrid, Barcelona, Salamanca. Então eu fui ver os discursos dele. Não se falou uma única vez em Jesus. Maria, Maria, A senhora não sei de quê não se falou uma única vez em Jesus. Porque você só dá o que tem. Tudo bonito, festas lindas. Mas Jesus não estava lá, não foi falado o nome dele. Então eu entendo que hoje há muito menos fidelidade bíblica. Há pouco interesse pela verdade, pela seriedade, pela profundeza, por interesses bíblicos, amado. Hoje você vê muito pouco. A maioria dos pregadores está usando a inteligência artificial só. Se você entrar num chat e disser, prepara-me uma mensagem sobre paz, aparece na hora. Eu acho que a inteligência artificial é importante, eu também uso, mas ela não pode ser a base de um altar. Se você só falar em inteligência artificial, você não está falando pelo Espírito Santo, você está falando pela inteligência artificial.
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3: Então, às vezes eu tenho um assunto e eu quero desenvolver. Já escrevi, mas eu quero desenvolver um pouco mais. Eu entro no chat e digo assim, quero mais dois versículos sobre este tema. Ele dá os dois versículos. Isso é uma história. Agora, fechar os olhos e carregar e dizer, inteligência artificial, prepara a minha mensagem de amanhã, é muito fácil, mas não é Deus que está falando. Então, cuida de ti, cuida da doutrina. Vamos lá outra vez em 1 João, filho, por favor. Cuida de ti, cuida da doutrina. Ele diz...

0: porque fazendo assim,
1: ah, continua nestes deveres. Paulo está dizendo, continua cuidando de ti, continua cuidando da doutrina. Ele fez uma admoestação, estava dizendo, Timóteo, seja vigilante. Mas apóstolo, eu preciso de ter tanta vigilância, eu já estou aqui com o senhor há 40 anos. Precisa. Eu preciso, você precisa. Continua nestes deveres. Continua sendo vigilante. Atos 20, 28, ele explicou. Atendei por vós o todo o rebanho sobre o qual o Espírito Santo vos constituiu bispos para pastoreares a igreja de Deus, a qual ele comprou com o próprio sangue. Então, aqui não há uma reunião social, aqui é uma igreja de Deus. Uma eclésia. Eclésia do grego é dizer separados. Deus nos separou do mundo para vivermos a igreja. O rebanho que ele comprou com o seu sangue. Versículo 29. Eu sei que depois da minha partida entre vós penetrarão lobos vorazes que não pouparão o rebanho. E dentre vós mesmos, você está ouvindo? Se levantarão homens falando coisas pervertidas, para quê? Para arrastar os discípulos atrás deles. Então, é isso que esgota um pastor. É isso que leva as pessoas à exaustão. Eu estava conversando há uns tempos atrás com o meu cabeleireiro, né? Onde eu corto o cabelo. Ultimamente quem tem cortado o meu cabelo é minha esposa. Mas eu tenho um cabeleireiro há muitos anos, muito meu amigo, nós somos muito amigos. E eu disse, cadê aquele teu empregado, aquele jovem que cortava muito bem o cabelo? Ele disse, olha, apóstolo, conseguiu levar uns 5 ou 6 clientes daqui e abriu ali a outra. Ah, depois de um tempo, cadê aquele rapaz? Então ele disse, a maioria das pessoas que começam a trabalhar em essas tipos de profissão, eles fazem os seus clientes, saem e abrem, fazem os seus clientes. E eu disse, você sabe que assim também é 75% das igrejas? 75% das igrejas, não foi Deus que disse, vamos erguer a igreja. Arrasta os discípulos atrás deles. São pessoas enviadas pelo mal, têm a consciência cauterizada, e elas conseguem fazer um trabalho que o pastor que é fiel não consegue, que é mentir e enganar as pessoas. Então, cuida de ti, cuida da doutrina, continua nestes deveres. Então, Paulo está falando de ti mesmo, da doutrina, E depois ele disse, continua nestes deveres. Ou seja, nós temos o dever de cuidar de nós e da doutrina. A vigilância da doutrina. Então vamos persistir, porque isto foi o Espírito que me disse, fale, porque já se falou muitas vezes sobre cuida de ti, cuida de ti. E eu vejo algumas pessoas não cuidando de si mesmas, nem cuidando da doutrina, nem sabendo que isso são deveres. Porque ele disse que, fazendo assim, tu vais salvar a ti mesmo e aos teus ouvintes. Mas apóstolo, Paulo não era já salvo? Sim, claro. Timóteo não era salvo? Sim. Então ele está dizendo que se cuidar de si, cuidar da doutrina, continuar nos deveres, você vai salvar a você e aqueles ouvintes. Salvar de quê, apóstolo? Aqui está o resumo, da mensagem. Se eu cuidar de mim, se eu cuidar da doutrina, se eu perseverar fielmente, eu vou me salvar e vou ajudar pessoas a se salvar. Mas não é a salvação eterna, é salvar-se de problemas, é salvar-se de situações. Amado, nunca você verá o apóstolo, a família apostólica em reuniões privadas para conspirar contra alguém. Nunca. Zero. Então, quando eu cuido de mim, cuido da doutrina, cuido destes deveres, eu me livro, eu me salvo de situações, amado. Porque eu me recordo há um tempo atrás, já tem alguns anos, nós tínhamos aqui um rapaz muito dedicado, era até um motorista de praça, tinha um táxi. E ele vinha de vez em quando aqui no ofertório e dizia, apóstolo, eu fui buscar a irmã Maria, irmão João, a casa e tal, e eu estou trazendo muitos irmãos para a igreja. Ai, que bênção e tal. Então ele se dispunha como motorista de praça a trazer pessoas para a igreja. Até que um dia ele convidou esse grupo de irmãos que ele ia e voltava, acho que eram uns 20 ou 30 que ele cuidava de trazer para a igreja. Disse, eu vou fazer aniversário e eu gostaria muito que vocês estivessem no meu aniversário. E levou esse grupo. Quando chegou no aniversário ele disse, não é meu aniversário. Era uma garagem de uma casa. É que eu estou abrindo a minha igreja. Entrem e sentem, vocês são a minha igreja. Porque fui eu que busquei vocês, foi eu que levei para casa. Não fui o apóstolo, fui eu. Então, aqui está a nossa igreja. Você não acha que isto é matumbice? Não é uma... A pessoa não sabe o que é igreja. A pessoa não sabe o que é responsabilidade de igreja. Então, eu quero me salvar desses problemas e quero que aqueles que me ouvem se salvem também. E isso só cuidando de nós mesmos e da doutrina. E eu vou lhe dizer, amado, eu prefiro ver estar com 10 pessoas verdadeiramente salvas do que 1000 que não são convertidos e dizem que são. Então, cuida de ti mesmo. Cuida da doutrina. Ame a si mesmo. Ame ao próximo. Cuide de você. Eu queria neste instante, nós já tivemos na nossa igreja pessoas que descansaram no Senhor, né? Muitas, centenas de pessoas. Ao longo dessa história, grandes amigos, irmão Joel, você lembra do irmão Joel? Tinha um instrumentinho, o maestro antigo dizia, não quero esse velho aqui. Eu disse, não, deixa ele aí. Ele ficava ali com a sua... Ele ficava feliz. O senhor pode me deixar sentar ali, claro, amado. Sexta-feira passada, ele descansou no Senhor. Pessoas que foram muito fiéis, pessoas que deram a sua vida. Nós temos um coronel da Polícia Militar que sentava aqui na frente, ele trazia o seu cheque aqui em cima do dízimo. Ele não entregava aí, não. Tinha que dizer para eu ver que ele era fiel. Nós temos muitos exemplos de vida de pessoas que foram extremamente fiéis, que não estão mais conosco, porque não cuidaram de si. Não cuidaram da doutrina. Alguns partiram até antes do tempo, morte prematura, porque nunca se cuidaram, nunca. Quando se diz assim, irmã, vá ao médico, faça todo ano o exame de Papa Nicolau. Irmão, veja como é que está o seu PSA. Se tiver acima de 4 é perigoso, começa a cuidar da questão da próstata. As pessoas às vezes não cuidam de si. Semana passada, a senhora que é a nossa costureira, 2 semanas atrás, tocou o peito, tinha um caroço, foi levado urgente, teve que operar, teve que tirar o peito. Amado, há coisas que chegam à nossa vida que são desnecessárias. Não era necessário. Então eu queria dizer, cuida de ti, cuida da tua saúde. Se açúcar dá glicose alta e o açúcar alto faz com que a pessoa tenha doenças que não é uma só. Não é só diabetes. Diabetes tem consequências muito grandes, muita coisa. Cegueira, amputação, é uma loucura. O que é que você vai fazer? Tirar o açúcar, não é verdade? É cuidar. E há pessoas que nunca olham para si, só estão cuidando dos outros. Claro que nós temos um chamado de Deus para cuidar de todos. Eu quero até expressar a minha gratidão pela vida do meu compadre Vanderlan, da comadre Neide. O meu funcionário no outro dia me falou, apóstolo, eu fui sair de casa e o compadre estava orando na porta da sua casa com lágrimas nos olhos, ele e a esposa com as mãos voltadas para dentro da minha casa. Quando eu soube disso, eu disse, Deus, eles foram na porta da minha casa orar por mim, eu devia estar lá atacado por algum dos medicamentos. E ele estava na porta da minha casa chorando, clamando por mim. Poxa, obrigado, compadre. Vocês tiveram um gesto de amor inacreditável. Foram na porta da minha casa orar por mim. Que bênção de Deus. Eu queria terminar, nós vamos ouvir um hino. Eu estava na minha busca das mídias. De repente entrou um hino. Alguém dizendo, este hino é para você. E eu queria que este hino fosse para todos nós. Vamos ficar um pouquinho aqui. Glória a Deus. Por favor, som alto para todos ouvirmos.

Lembra hoje, amar o próximo como a ti mesma. Mateus 22, 39. Isso quer dizer que antes de se doar, você precisa se cuidar. Antes de socorrer o mundo, você precisa permitir que Deus cuide das suas feridas. Você não foi chamada para ser forte o tempo todo. Foi chamada para ser filha, para ser amada, para ser cuidada também. Eu precisei aprender isso na dor. Por muito tempo, eu achava que amar era me esquecer. Eu cuidava de todo mundo, mas ia me perdendo aos poucos. Um dia, eu olhei no espelho e nem sabia mais quem eu era. Mas foi ali, no meu cansaço, que Deus me encontrou. Ele não me cobrou mais esforço. Ele só disse: filha, descansa. Eu ainda sei cuidar de você. E naquele dia, eu entendi que cuidar de mim também é obedecer a Deus.

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4: Vamos embora continuar. Eu vinha falando aí sobre um assunto, sobre unidade, né? Eu só vou fazer uma revisão de algumas coisas que eu coloquei aqui para a gente seguir adiante. Talvez eu divida isso em três vezes, né? Nossa, em três vezes para pagar não, mas em três de assistir, né? E eu estou falando de unidade na edificação do nosso espírito, não é isso? E aí, ó, eu tinha falado sobre isso, sobre a nossa visão, gente. A gente tem que ir para um lugar, é o norte nosso, é esse aí, levar as pessoas a viverem uma jornada cristã vitoriosa. Ok? Essa é a proposta de Deus através de uma obra que ele fez na cruz do Calvário. E obviamente isso aí está assentado na obra da cruz. Eu falei isso para vocês, de que maneira a gente vai fazer, fazendo as pessoas crescerem, chegarem à plenitude do conhecimento de Cristo, da sua obra. E aí eu comentei algumas coisas, alguém lembra? A base para uma edificação espiritual frutífera é uma doutrina sadia. Eu disse que ela não é perfeita, mas ela é sadia. O apóstolo Paulo falou isso para Timóteo, deu um recado para ele, dizendo para ele, cara, fica nisso aqui que eu te ensinei, olha o meu procedimento, olha a minha maneira de fazer as coisas, que você está muito bem obrigado. Cuida dessa doutrina, porque você não só salvará você mesmo, mas as pessoas que estão contigo. Então, nós precisamos disso, ok? Outra coisa que eu tinha falado também, o espírito humano, ele é construído por uma doutrinação na verdade. Nem tudo que é falado envolve uma verdade em termos de princípios, de doutrina. A gente pode falar muita coisa sobre Deus, agora está certo o que a gente fala? Ah, não necessariamente, como a pastora falou. Então, aí que está o segredo da gente não sair abrindo a boca ou dizendo coisas que não são verdadeiramente de acordo com a verdade, ó. Ok? Então, por isso que a gente precisa de uma doutrinação sadia dentro do nosso espírito para ajudar as pessoas. Muito bom, a gente conversou sobre isso, lembra? A verdade, ela precisa ser formada em nós, no nosso espírito. Não é não? Nós somos formados por nos alimentarmos de maneira contínua. Então, na verdade, também, quanto mais tempo você gasta com ela, mais você está se fortalecendo. Mas você está se formando nela, e ela vai fazendo parte de quem você é à medida que você executa ela. Esse detalhe é importante que eu acabei de falar. Ela vai fazendo parte de quem nós somos à medida que nós praticamos. De bola, isso é importante. Deixa eu ver se eu tenho mais alguma coisa. Sim, eu tinha falado, só existem duas maneiras de uma igreja ser edificada, lembra? Pelo ensino doutrinário, pelo consolo, encorajamento. E eu tinha explicado sobre isso, que o ensino doutrinário é a nossa rotina. E aí eu tinha falado sobre consolo e encorajamento, que são momentos inspiracionais da presença de Deus, que faz com que então a gente faça aquilo. Mas de uma maneira contínua, nós temos que ser doutrinados na verdade. Deixa eu ver se tem mais alguma coisa ou nós vamos continuar daqui. Bom, nós vamos continuar daqui lendo essa passagem. Eu queria que você em casa pudesse ler e meditar um pouquinho sobre Gênesis 11. Ah, também é uma passagem, eu vou te falar, camadas e camadas de revelação para várias áreas que nós poderíamos falar. Mas é que eu vou me concentrar na questão unidade. Ok? Unidade. É interessante, né? Nós temos personalidades diferentes, jeitos diferentes, mas nós podemos ser unidos de espírito. Podia anotar isso aí? Então nós temos personalidades diferentes, jeitos diferentes, pessoas diferentes, mas nós podemos ter unidade de espírito. Não tem como, eu e o Rafael não temos a mesma personalidade jamais. Não tem como, mas a gente anda em unidade pelo espírito. E a gente vai ver o poder disso em termos daquilo que é chamado verdade. Bom, então, pastor, nós temos um grupo, obviamente, heterogêneo, mulheres, homens, personalidades diferentes. Esse grupo dá para andar junto num propósito só? Claro que dá. Claro que dá. Senão Jesus, ele está falando, caramba, tudo que eu falei não vai dar certo aí, pai. Não, claro que dá certo, só que a gente tem que entender isso. Muitas vezes as pessoas querem criar unidade porque elas pensam. E esse é um detalhe interessante, né? A gente vai ver nisso, nessa passagem. Muitas coisas ideológicas separam grupos, porque são crenças. Nós vemos os partidos, os políticos, a gente vê as ONGs, aqueles caras que defendem e aquilo outro e tal. Olha só, o que eu estou conversando contigo tem tudo a ver com essa passagem, que é uma passagem falando sobre a construção da Torre de Babel. Nós estamos construindo um propósito, o propósito de Deus coletivamente para que pessoas possam ser salvas, libertas e vivam a liberdade do Evangelho. Não é maravilhoso? Você está comprometido com isso? Teu coração é apaixonado por essa verdade? E é assim que funciona, gente. Eu sempre falo isso para o pessoal na nossa igreja. Gente, quando você estiver aqui na igreja, pensa no outro que vai entrar naquela porta ali e vai ser transformado para sempre. Agora, recentemente, uma pessoa, né? Eu acho que eu contei isso aqui, né? Entrou na nossa igreja lá pela primeira vez, espírita, nunca tinha entrado na igreja evangélica. Foi lá, gostou tanto que as pessoas receberam bem, aí ouviu uma palavra legal, depois tomou um café com a gente lá e tal, falou, caramba, eu vou te falar, eu vou voltar aqui, e voltou. E assim vai, né? Então a gente tem que pensar sempre que tem alguém do outro lado precisando de mais, né? Na morte espiritual. E a gente precisa colaborar com tudo isso. Esse corpo chamado Cristo colabora para que a pessoa venha, ela receba um encontro com a pessoa de Jesus através da palavra. Se essa é a nossa visão, o nosso coração, a gente vai embora. E tem que ser sempre lembrado isso, né? Uma consciência diária. Ah, eu estou na igreja. Não, a gente não está na igreja por nada. A gente gosta de vir para cá. É pouco, gente. Nós temos uma missão. Fala aí. Hã? A gente tem uma missão, a gente pode alcançar muitas pessoas que não são alcançadas, milhares. Vamos botar milhões? É bom ou não? É porque essa é a proposta no meu coração. Vamos embora, onde é que a gente quer ir? A gente quer ficar só com a nossa casa? Ou a gente quer alcançar outras casas? Legal, né? E Deus está nessa parada? Depende daquilo que está no nosso coração, né? Então vamos embora continuar nisso aí. Então essa passagem, ela é muito interessante, você pode abrir lá para mim? Eu só vou pular alguns versos, depois eu vou concentrar no verso 6 e no verso 7. Então, Gênesis, capítulo número 11. E diz lá assim, verso 1. Ora, em toda a terra havia apenas uma linguagem. Uma só maneira de falar. Ok. Então, esses homens se reuniram no verso 4 e disseram, vamos edificar para nós uma cidade, uma torre. Estou pulando, hein? Beleza, aí no verso 5 diz lá que Deus desceu para ver o que, que os homens estavam fazendo. Agora nós vamos pegar aqui, verso número 6. E disse, Deus disse, eis que o povo é um. Olha que legal isso aí. Eis que o povo é um. E todos têm a mesma linguagem. Ó, isto é apenas o começo, disse Deus. Agora não haverá restrição para tudo que intentarem fazer. Uau! Beleza, agora olha só o 7, também é bom. Diz lá assim, e disse. Não, esse aqui na versão amplificada, deixa eu ver isso aí antes. No finalzinho desse verso, pela versão amplificada, diz assim, ó. Vamos repetir. E disse, eis que o povo é um e todos têm a mesma linguagem. Isso é apenas o começo. Agora, nada do que eles têm imaginado fazer será impossível para eles. Meu Deus. Ok, verso 7, então. Diz lá assim: vinde, desçamos, disse Deus, confundamos ali a sua linguagem. Com que propósito? Para que um não entenda a linguagem do outro. Obviamente, isso aqui foi Deus, ele operou, mas aqui a gente tem que tirar algumas coisas que a gente pode ter como camadas de revelação sobre coisas que também o inferno ele faz sobre a igreja. A gente vai ver isso aí. Então, é claro isso aí, gente. Essa passagem fala sobre unidade. Então, vamos embora. Essa passagem mostra um povo de uma só linguagem unidos num só propósito. Veja, eles não são unidos porque eles têm personalidades, como eu falei. Mas havia algo interior dentro deles, numa vontade só. Eles queriam edificar uma cidade. Então tem um simbolismo grande aqui com a igreja dentro desse conteúdo. Por exemplo, não haverá, gente, unidade de propósito se não houver primeiro o quê? Uma unidade de linguagem interior. Entendi isso agora? A nossa linguagem interior está na nossa crença. Anote isso. A minha linguagem interior está na minha crença. Qual é o teu linguajar? E o meu tem que ser unido. Tem que ser único. Uma unidade da linguagem interior. É a nossa crença. Por isso que a gente tem formado. Você está sendo formado cada vez mais. Nós estamos aí com a escola Atos. A maior parte de vocês, se não a totalidade, está na escola. Bom, beleza, depois tem um segundo ano, e depois volta para o primeiro. Aí depois um dia vai ter um terceiro, um quarto, volta para o primeiro. Eu faço há 20 anos, aleluia. Estava conversando com os pastores, falando, Rafa e o Hélio, cara, isso aqui é a nossa fundamentação. Gente, eu viajo agora, eu tenho viajado bastante, de um modo geral, para conhecer outros ministérios, pregar. Eu amo isso, de estar com os outros líderes e ver. Mas tenho ouvido muitas questões e conversado com pessoas que têm potencial e são líderes, mas eles estão quebrados porque não há uma formação interior de uma crença que põe eles de pé. Como é que eu fico de pé, cara, se eu tiver anêmico? Aí o pessoal acha que não tem nada a ver comer melhor, sei lá, eu ouvi 300 conferências e tal. Eu posso ir a 300 conferências, sabia disso? Mas isso não me formará se eu não me voltar para a verdade, a fundamentação na verdade, no meu homem interior. É só isso que eu tenho a dizer. Aí eu tenho visto, conversei agora recentemente nesse congresso com um pastor que estava dizendo, ó, trouxe um amigo meu que ele está pirando, mas ele é líder da igreja e tal, mas a situação está feia para ele. Agora soube recentemente que ele quase se matou essa semana. Meu Deus, como é que a gente vai chegar assim? Matar? Acabar com a nossa vida? E que isso, gente? Tem alguma coisa errada. Está faltando formação interior. Está faltando uma linguagem. A minha linguagem, cara, ela tem que estar... Ela é a linguagem do céu, é da verdade. Por isso que a gente conversa com Deus, a gente sabe. É uma linguagem de formação interior que faz com que eu e você suportemos. Quando Jesus diz, na simplicidade dele, que está ali na nossa frente, e que o homem que constrói a casa, perdão, sobre a areia, vai vir a enchente, vai vir a tempestade, o vento, e vai derrubar. Mas o mesmo homem que ouviu, mas ele vai e pratica a verdade, ele põe para dentro essa verdade em termos de prática, ela vai fazendo parte do nosso interior. Esse cara vai ter a mesma enchente, a tempestade, o vento, e vai ficar de pé. Então, a igreja, veja aí, deve ser na prática a expressão dessa unidade na maneira de viver e de fazer para Deus. João capítulo 17, você pode ir lá? Quando Jesus aqui ele faz uma oração, e ele faz essa declaração em termos de unidade. Pai, que eles sejam um. Fala comigo, João capítulo 17. Ele diz isso. Nós podemos ler aí no verso número 20. Então está escrito, não rogo somente por este, mas também por aqueles que vierem a crer em mim, ó. Crer em mim, por intermédio da sua palavra. A fim de que todos sejam o quê? Um. Vem cá, Jesus está dando uma ênfase em unidade em cima de quê? Ei, quem está dormindo? Em cima da... palavra. Oh, que beleza, hein? Está na nossa frente. Não tinha visto, pastor. É isso. Interessante. A fim de que todos sejam um. E como és tu, ó Pai, em mim e eu em ti, também sejam eles em nós, para que o mundo creia que tu me enviaste. Bem interessante essa passagem, não é verdade? Então Jesus define unidade em dois níveis. Veja bem, é uma unidade uns com os outros, é a comunhão da igreja em si, e a segunda, a unidade com a pessoa de Deus, a comunhão com ele. É bem interessante, porque a nossa unidade, ela está no Espírito, gente. Eu falei isso para vocês. Está no Espírito, está no poder da palavra em nós. Por isso que a gente anda unido. E com Deus é a mesma coisa, mas tudo voltado para a palavra. Palavra é vida. Não é não? Verdade, vida, é o nosso alimento. Então, se a unidade é a necessidade da igreja, então eu vou fazer essa pergunta aí. Qual o segredo que promove unidade nesses dois níveis? Interessante, a gente vai voltar lá para o texto. Verso 1. Ora, em toda a terra havia apenas o quê? E só uma maneira de falar. Bem interessante. Se unidade é necessidade da igreja, qual então o segredo que promove unidade? Uma única maneira de falar. Bom, mas eu falo diferente. Não, nós estamos falando de igreja como um propósito. A nossa unidade chama-se crença. A nossa crença. Não me pergunte. Mas tem várias crenças por aí, ao ponto de se fazer separação. Você vê o que traz unidade a uma determinada crença, e aqui a gente pode colocar aquelas que são até hereges, é porque eles acreditam daquela forma. Vai conversar com testemunha de Jeová, vai. Vai conversar com um cara que é mórmon, vai conversar com qualquer outro que acredita naquilo e juntou uma porção de gente que acredita naquilo. Qual é a unidade deles e a força deles? É a crença. É uma só linguagem. Aí os crentes, de um modo geral, não valorizam isso. Porque também a sua liderança não faz valorizar isso. Não faz ensinar isso para as pessoas. Senão não funciona. Bom, não adianta eu ficar pensando que o Espírito Santo é assim, o outro vai e pensa que o Espírito Santo é assado, o outro pensa que Jesus é assim, o outro assado. Nós estamos unidos? Não. Nós somos um só propósito? Não. Não funciona. Então, ora, em toda a terra havia apenas uma linguagem, apenas uma linguagem. Quantos creem que a verdade é única? Claro que é, ela é a verdade, ela não é um caminho, nenhuma verdade, ela é a verdade, ela é o caminho. Opa, só botou num lugar. Mas por que tantos crentes sobre a face da terra têm maneiras diferentes de pensar sobre isso? Porque muitos deles pensam de acordo com o que acham, ou foi doutrinado de maneira humana. Jesus, ele chegou, cara, e brigava com os caras que eram os fariseus, os mestres da lei, porque eles guardavam mais a tradição e a interpretação deles do que a própria palavra. Por isso Jesus ficava danado com eles, cara. Pô, vocês estão invalidando a palavra de Deus? Para ficar aí com aquilo que vocês pensam e acham? Está escrito, eu estou falando de Mateus 15, anota. Mateus 15, estou falando de Marcos 7. Depois você dá uma lida, como Jesus joga duro com eles. Tá certo? Então Jesus sabia que isso era um problema grande demais. Então o segredo que promove unidade, gente, olha só. É simplesmente isso aí, ó. Uma só linguagem. Uma só crença. Em termos da igreja, é uma só linguagem. Em termos da igreja, uma só linguagem chama-se uma só crença, ou seja, uma só maneira de pensar. Interessante, né? Veja, a gente não olha muito por esse lado, mas escuta o que eu quero te falar. Eu e você, todos nós somos o que nós pensamos ser. Então todo mundo tem uma crença. É verdade, perfeitamente. Se a minha crença é certa ou errada, não importa, mas todo mundo vive por uma crença. Ah, mas eu não acredito em Deus. Já é uma crença. Não é não? Já é uma crença. Sou ateu. Eu não creio em Deus. Cara, é a crença dele. Ele vive pelo que ele acredita. Tá certo? Então, isso aqui é o âmago. Por isso que eu estou começando a falar só sobre isso. Porque isso aqui é o âmago nosso. É a questão mais real que traz saúde para cada um de nós e crescimento e ajuda outras pessoas. Em termos de igreja, uma só linguagem é uma só crença. A unidade da igreja não começa na vontade, nas ideias, nos planos. Ela começa quando a crença se torna uma só. Aí que a unidade começa. E às vezes o pessoal tem noção de igreja, nós vamos fazer isso, vamos fazer aquilo outro. Ah, qual é a proposta? A proposta é essa, aquilo outro. Caramba, não funciona assim, porque não é nossa. A igreja, ela anda na direção de Deus, na proposta dele. Mas nós temos que ter a unidade do nosso espírito na nossa crença. Aí as coisas funcionam. Porque senão a gente faz uma igreja agita atividades, mas não é eficiente. Eu quero ser eficiente, quantos querem? Eu acredito que a eficiência 100% nunca teremos, que nós somos pessoas falhas. Mas a gente vai crescendo ao ponto de entender que isso aqui é eficiência. Eu já tenho uma certa idade, sou novinho ainda, mas tudo bem. Legal, eu já estou entendendo aonde está a eficiência. Eu não vou. É igual Romário, lembra do Romário quando já estava velhinho? Ele dizia assim: minha irmã, a bola me procura, eu fico lá na área e tal, a bola vai, pão, gol. Não é não? Quem é craque que joga a bola? O Fernando está ali, o outro salão, está lá o Léo, tá. O cara que não é craque, seguinte, a bola vem nele, rapaz. Porque ele já sabe até onde se posicionar, ele não corre o campo inteiro, né? Eu fui jogar bola quando eu estava na rema com meus meninos lá, me convocaram porque a gente era brasileiro. Eu falei, cara, eu gosto de jogar bola e tal. Então é você mesmo, Elinho, me ajuda aqui. Não, precisa, isso é o técnico. O técnico, ele era norueguês. Aí ele chegou para mim e falou assim, ajuda aqui os meninos aí, eles não estão sabendo correr. Eu falei, cara, eu tô com 39 anos, beleza, mas eu vou jogar com os moleques de 19? É brincadeira, mas tudo bem e tal, eu jogava bola. Gente, eu pegava na bola, já vinha 300. Não dava nem tempo de eu dominar, olhar um pouquinho, passar a bola, né, de trivela. Ou jogar lá na frente, que meu filho chutava bem e tal. Alguém está entendendo isso aí? A unidade da igreja não é vontade, não é plano. A gente quer ser eficiente. Então, Paulo conversa, por exemplo, a carta dos Gálatas é uma carta corretiva. Por quê? Os judaizantes tinham entrado na igreja falando, não, legal, Jesus, o rei da glória, beleza, mas tem que circuncidar, mas peraí, tal, e estavam confundidos tanto, que essa é uma carta corretiva. Então o apóstolo Paulo chega e começa a dizer algumas coisas, cara, não deixa você ser preso de novo, você está na liberdade, olha só, ele está corrigindo crença. Se Paulo está corrigindo crença, eu vou te falar uma coisa, é importante demais para nós. Tanto é verdade que eu queria ler com você aqui rapidamente Gálatas capítulo 2. Você pode ir lá? Gálatas capítulo 2, ele repreende Pedro. A gente já falou isso na escola, vamos relembrar. Então chega para Pedro e fala para ele assim, quando eu porém eu vi, verso 14 do capítulo 2, que vocês não procediam corretamente segundo a verdade do evangelho, ó, não procediam proceder corretamente segundo a verdade do evangelho. Então, uma porta só. Então, eu tenho práticas que não são de crença verdadeira, é perigoso isso. Gente, olhem para mim, né? A igreja está lotada de coisas assim, de religiosos. Ei, nós estamos fora, eu não sou religioso, nem você. Nós não somos religiosos, nós temos um relacionamento com a pessoa de Jesus. Então, a gente tem que tomar cuidado para que determinadas coisas não façam parte da nossa vida simplesmente porque... Ah, eu estou naquele lugar, eu peguei aquilo ali e tal. Mas isso é verdadeiro? É verdadeiro? A prática nossa é verdadeira? Então eu procuro, lá no nosso ministério, fazer bastante isso. Tipo, legal, não, então vamos batizar as pessoas, eu não vou fazer um interrogatório de 300 perguntas, passar pela ficha da polícia e depois fazer isso, aquilo, outro, mandar o cara fazer um curso de 300 anos e depois no último ano ele vai para o monte e fica lá no Himalaia para ver se ele é elevado à altura tal, para ver se... Pô, não dá certo. Porque não é assim que funciona. Porque a Bíblia fala a simplicidade como ela é. Então, quanto mais nós formos bíblicos e mais permitir que essa verdade, então, enche o nosso coração, nós estamos num caminho legal. Essa é a sã doutrina. Então, veja que coisa interessante. Quando não há uma só maneira de crer, a unidade da igreja não se estabelece para sua própria edificação. Não se estabelece, gente. E veja bem o que eu vou te falar. Olha o verso 8. Que o verso 8 diz assim, e cessaram de edificar a cidade. Então vamos voltar. Quando não há uma só maneira de crer, a unidade da igreja não se estabelece para sua própria edificação, ela fica comprometida. Então, nós somos, sei lá, 100 pessoas e pensamos diferentes em termos de crença, não vamos a lugar nenhum. Quando a gente se rende à verdade como a nossa crença estabelece ela, todos nós estamos numa unidade, então todo propósito de edificação será cumprido. A torre ia ser completa. teve que acontecer alguma coisa. Alguém lembra? Nós começamos aqui na 15 dias atrás e falamos sobre isso aí, ó. Voltando a cessário de edificar. 1 Coríntios 1:10. Rogo os irmãos pelo nome do Senhor Jesus e vocês falem todos a mesma coisa. Ok. E que não haja entre vocês divisão, antes sejais inteiramente unidos na mesma disposição mental e no mesmo parecer. E eu falei isso para vocês sobre crença. Paulo já sabia disso. Então a igreja que não é edificada com a unidade da crença é uma igreja que não executa os planos de Deus. Ela fica limitada, ela para. Ela não avança. Aí você pode me perguntar, pastor, mas nós somos um grupo heterogêneo e tal, alguns sabem mais, outros menos, mas nós estamos na mesma crença, é assim mesmo que funciona. Cada um de nós vamos crescendo, mas nós precisamos crescer na mesma crença, no mesmo entendimento sobre a verdade, com a ação do Espírito Santo sobre isso. Então não é a humanidade, mas é a ação do Espírito. Aí você vai falar, pastor, mas a gente vai conhecer toda a verdade? Claro que não, nós vamos passar a eternidade conhecendo a Deus. Mas nós crescemos aqui. E algumas características são importantes em cima da nossa crença. Se nós não tivermos o Espírito Santo em alta na nossa vida e permitir que ele cheque no nosso coração, a gente pode se desviar. Sabia? Eu fiz um comentário desse, eu acho que numa das aulas da escola, eu vou voltar a fazer aqui de novo para a gente poder gravar, porque é legal também. Uma vez eu estava meditando sobre isso, o Espírito Santo me falou algo bem legal. De que a verdade é como um elástico. O elástico ele tem um coeficiente de elasticidade. Ele foi criado para isso. Mas veja bem, nós podemos prejudicar a verdade ao ponto dela até, seccionar, arrebentar, se a gente esticar demais. Então a verdade, você pode esticar ela para cá, até o ponto que você não danifique esse coeficiente de elasticidade ou arrebente. Beleza? Porque o Espírito Santo nos permite, ele mostra coisas que nós podemos colocar. Nós não somos perfeitos. Mas aí esse é o problema. O que é legal é isso, né? Jesus sempre mostrou equilíbrio. Não só de pão viverá o homem, mas de toda a palavra que procede da boca de Deus. Então, assim, equilíbrio é muito legal. E quem te dá o equilíbrio, esse tom, vamos dizer assim, de equilíbrio, é o Espírito Santo. Então, a gente vai perceber no nosso coração se o que a gente está pensando ou falando está longe da verdade.
3: Muito bem, você ouviu essa mensagem. E agora eu quero fazer um convite maravilhoso para você. E isso só depende de um coração aberto, de você poder receber, se você nunca fez isso, de você poder receber a Jesus como Senhor e Salvador da sua vida. E se você fizer essa oração comigo de maneira sincera, você será transformado, como diz a palavra, numa nova criatura, de dentro para fora. Ok? Vamos fazer juntos essa oração? Se é o teu desejo, e é a sinceridade do teu coração, repita comigo: Senhor, ao ouvir a tua palavra, foi gerado fé no meu coração, e com base na tua palavra, e de sincero coração, eu entrego a minha vida e te recebo como Senhor e Salvador. Vem, Senhor, com teu Espírito Santo habitar em mim, cancela o meu passado, porque eu não te conhecia, mas a partir de hoje, eu vou andar contigo todos os dias da minha vida. E eu declaro, com base na tua palavra, que a partir de hoje, eu sou um santuário vivo da presença do Espírito Santo. Em o nome de Jesus, amém. Agora eu te convido, você recebeu a Jesus como Senhor e Salvador, a você procurar uma igreja local, perto de onde você mora, e você possa se congregar, que é muito importante você estar no corpo de Cristo e você crescer junto com os teus irmãos e junto com o poder vivo dessa palavra, na qual também mudou a tua vida. Grande abraço.
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5: O IBGE abriu inscrições para um novo processo seletivo temporário voltado ao censo agropecuário, florestal e aquícola. No estado do Rio de Janeiro, são 133 vagas distribuídas entre 5 funções com salários que variam de R$ 2.128 a R$ 4.008. Os contratados também terão direito a auxílio alimentação de R$ 1.192, além de benefícios como auxílio transporte e 13º proporcional. As inscrições devem ser feitas exclusivamente pela internet no site do IBFC até o dia 1º de julho. A taxa de participação é de R$ 53. O Teatro Municipal do Rio preparou uma programação especial para o mês de junho com atrações para toda a família. A agenda inclui contação de histórias, visitas guiadas, oficinas e até uma festa junina com o objetivo de aproximar o público de um dos principais patrimônios culturais do país. Hoje, os visitantes poderão conhecer os bastidores do teatro. No dia 27, crianças de 6 a 14 anos participam de uma visita temática em clima de arraial. Na Suécia, um homem de 61 anos foi condenado a 4 anos e 5 meses de prisão por obrigar a própria esposa a se prostituir durante 3 anos. Segundo a justiça sueca, ele explorou a vítima e administrava os encontros sexuais pagos que envolveram cerca de 120 homens. O réu também foi considerado culpado por tentativa de estupro, agressão, ameaças e crime relacionado a drogas. Do Departamento de Jornalismo, Juliano Medeiros.
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0: paz. Sejam bem-vindos ao CSN em família. Hoje é dia 17 de junho, quarta-feira, dia que o Senhor fez para nos alegrarmos e nos regozijarmos nele. Eu quero declarar que o dia de hoje vai ser extraordinário, vai ser um dia de respostas, vai ser um dia de portas abertas. Hoje vai ser um dia que o Senhor vai te surpreender. Amém? Escute essa palavra. Profetize sobre o caos. Isaías 26, verso de 19. Os mortos viverão, os cadáveres se levantarão. Despertai e exultai, os que habitais no pó, porque o teu orvalho será como o orvalho das ervas, e a terra lançará de si os mortos. Anote o que eu vou lhe dizer. Deus não nos colocou aqui na terra para sermos narradores de circunstâncias contrárias. Perdemos muito tempo quando damos valor às coisas difíceis que passamos, ao caos que está diante dos nossos olhos. Na verdade, Deus nos chamou para sermos profetas, alguém que libera sobre o caos uma palavra de vida. Você acredita nisso? Se você acredita nisso, abra sua boca e profetize. Não fique apenas descrevendo os problemas, não fique apenas descrevendo as lutas, não fique apenas descrevendo as dificuldades. Use a autoridade que Deus te deu para declarar vida onde há morte, esperança onde há desespero, restauração onde há ruínas. Profetizar não é apenas prever o futuro. Profetizar é liberar o poder de Deus sobre situações que parecem impossíveis. Quando você profetiza, você se alinha ao coração de Deus e traz à existência o que ele já prometeu. Portanto, não se cale. Profetize sobre a sua família, profetize sobre a sua saúde, profetize sobre as suas finanças, profetize sobre a nação. A palavra de Deus na sua boca tem poder para transformar o caos em ordem. Profetizar não é narrar o caos, mas liberar o poder de Deus sobre ele. Você gostou dessa palavra? Essa e tantas outras estão no meu livro Alimentados pela Palavra, uma jornada diária para fortalecer a sua fé. Quer saber mais sobre o meu livro? 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Vamos de louvor e daqui a pouquinho a segunda parte da mensagem. Deus te abençoe.
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4: Então, o Sermão do Monte é uma dessas mensagens que convida a gente a viver uma vida alinhada. Uma mensagem que ela vai confrontando a gente e trazendo a gente de volta para uma vida segundo o modelo que Cristo deixou para a gente seguir. Especificamente no capítulo 6, Jesus vai concentrar o seu raciocínio nesse sermão, falando sobre oração. É nesse texto, por exemplo, que ele nos deixa o clássico modelo de oração do Pai Nosso, que provavelmente é a oração mais conhecida da Bíblia e a oração mais repetida em todo o mundo. Curiosamente, antes de Jesus ensinar para a gente como orar ou o que fazer, ele alerta para a gente sobre duas coisas a não serem feitas. Olha que interessante isso. Antes dele deixar para a gente um modelo de como fazermos ou como orarmos, ele deixa para a gente duas orientações de coisas a não serem feitas. Primeira, verso 5. Quando orares, não sejas como os hipócritas, porque eles se comprazem, eles têm prazer em orar em pé nas sinagogas, nas esquinas das ruas. O que eles querem é ser vistos pelos homens. O que Jesus está dizendo aqui é sobre um grupo religioso daquela época, que o desejo deles não era orar, mas era parecer que estava orando. O que eles queriam não é ter uma vida de comunhão com Deus, mas é fazer as pessoas pensarem que eles viviam esse nível de intimidade com Deus. Por isso eles eram pessoas muito apegadas à performance e à aparência do que fazia, mais do que na verdade aquilo que eles eram de verdade, de forma autêntica em sua vida. O que Jesus está se referindo aqui é ao grupo dos fariseus, saduceus, escribas, que eram os doutores da lei, e pessoas que eram especialistas em performance, mas vazias em uma espiritualidade verdadeira. E o termo que Jesus usou para descrevê-los é um termo grego chamado hipócrita. Você pode repetir comigo, diga hipócritas. A palavra hipócrita vem de uma expressão do grego chamada hipócrises. E quem era o hipócrise? O hipócrise era o ator da Grécia Antiga. Se nós fôssemos a um teatro, a um espetáculo de dramaturgia, no primeiro século da era cristã na Grécia, nós iríamos encontrar lá o hipócrise, que era o indivíduo principal, o ator principal. E ele tinha várias máscaras, e ele ia colocando no seu rosto as máscaras de acordo com a cena que ele estava contracenando. Então, se a cena fosse de alegria, ele colocava uma máscara de alguém sorrindo. Se a cena fosse de medo, ele colocava uma máscara de alguém com um semblante de apreensão, independente se aquele era mesmo o sentimento que ele estava sentindo ou não. Porque hipocrisia é quando eu tento fazer as pessoas pensarem que eu sou aquilo que na verdade eu não sou. A primeira orientação de Jesus aqui sobre o que não fazermos é não vivermos uma vida de mentira, não vivermos uma vida de aparência, mas vivermos uma vida na verdade. O que Jesus está orientando para a gente é: viva uma vida na verdade. E se você viver na verdade, Deus vai te abençoar em todas as áreas da sua vida. Segunda orientação de Jesus sobre o que não fazermos, verso 7. Quando vocês forem orar, não orem também usando vãs repetições. A NVI diz: não orem repetindo sempre as mesmas coisas. Porque aquilo que você ora e pede a Deus e fala com Deus, Deus já sabe que você precisa disso muito antes de você pedir. Isso aqui deixa uma curiosidade na mente da gente. Porque o que Jesus está dizendo aqui é o seguinte: quando você vai orar, aquilo que você precisa e comunica com Deus sobre as suas necessidades, Deus já sabe que você precisa disso muito antes de você orar. Então, se aquilo que eu vou pedir para Deus, Deus já sabe que eu preciso antes que eu ore, a pergunta que a gente faz é: por que então que eu tenho que orar? Concorda comigo? Segunda coisa que Jesus está orientando para a gente aqui sobre o que a gente não fazer: não transformarmos a oração em um lugar que nós vamos apenas quando precisamos pedir. Não transformarmos a oração em um lugar que nós vamos apenas quando precisamos pedir. Se a gente não tiver cuidado, a gente transforma a oração em algo que a gente faz apenas quando a gente precisa pedir a Deus alguma coisa. Deixa eu contar uma história aqui para compartilhar e aplicar isso daqui, esse texto. Quem aqui tem pelo menos um amigo? Pelo menos um amigo, faz assim com a sua mão, ok? Imagina que um domingo como esse ele te liga, fala assim: ó, será que você pode me socorrer? Eu preciso de 5 mil reais emprestados. Em uma semana eu devolvo isso a você. Você vai lá e empresta os 5 mil reais para ele. Uma semana depois ele te devolve. Ele faz o que ele disse que iria fazer. Só que depois ele fica um ano sem falar com você. Quanto tempo? Aí um ano depois ele te liga, fala assim: você pode me ajudar? Eu preciso de 10 mil reais emprestados. Em uma semana eu te devolvo. Você vai lá e empresta os 10 mil reais para ele, e uma semana depois ele devolve a você e cumpre mais uma vez o que ele falou que iria fazer. Só que depois ele fica mais um ano de novo sem falar com você. Quanto tempo? Um ano depois, quando ele te ligar novamente, que você vê o nome dele na tela do seu celular, o que, que você vai pensar? Vai me pedir de novo alguma coisa, sim ou não? Está na hora da gente repensar o que é que Deus sente quando alguns crentes se ajoelham. Está na hora da gente repensar o que é que faz alguns de nós se lembrar de orar. Está na hora da gente repensar o que é que leva alguns de nós a procurar Deus para falar com Ele novamente, depois de algum tempo de comunicação interrompida. Porque se a gente não tiver cuidado, a gente transforma a oração em um lugar que a gente vai apenas quando a gente precisa pedir. O que Jesus está dizendo aqui é o seguinte: o que você precisa, Deus já sabe que você precisa disso muito antes de você pedir. Então por que é que a gente tem que orar? Porque a oração não é um lugar que a gente vai quando precisa pedir. A oração é um lugar que a gente vai para construir relacionamento, intimidade, comunhão, para nos aproximarmos de Deus. E se nós mantivermos essa comunicação construída, quando você precisar abrir o seu coração para pedir, você vai poder fazer isso com toda alegria, porque você entenderá que tem em Deus um Pai que te ama, que te ouve e tem toda alegria de suprir todas as suas necessidades. Deus é um Pai que a comunicação está sempre aberta, que o acesso está sempre aberto e que essa comunhão tem que ser mantida e alimentada. Você pode celebrar a Ele por isso essa manhã. Duas coisas aqui, duas coisas que Jesus está orientando a gente sobre o que a gente não fazer. Em primeiro lugar, não vivermos uma vida na mentira, não vivermos uma vida de aparência. Em segundo lugar, não transformarmos a oração em um lugar que nós vamos apenas quando precisamos pedir. Aí é nessa sequência aqui que Jesus deixa pra gente o clássico modelo de oração do Pai Nosso. Quem é que já orou o Pai Nosso pelo menos uma vez na vida? Faz assim. O Pai Nosso é uma oração de 6 pedidos. Quantos pedidos? Vamos comigo, quantos pedidos? Primeiro pedido: santificado seja o seu nome. Segundo pedido: venha o seu. Terceiro pedido: seja feita a sua. São quantos pedidos nessa oração? Já foi metade, sim ou não? Pediu alguma coisa para mim? Falei do que eu preciso? Apresentei as minhas necessidades? Metade da oração do Pai Nosso não é pedindo para mim. Metade da oração do Pai Nosso não são sobre os meus desejos. Metade da oração do Pai Nosso não é sobre o que eu preciso. Metade da oração do Pai Nosso é sobre o nome de Deus, o reino de Deus e a vontade de Deus. Aí depois que eu orei isso, aí eu peço para mim. E quando eu peço para mim, eu resumo todos os meus pedidos em três coisas. Quantas coisas? Diga comigo: pão, perdão e proteção. Vamos de novo, diga: pão, perdão e proteção. Primeira coisa que a gente sempre pede quando ora é pão. É o quê? Pão. O pão nosso de cada dia nos dê hoje. Pão aqui não é apenas comida. Pão aqui representa todas as necessidades básicas e rotineiras da vida, que hoje sendo supridas, Senhor, muito obrigado. Mas e amanhã? Eu vou precisar de novo. E depois de amanhã? De novo. E no outro dia? Novamente de novo. Pão fala sobre tudo aquilo que sendo suprido hoje, Senhor, te dou graças. Mas amanhã eu vou precisar de reposição disso novamente. Você chega ao dia 30 do mês, olha para trás e fala assim: Senhor, muito obrigado, porque eu venci mais um mês. O Senhor cuidou da gente mais um mês. Todas as contas foram pagas mais um mês. Em casa, na empresa, mais uma vez, o teu sustento nos sustentou. E você fala assim: Senhor, muito obrigado. Isso acontece com você também? Acontece? Aí o dia 1º do outro mês olha para você e fala assim: bom dia, tudo bem com você? Você começa de novo, dia 1, 2, 3, 5, 10, 15, 20, 25, 30. Ufa! Venci de novo, mais um mês. Novamente, dia 1º do outro mês olha para você e fala assim: como é que você está? Mateus, isso vai durar até quando? Isso vai durar para sempre, porque isso é pão. O de hoje serviu para hoje. O de amanhã é o de amanhã. Daqui um ano eu vou estar precisando de novo. Daqui 10 anos, de novo. Alguém aqui precisa de pão? Isso é uma coisa que a gente sempre pede quando ora. É o quê? Pão. Pão é o cuidado rotineiro e constante da vida. Segunda coisa que a gente sempre pede a Deus quando ora: perdão. Perdoe as nossas dívidas, assim como perdoamos aqueles que também nos deve. Perdoe as nossas ofensas, assim como também perdoamos aqueles que nos ofenderam. Se há uma coisa que a gente sempre está pedindo enquanto ora, é perdão. Senhor, me perdoe, porque eu falei que não era para ter falado, fiz o que não era para ter feito, julguei que não era para ter julgado, pensei o que não era para ter pensado. Se há uma coisa que a gente sempre está inserindo a Deus em nossas orações, é o quê? Perdão. E se há uma terceira coisa que a gente sempre está pedindo a Deus enquanto ora, é o quê? Proteção. Senhor, protege, abençoe a semana, abençoe a viagem, a ida, a vinda, abençoe os filhos, livra de todo mal, guarde esse ano, abençoe esse mês. Se há uma coisa que sempre está presente em nossas orações, é a necessidade de proteção. Quando Jesus fala aqui sobre proteção, ele coloca uma expressão tão curiosa: não nos deixe cair em tentação. Você pode repetir isso comigo? Diga: não nos deixe cair. Não seria melhor para a gente aqui se o verbo fosse passar? A questão não é sobre passar, a questão é sobre cair. Porque a questão não é se passaremos ou não. Até Cristo em tudo foi tentado. A questão é quando passarmos, que a proteção do Senhor esteja sobre nós. E o Senhor não nos deixe cair em tentação. Guarde uma coisa com você: a tentação, ela é como um caminho apertado em um penhasco, ok? A tentação é como um caminho apertado em um penhasco. Você precisa passá-lo por inteiro, sem tropeçar. Porque a tentação é um caminho perigoso que se passa. A tentação é um caminho perigoso que se passa. Você passar por ela é inevitável. Passar por esse caminho é inevitável. Isso diz respeito à nossa humanidade, à nossa passagem, configuração e vulnerabilidade dessa vida. A questão não é sobre passarmos. A questão é que enquanto passarmos, o Senhor nos sustente. O Senhor não nos deixa perder a noção de qual é o caminho que a gente tem que trilhar, para que a gente não tropece, para que a gente não caia, para que a gente não saia do caminho que o Senhor nos chamou para caminhar e permanecer nele. Guarde uma coisa com você: o coração é como uma casa sem porta. O coração é como uma casa sem porta. A gente não consegue controlar o que passa por ele. A gente consegue controlar o que permanece nele. O que passa, não. todos os dias, qualquer dia, qualquer momento. Você pode ouvir, por exemplo, alguma notícia que te traz uma raiz de amargura, ou que te gera um gatilho de ira e de revolta, que se você não tiver cuidado, em poucos instantes aquilo se transforma em uma atitude e você é violento com alguém, ou então deseja o mal a alguém. Em um dia normal da sua vida pode acontecer alguma coisa que você é tentado em alguma situação, e se você não tiver cuidado, aquela tentação te leva a uma prática de pecado, e você erra em alguma situação da sua vida. 10 minutos antes estava tudo bem. 20 minutos antes, você não conseguia prever que 20 minutos depois, sua mente, suas emoções estariam enfrentando uma guerra nessa situação. 30 minutos antes, você não conseguiria prever que 30 minutos depois, você teria que estar pedindo a Deus graça, cuidado, autocontrole, para você não falhar em alguma área, para você não desejar o mal a alguém, para você não explodir em alguma situação em relação às suas emoções. Você conseguiu impedir que isso passasse pelo seu coração? Não, mas você consegue impedir que isso permaneça lá. Você consegue impedir que isso leve a sua vida a errar e a falhar em alguma situação. Porque o coração é uma casa sem porta. A gente não consegue controlar o que passa por ele, mas a gente consegue controlar o que permanece nele. Todas as vezes que passar pelo seu coração um sentimento que você sabe que não é da vontade de Deus para a sua vida, rejeite e repreenda isto no nome de Jesus. Não nos deixe cair em tentação, mas livra-nos do mal, porque teu é o reino, o poder e a glória para sempre. Amém. Quem pode celebrar a Deus por esse entendimento sobre as nossas vidas? Eu não sei você, mas eu cresci lendo esse texto e ouvindo as pessoas falarem desse texto, dizendo que o Pai Nosso era uma oração para a gente ouvir, memorizar e repetir. Isso aconteceu com você também? Uma oração para a gente ouvir, memorizar e repetir. Não é curioso que no texto que Jesus deixou para a gente, o Pai Nosso, 2 versículos antes, ele deixa para a gente uma orientação que é a seguinte: quando você for orar, não ore repetindo as mesmas coisas. Mateus, então, o Pai Nosso não é uma oração para me repetir? Claro que é. Ore e repita quantas vezes for preciso.

mas também ele é o meu Pai. Por 382 vezes nos evangelhos, Jesus se referiu ao Pai, 382 vezes. Apenas duas vezes ele chamou o Pai de Deus, 380 vezes ele chamou o Pai de Pai. Talvez você fale assim: Mateus, não é porque ele era o filho unigênito, o único filho? Não, porque um dia os discípulos disseram: Senhor, ensina-nos a orar. E o que foi que Jesus disse? Quando vocês forem orar, orem chamando ele de Pai Nosso. O que Jesus estava dizendo para a gente aqui era o seguinte: veja ele como Deus, respeite ele como Deus, mas se relacione com ele como Pai. Veja na figura de Deus um Pai. As únicas duas vezes que Jesus chamou o Pai de Deus foi na cruz, quando ele diz: Eli, Eli, lama sabachthani, Deus meu, por que me desamparastes? Só que aquela não foi a última fala de Jesus na cruz. A última fala de Jesus na cruz foi: Pai, em tuas mãos eu entrego o meu espírito. Até quando chamou o Pai de Deus, ele encerrou chamando este Deus de Pai. Sabe o que ele estava ensinando para a gente? Encontre o Pai que há em Deus. Acesse o Pai que há em Deus. Ele é o seu Deus, mas também ele é o seu Pai. Em Deus nós temos um Pai. Você pode celebrar a ele pela sua paternidade. Paulo fala uma coisa aos Gálatas. Tem uma observação de Paulo aos Gálatas que a gente não pode negligenciar. Paulo diz: enquanto o herdeiro é menino, em nada ele difere do escravo, ainda que ele seja herdeiro de tudo. Você pode repetir comigo esse versículo? Diga: enquanto o herdeiro é menino. Fale comigo: em nada ele se difere do escravo. Diga: ainda que seja herdeiro de tudo. Sabe o que Paulo está dizendo ali? Um filho que não entende o que é ser filho vive da mesma forma que um escravo vive. Na mesma mentalidade, no mesmo comportamento, na mesma postura, na mesma expectativa de futuro, na mesma projeção de vida. Filhos que não entendem que são filhos vivem como escravos. A parábola do filho pródigo é uma prova disso. Os dois filhos, o mais moço chegou para o pai e falou assim: pai, dá-me a parte dos bens que me pertence. E a única fala do mais velho na parábola é ele olhando para o pai e falando assim: pai, sirvo-te. Você pode repetir isso comigo? Diga: sirvo-te. Vamos de novo? Diga: sirvo-te. Sirvo-te há tanto tempo, o senhor nunca me deu nem um cabrito. Quem aqui é pai ou mãe? Você nunca vai ver um filho com uma comunicação saudável olhar para o pai com a linguagem de servo e senhor. Servo no grego ali é doulos, que no grego é escravo. O servo da Bíblia literalmente é o escravo. É que a configuração de escravo para a gente na nossa cultura está deformada, ok? Mas o que para a gente é o escravo na nossa cultura, na Bíblia é o exilado, ok? É o exilado que era tirado de um local para uma condição desumana em um outro país. O servo ou o escravo na nossa cultura é próximo do funcionário, ok? É uma configuração mais próxima do funcionário. Porque o servo era contratado, trabalhava por 6 anos, 7 anos, carta de alforria, quando ele tinha a opção de tornar um cidadão livre. E embora não tivesse salário, mas ele tinha manutenção de casa e de alimentação. As suas despesas eram supridas. Haviam pessoas que se davam como escravos, porque além deles capitalizarem recursos, porque se vendiam como escravos, eles tinham 6 anos que eles tinham a garantia de que não teriam que pagar impostos e não teriam que pagar pelo local que moravam, nem pagar pela sua alimentação. Dependendo da configuração de quanto ele recebia, se compensava ele se dar como escravo, capitalizar por isso, e 6 anos não ter nenhum custo da sua sobrevivência ou da sua família. Isso era o servo na Bíblia. O escravo e o servo é a mesma função. O que para a gente é o escravo, na Bíblia é o exilado, que é o que acontecia com locais que passavam por exílios e tinham as pessoas migrando para outra realidade. O que Paulo está dizendo em Gálatas é o seguinte: se o filho não entender a realidade do que é ser filho, às vezes sem perceber, ele vive como filho, mas num estilo de vida, numa mentalidade e numa forma de viver que não combina com ser filho. É o que o pródigo difere do irmão mais velho, porque o irmão mais velho falou assim: eu te sirvo há tanto tempo. E o pai olha para ele e fala assim: você está reclamando que você nunca recebeu um cabrito? Será que você não percebeu que todas as minhas coisas são tuas? E de fato eram, porque a outra porção já tinha saído, era do pródigo. Tudo que havia ficado era do irmão mais velho. O pai está dizendo: você está reclamando de não ter um cabrito? E você não percebeu que tudo que eu tenho é seu? Sabe qual é o problema daquele filho?

0: ser filho ou não, é que ele não se via como filho. Ele não via o pai como pai. Ele via o pai só como senhor. E ele só se via como servo, escravo. O que Jesus está dizendo é, enquanto você não entender a realidade que você ocupa, enquanto você não entender que você é filho, você vai continuar vivendo a vida como se fosse apenas um escravo.
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2: Queridos, que palavra é essa? O meu coração ainda queima quando eu escuto essa mensagem. Ela foi pregada pelo meu amigo Matheus Soares, da igreja da cidade de São José dos Campos. Matheus, um abraço, meu querido. Posso orar por você? Vamos orar, porque o programa já está terminando. Amanhã tem mais, mas por hoje está terminando. Pai, em nome de Jesus, obrigado por esse dia tão especial. Obrigado pelas portas abertas e pelas fechadas. Obrigado pelos sims e pelos nãos. Obrigado, Senhor, pelo Senhor ter o controle da minha vida e da vida dos meus irmãos nas tuas mãos. Nada foge do teu controle. Ainda que não estejamos vivendo o que gostaríamos de viver, sabemos que a tua vontade é boa, perfeita e agradável. E que todas as coisas cooperam para os bens daquele que te ama. Nos dê direção nesse dia, Deus, nos dê sabedoria nesse dia, que bondade e misericórdia continue nos acompanhando e que possamos sempre, em todo tempo, glorificar e exaltar o teu santo nome, em nome de Jesus. Amém. Amém, queridos. Até amanhã, nesse mesmo horário, 5:30 de segunda a sexta, programa CSN em família. Deus te abençoe, graça e paz.
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8: Olá, eu sou Paulo Moura do portal Pleno.News. O pré-candidato à presidência Romeu Zema, do Novo, afirmou que é totalmente contra transexuais em competições femininas. Por meio de um vídeo, ele questionou o motivo de não haver homens trans na Copa do Mundo masculina. Zema destacou que não existe igualdade de gênero no âmbito das competições e, por isso, mulheres trans não devem estar nas categorias femininas. 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
2: Paizinho amado, eterno Deus, há somente na tua presença esperança. Tu és a nossa luz, a nossa salvação. Tu és a nossa força, Senhor. De quem teremos medo? Vem e perdoa os nossos erros e pecados, Senhor. Liberta-nos nesta hora, Senhor. Livra-nos das dores, doenças, aflições. Socorre o teu povo, Senhor. A tua palavra diz que muitas são as aflições do justo, mas o Senhor os livra. Quebra as cadeias, restaura a nossa paz, Senhor. Todos os dias somos tentados, Senhor. Todos os dias somos afligidos nesta terra, os dias são maus. Mas a ti buscamos, aqui estamos, Senhor, numa só voz, num só coração, buscando a tua face, Senhor. Estamos aqui, numa fé, numa mesma sintonia, tu és aquele que nos consola, que enxuga as lágrimas dos nossos olhos e nos renova a esperança. Vem, sustenta-nos, Senhor, com a tua destra fiel. Pai presente, Pai que não desampara. Queremos entregar tudo a ti este dia. Todos os nossos

após dias. Porque, Senhor, os tempos, Senhor, de aflições deste tempo presente não são para se comparar, diz a tua palavra, com a glória que em nós haverá de ser revelada. Por isso, Senhor, continua a cuidar de nós. Cuida, Senhor. Cuida da nossa família, de toda a nossa parentela. Visita, Senhor, a nossa vizinhança. Trabalha em cada coração, a cidade ou estado. Toma o Brasil, Senhor, a nossa nação é tua. Ano de eleição, Senhor. Quando o justo governa, Senhor.

tementes a Ti, que olhe para o Teu povo, Senhor. Ah, Deus, cuida de nós. Que haja paz na nossa nação entre as nações. Que haja paz no Oriente Médio, que haja paz em Israel. Nós oramos em nome daquele que é sobre todo nome, Jesus. Amém e amém.

0: senhor Marcia Cartier, que é o pastor Reginaldo da Assembleia de Deus do Alforrocho. Quero oferecer o próximo louvor para você, minha linda, e todos os ouvintes e locutores da Rádio do Povo de Deus. Um abraço, Marcinha.
1: Bom dia, Marcinha, de oração maravilhosa, minha nega. Lindo, lindo, lindo. Bom dia, sou Rosa aqui de Maricá, ligadinha aí com vocês. Beijo, Marcinha.
2: Bom dia, Marcinha Cartier, bom dia, ouvintes da 93. Marcinha, meu alô, meu abraço. Vai para toda a minha igreja e a membresia da minha igreja evangélica apostólica do quilômetro 33. Bezerra do Iguaçu, Prado Verde, motorista, abraço, queridona.
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aí pra você, Anderson Freire, identidade ao vivo aqui na sua 93 FM. Que sequência! Por aqui assim, Elaine Martins, fé de valor em valor ao vivo. Ainda preto no branco tá chorando porque trazendo a arca, marca da promessa. A hora certa, 6:30 no reino.

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5: O tempo no Rio ainda será influenciado nesta quarta-feira pela entrada de ventos úmidos vindos do oceano. A nebulosidade estará variada, o sol aparecerá com algumas nuvens. A previsão é de chuva fraca e isolada a qualquer momento. De acordo com o Alerta Rio, os ventos estarão fracos a moderados. As temperaturas seguem estáveis, mínima prevista 16 graus, máxima de 25 graus.
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5: Léo Vieira, bom dia, meu querido.
7: Bom dia, Márcia Cartier, bom dia pra você, pra todo mundo ligado na 93 FM. Márcia, de olho na movimentação do trânsito para quem está circulando pela Avenida Brasil. Tivemos um acidente grave ali no trecho de Guadalupe. O acidente está interditando uma faixa da pista central, acidente envolvendo um ônibus e um carro, e o trânsito já é lento a partir do trecho Bangu. Para você que sai dessa região da Zona Oeste em direção à Zona Norte, dá para ganhar um tempinho pela Estrada da Água Branca, Estrada São Pedro de Alcântara e o acesso ao trecho de Deodoro Marechal Hermes através da João Vicente. Para quem circula pelo trecho do centro, outro acidente grave que interdita neste momento o trecho da General Justo no acesso ao túnel Prefeito Marcelo Alencar. Um carro bateu na mureta ali de acesso para o aeroporto Santos Dumont e o trânsito está complicado também no sentido contrário. Para quem está vindo ali da Alfred Agache e da General Justo, tem faixa ocupada, muitos curiosos reduzem velocidade, o trânsito é complicado. Para você que sai do aterro em direção ao centro, há um desvio para a Avenida Beira-Mar e a chegada a Presidente Antônio Carlos. 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Léo Vieira para 93 FM, a rádio que conquistou o meu coração.

0: Bom dia, Marcinha Cartier. Uma ótima quarta-feira para todos nós. Que Deus nos abençoe. Pastor Veloso Jacarepaguá.
1: Bom dia, Márcia. Sou Lourdes de Cosmo. Mande uma mensagem para mim, mande um louvor. Hoje estou fazendo 78 anos. Sou do Evangelho Quadrangular, diaconisa do Evangelho Quadrangular. Amém? Parabéns. Deus te abençoe. Bom dia.
2: Felicidades, querida. Deus te abençoe.
3: Bom dia, Márcia Cartier. Tudo bom? Alberto Calixto, da Casa de Oração de Vila Maria Helena, passando aí para desejar a todos os ouvintes da Rádio 93 uma excelente quarta-feira, uma excelente decorrer de semana, e lembrando que hoje é quarta-feira, culto de oração. Vamos todos agradecer a Deus pelas bênçãos recebidas. Fiquem todos com Deus, um grande abraço.

0: canção Declare Vida. Só musicão aqui no ar da sua 93 FM. Ouvimos ainda Sara Farias, Eu Posso Orar Por Você ao vivo. Vai lembrar que tem uma garrafa da Feita de Fé de presente pra você. Tá no Insta, tá pelo WhatsApp, tá concorrendo. Olha, daqui a pouquinho tem Ilustrações do Reino com ele, nosso queridão pastor João Ribe Pagliarin, ele que é da comunidade cristã Paz e Vida.
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0: Pois é, a seleção brasileira volta a treinar nesta quarta-feira com a expectativa de que Neymar esteja no campo para reforçar o trabalho com bola. É. Vamos aos Estados Unidos atualizar as informações do Brasil? Pois é, estamos com ele. Bom dia, Tom Campos. Bom dia.
2: Muito bom dia, minha querida Márcia Cartier. Bom dia, amigos da 93 FM. E a quarta-feira da seleção brasileira aqui nos Estados Unidos será de mais trabalhos, inclusive para Neymar, que ontem foi para o campo, teve uma ótima desenvoltura nos exercícios com tênis, depois de chuteira, com bola, e deixou uma boa sensação nos torcedores, na mídia e na própria comissão técnica de que já já ele poderá ser aproveitado. Será que ele vai para o jogo de sexta-feira com a seleção do Haiti na Filadélfia? Acho muito difícil, até porque ele tem um mês parado e vai precisar de um trabalho mais intenso com bola. Então ficaria para o jogo do dia 24 de junho com a seleção da Escócia em Miami. É quando a comissão técnica deverá conseguir utilizar Neymar nesta primeira fase da Copa do Mundo. Agora, o jogador está com muita vontade de voltar aos campos e jogar o seu melhor futebol. Tá falado, Márcia Cartier, dos Estados Unidos, aqui de Nova Jersey, Tom Campos, na 93 FM.
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4: Dentro de uma igreja, as crianças estavam reunidas numa sala especial e ali estava uma professora que, com singeleza de alma, contava para os pequeninos a respeito da importância de se glorificar o nome de Deus, inclusive toda a terra. Ela disse que Deus criou tudo, inclusive os minerais, as plantas e os animais, para que glorificassem o nome de Deus. E todas as crianças prestavam atenção no que a professora ensinava. E ela disse: quando Deus criou os minerais, ele disse: é necessário que vocês me glorifiquem. E muitas pedras, querendo glorificar a Deus, se transformaram em diamantes, e outras pedras se transformaram em esmeraldas, e outras pedras se transformaram em topázios, e cada gema preciosa, e a beleza era tão deslumbrante que as pedras realmente glorificaram a Deus. E as crianças prestavam atenção no que a professora ensinava. Aí ela disse: também as árvores, vendo as pedras glorificarem a Deus, também resolveram glorificá-lo. Então, o algodoeiro inventou fios brancos, muito brancos, para que vestissem o homem. E a roseira cobriu-se de flores apesar dos espinhos. E a grama, como não conseguia crescer, foi se espalhando pelo chão, enfeitando a terra e fazendo um tapete natural. E a vaca, vendo que a terra glorificava a Deus e as plantas também, a vaca pensou: eu vou produzir leite, e com o meu leite farão coalhadas, e com o meu leite também farão queijos. E a vaca passou a produzir muito leite todos os dias para glorificar a Deus. E a galinha, quando viu a vaca produzindo daquela maneira, resolveu também todos os dias oferecer seus ricos ovos para glorificar a Deus. E o carneiro, vendo que a galinha fazia daquela maneira, começou a produzir pele e lã, e foi produzindo muito, e os seus fios foram crescendo. E surgiu então a lã para fazer lindas blusas e agasalhos. E a abelha, que estava voando, disse: eu também vou glorificar a Deus. E passou a trabalhar intensamente numa colmeia e produziu mel e cera. E até o bicho da seda, um bicho tão feio que parece uma larva, o bicho da seda resolveu glorificar a Deus e fabricou lindos fios que se transformaram no tecido mais caro, precioso e nobre que o mundo inteiro conhece, a seda. Quando a professora estava dizendo isso, um dos meninos perguntou: professora, tudo bem, os minerais, as árvores, a terra, os animais e até os insetos fazem isto para glorificar a Deus. E o ser humano? Que o ser humano tem que fazer, professora? E ela disse: infelizmente, nem todos os seres humanos glorificam a Deus, mas glorificam a pedra, glorificam os animais, alguns glorificam até os insetos, outros glorificam apenas os produtos e se esquecem de glorificar o Pai Celeste. Sim, professora, mas aqueles que querem glorificar a Deus, o verdadeiro Deus, como devem fazer, já que nós não podemos ver Deus? E a professora disse: o ser humano glorifica a Deus quando o ama com todo o seu coração, com toda a sua alma, com todo o seu entendimento e com todas as suas forças. E o ser humano tem que produzir este amor pela única imagem do Deus vivo aqui na terra. E as crianças perguntaram: como assim, professora, imagem do Deus vivo aqui na terra? Que imagem é essa, já que Deus não quer ser adorado por imagens? A professora disse: sim, mas há uma imagem do Deus vivo aqui na terra que o Senhor permite que o ser humano reverencie, adore e sirva. E quando o ser humano faz isto, está glorificando a Deus. E as crianças perguntaram: que imagem é esta, professora? E ela disse: é a imagem que Deus colocou no ser humano. Jesus disse: amai o teu próximo como a ti mesmo. E ela, abrindo o evangelho na primeira carta do apóstolo João, capítulo 4, versículo 20, leu: se alguém diz: eu amo a Deus, e aborrece a seu irmão, é mentiroso. Pois quem não ama seu irmão ao qual viu, como pode amar a Deus a quem não viu? E dele temos este mandamento: que quem ama a Deus, ame também a seu irmão. É assim que o ser humano glorifica a Deus. E na classe tinham umas crianças que não se conversavam, tinha alguém ali que estava de mal do outro, e naquele momento houve uma grande confraternização. Todas as crianças começaram a se abraçar e a dizer eu te amo, e passaram a dizer o que é que você precisa de mim, o que eu posso fazer por você, e todas as crianças faziam isto ao mesmo tempo, porque sabiam que desta maneira estavam glorificando a Deus.

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2: Olá, muito bom dia, queridos amigos ouvintes da 93 FM. Você está no programa Momentos de Paz e Vida, e aqui quem vos fala é o seu amigo, é o seu companheiro de todas as manhãs. Eu sou o pastor Vitor Apolinário. Para mim é sempre motivo de grande alegria, de imensa satisfação poder fazer parte desta programação e através dela poder levar até você a boa.

0: Espírito Santo. Ao comparecer à Paz e Vida, ela recebeu a promessa do Pai e ela foi batizada com o Espírito Santo do Senhor. Ouça na íntegra esse poderoso e edificante testemunho de Paz e Vida e na sequência eu, pastor Vitor Apolinário, estarei de volta no programa Momentos de Paz e Vida.
1: Como é seu nome completo, irmã?
2: Admaria Pereira de Souza Lima.
1: O que aconteceu hoje na busca do Espírito Santo?
2: É que eu tenho 2 anos já na igreja, né, pastor? E sempre assim, longe, né, do Espírito Santo, não consegui ser batizada, né?
1: E você queria?
2: Queria ser muito batizada, tava sentindo um vazio muito grande, né? Pedia sempre a Deus nas minhas orações para vir me encher, me batizar com o Espírito Santo e hoje, pela glória do Senhor Jesus, me batizada.
1: Foi batizada? O que você sentiu? Conta pra gente.
2: Comecei a glorificar a Deus, aí de repente a língua começa a enrolar, você fala as coisas, assim, você não sabe o que está falando.
1: E que mais, além de você falar palavras que não entendia, você sentiu mais alguma outra coisa?
2: Eu senti um fogo, né? Um fogo muito grande.
1: Quer dizer que sempre sente fogo, né?
2: Fogo muito forte, assim, descendo mesmo. Dá vontade de pular, sem falar.
1: Dá vontade de saltar.
2: É.
1: É uma alegria.
2: Alegria muito grande.
1: E você está feliz agora?
2: Estou muito feliz, graças
1: a Deus. É por isso
2: a
1: que a Paz e Vida é lugar de gente feliz?
2: Feliz.
1: E ungida?
2: Ungida.
1: Está ungida agora?
2: Estou, em nome de Jesus.
1: Ô, glória, vamos aplaudir o Senhor, graças a Deus, parabéns.
0: E é por isso que eu insisto que você também deve comparecer pessoalmente na Paz e Vida. Você ouviu o testemunho da Admaria Pereira? Ela veio à Paz e Vida e ela recebeu a promessa do Pai, a promessa do derramamento do Espírito Santo. Você que também deseja viver essa promessa, você que deseja ser batizado com o Espírito Santo, você que deseja receber os dons espirituais, chegou o teu dia. Hoje, quarta-feira, às 9 horas da manhã, às 3 horas da tarde e às 7 horas da noite, eu, pastor Vitor Apolinário, estarei esperando por você na sede da Paz e Vida de Niterói, em 3 poderosas reuniões da busca do Espírito Santo. Tome nota do nosso endereço e esteja conosco pessoalmente. Avenida Visconde do Rio Branco, 173. Vou repetir, Avenida Visconde do Rio Branco, número 173, a tradicional, a conhecida Rua das Barcas, bem no centro, bem no coração da cidade de Niterói. Nesta manhã, quem está aqui comigo é o meu amigo, o pastor Diego Guimarães. Muito bom dia, pastor Diego.
3: Muito bom dia, pastor Vitor Apolinário. Um bom dia para você que nos ouve nesta programação. Eu, pastor Diego, quero também fazer um convite para que você compareça hoje, quarta-feira, na busca do Espírito Santo em uma das nossas reuniões. Então, se programe para estar juntamente, eu, pastor Diego Guimarães, vou te aguardar ali na rua Abílio José de Matos, 1707, em Porto da Pedra. Compareça em nome de Jesus.
0: Tenho certeza que você de Porto da Pedra, que comparecer com o pastor Diego Guimarães, vai receber a promessa do Pai. Venha hoje a Paz e Vida, a sua vida, ela vai mudar. Eu deixo para todos o meu forte e carinhoso abraço, que Deus te abençoe e que viva o Senhor Jesus.
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2: Olha, a gente sabe que a ansiedade virou um dos grandes desafios da vida moderna. Com a correria e o estresse, o nosso corpo sente tudo. É uma tensão terrível. Uma fadiga que não passa, é irritação e parece, ó, que a saúde vai embora. Roberto, bom dia, meu querido. Diante dessa realidade, como é que o biomagnésio pode ajudar a promover aí mais bem-estar e equilíbrio? Fala pra gente. Bem-vindo.
3: Bom dia, Márcia. Bom dia para toda a sua audiência. Olha, mais de 50% da população não consome magnésio. Isso é muito ruim. E o magnésio, ele é um mineral que equilibra os seus hormônios. Ele fortalece a imunidade. Ele vai fazer com que o seu organismo funcione melhor. E diante de tantos bombardeios, né? Má alimentação, falta de atividade física e também noite de sono, que não é reparador. Você está dormindo mal, você está dormindo pouco, você está se estressando muito, cortisona lá em cima, e isso acaba prejudicando muito o seu dia a dia. E ele vai te trazer equilíbrio, força, energia, disposição e muito mais energia. Por isso que ele é tão importante. E olha, não pode faltar no nosso dia a dia, Marcelo.
2: Olha, esse mal do século, além de travar o corpo, mexe muito com o coração. O Paulo é de Santa Teresa e sofre com pressão alta. Toda vez que fica ansioso ou estressado, a pressão, diz ele, sobe na hora. O biomagnésio pode ajudar a controlar a pressão? Pergunta ele, a proteger a saúde do seu coração quando ele está assim muito estressado?
3: Com certeza, pode ajudar tanto na pressão quanto também ajuda na ajuda do índice glicêmico, né? Quem tem problema com diabetes, ele é muito bom para o coração, ele é bom para diabetes, ele vai ajudar você a regularizar, a equilibrar, a melhorar a qualidade de vida, porque ele é responsável por mais de 350 reações bioquímicas. Por isso que ele é tão importante, por isso que ele é tão indispensável. E ó, tem um detalhe muito importante: ele não tem contraindicação e não tem efeito colateral. Então, se você toma qualquer tipo de remédio, não precisa nem perguntar se pode, você deve tomar o biomagnésio. Ele é o caminho para que você possa ter qualidade de vida, Márcia.
2: Maravilha, Roberto. Agora, aquela notícia maravilhosa que todo mundo espera para ser abençoado. Estão acompanhando a gente. 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

0: Marine Friesens ao vivo. Aline Barros, Vitória no Deserto, 93 FM, 717 no Rio.
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0: Bom dia, Marcinha Cartier. Sou Cristiane de Ramos e estamos aqui ligadinho na 93. Tô sumidinha, mas sempre ligada nessa rádio que é a melhor. 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
1: Bom dia, Márcia Cartier. A paz do Senhor Jesus, minha querida. Me chamo missionária Josso aqui de Caxias. Quero deixar meu abraço para 93 e para você. Dizer que você é bênção na minha vida, tá? Beijo.
2: Bom dia, Marcinha. Graça e paz. Bom dia, 93. Bom dia a todos. Bom dia para minha igreja metodista de Guadalupe. Aqui quem tá falando é Ana de Guadalupe. 93. Marcinha, que oração poderosa. Graça e paz vindas do Senhor Jesus. Glória. E

0: Demais, Ruth Daiane por aqui, Jesus vem, nossa esperança. Felipe Rodrigues, isso é perda ao vivo, a hora certa. 7h31 no Rio.
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4: Fala, benção, quarta-feira na presença de Jesus. Em Jesus, amigo, temos mais chegado que um irmão. Ah, querido, que hino lindo. E nos fala a grande expressão, não é? Do versículo 24 do capítulo 18 de Provérbios, que diz: o homem que tem muitos amigos pode congratular-se, mas há um amigo mais chegado do que um irmão. Querido, é tão legal, né? Quando a gente pode chegar e falar sobre amizades, amizades sinceras, amizades verdadeiras. A gente vê que seria muito bom se nós pudéssemos ter 1 milhão de amigos, como alguns assim podem dizer. Mas a gente vê que a realidade é totalmente diferente. Então eu queria que você pudesse refletir, a partir dessa quarta-feira, como tem sido a sua amizade para com os outros. Deus te abençoe.
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8: De volta ele, Léo Vieira, é com você, querido.
9: De volta, Márcia Cartier, ouvinte ligado na 93 FM. De olho na movimentação do trânsito para quem está circulando na saída da Baixada Fluminense em direção ao Rio. Trânsito complicado pela rodovia Washington Luiz, entre o trecho do Parque Gráfico e o acesso à Avenida Brasil. Para quem está saindo de Caxias, ainda dá para ganhar um tempinho pela antiga Presidente Kennedy. Trecho da Avenida Governador Leonel Brizola tem retenções na passagem pelo centro, mas o panorama melhora entre o DIC e a chegada da Bulhões Marcial, já no trecho de Vigário Geral. Quem está pela linha vermelha, o trânsito é complicado a partir da saída de Caxias até a chegada ao trecho do antigo prédio do Infraero. Mais cedo houve um acidente por lá e o trânsito ainda apresenta lentidão. Tem dificuldades também entre a Maré e o trecho do Caju. Quem opta pela Avenida Brasil, o trânsito é lento a partir do trecho de Olaria até a chegada a Manguinhos. Entre Benfica e o trecho do Caju, trânsito apenas intenso. 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

Rei da Glória ao vivo. Deus é fiel, ele se faz presente no meio dos louvores. E você? Tá com a gente, tá feliz? Ó, daqui a pouquinho sorteio de uma garrafa da

0: abraço, vai ser feliz. É o Carlos Augusto que tá ligadinho aqui com a gente, hein? Um abraço ainda do Almir Diniz, Diácono da Devec em Monte das Oliveiras, o Parque Proletário na Penha, parabenizando o irmão pastor Hamilton, comemorando mais um ano de vida, ó. Todo mundo em festa, toda a família Diniz, diz ele, oferece aí com carinho. Alex Tocha, alô, paciência, bom dia. Bom dia também a Anice da Ilha, tomando aquele café. Irmã Ângela, ótima da DIG. Sexta-feira tem culto ali, né, de oração. Um abraço à missionária Cíntia, a irmã aí, Ângela, missionária Ângela, que Deus abençoe grandemente. Alô, Mara de Guadalupe, bom dia. Ézio diz, Nova Iguaçu, alô, Banca do Flamenguista. Ligadinha aqui com a gente, vozinha Margarida já de pé. Jurema da Pavuna, bom dia, Jurema, que Deus te abençoe poderosamente. Turma de Tapetininga ali em São Paulo, ligadinha com a gente também. Olha, um abraço pra você, quero te ouvir. Bom dia.
1: Oi. Obrigada, tomando café com a melhor.
0: Coisa boa, hein?
1: Sim, quarto sempre com o nosso Deus.
0: Amém.
1: Vamos ser felizes.
0: Vamos sim.
1: Albanita.
0: Um abraço, Albanita.
2: Bom dia, Marcinha. Por aqui é Deus Maria, do camarada. Fala, eu gostaria de deixar uma quarta-feira abençoada para todos nós, tá? Fica na paz, Deus abençoe.
0: Oi.
3: Bom dia, Marcelo Cachê. Manda um alô aí pra mim, Cristiana, aqui de Itaipuba, por favor. Minha irmã Jéssica de Boa Esperança, meu pai Bahia Pintou e todos os ouvintes que estão ligando nessa rádio que conquistou nossos corações.
0: Valeu, querido. E a hora certa, confere. São horas. Ah, tá. 15 pras 8. Bom dia.
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4: Juliano Medeiros, bom dia.
8: Bom dia, Márcia. Bom dia também aos ouvintes da Rádio 93 FM. Duas mulheres e um homem ficaram feridos após um carro bater em uma mureta e pegar fogo na Avenida General Justo, no centro do Rio, na madrugada desta quarta-feira. O acidente aconteceu próximo ao acesso ao Aeroporto Santos Dumont. As vítimas, com cerca de 25 e 30 anos, foram socorridas pelos bombeiros e levadas para o Hospital Souza Aguiar em estado estável. Por causa dessa situação, duas faixas da via seguem interditadas. O trânsito na região é intenso e há um desvio para a Avenida Presidente Antônio Carlos. A Assembleia Legislativa do Estado do Rio aprovou em segunda discussão um projeto que amplia o acesso de mulheres a instrumentos não letais de defesa pessoal. A proposta, de autoria dos deputados Sara Pôncio, do PSD, e Rodrigo Amorim, do PL, autoriza mulheres maiores de 18 anos a adquirir e portar armas de eletrochoque e spray de extratos vegetais para legítima defesa. O texto também permite o acesso a adolescentes a partir de 16 anos, mediante a autorização dos responsáveis. A venda dos equipamentos terá regras específicas, com limites de compra e exigência de documento de identificação e comprovante de residência. O argentino Lionel Messi brilhou na estreia da Argentina na Copa do Mundo. O camisa 10 marcou os 3 gols da vitória por 3-0 sobre a Argélia e se tornou o maior artilheiro da história dos mundiais, com 16 gols. Messi também alcançou a marca de 200 partidas pela seleção argentina. Com o resultado, a Argentina assume a liderança do Grupo J. Na próxima rodada, segunda-feira, em Dallas, os argentinos enfrentam a Áustria. São 7:53 aqui no Rio.
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0: comunhão com o pai, entre os irmãos. Olha, tem quem leva pra casa uma garrafa da Feita de Fé. Tem sim, tem ganhador, é a Zeniza Conceição de Itaboraí. Aí, Zeniza, faturou, minha querida. 2199-957 é o WhatsApp da Zeniza. Se deu bem, vem buscar, a partir de amanhã tá liberado. Rua Senador Haroldo de Oliveira, 211, São Cristóvão, entre 10 da manhã e 5 da tarde, não esqueça a sua identidade. Ei, precisando de uma benção? É, clama a mim e responder-te-ei, diz o Senhor. Galinha tá indo embora. Vai descansar, meu filho. E agora, hein?
1: Vai ser feliz.
0: Vai sim, na presença do nosso Deus, a gente é feliz. E pra fechar, Cassiane, minha bênção. Beijo no coração. Amanhã, às 6, estamos por aqui na petição do Senhor.

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11: Bom dia, bom dia. Bom dia, bora começar

quinta, mas é quarta ainda. Quarta-feira, dia 17. Nosso encontro começando agora, hein? É, vamos juntos até as 11 horas da manhã. Já vou com notícia boa pra você. Valendo 4 ingressos aqui para o cinema UCI para assistir ao filme que você quiser. Ah, Vidal, quero assistir lá o Michael Jackson, pode assistir. Quer assistir ao He-Man? É, pode assistir. Que é um filme infantil, Toy Story? Pode também. Então o que você vai fazer? Só mandar o WhatsApp para concorrer. Já pensou você e mais 3 aí? 4 ingressos valendo aí para assistir o filme que você quiser na rede UCI. Então manda aí 968038319. Manda bala, manda alô. Além disso, você concorre ao final de semana na Pousada Suarez em Penedo, a melhor pousada de Penedo. WhatsApp para você mandar alô para concorrer, eu repito, é o 968038319. Olha, você que deseja participar do momento especial de oração às 9 da manhã, pode colocar o nome também por esse WhatsApp, tá? Coloca o nome aí, vamos orar juntos, tá bom? 8 horas, 3 minutos, eu começo assim.

0: Nunca se esqueça disso. Deus já está lá.
1: Na 93, 8 horas e 12 minutos. 8 e 12. Bom dia, bom dia. Bom dia, pessoal ligado aí em Nova Iguaçu, na 93. Bom dia.

0: a Thalita Roberta com Maria Marçal, se não fosse Deus. Fabiana Sinfrone, Deus já está lá. Estamos de pé, Marcos Salles, a primeira. Vou mandar um bom dia à turma de Imbariê aí, ouvindo a 93. Bom dia, Imbariê! Bom dia, Duque de Caxias. 8:16, a turma do WhatsApp já tá aqui.
1: Fala, Vidal, bom dia, graça e paz. Boa. Vidal, vamos que vamos, quarta-feira, Vidal, mais um dia abençoado pelo Senhor. Grande abraço, Vidal, é Ivan da Igreja Batista, Nova Jerusalém. Fique com Deus a todos, um grande abraço.
0: Abraço, Ivan.
2: Bom dia, bom dia, bom dia, família 93, aqui é Justo Heloísa da Igreja INTC, na Tavona. Deixando um grande abraço para todo o povo de Deus. Bom dia, bom dia, bom dia.
0: Bom dia, Pavona. Bom dia, garoto.
3: Bom dia, Vidal. Aqui é a Rosane de Anchieta, passando para desejar uma ótima quarta-feira a todos. E quero ganhar esse ingresso aí, Vidal.
0: Valeu, Vidal. Um alô para todo mundo aí do louvor da Igreja Metodista Wesleyana Central em Belfor Roxo. Sou Alex de Belfor Roxo, Vidal. Quero ganhar os ingressos pro cinema aí para levar meus filhos aí, Vidal. Manda alô para Daniele da Rocinha. Povo da Rocinha, bom dia, Daniele. Todo mundo concorrendo a 4 ingressos para o cinema. Presentão da 93 FM, rede UCI de cinemas.
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0: 8:18.
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0: É a Letícia Vitória, quieta-te. Antes da 93 FM teve Juliane Souza, a Jesus, coração igual ao teu. E daqui é o Maxwell da Pavona, manda alô para as minhas filhas Duda e Valentina e para minha amada Vanessa. Esses ingressos virão a calhar, hein, Vidal? Bora! Tá concorrendo aí, tá bom?
1: Bom dia, Vidal. E a todos que estão ligadinhos nessa rádio maravilhosa. Quarto, que Deus nos abençoe. Sou Cristiane de Ramos e quero ganhar esses 4 ingressos aí para levar meus filhos, hein? Miguel, Heitor e o Arthur. Uhul! Beijo!
0: Beijo!
2: Bom dia, Vidal. Aqui quem fala é Alveirinho, morador de Mesquita. Eu quero desejar um grande abraço para minhas duas filhas e para você e para todos os locutores da rádio. Tenha uma quarta-feira abençoada.
0: Você também, a Márcia Vidal, mora em Mesquita. Abraços para as irmãs Mônica e Ana Dalva. Que Deus abençoe aí, Vidal, o nosso dia. Vidal, quero participar do sorteio, tá? Vinícius, morador de Campo Grande, é chuvoso, Vidal. Alô para toda a equipe da 93.
3: Bom dia, nosso amigo Roberto Vidal. Aqui é a Sueli Valéria de Duque de Caxias, da Igreja Ádimo. Mas estou aqui em São Paulo, em Osasco, na casa da minha família, da minha irmã Sônia. Manda um abraço para toda a minha família, para minha Igreja Ádimo. Um beijo é com Deus, Vidal.
0: Você também.
4: Bom dia, Roberto Vidal. Aqui é Dama de Paciência. Quero agradecer a Deus por me ter concedido mais um ano de vida, 66 anos. E agradecer a Deus por tudo que ele tem feito em nossas vidas. Um beijo para você e para minha família.
0: Valeu. Carolina de Santo Cristo, ligada na 93. Também aqui a Mires de Caxias. Alô para o amigo Joãozinho, da Saúde de Irajá, que faz aniversário hoje. Parabéns para ele aí. Grande abraço da Mires. Valeu.
5: Bom dia, Vidal. Boa. Aqui é Rosimar do Cabuís. Bom dia para todos. A paz do Senhor Jesus. Tô concorrendo esse ingresso aí, cinema.
0: Agora 8h32.
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11: Buzz Lightyear para Comando Estelar. Responda, Comando Estelar.
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3: Disse o Senhor ao meu Senhor: sente-se à minha direita até que eu ponha os seus inimigos por estrado dos seus pés. Salmos 110, versículo 1. A frase "sente-se à minha direita" é uma referência à ascensão de Cristo, quando ele assumiu a posição de honra junto ao Pai, de onde intercede por nós. Essa verdade traz grande consolo. Cristo, nosso Rei eterno, reina com poder e autoridade. Ele é o sumo sacerdote e o rei que governa o universo, e sua vitória é a nossa vitória. Ao meditarmos sobre o Salmo 110, somos chamados a viver em esperança, sabendo que a vitória de Cristo é garantida. Seu reinado nos traz segurança e confiança. Que possamos sempre lembrar que em Cristo a vitória final já foi conquistada, e a sua autoridade é a nossa força e consolo.
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8: Quem chega é o Léo Vieira. Ô Léo, bom dia, meu irmão, bom trabalho aí.
9: Bom dia, Vidal. Bom dia para você e para todo mundo ligado na 93 FM. Vidal, panorama agora complicado na cidade de Niterói. Para quem está circulando pelo centro, um caminhão cegonha foi realizar uma manobra ali na altura da rodoviária de Niterói, acabou batendo em um poste e está atravessado, bloqueando os dois sentidos da Avenida Feliciano Sodré. O trânsito é muito complicado na região. Foi montado um desvio ali pelo trecho da Prefeitura de Niterói para a Rua Barão do Amazonas e Marechal Deodoro, para os veículos que circulam pela Feliciano Sodré serem desviados para a Jansen de Melo e Marquês de Paraná, no caminho para a ponte, também para a Zona Norte de Niterói. Mas o fato é que o trânsito está muito prejudicado para quem sai de Caraí através do Roberto Silveira e Marquês de Paraná, só afetando a Dr. Paulo César, mas o maior estrago é na saída da Zona Norte de Niterói pelo trecho do Fonseca. Lentidão a partir da descida da Caixa d'Água até a chegada à alça de acesso para Feliciano Sodré, também problemas para quem está pela General Castrioto e Oliveira Botelho, ali na ligação entre São Gonçalo e a chegada ao centro de Niterói. Trânsito muito prejudicado também na BR-101. Entre a altura do antigo piscinão e a chegada à Avenida do Contorno, o motorista encontra lentidão. 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
8: Pois é, hoje tem debate, tem às 11 horas da manhã. Gente, são 8 horas e 39 minutos. Daqui a pouquinho, daqui a 2 horas e 21 minutos, mais ou menos. Marcela Baixa está aqui para a gente bater um papo sobre o debate. Marcelinha, bom dia para você, minha amiga.
12: Bom dia, meu amigo Vidal. Bom dia, você ouvinte da 93 FM. Ó, que a presença do Senhor aquece o seu coração nesse dia mais geladinho aí de chuva. Amigo, olha, o tema de hoje é um tema, assim,
8: top,
12: interessante, vai pegar todo mundo, mas tem uma história, vai pegar todo mundo porque acaba falando do perdão. Uhum. Só que o caso dessa ouvinte é muito específico. O que ela conta? Ela fala que a mãe dela foi casada com o pai dela por 29 anos. Durante esse tempo, ela fala, minha mãe sofreu demais. Ele traiu. Eita. E nunca, só que a minha mãe nunca teve coragem de separar. E aí, por causa disso, ela conta, a minha mãe acabou ficando doente. E quando ela estava quase morrendo, o que aconteceu? Meu pai se arrependeu, não. Ele já estava com outra mulher.
8: Meu Deus.
12: E aí ela diz assim, a minha mãe se foi e eu não consigo perdoar o meu pai, porque pra mim ele foi o causador da morte dela. Ela diz assim, eu sei que eu tenho que liberar perdão, mas como é que isso acontece?
8: Um debate forte, né,
12: Marcelo? Como é que eu posso voltar a amar e honrar e respeitar um pai assim? Sabe? Aí ela diz assim, como é que eu vou amar um pai que fez a minha mãe sofrer?
8: Olha aí.
12: O amor pode ser reconstruído, o debate é forte.
8: O debate vai ajudar você. É. Tenho certeza que você conhece alguém ou você mesmo está passando por isso.
12: Isso aí.
8: Então preste atenção às 11 da manhã. Muito importante esse debate com líderes da mesa, né?
12: Isso aí.
8: Experientes para ajudar a gente, né, Marcelinha?
12: Isso aí, não perde.
8: E hoje, quarta-feira, você fala na dica de etiqueta sobre o quê?
12: Tá friozinho. Tá. Como é que a gente mantém as boas maneiras no inverno?
8: Olha aí, tem isso também?
12: Tem.
8: Então se liga, 9:30. Beijo, Loura. Beijo. Chegando Samuel Messias.

0: Na 93 FM, direto ao ponto, Sara Farias e Leandro Borges, Samuel Messias e Jeová Jireh no Bom Dia. Essa é a 93 FM, daqui a pouco às 9 tem um momento de oração, tá? Mas antes um pouquinho, tem informação pra você.
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0: Oito e cinquenta.
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0: Quem tá na área é o Marcos Caetano Júnior. Marquinhos, bom dia, meu irmão.
11: Bom dia, Vidal. O Ministério Público Estadual realiza uma operação contra uma quadrilha suspeita de fabricar e vender pela internet suplementos alimentares falsificados. Os agentes cumprem 14 mandados de busca e apreensão no Recreio dos Bandeirantes, na Zona Sudoeste, em Duque de Caxias, na Baixada, em Mangaratiba, na Costa Verde, e em São Pedro da Aldeia e Cabo Frio, na região dos Lagos. Segundo as investigações, o grupo anunciava produtos de marcas conhecidas em plataformas de comércio eletrônico, mas entregava mercadorias adulteradas aos consumidores. Os presos vão responder na justiça pelos crimes de associação criminosa, estelionato e falsificação de produtos. A Polícia Federal prendeu em flagrante um homem de 35 anos durante a Operação Guardiões 3, realizada agora de manhã em São João de Meriti, na Baixada Fluminense. A ação combate crimes de armazenamento, compartilhamento e venda de imagens de violência sexual contra crianças e adolescentes na internet. Segundo a PF, as investigações começaram após informações repassadas por uma organização americana. Durante o cumprimento de um mandado de busca e apreensão, os agentes recolheram o celular do suspeito, que será periciado. O homem foi encaminhado ao sistema prisional, onde ficará à disposição da justiça. O técnico da Seleção Brasileira Feminina de Vôlei, José Roberto Guimarães, foi suspenso por uma partida pela Federação Internacional de Vôlei. A punição foi aplicada por uma conduta considerada inadequada contra outro integrante do esporte durante a disputa da Liga das Nações. Com a decisão, que é definitiva e sem possibilidade de recurso, o treinador não comandará o Brasil hoje na partida contra a França em Brasília. A entidade também emitiu uma advertência formal e informou que novas infrações poderão resultar em punições mais severas. 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

0: É o Livres no Bom Dia. Vai valer a pena. Cada musicão, né? Fechando assim a primeira hora. 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
0: Gente, agora 9:01. 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
1: Nosso momento de oração, de gratidão e clamor está chegando com os nomes da Mari e Jenny, do Jardim Botânico. Rogilson Mery e família do Jacarezinho. De Anchieta, Rosilene e família. Vânia e família da Tijuca. De Bom Sucesso, Tatiana Silva. Humberto, Jucemara, de Duque de Caxias. De Magé, Nilson, família e Rosana. Jean Guardião, de Irajá. Noa e família de Campo Grande. De Belfor Roxo, Valdemir, Clébio. Valdemir e Clébio. Jair de Andrade, do Colônia. E Sirlene, família de Cosmos. Vamos orar? Hoje a gente tem a alegria de receber o pastor Renato Vargens orando nessa manhã. Vamos orar juntos? Clamar ao Senhor em unidade? Amém.
2: Olá, eu sou o pastor Renato Vargens e gostaria nesse momento de orar ao Senhor intercedendo por sua vida. Senhor nosso Deus, nosso Pai, nós te bendizemos porque o Senhor é um Deus bom, porque a sua misericórdia dura para sempre e ela se renova nas nossas vidas a cada dia. Louvamos o Senhor pela tua bondade, pela tua providência, pelo teu cuidado e pelo sustento do Senhor a cada um de nós. Quero, Senhor, rogar a ti por aquele que nos ouve, por aquele que, por algum motivo, está com o coração angustiado, inquieto, sofrido, com medo, apavorado com as lutas do dia a dia. Tu és aquele absolutamente capaz de trazer paz em meio à tormenta, de trazer ânimo em meio ao desespero, de trazer graça em meio à desgraça. Ministra ao coração dessas pessoas a tua bondade, tua misericórdia e graça. É a oração que fazemos em Jesus nosso Senhor. Amém.

0: Na sua 93 FM, controlo tudo ao vivo, eu, Lacris. Alda Célia, saudade, poder da oração aqui no seu Bom Dia 93. Me dá o seu Flávia Monteiro, do Engenho de Dentro. Quero participar dos sorteios aí para o cinema. Aniversário do meu sobrinho Nicolas, que eu amo tanto. Vai ser dia 28. Ele vai completar 11 anos. Parabéns pro Nicolas aí. Fala comigo no WhatsApp da melhor. Manda ver.
1: Bom dia, Vital.
0: Bom dia.
1: Pelo pai do menino pai.
2: Bom dia, Vital. Aqui é o Arthur de Japeri. Manda um beijo pra ele.
0: Valeu, obreira Flávia, tá ligada aí, Flávia de Coelho Neto, diariamente no centro do Rio, tô trabalhando, mas acompanhando a programação da rádio, sendo muito abençoada, obrigado, tá concorrendo, tá bom, lindona, Deus abençoe.
3: Bom dia, Roberto Vidal, aqui é o pastor Márcio da Igreja Evangélica, Assembleia de Deus Pentecostal dos Milagres, em Alto Parque da Biquinha. Quero aqui deixar um bom dia para a Rádio 93, para todos os membros da igreja.
4: Bom dia, Vidal. Aqui é Cláudio Ferreira de Santa Cruz, passando aqui para desejar a paz do Senhor a todos nesta quarta-feira chuvosa no Rio de Janeiro.
0: Olha quem manda também, Vidal, minha filha Isis Mota, hoje completa mais uma primavera, ela vai estar casando, é muita bênção, Vidal. Quero desejar a ela um feliz aniversário, que Deus continue abençoando a vida dela. Moro em Auschwitz aqui, sou Cristiane, parabéns a filha, sucesso pra vocês aí na família toda, valeu?
2: Bom dia, Vidal, e todos da Rádio 93, eu sou Rose de Copacabana. Rose. Quero ganhar esse ingresso aí, Vidal, pra mim ir pro cinema com meus netos.
0: Opa!
2: Eu profetizo que eu já ganhei, beijo, Deus abençoe todos.
0: Amém.
2: Sou Rose de Copacabana.
0: Rose de Copacabana, Zona Sul, bom dia.
5: Bom dia.
0: Bom dia.
5: Bom dia para quem nos faz bem.
0: Isso.
5: Bom dia para você, Vidal.
0: Ou você também.
5: Bom dia para os ouvintes também. Uhul! Sônia Leonardo da Taquara, Duque de Caxias, Rio de Janeiro. Quero ganhar um presente aí, Vidal.
0: Valeu, povo da Taquara Caxias. Bom dia.
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0: Conta mais aí, Léo Vieira.
7: De volta, Vidal, atualizando a situação de Niterói, conforme a 93 vem informando. Trânsito segue ainda prejudicado para quem está na ligação entre a Zona Norte de Niterói e a chegada ao centro, mas a Feliciano Sodré já foi totalmente liberada ao tráfego de veículos depois de um acidente envolvendo um caminhão cegonha que fez uma manobra irregular, acabou colidindo com um poste e causou interdição total da via nesta manhã. O trânsito ainda está muito prejudicado. Por exemplo, para o ouvinte da 93 ser uma ideia, congestionamento para quem circula entre São Gonçalo e Niterói através da Niterói Manilha já ultrapassa os 12 quilômetros. Para quem está circulando entre o trecho de São Gonçalo e a chegada à Zona Norte de Niterói, no acesso à Alameda São Boaventura, motoristas já perdendo tempo ali a partir do trecho do bairro Novo México e a chegada e descida da Caixa d'Água, trânsito completamente congestionado até um entroncamento com a Professor João Brasil e a alça de acesso para a ponte Benjamin Constant, Professor João Brasil e o trecho ali do bairro Tenente Jardim entre Doutor March e a chegada Doutor Porciúncula com trânsito completamente congestionado. O motorista que circula por Niterói deve ter paciência nesta manhã. 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

0: dessa canção é meu cuidado, Gislane Milena no Bom Dia. Aclame ao Senhor, Ministério de Louvor diante do trono. Na 93 é só musicão, né? Deixa eu mandar um bom dia pro pessoal que mora em Irajá, no bairro de Colégio aí. Pessoal de Vaz Lobo aí, gente. Bom dia, bom dia. 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
0: 9:31.
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6: Tia Ju, qual é a palavra de hoje?
7: Um bom dia para você! Lindo dia! Já determino este lindo dia na sua vida hoje. Olha, eu sei que é difícil, a vida não é fácil. Todos nós temos temores. A gente vive rodeado de negatividade o tempo inteiro. Mas olha que coisa maravilhosa, diz lá no livro de Hebreus 13:6. De modo, com plena confiança, digamos: o Senhor é quem me ajuda, não temerei. Que poderá me fazer o homem? Ainda que você esteja aí sob ameaça de perder emprego, sob ameaça de um monte de coisas, não tenha medo. Diga, como a palavra de Deus diz, diga com plena confiança: o Senhor é quem me ajuda, não temerei. Repita isso sempre. Dia lindo para você, que Deus abençoe, nunca se esqueça, Deus se importa

0: Que isso, varoa.
1: Nossa querida Marcela Bastos hoje vai falar no Dica de Etiqueta. Hoje é dia de Dica de Etiqueta, de boas maneiras no inverno, né, Loura?
2: Pois é, porque é que é tem, gente. O que acontece? O que, que são as boas maneiras no inverno? Isso envolve a nossa atitude em ter equilíbrio com o nosso conforto, mas o respeito com o conforto do outro e também com o que a gente chama de higiene social.
1: Legal.
2: Tá? Então isso funciona para casa, para o transporte, para o trabalho. Porque essa etiqueta do inverno, ela prioriza o respeito para a saúde coletiva.
1: Legal.
2: Porque esse é aquele período que todo mundo acaba ficando doente junto.
1: Verdade.
2: Principalmente quando você, né, trabalha, você tá ali dentro de casa também. A gente precisa tornar o ambiente agradável. Então, primeira dica é a seguinte. Por mais frio que esteja, evita o ambiente fechado e abafado o tempo todo, tá? Tenta manter uma frestazinha de janela aberta para poder renovar o ar. Porque lugares sem circulação acaba aumentando a propagação de vírus, tá? Que isso é muito comum nesse período da estação. Então, eu sei que de repente você vai pegar o ônibus, porque hoje em dia uma parte dos ônibus são refrigerados, mas existem ônibus que ainda não tem refrigeração. Tenta deixar pelo menos uma frechinha do ônibus, da janela do ônibus aberta, para poder dar aquela renovada no ar, tá? Obviamente, não custa nada falar, todo mundo já sabe, mas quando você for tossir ou espirrar, por favor, cubra a boca e o nariz com o seu antebraço.
1: Eita.
2: Ou com um lenço descartável. Nunca com a sua mão, porque a sua mão depois vai pegar em alguma outra coisa. E aí vai passar esse vírus. E pelo amor de Deus, tem que cobrir a boca, né, gente? Porque
1: também
2: tem gente que espirra e não cobra.
1: É aquele espirro que dá um banho nos outros.
2: Vira pra todo mundo, exatamente. Todo mundo tomou banho, tem gente esperta, ninguém quer tomar banho de espirro. Um outro detalhe que às vezes passa desapercebido é que esse período é um período em que a gente usa casacos mais volumosos, né? Jaqueta pesada, a mochila um pouquinho mais pesada. E de repente você chegou para trabalhar, você quer tirar aquele casaco? Ou chegou, sei lá, de repente na sala de estar, de espera de um médico. Aí você tirou, o lugar já é apertado. Aí você coloca no canto e tá esbarrando no outro. Acontece também no transporte público. Toma cuidado, gente.
1: Verdade.
2: Tá? Cuidado para você não ocupar além do seu espaço, porque o casaco já é volumoso. A mochila nossa acaba ficando um pouquinho mais cheia nesse período, mas isso não significa que o local é só seu.
1: Isso.
2: Lembra
1: aí
2: que tem outros. E por fim, cuidado com o perfume que você vai usar no inverno, porque no frio a fragrância muito doce ou forte pode acabar se tornando enjoativa, porque o ambiente naturalmente fica mais fechado. Então, se fica mais fechado, o cheiro do perfume vai o quê? Se espalhar com muito mais facilidade, ficar ali entranhado. Então, toma cuidado, faz uma opção por um aroma mais suave para você não incomodar ninguém.
1: Olha, dica boa pra você, molezinha. Não é difícil ter atenção pra isso. É molezinha.
2: Pensar no próximo.
1: Boa, Loura. É isso aí.
2: Ligado.
1: Amanhã você volta aí no Você Sabia,
2: você,
1: né, Marcelinho?
2: Sabia.
1: Beijo, Loura.
2: Beijo, amigo.

0: nova da Gisele Nascimento. A promessa. Marcelo Marques, Isadora Pompeu, eu tenho você no Bom Dia. São 9:47, 9:47, Vidal, me chamo Cíntia, tá? Te ouço todos os dias do meu trabalho. Oba, bom trabalho, obrigado pelo carinho, tá? A Vidal manda um abraço para as costureiras e para Nova Friburgo, terra linda, né? Bom dia.
1: Bom dia, Vidal. Boa. Aqui é Adriana de Costa Barro.
0: Rodrigo.
1: Amanhã, Vidal, estarei casando no civil. Deus é bom o tempo todo. Vou realizar o meu sonho. Glória a Deus. Tenha um bom dia.
0: Coisa linda. Muitas felicidades para você e o maridão. Tá, parabéns aí. Vidal, desejo oferecer o próximo louvor para o meu neto Vitor Hugo, que completa mais um ano de vida. Parabéns para ele, para a Vaia News do Complexo do Alemão. Só gratidão a Deus por tudo. Amém. Parabéns.
2: Bom dia, Vidal. Aqui é Deise de Miguel Couto, bairro da Grama. Eu quero mandar um beijo para minhas filhas Meire, Miriam, Ludmila, para o meu neto João Felipe e para o meu bispo Anderson e bispo Luciano do projeto Vida Miguel Couto. Um abraço aí para toda a sua equipe, Vidal. Fica com Deus.
0: Amém. Kátia Cristina de Mesquita Vidal, quero mandar um oferecimento para minha mãe Neuza, minha filha Rayane, meu eterno namorado, maridão, Jorge, para vocês da rádio. Sexta-feira é meu aniversário. Opa, todo mundo fazendo aniversário. Parabéns aí, saúde e paz.
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4: Muito bom, tudo que eu pedi em minha oração.
0: Olha, você ligado na 93, se liga. 9:49. 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
0: Quem está de volta é o Marcos Caetano Júnior.
6: O Tribunal Superior Eleitoral marcou para amanhã a retomada do julgamento que vai definir o futuro político de Itaguaí. A corte vai decidir se o prefeito reeleito Rubem Vieira de Souza, do Podemos, poderá permanecer no cargo. O TRE do Rio entendeu que Rubão estaria exercendo um terceiro mandato consecutivo, situação proibida pela Constituição. O julgamento havia sido suspenso após pedido de vista do ministro Dias Toffoli. Se o TSE confirmar a impugnação da candidatura, o município da região metropolitana deverá realizar uma nova eleição para escolher o prefeito. Ainda falando sobre o TSE, o tribunal publicou um acórdão que confirma a inelegibilidade do ex-governador Cláudio Castro do PL. A decisão mantém a determinação de realização de novas eleições para o mandato tampão do Estado do Rio, mas caberá ao Supremo Tribunal Federal definir se a escolha será por voto direto da população ou de forma indireta pela Assembleia Legislativa. O acórdão também oficializa a inelegibilidade do ex-presidente da Alerj, Rodrigo Bacelar, até 2030 por abuso de poder político e econômico. As defesas informaram que vão recorrer da decisão. No Canadá, uma tentativa inusitada de atravessar o Oceano Atlântico terminou em resgate. O velejador inglês Andrew Bedwell, de 52 anos, pretendia bater o recorde de travessia no menor barco do mundo, uma embarcação com apenas 1,20 m de comprimento, menor que uma poltrona. Menos de 2 dias após deixar a cidade de St. John, ele pediu socorro à guarda costeira por causa de problemas técnicos. Bedwell foi resgatado sem ferimentos, mas o pequeno barco ficou à deriva. 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

0: Larissa Santos é Deus quem vai fazer. Delino Marçal, eu sou do tipo. 93. É, a segunda hora do 93, do Bom Dia 93, parou aqui, né? Mas continua já já a terceira, é. Vidal, meu nome é Fabiana, sou da Igreja Batista Atitude de Sebitiba. Manda alô pra todo o povo de Deus. Vidal, ligadinha na minha caixa de som nova, parabéns. Os vizinhos ouvindo também a 93, legal. 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Patrícia Prazin, moradora de Nilópolis. Vidal, quero deixar meus parabéns aí para as minhas irmãs em Cristo, Isabel, Luciana, Joyce e Micaela. Deus as abençoe poderosamente com tudo que vocês precisam. Felicidade, sou a Cida Andrade, moradora do Jardim América. Agora no Rio, 10h03, eu volto já.
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0: Na 93 FM, Midian Lima, não pare. É, teve ainda Marco Teles e F-Hop Music com o único ao vivo aqui no seu Bom Dia 93. Tem informação chegando pra você do volante já já, tá? 10:18. Se atrasa não, hein? 10:18.
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0: Quem tá de volta com informações é o Léo. Fala, Léo.
5: De volta, Vidal e ouvinte ligado na 93 FM. Vidal, tô de olho na ligação entre a Zona Norte e a Zona Sudoeste. Quem tá circulando pela linha amarela em direção à Barra da Tijuca tem que respirar fundo e ter paciência. O trânsito é complicado, tem um grande congestionamento no acesso à Avenida Ayrton Senna. Para quem tá circulando no trecho da Zona Norte da linha amarela, ainda há pouco tivemos fechamento momentâneo do pedágio em Água Santa para evitar que os veículos fiquem parados ali dentro do túnel da Covanca. Há lentidão entre a saída do túnel e a chegada ao trecho da Gardenia Azul. Mais cedo tinha um veículo enguiçado ali no trecho da Avenida Ayrton Senna, no trecho da Gardenia Azul em direção à Orla, e por conta disso o trânsito ficando bem prejudicado. Neste momento, para quem está saindo da Barra em direção ao trecho da linha amarela, observo dificuldades também a partir da altura do Hospital Municipal Lourenço Jorge até a chegada ao trecho da Gardenia Azul. E isso vai causando um grande congestionamento também no trecho do Anil, no acesso à Estrada do Gabinal e também na chegada de Edgar Werneck. Nessa ligação entre Zona Norte e Zona Sudoeste, prefiro a autoestrada Grajaú-Jacarepaguá, onde o panorama é bem melhor. 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Léo Vieira para 93 FM, a rádio que conquistou o meu coração.

0: William Nascimento aí, você chegou. É a nova do William para os apaixonados do mês mais romântico do ano. Vé Mendonça, Deus não faz acepção. 93. Vidal, bom dia, tô ouvindo a melhor, hein? Tomando cafezinho com a Ipinha, e é top, hein? Manda alô pra galera da Vila da Penha, aqui é a Adriana. Adriana, bom cafezinho pra você aí.
1: Fala, Vidal, aqui é o Ricardo, motorista de aplicativo. Gostaria de ganhar esse sorteio aí, hein? Levar a família lá pra curtir esse cinema. Grande abraço aí pro povo de Deus, que Deus continue nos abençoando. Um abraço.
0: Um abraço, irmão.
2: Bom dia, Vidal, aqui eu Vira, moradora de Cascadura, passando para desejar um dia abençoado para todas as mulheres de fé da Primeira Igreja Batista em Pilares e que nos encontraremos logo mais para um encontro bem gostoso.
0: Boa, é isso aí, mulherada, esse encontro é bom. Dá o pulo lá. São 10 horas e 32 minutos. Segundo versículo da palavra-chave, Romanos 5:13. Tô usando a versão Almeida corrigida e revisada. 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
0: 10 horas 33 minutos.
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4: Meus irmãos, Jonathan Calisto aqui e olha, conectando.

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Na 93 FM, a Rádio do Povo de Deus, a Josiane, altar da adoração. É cada musicão na 93, né? 10:46.

0: de bênção, lugar de vida. Antes, a Josiane Altar de Adoração, Deus está te ensinando, Natália Braga na melhor. Daqui a pouco tem debate 93. Gente, deixa eu mandar um abraço aqui ao Roberlan. Ele trabalha com Uber Entrega, né? Tá ligadinho na 93, né? Ele veio entregar as camisas da RC Camisas, né? Ô, Roberlan, obrigado pela entrega, obrigado pelo carinho. Bom trabalho pra você.
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0: Quem está de volta é o Marcos Caetano Júnior.
4: A cidade do Rio permanece com risco alto para deslizamentos devido ao grande volume de chuva acumulado nos últimos dias. O alerta foi divulgado agora de manhã pelo Centro Nacional de Monitoramento e Alerta de Desastres Naturais. De acordo com o CEMADEM, a capital fluminense registrou mais de 57 milímetros de precipitação nas últimas 24 horas. É o segundo maior acumulado do estado, ficando atrás apenas de Petrópolis, na região serrana, que teve 62 milímetros. Para esta quarta-feira, a previsão no Rio é de chuva fraca isolada, com temperaturas entre 16 e 25 graus. Cidades de Santa Catarina e Minas Gerais tiveram geada nesta quarta-feira por conta das baixas temperaturas. Bom Jardim da Serra, na Serra Catarinense, registrou a menor temperatura do ano no estado, com mínima de menos 6,7 graus agora de manhã. Em Urupema, reconhecida como capital nacional do frio e também localizada na serra, os termômetros chegaram a menos 5,1 graus. Os dados são do IMET. Nesses locais, a vegetação e os carros amanheceram branquinhos, cobertos por uma fina camada de gelo. Em Monte Verde, distrito de Camanducaia, em Minas, os termômetros marcaram 0 grau. Por lá, as plantas também ficaram cobertas por cristais de gelo. O CIE realiza hoje, até às 4 da tarde, um mutirão com mais de 3.600 vagas de estágio e jovem aprendiz no Bangu Shopping, na zona oeste do Rio. Para o programa de estágio, os interessados devem estar cursando os ensinos médio, técnico ou superior. Para jovem aprendiz, é preciso estar matriculado nos ensinos fundamental ou médio. Também há postos para pessoas com deficiência. É necessário levar documentos de identidade e CPF. O evento também vai acontecer amanhã, das 10 da manhã às 4 da tarde. O shopping fica na Rua Fonseca, número 240, em Bangu. Agora no Rio, são 10h55.
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É a última de hoje do nosso Bom Dia 93. Gabriela Rocha, eu creio. Olha, quem tá levando aqui é a Dayana Morim, de Vilar dos Teles. 515, final do telefone. Tá levando 4 ingressos aí para o cinema UCI, para a rede UCI, para assistir ao filme que você quiser, tá bom? Dayana Morim. Dayana Morim, de Vilar dos Teles, tá bom?

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3: Horas e 2 minutos no Rio. 93. E aí, 93, é quarta-feira, 17 de junho de 2026. 93,3. Eu tô de volta.

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0: Estamos de volta, minha gente, começando aqui mais uma super edição do nosso debate 93 de hoje. Que a bênção do Senhor repouse sobre a sua vida, sua casa, sua família, sobre todos os seus, em nome de Jesus. Muito bom dia para os nossos queridos e amados debatedores no programa de hoje. O bispo Maurílio Luiz, a pastora Lisa Afonso, o pastor Alexandre Esquerdo e o pastor Júnior Trovão. Todo mundo no debate 93 de hoje. Estamos ao vivo em 93,3 no FM no Rio de Janeiro para todo o Brasil e o planeta. O debate 93 também está no YouTube ao vivo, Rádio 93 FM Gospel, Rádio 93 FM Gospel, para mais de 1.491.263 inscritos no canal do YouTube. Estamos ao vivo na página do Facebook, Rádio 93.3 FM, para mais de 890.227 amigos no Face. Ao vivo também no X, arroba 93 FM Gospel, no site rádio 93fm.com.br e também no nosso aplicativo Rádio 93 FM Oficial. Para interagir, para falar com o debate 93, estamos aqui no chat do YouTube, chat do Facebook, no chat do X, no chat do aplicativo e também no nosso WhatsApp 21 96 803 8319. Marcela Bastos, bom dia.
1: Bom dia, bom dia, J.R. Vargas, bom dia aos nossos queridos debatedores, nossos maravilhosos ouvintes. Esses ouvintes chegam e dizem que chegaram, viu, J.R.? O Luiz chegou lá no YouTube, meio que numa chamada, mandou avisar pra você que hoje ele chegou no horário. Chegou pra aprender.
0: O que houve, com o Luiz? O que que aconteceu que você chegou no horário hoje?
1: Hoje ele tá.
0: Eu quero saber quem é que te derrubou da cama, Luiz. O que que aconteceu com você pra você chegar no horário? Ô, Luiz, o debate 93 é pra você. Tem meta, Marcela? Hoje é o quê? Quarta-feira?
1: Meta, hoje é quarta-feira. Então são 400 likes.
0: 400 likes. Ó, o bispo aí. Ó, o bispo tá animado hoje. Meu querido bispo Maurílio Luiz, muito bom dia, seja bem-vindo. Como é que tá o senhor, bispo? Tudo bem?
2: Bom dia, JR. Tá tudo bem, animado com essa

0: feliz demais. E crendo que hoje vai ser top demais. Vai ser muito bom esse debate.
1: Eu vejo o senhor pelas redes aí, o senhor faz muita coisa. O senhor trabalha muito, conversa com várias pessoas, prega a palavra. Ouvi dizer que o senhor canta e também dança. É verdade, o senhor dança, bispo?
0: Não, essa dança aí
1: não?
0: Já não é tanto assim, não.
1: Ah, é?
0: Mas cantar eu canto.
1: Canta. Então daqui a pouquinho eu quero ouvir o senhor cantando. Mas agora eu quero o senhor caçando likes. É hora do senhor chamar os likes aí pro nosso debate 93 no YouTube.
0: Já aproveitar, você que tá nos assistindo aí, meu irmão, já compartilha, divulga, dá o like aí e já manda pelo menos para umas 15, 20 pessoas, porque o debate de hoje vai ser muito bom e você não pode perder. Então já aproveita, compartilha, divulga, que vai ser muito bom.
1: Só tá sabendo aí que se chegarmos aos 400 likes, a trombeta vai soar. Olha a trombeta aí, ó.
2: Grande trombeta.
1: Essa é a famosa trombeta do debate 93, que quando toca o povo diz assim: é hoje, Jesus.
2: É
1: hoje.
2: Não dá pra ter medo.
0: Eu creio que vai passar, hein,
3: agora. Meu coração.
1: Agora você. Você imagina que você tá lá no supermercado fazendo aquela compra tranquila. Compra tranquila não é exatamente o que você faz no supermercado, né? Já foi o tempo que a gente tinha a compra tranquila. A compra agora
2: é vem no caixa.
1: É uma compra nervosa, uma compra tensa, uma compra ansiosa. Mas imagina essa cena. Você tá lá comprando, pega lá uma coisinha, sei lá, o que que você pega lá? Um biscoitinho, macarrãozinho. De repente você se depara com um cavalo dentro do supermercado.
2: Pois é.
1: Eu não sei se é IA. Eu tenho dúvidas se essa cena é verdadeira. A pastora Lisa é uma especialista em internet. E eu vejo isso pelo nome dos filhos dela. Ela vai, depois vai contar aqui outra vez o nome dos filhos dela. Ela é especialista e vai me dizer se... Vamos botar a cena aí, Marcela? Tá no ponto aí ou não tá?
2: Tá no ponto.
1: Tá no ponto. Vamos botar a cena. Olha, essa cena aí é real.
2: É realista.
1: Eu não sei. Eu tenho dúvida se essa cena aí tá na tela do debate 93, tá no canal do YouTube da 93. Eu vou pedir a opinião da pastora. Já, pastora. Opinião da pastora ali, se é real ou não. Outra coisa que nós vamos descobrir hoje aqui juntos é quem convocou o Neymar. O Neymar é a espera. Quando eu me pego pensando assim, se o Neymar tivesse em campo, é sinal de que a situação tá triste demais. Ver o Messi, tá triste demais ver o Messi. Eu não consigo ver o Messi rindo. Eu vejo o Messi com o coração apertado. Mas eu descobri hoje, só descobri hoje, quem é que convocou o Neymar. E quem me contou foi o Deltan Dallagnol, e ele vai contar aqui no debate. Coloca ele na tela aí, Marcelo.
2: Pode colocar, pode soltar.
1: Não, pera aí, mas sem áudio não tem como.
2: Ah, mas você quer com áudio?
1: Pai, pera aí, retorna aí.
2: Já vamos contar agora?
1: Pera aí, coloca no começo lá, vai JP, no começo.
2: Vai lá.
1: Pera aí, volta lá JP, no comecinho. Quando eu falar já, vou falar igualzinho, 1, 2, 3 e já.
4: Não fui eu, nem fui o Carlo Ancelotti, o técnico da seleção brasileira. Também não fui o pai do Neymar. Sabe quem foi?
1: Quem foi? Daqui a pouquinho você conta pra gente, JP vai contar no debate 93 quem convocou o Neymar.
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1: Olha que coisa, ouvinte contando. Minha mãe foi casada com meu pai por 29 anos. Durante esse tempo, ela sempre sofreu com as traições dele, mas nunca teve coragem de se separar. Por causa disso, ela ficou doente e, quando estava quase morrendo, meu pai já estava com outra mulher. Minha mãe se foi e eu não consigo perdoar o meu pai. Para mim, ele foi o causador da morte dela. Eu sei que eu tenho que liberar perdão, mas como, hein? Como posso voltar a amar, honrar e respeitar o meu pai? Como voltar a amar um pai que tanto fez minha mãe sofrer? O amor pode ser reconstruído? Eu pergunto a você, querido e amado ouvinte, ligado no debate 93. Pastor Alexandre Esquerdo, muito bom dia, seja bem-vindo. Quero aí suas palavras iniciais sobre o tema de hoje, pastor.
6: Bom dia, JR, bom dia a todos os ouvintes da 93 FM. Um prazer estar com essa mesa aqui. Alto nível. Bem, primeiro eu entendo o caso aqui dessa ouvinte, né? Ela é um ser humano, enfrentou e presenciou as traições do pai durante esses anos todos, não é fácil. E a gente tem que se colocar no lugar dessa pessoa. A decisão da mãe, né? Eu imagino ela confrontando a mãe diversas vezes, por que a mãe durante tantos anos perdoou o pai. E ela ela, eu acho que pior ainda, ela vê a mãe doente, morrendo, e o pai ainda saindo de casa. Então, eu me coloco no lugar dessa ouvinte, dizendo o seguinte para ela: realmente não é fácil o perdão e liberar o perdão para esse pai. Não é fácil. Mas é uma decisão que ela precisa tomar.
1: Uhum.
6: E quando a gente libera perdão, a gente está liberando a nossa alma, né? Então, ela precisa liberar o perdão. A questão de honrar o pai já é uma outra situação, né? Quando a Bíblia diz, honra o seu pai e a sua mãe, que isso é o primeiro mandamento como promessa, é porque é um mandamento e tem que ser cumprido. Eu entendo a situação dela, conviveu com o pai esses anos todos, vendo a traição do pai, vendo o pai negligenciando, né, a mãe no momento, no período ali próximo da morte. Mas honrar o pai aqui nesse caso é respeitar a questão, porque é o pai dela, né? E a decisão de amar o pai, eu acho que esse amor do sentimento pode ser reconstruído. O amor ágape precisa ser reconstruído. Mas a gente também não pode cobrar que essa filha venha amar o pai naquela questão sentimental. Honrar é diferente de amar, né? Então ela tem que honrar o pai, e amar é uma decisão.
1: Pastora Lisa, muito bom dia, seja bem-vinda. Quero também ouvir sua opinião, pastora.
7: Bom dia, santos terráqueos, graça e paz. Perdoar não é tão simples como o apóstolo reverendo esquerdo já estava sinalizando ali. A gente vai nomenclatando.
1: Tô até em figura aqui.
7: É importante sinalizar que perdoar aqui é ela entender que ela precisa manter também uma distância emocional saudável. E liberar o perdão é um exercício, né? Porque uma vez que a gente não perdoa, isso já é uma fala que todo mundo conhece, quem é envenenado somos nós.
6: É verdade.
7: Então, a gente dá um veneno, um remédio da repulsa, da rejeição para o outro, mas quem falece, quem morre, quem perde a vivacidade da vida somos nós.
1: Uhum.
7: Então, não é simples. E esse honrar aqui, por exemplo, para o pai, a mãe, no caso, né, no aspecto geral, conforme esquerdo sinalizou, é entender que ela vai precisar não amaldiçoar, isso é um tipo de honra, ela vai precisar não desejar o mal, isso também é honrar, porque não é simples, uma pessoa no contexto, é pai, é genitor. E tem um outro aspecto que eu não sei se a gente vai entrar posteriormente, mas eu já deixo aqui um gancho bem rápido, é que algumas coisas que acontecem ao longo da vida, elas podem ser de ordem emocionais, né? Por exemplo, espirituais, eu quero dizer. Um pai que já vem num procedimento como esse, muito tempo, tendo um relacionamento constante de traição com a mãe, a gente precisa olhar para isso, sim, o desvio de caráter, mas também questões espirituais, como de repente lá atrás, altares erguidos, o que ele viveu lá atrás, o pai, a mãe lá atrás dele, a voz, e aí isso vai entrando na genética, no DNA da pessoa, no espiritual, e isso também compromete. E pode ter sido também um reflexo de um comportamento aprendido. Então, não é tão simples.
1: Pastor Júnior Trovão, muito bom dia, seja bem-vindo ao debate 93 de hoje, também queremos ouvi-lo sobre o tema.
8: Bom dia, J.R. Vargas, é uma alegria poder estar aqui na 93 FM. É um tema complexo, não é um tema fácil de ser debatido, até porque envolve abandono, envolve infidelidade, envolve luto, ressentimentos, e dentro desses quesitos que acabei de dizer agora, hein, envolve a difícil jornada do perdão. Não é fácil perdoar, mas se torna necessário, até porque o perdão em si, ele não é um sentimento, ele é uma decisão, e essa decisão ela precisa ser colocada o mais breve possível. Já até para esquentar um pouco o debate aqui nesta manhã, há um texto quando Jesus disse que aquele que blasfema contra o Espírito Santo não há perdão. Não existe perdão também para quem não se arrepende, e não existe perdão para quem não perdoa. Jesus disse: se vós não perdoares aqueles que vos ofendem, vosso Pai que está no céu não vos perdoará. Então, é uma decisão que precisa ser tomada. Honrar, ela vai honrar, ela precisa continuar honrando seu pai, porque é um mandamento. Amar é, como o pastor Alexandre Esquerdo diz, é um outro sentimento que vai nascendo conforme o elo vai sendo criado. Mas antes de haver o sentimento de voltar a amar, é necessário ter a decisão de perdoar.
1: E aí, bispo?
9: Concordo plenamente. Bom dia, JR. Bom dia, Marcela. Bom dia, queridos debatedores aqui, queridos ouvintes. Concordo plenamente. A gente só para pensar em perdão quando você precisa perdoar alguém. E a história dessa ouvinte aí, eu já quero desejar aí, já agradecer por ela ter coragem de falar. Porque não é fácil chegar nesse ponto para compartilhar uma história dessa. Ela está dizendo que foram mais de 29 anos nesse sofrimento, participando e ela ativamente ali convivendo com isso, vendo dia a dia, percebendo o que estava acontecendo, olhando para o sofrimento da mãe. A mãe certamente conversava bastante com ela, acredito eu, né, por ser filha ali e participar de tudo e ver tudo o que estava acontecendo. Mas eu concordo plenamente, é um momento de decisão, é um momento de uma reflexão, não tem como mais andar. E para mim esse desabafo dela, essa carta dela, é um pedido de ajuda. Ela dizendo assim, hoje eu preciso tomar uma decisão séria na minha vida. Hoje eu preciso realmente mudar o rumo da vida. Porque deve estar afetando a vida pessoal dela, porque quando você não libera perdão, afeta a sua vida pessoal, afeta os relacionamentos, interfere diretamente no futuro dela, atrapalha a vivência dela. Então eu creio que é um pedido realmente de uma decisão. Eu diria até para ela que você pode não ter escolhido a ferida que te fizeram, mas você precisa ser responsável pela sua cura. Não dá para caminhar com essa dor, com essa ferida, olhando para o futuro com marcas ainda e amarrado ao passado. Porque não liberar perdão não só te aprisiona o passado, mas te faz reviver no presente um passado que você não deveria mais ter. Entendendo também que a ação do pai e no casamento da mãe não é responsabilidade dela. Ela precisa separar a história dela, porque senão ela perde a identidade dela. E vai começar a viver a história de outra pessoa. Na verdade, ela já está fazendo isso, porque ela deixa isso muito claro. Não consigo perdoar. Será que eu posso amar de novo? Será que é possível amar de novo? Mas eu não diria só com o pai. Parece que nessa carta dela, ela já está sofrendo com os relacionamentos pessoais dela. Então, é uma sequência de fatores que ela pode estar vivendo. Mas eu digo, só tem um jeito. Em Cristo, tudo é possível. Reconhecendo que há um problema, ela já fez isso, vendo a necessidade de solucionar esse problema, e ela está pedindo aqui talvez uma ajuda, uma direção, e a gente só vai conseguir isso através da palavra. O pecado, ele entra para separar e dividir. Pastora Elisa tocou que a gente não conhece a história do pai, não sabe o que ele viveu, não sabe como ele foi ensinado na infância, não sabe como ele viu, como ele cresceu. Mas a gente pode acrescentar uma coisa, a história dos seus pais não é a sua história. Hoje você pode construir uma nova história, em Cristo sempre é possível recomeçar e viver uma nova transformação, sempre.
1: Vocês conhecem muitos casos, vocês são pessoas experientes, apesar de jovens, com exceção do bispo. Existem, né, existem.
9: Eu tô percebendo algo diferente. Não, então,
1: olha, vou falar pro senhor, alguns são candidatos, mas o senhor já foi eleito. Tá bom, e parábolas aqui, tá tudo dito. Mas é o seguinte, gente, olha só. Nem todo mundo que é traído adoece e morre.
7: Sim.
1: A ouvinte tá dizendo assim, ó, eu sinto, né? Ela tem a impressão, para mim, ela adoeceu e morreu por causa disso. Não resta dúvida que algumas pessoas adoecem e morrem. Não resta dúvida, mas tem muita gente viva, pela graça de Deus. Então, ela olha para o pai como assassino.
7: Sim.
1: E como é que você convive? Para pensar. O vizinho matou o pai dela. O vizinho não foi preso. O vizinho tá solto. Ela sabe que foi ele, mas a justiça não sabe, ninguém sabe. Ela vai se relacionar com o vizinho como? É essa a imagem dela.
7: Sim.
1: A imagem dela é que o pai é o assassino. Sim. A mãe foi assassinada, ele tá solto, não só tá solto, tá soltinho, se é que vocês me entendem.
10: Sim.
1: Tá soltinho. Ela indignada, mamãe não tá aqui. Então esse é o quadro, contexto, né? Quando ela se depara com o pai. Então assim, pensando bem aqui, com o coração e os pés no chão, a convivência não é fácil.
10: Não.
1: É necessário haver um milagre, aí entra a ação espiritual.
7: É um duplo, né?
1: Porque se for pelo racional,
9: não consegue.
1: O racional é o seguinte, sai pra lá, o racional é isso. O emocional também não ajuda muito, porque aí vai lembranças, lembrança e lembrança. Saudade, Agora aí entra o espiritual. Como é que se faz? Quais são os procedimentos? Tem alguma coisa assim que vocês entendem? Olha, isso aqui é inevitável. Comece por essa via. Ainda que eu diga a vocês o seguinte, pressionar essa menina também não vai ajudar nada.
6: Não.
1: A pressão sobre ela talvez seja um outro peso. Fique à vontade.
6: Por mais que a gente diga para essa ouvinte, JR, que liberar perdão vai fazer primeiro bem para ela.
7: É só uma retórica.
6: Né? Por mais que a gente diga isso, mas você resumiu bem o sentimento dessa ouvinte aqui. Indignação. Ela tem uma indignação, uma revolta e está culpando o pai pela morte da mãe e que no processo da morte ainda abandonou a família. Então isso é altamente compreensível. Mas eu diria para ela justamente isso. Você precisa liberar perdão para se liberar. Porque o que pode acontecer, o que aconteceu com a mãe pode acontecer com ela. Sim. Por causa dessa raiz de amargura.
7: E é uma repetição, né?
6: E vi doenças que vão somatizar, né? Psicossomáticas, né? Pessoas que infartam, que têm câncer, que desenvolvem uma série de doenças por causa das doenças emocionais. Primeira coisa que eu diria para, por mais que seja uma retórica ou algo que a gente sempre diga, não é o mais do mesmo, mas não tem jeito. Você precisa liberar perdão. Primeiro para curar a sua alma e poder você se liberar e viver. Então, eu diria isso para ela. Olha só, libera perdão. É um processo de oração. Sim. Ela vai ter que buscar isso em Deus. Para o Espírito Santo Deus trabalhar na mente dela, no coração dela, no espírito dela, e isso é um processo.
7: Eu queria ponderar, além disso tudo, o caminho mais viável, acho que o caminho mais assertivo. Nós somos seres que vivem em sociedade, né? Então, a gente não pode se furtar ao direito e muitas vezes, por que não dizer, à obrigação de procurar ajuda. Nesse aspecto aqui, eu sinalizo a ajuda tanto espiritual, ou seja, um pastor, uma liderança cristã, né? Como também uma ajuda de um profissional. Por quê? Esse processo do perdão não é para inocentar ninguém, mas é para ela se libertar. Só que se libertar nem sempre é simples, como a gente já tem falado. Então, eu acredito que o caminho mais assertivo é ela, de fato, procurar. Ela tem que conseguir procurar alguém e pedir ajuda. Primeiro, eu acredito que no âmbito espiritual seria mais viável um pastor, porque aí ele vai ter uma base cristocêntrica para orientá-la e dar esse suporte. Porque nesse aspecto aqui são muitas coisas que estão envolvidas. Mas nós sinalizamos, eu sinalizei, por exemplo, o que talvez o pai aprendeu. A gente sabe que na cultura anteriormente, o homem, ele era muito... essa cultura patriarcal, né? O homem pode ter tantas mulheres, fazer... E antigamente era muito assim, né? A gente sabe disso. E de repente o pai aprendeu assim, estamos justificando? Não, estamos explicando um ponto. Porém, se ela não se posicionar quanto a esta cura, ela vai repetir um padrão. E um padrão de que maneira? Ela poderá ter dificuldade em se relacionar com posteriormente um homem, uma vez que a mulher, quando se casa com alguém, ela está, na verdade, procurando a presença do pai. Ela está procurando a figura do pai. Uma vez procurando a figura do pai, se eu não sou curada, eu vou atrair para perto de mim alguém com aquela debilidade e eu não serei suprida. Logo, quem eu sou determina quem eu atraio. Então, vai atrair alguém com deficiência. E o fruto disso? Pior ainda. Um filho que nasce disso, vamos supor, um filho que nasce parecida com o pai, ela não vai se curar nunca. Para analisar um filho que, de repente, ela possa ter, que tenha a imagem do pai. É um filho que ela vai maltratar, é um filho que ela não vai conseguir amar na integralidade, porque ela vai olhar e vai ver a figura do pai e vai lembrar daquilo que não foi tratado. Então, para mim, aqui o ponto é, a partir do princípio, da premissa de procurar um profissional, sim, mas procurar ajuda espiritual, entendendo que é reconhecer a dor em Deus. Declare isso para Deus. Eu tenho essa mania às vezes, né? Vou pro meu quarto, sento lá e falo, Senhor, é isso, isso, isso. Faça uma carta, querida, em nome de Jesus. Pega um papel, começa a anotar, bota para fora tudo que te faz mal. Porque o Espírito Santo do Eterno, ele se faz presente nos nossos momentos de dor. As nossas dores nunca são esquecidas perante o Senhor.
9: Eu só queria dizer que perdoar não é concordar.
7: Exato.
9: Com os erros. De repente a pessoa já começa a imaginar, não, eu estou perdoando, eu estou aceitando. E não tem nada a ver com aceitar. Tem a ver com não viver com o ressentimento de uma enfermidade, isso, de uma doença. E é totalmente oposto a isso. A pessoa começa a achar, não, eu vou perder porque eu vou perdoar e vai esquecer. Não, você simplesmente está cortando as amarras que te prendiam uma situação que estava deformando a sua alma. E isso é diferente. Você está quebrando todas as correntes, volto a ressaltar, com o teu passado e mostrando no seu presente, você pode ver um futuro melhor. Então, não carregando mais as dores passadas e entendendo que você pode realmente ter um futuro muito melhor e maior. Eu volto a dizer, a decisão é de não carregar o ódio ou a vontade de se vingar. É você decidir realmente viver um novo tempo, uma nova história e construir na sua vida uma nova identidade.
8: É interessante, bicho, que ela psicologicamente parece que ela está vivendo um luto chamado luto complicado. É quando a pessoa não consegue elaborar dentro de si a perca, porque existe um culpado já identificado nessa história.
7: A transferência de culpabilidade sempre, né?
8: O culpado é o pai e aquela pergunta inconsciente que está dentro dela. Se meu pai amasse minha mãe, ou tivesse amado minha mãe, será que minha mãe estaria viva hoje?
9: Uhum.
8: Então, ela identifica que a traição com que o pai dela cometeu durante todos esses anos, mais de 2 décadas, tratando a mãe dela da forma como foi tratado, gerou todo esse trauma dentro da mãe dela. A mãe dela adoece emocionalmente, psicologicamente, gera-se uma doença dentro dela e também na filha. Então a pergunta é, se minha mãe morreu, ela entende que a mãe dela veio a óbito por tudo aquilo que o pai causou sobre ela durante esses 29 anos. Então, inconscientemente, é uma pergunta. Se tudo que meu pai fez minha mãe vir a óbito, adoeceu minha mãe, será que se ele amasse minha mãe estaria viva? Então, observa que ela não está apenas chorando a ausência da sua mãe, ela está tentando lidar com a indignação provocada pelo sofrimento que ela testemunhou durante tantos anos. Então, olha que coisa interessante, ela não está apenas chorando a ausência da sua mãe, mas está tentando conviver com uma culpa e um culpado que foi o seu próprio pai.
7: É, na verdade, é um luto duplo, né? Que é exatamente a perda da mãe e a quebra da imagem do pai. O grande problema é essa, a quebra da imagem do pai. Aí, em algumas questões como essas, que são muito sérias, a transferência de culpabilidade, que é eu prefiro culpar o outro ao invés de fato, sentar e ver. Porque a mãe dela teve também o seu poder de decisão. E ela precisa entender que uma vez que a mãe dela consentiu em permanecer naquele relacionamento, ela não pode se imputar a ela o direito de julgar. Porque a mãe dela quem decidiu.
6: A decisão foi da mãe,
9: escolhas da mãe.
7: Isso precisa ficar muito claro para que ela não venha carregar esse trauma para a vida e sedimentar na vida dela problemas diversos, de saúde, enfim.
10: É, só que por aqui a gente percebe que não é alguma coisa só dessa ouvinte, né, que mandou e-mail pra gente inicialmente. Tem muita gente caminhando nessa história de traumas. Um dos nossos ouvintes disse assim, com a minha mãe foi a mesma coisa. Meu pai era caminhoneiro. Aí ele disse, dá pra você imaginar tanto do que a minha mãe passou e nós passamos juntos. Outro ouvinte.
1: Mas nem todo caminhoneiro é infiel. Vamos colocar isso aqui de forma clara, porque dá até a impressão que, né, todos são, mas nem todos são. Ah, e aliás, tem muita gente que é de uma área muito normal, presente e é infiel. Vamos lá.
10: Outro ouvinte. Passei por isso. Meu pai batia demais na minha mãe.
1: Aí, ó.
10: Até que a minha mãe foi morar com outro homem. E o que aconteceu?
1: Eu também.
10: Esse não? Homem matou a minha mãe.
1: Meu Deus do céu, o que é isso, gente?
10: E aí ela disse assim, hoje o meu pai está doente, precisando de ajuda. Digo a vocês que eu até ajudo, mas não consigo amá-lo. Sei que deveria amar meu pai, mas só lembro das maldades dele, de tudo que gerou e o que levou a minha mãe a morar com outro homem, ser morta. Hoje eu tenho 56 anos, mas toda essa história ainda me dói demais.
1: Que coisa, gente, que tristeza.
10: Outro ouvinte.
1: Peraí, ouvinte querida, receba aqui o nosso abraço, porque eu não tenho condições de mensurar a sua dor. Tenho a menor condição de dizer que eu sinto a mesma coisa, que eu sinto a sua dor, porque a sua dor é uma dor muito profunda e complexa. É uma dor que tem a ver com o seu pai, tem a ver com o que se tornou lá o marido da sua mãe, a saudade dela, as dores da sua mãe, que Deus ministre consolo, paz e que ele te ajude a avançar nesse assunto. Que dor.
6: E nesse caso aí a mãe tomou a decisão de largar o marido espancador, né, que não foi o caso aqui da nossa ouvinte, mas ela infelizmente ainda caiu na mão de um outro pior, mais cruel ainda.
7: Se você não cura, você atrai para si o mesmo problema.
1: A gente tem falado aqui várias vezes, o homem não pode agredir a mulher.
6: Hipótese alguma.
1: Se a mulher for agredida, ela deve denunciar. Beleza. É polícia. É polícia. É caso gravíssimo. Não brinque com isso. É gravíssimo.
10: Uma outra ouvinte. Aconteceu o mesmo comigo. E eu fiquei sem falar com meu pai por causa da minha mãe por mais de 10 anos. No ano passado eu voltei a falar com ele e a minha lógica foi: se minha mãe perdoou, por que é que eu também não posso perdoar? Disse essa ouvinte. E aí uma outra. Perdoar é muito difícil mesmo, não é fácil. Eu passei por esse mesmo problema, perdoei o meu pai só no leito de morte dele. E hoje eu digo para vocês o seguinte: eu poderia ter perdoado meu pai antes e ter vivido momentos que acabei não vivendo por causa da falta de perdão. Eu cresci com a minha mãe falando muito mal do meu pai. E isso trouxe muitas consequências para a minha vida, contou essa ouvinte.
1: De alguma forma, a mãe matou o pai para a filha.
6: Sim. Matou o pai para a filha.
1: É, tirou dela a oportunidade. Sabe o que dói muito? Muita gente sofre depois com netos. Dizer assim: o meu filho não pode conviver com o avô ou com a avó porque houve um problema de relacionamento e eles se afastaram. Como posso voltar a amar, honrar e respeitar o meu pai? Como voltar a amar um pai que tanto fez minha mãe sofrer? São algumas das perguntas que a nossa ouvinte fez e vocês compartilharam, trazendo para ela essa palavra. O amor pode ser reconstruído. Eu queria aplicar isso para tudo. Não só nesse caso especificamente, mas tantos outros relacionamentos que podem ter sido destruídos por alguma coisa. E a pergunta é exatamente essa: o amor pode ser reconstruído? Quero a ajuda de vocês para esse assunto já aqui no Debate 93.
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1: Meu querido Alexandre Esquerdo, chama o like aí, porque nós já estamos aqui com 300 likes.
6: Opa,
1: já.
6: Faltando 100. Faltando
1: 300 likes. Estamos na casa dos 300 aqui para alcançar os 400, que é a nossa meta de hoje.
6: A meta de hoje, gente. Vamos lá, olha. Faltam 100 likes. Nós temos ainda o quê? Menos de 30 minutos de programa. Então dá tempo. Avise seus amigos. Compartilhe aí o like com vários amigos. Que a gente vai bater essa meta hoje para a corneta tocar aqui, hein?
1: Corneta não. O nome do negócio aqui, deixa eu explicar pra você. Deixa eu explicar pra você. Você vai ficar agora numa situação, numa situação desconfortável. Nós somos amigos, eu não quero deixá-lo desconfortável. Mas há quem chame de corneta.
10: Porque é corneta.
1: Mas o nome desse instrumento que eu escolhi, tá, olha lá, lê comigo lá, olha lá, ó. Tá vendo lá?
6: Trombeta.
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0: Alexandre Esquerdo, o senhor tem acompanhado aí o ministro André Mendonça. Ontem ele fez um depoimento lá nos processos que acontecem, foi interrompido algumas vezes por Gilmar Mendes. O Gilmar elegeu, falando de eleição, né? O Gilmar elegeu o André, entendeu? Se ele puder atrapalhar o André, eu não estou dizendo na prática, estou dizendo no discurso, na oratória, né? No que está acontecendo ali. O ministro André Mendonça iniciou seu voto sobre a prisão de Henrique e Felipe, pai e primo do Daniel Vorcaro. E o ministro Gilmar Mendes trouxe ali a sua fala e trouxe inclusive uma declaração de que isso é sensacionalismo por pressões da mídia e não busca mídia, em resposta ao colega que havia mencionado espetacularização. Essa é a resposta do André. Tem um vídeo do ministro André Mendonça, vamos colocar esse vídeo, porque o vídeo dele é em resposta ao ministro Gilmar Mendes. E aí, eu quero ouvir a sua opinião na sequência. Coloca aí na tela do Debate 93 e quem tá no rádio não perde nada. Quem tá no rádio vai acompanhar o áudio tranquilamente. Quem quer assistir com imagens, vem para o canal do YouTube da Rádio 93 FM.
1: Não são simplesmente atores num gabinete, na Faria Lima, nos palácios, que praticaram fraudes e crimes de corrupção, de lavagem de dinheiro, de prejuízos ao sistema financeiro nacional, de dilapidação de um fundo garantidor das poupanças do nosso país. Não. Aqui há contornos de máfia. Há contornos de crime organizado mafioso, de fuzis, de metralhadoras, de armas raspadas, de infiltração no sistema policial. Não são simplesmente atores num gabinete na Faria Lima.
2: Voltou para o começo.
3: E aí? Bem, primeiro, o JR, quero parabenizá-lo pela posição firme e pela condução que o ministro André Mendonça tem tido em relação a esse caso da maior fraude da história do país, né? Do mercado financeiro, que é essa questão do Banco Master. E a gente tem que agradecer muito a Deus que caiu esse processo na mão do ministro André Mendonça, que é, primeiro, que é um cristão, é um servo de Deus, é um pastor, um homem justo, um homem que não faz pirotecnia com nenhum processo. Ele tem uma posição muito firme, muito imparcial, de forma muito racional ele tem conduzido esse processo. E a gente sabe que o ministro Gilmar Mendes é o decano hoje, né? É o ministro de maior proeminência hoje do STF, né? E tem uma postura muito de intimidação. E o André Mendonça tem sido muito correto com essa questão. Então eu quero parabenizá-lo e também quero convocar o povo de Deus para orar pelo ministro André Mendonça. Porque ele está hoje com um processo, um dos mais importantes, talvez, dos últimos 50 anos na história do país. Ele estava falando sobre a questão de desbloquear o celular do sicário, né? Aquele personagem que trabalhava pro Vorcaro, né? Que até então dizem que se matou na Polícia Federal. Ou seja, a gente sabe que quando, ele mesmo diz, que quando tudo isso vier à tona, vai ser algo estarrecedor, mas altamente necessário para o nosso Brasil. Então eu quero aqui realmente conclamar o povo de Deus para sempre orar pelo ministro André Mendonça, porque está em suas mãos algo que vai impactar e que vai mudar a história desse país.
0: Ele disse que viu o vídeo da polícia que mostra lá a morte do sicário. E também tem uma outra coisa, tem parente do sicário dizendo que já tem aí, já fez o depoimento à polícia. E o negócio vai ficar mais animado ainda nesse aspecto que está aí, estou dizendo animado nesse aspecto.
3: Inclusive
0: especificamente.
3: Aqui, JR, até fazer uma observação aqui, porque muita gente faz esse questionamento. Ninguém viu o sepultamento do sicário. Você vê que os parentes não falam mais nada, só teve uma irmã dele agora que eu não tô querendo levantar uma lebre aqui, mas é uma... Como é que pode um camarada que se matou, ninguém viu o sepultamento, não teve repórter, a imprensa não fala absolutamente nada. É. Porque geralmente morre um personagem desse, né? De uma relevância que entrou na mídia. Uhum. Digo relevância negativa, mas...
0: Negativa.
3: Mas na mídia, né? E ninguém acompanhou nada, ninguém fala nada, é minimamente estranho isso. É
2: interessante também.
0: Pois não, pastor João.
2: Só um adendo.
0: Claro.
2: É interessante também que ele, nesse próprio momento que ele estava junto do Gilmar Mendes, ele disse também ontem, na linha de argumento dele, ele disse que pediu, a Polícia Federal fez um pedido para que restaurasse o iCloud do Sicário. Então, tudo que está ali vai ser desvendado e tem muita coisa ali que vai ser encontrada.
3: Assim seja, em nome de Jesus.
0: O pastor Júnior fala muito bem, né? Tem uma voz bonita. Aleluia. Agora, quem está falando muito é o presidente Lula. Se o senhor tem acompanhado. O presidente Lula fez um depoimento, um discurso, né? Num evento, e ele falando dos celulares roubados, né? Tem um mecanismo que apita, se o celular for roubado a pita, e ele está falando sobre esse assunto, que esse assunto incomodou muito, porque ele disse que pobre compra produto roubado. Nós vamos botar o vídeo dele, porque é importante que aí depois o pastor Júnior vai analisar, porque depois no final ele fala uma coisa que as associações de policiais, delegados, isso gerou uma confusão enorme, porque ele disse, bom, deixa ele falar, fala aí, Lula.
4: Eu sei que rico não compra telefone roubado. Mas eu sei que os pobres compram. Quem é que não gosta de comprar uma coisinha barata? Todo mundo gosta, ou mais barata. Entretanto, essa inquietação econômica de quem está com o telefone roubado mexeu com a minha cabeça. Mas eu não posso ficar com essa dúvida, porque o telefone seguro vai deixar 200 milhões de brasileiros tranquilos de que ele não vai ter mais o seu celular roubado. Então, eu estou disposto, hoje eu convoquei uma reunião com o ministro, porque já era para ter convocado, eu não convoquei, eu vou efetivamente despachar o sinalzinho para quem tiver com o telefone roubado devolver, porque senão poderá ter consequências. A dúvida é que eu não quero devolver na delegacia, eu quero devolver no correio. Porque devolver na delegacia, as pessoas têm até medo, porque não sabem o tipo de delegado que vai encontrar, ou o tipo de policial.
0: Meu Deus. E aí, pastor Júnior?
2: Realmente, essa daí é mais uma das falas negativas do presidente que rege a nação do Brasil, o Lula. Infelizmente, há uma inversão de valores, onde na fala dele, o policial é o corrupto e quem roubou é o honesto. É como se fosse justamente, não dá para usar a linguagem aqui, mas é como se fosse o policial, na visão dele, fosse de fato o cidadão que furtou um telefone deveria ter cuidado com o delegado ou escrivão que estaria no local para receber o telefone furtado. E no caso, na visão do presidente, é as autoridades policiais que são, de fato, as pessoas com os quais os homens que furtaram o telefone devem se ter cuidado com eles. É muito terrível isso, porque há uma inversão de valor muito grande no atual mandatário do país, que é o Luiz Inácio Lula da Silva. E a gente fica muito triste, JR, porque infelizmente hoje é um presidente que, querendo ou não, indiretamente, ele usa a sua fala para fortalecer as pessoas que vivem à margem da sociedade, vivem na vida do crime, como se fortalecesse o desejo para que essas pessoas permanecessem lá, porque tem um presidente que é em prol delas. Então, é um presidente que em nenhum momento ele estimula as pessoas a largarem essa vida, a deixarem essa vida, mas marginaliza as autoridades policial e dá uma outra concepção para aqueles que vivem uma vida à margem da sociedade. Infelizmente, esse é o presidente que temos, essa é a pessoa que está no governo, mas meu voto seja, meu desejo seja, que seja apenas esse ano, e que homens como esse nunca mais apareçam à frente da nossa nação.
0: Amém. Ô, bispo, e a Copa do Mundo, hein, bispo? O que o senhor está achando? Você está com a expectativa do Neymar ou não?
5: É, JR, falar de Neymar é...
0: Só deu uma desanimada, o que que houve aí? É a Copa do Mundo ou é o outro assunto?
5: Não, é Copa...
0: É a seleção.
5: Você perceber que eu vi uma frase que assim, me chamou muita atenção na Copa, antes do jogo da seleção, dizendo que o Brasil esqueceu de jogar bola. E essa frase eu fiquei pensando, antes do jogo, eu falei, pô, não pode, o Brasil é o berço, o Brasil é... Né, várias canções, o Brasil... E como é que esquece de jogar bola? Você percebe quando vai jogar, não tem vontade. O pessoal tá meio sem disposição de jogar. Isso é sem vontade nenhuma de entrar em campo. Você percebe o time adversário animado. A gente está falando de uma Copa do Mundo, não está falando de um jogo entre times. Né? Então perceber que outros países cresceram tanto no futebol e o Brasil parece que estacionou no futebol.
0: Agora, quem é que convocou o Neymar?
6: Comigo não está.
0: Foi o senhor?
5: Não. Essa aí não dá não, já.
0: Então vamos ver quem, o Deltan Dallagnol, ex-procurador.
5: Isso aí é um problema sério.
0: Ex-procurador, ele tá no Instagram, o Instagram dele é o Instagram Rompendo em Fé. Ele tá sempre apresentando corajosamente algumas afirmações, essa não foi a primeira e nem vai ser a última. Solta o vídeo do Deltan aí.
7: Quem convocou o Neymar fui eu. Quem disse isso não? Não fui eu. Nem foi o Carlo Ancelotti, o técnico da seleção brasileira. Também não foi o pai do Neymar. Sabe quem foi? Foi o Francisco Mendes, filho do ministro do STF, Gilmar Mendes, e o manda-chuva de fato da CBF. Como é que um filho de um ministro do Supremo, que absolutamente ninguém conhece, virou quem realmente manda na CBF? Vem comigo, porque essa é uma história difícil de acreditar. Em 2023, a faculdade do Gilmar Mendes, o IDP, assinou um contrato com a CBF que lhe dava 84% da receita da CBF Academy, que é a maior instituição de ensino do futebol brasileiro. Só naquele ano, a CBF Academy faturou mais de 9 milhões de reais. Quando o Edinaldo, presidente da CBF, que assinou o contrato, ele foi destituído por fraude, ele entrou com recurso onde? No STF. Caiu com Gilmar, que não se declarou impedido e colocou ele de volta no cargo. O ministro André Mendonça, no plenário do STF, disse aquilo que todos nós estávamos pensando.
8: A impressão que dá é se resistiria a CBF a uma investigação.
7: Ah, mas Gilmar não se importou. Edinaldo acabou caindo de vez. E aí que a história começou de verdade. Surgiu um tal de Samir Chaudhry, um desconhecido de Roraima. 32 dos 40 maiores clubes votaram contra ele. Só que não importou. A revista Cruzoé apurou que Chaudhry, aluno de DP, foi sabatinado por Gilmar e se especula que a escolha foi por ser o mais disposto a atuar como um preposto da família Mendes. E o filho do Gilmar, o Francisco Mendes, ele é sócio do IDP junto com o pai. Ele foi eleito vice-presidente da Federação do Mato Grosso. E, hoje, não há um departamento da CBF sem alguém do IDP. Diretor executivo, financeiro, jurídico, todos vêm da faculdade do Gilmar. De acordo com o Globo, além do filho do Gilmar ser o manda-chuva real da CBF, ele se movimenta para ser o próximo presidente da confederação. Enquanto o Brasil joga a Copa do Mundo de 2026, quem lidera a delegação nos Estados Unidos não é o presidente da CBF, mas seria Francisco Mendes. A questão não é Gilmar Mendes, podia ser qualquer outro ministro. O absurdo é esse nível de interferência. Ministro escolhendo presidente, diretores da confederação, filho de ministro como CEO de fato do futebol brasileiro, sem cargo, sem mandato, sem voto. Isso é coisa, gente, de país bananeiro, que não se leva a sério. O que fica aparecendo é que no jogo político e até do futebol do Brasil, a bola tem dono. Pouca gente sabe disso. Muita gente vai assistir a seleção jogar e não imagina o que está acontecendo nos bastidores. A nossa arma é o botão de compartilhar. Manda esse vídeo para um amigo que não conhece essa história.
0: E aí, bispo?
5: JR, eu não tinha visto esse vídeo, mas eu, sem querer botar nem na fogueira, até porque não dá tempo, tantos assuntos importantes, há um tempo atrás eu estava pensando, ano passado algumas coisas não podiam. Algumas cores eram proibidas. Não se podia falar em determinadas cores. E aflorou. Olha que nós já tivemos a Copa de 94, vale ressaltar, que na minha lembrança foi a última que o povo foi para a rua, enfeitou rua. E agora, assim, por um impulsionamento geral, eu não vou usar a palavra manipulação, mas um impulsionamento geral, a mídia começou a incentivar o povo para a rua diante de tantos assuntos que já foram falados aqui, que são muito importantes, e faz o povo, parece que, esquecer de um cenário real que o brasileiro vive, que é o Brasil. Digo, o Brasil é dos brasileiros. Eu não conhecia esse vídeo, mas eu falei lá na igreja, até cheguei a citar sobre a importância de não nos permitirmos ser manipulados diante de um cenário ou empurrado diante de uma massa que quer que a gente faça aquilo que eles desejam para esconder outras coisas que são vitais no Brasil. A gente estava falando aqui do Banco Master, do BNDES, tantas outras coisas que acontecem no Brasil e não pode passar desapercebido. Então,
0: esse
5: vale ressaltar...
0: Esse emaranhado de coisas, Bispo, que é uma teia de aranha, assim, complexo, tem a mão em tudo quanto é lugar.
5: É o que eu ia falar agora.
0: Esse é o detalhe aí, que está o pano de fundo... até o futebol, e ontem saiu aí a fofoca, né? Todo mundo viu isso aí, vocês estão aí antenados que o presidente da CBF levou a esposa, largou no México, levou a amante para Nova York. Aí o pessoal achou injusto isso acontecer. Aí o cara começa a desmoronar e diz assim, isso foi gratuito, tinha uma outra intenção, sabe-se lá. Mas sabe por que o povo não vai à rua? Saúde. Entendeu, né, Marcelo? O camarada precisou de 60 atestados de saúde, coitado. Né, Marcelo? Conta aí. Eu tô com pena do rapaz. Conta a história aí, Marcelo.
6: Ele é um funcionário de uma padaria lá na Zona Sul de São Paulo. Em um ano, 60 atestados médicos. E essa situação, pastora, acabou chamando a atenção da gerência dele e desencadeou em uma investigação.
0: Agora você imagina. Pensa um pouquinho. Com 60, acabou chamando a atenção. 60!
6: Por que esse rapaz foi tão doente? Porque
0: 60
6: testados.
0: Tem mais 60.
6: Olha isso. 60 testados. Ah. E aí acabou gerando também uma investigação lá na UPA de Vera Cruz, uma cidade lá de São Paulo. E tá todo mundo questionando aí o que aconteceu para que esse homem conseguisse 60 atestados médicos em um ano.
0: Nós temos 52 semanas no ano, certo? Olha, ele deve ter uma folga, pelo menos uma folga por semana.
9: Não, do jeito
0: isso,
9: que tá
0: isso
9: não.
0: Nós. Mas... Ele mais de uma folga por semana, no mínimo. E aí, pastora, que situação é essa?
9: Olha, é um assunto delicado, não vou nem me prolongar nisso, porque é desgastante, frustrante, decepcionante. Mas isso é o reflexo do que, infelizmente, a gente ouve a respeito do nosso país, né? O jeitinho brasileiro, ele é um demônio enrustido. As pessoas têm dificuldade hoje de entender que o trabalho é uma bênção, embora isso também depende de ser contexto cristão ou não, quando a gente fala de bênção, de algo que promove, né, o bem para as pessoas. Então, é triste ver que o desvio de caráter, né, faz esse tipo de coisa. Ao invés de ele estar agradecendo não estar na estatística dos desempregados, ter uma oportunidade como essa, ele está aí avacalhando, talvez, por que não dizer, tirando a vaga de alguém, né?
5: Eu queria estar no lugar dele.
9: E se locupletando de maneira errada.
0: O prefeito de Cuiabá veio a público.
9: E a clínica também.
0: Ele extinguiu, ele identificou. Segunda-feira. Ele é médico. Que segunda-feira era o dia dos atestados. É o dia oficial do atestado. Segunda, então... E aí eles passaram a ter uma vigilância muito maior, uma fiscalização na segunda-feira para impedir que isso viesse a acontecer. Ou seja, dá para resolver.
9: Sim. Eu também seguinte, eu acho que também ainda tem essa questão, desculpa te interromper, que é tanto o lado do trabalhador quanto o lado da clínica em si, o critério, o crivo, né, para se... clinicar alguém precisa elevar um pouco o nível. O que a gente bem vê é que os órgãos públicos, muitas vezes, é aquilo. Você vai, está passando mal, o médico às vezes nem olha na tua cara, e para dizer que produziu alguma coisa, redige lá o atestado e libera. Então não existe um exame, não existe um critério maior. Então a gente vai vendo que o cara está lá na clínica trabalhando, então ele vai fazer o trabalho dele, e digita lá, escreve, envia, e ele vai liberando, e a gente vai vendo essa soma, né, de corrupção.
3: O que me impressiona também é a paciência desse empresário, do dono da padaria, né? Pelo amor de Deus, gente.
0: Isso.
3: Já era para ter mandado embora um cidadão desse.
9: Eu espero que não seja.
0: Me impressiona a paciência dele.
3: A paciência
0: dele é um sonho para muita gente. O pastor Júnior, chama o like aí do povo de Deus. Peraí, deixa eu anunciar que nós já estamos aqui com 455 likes. Uma salva de palmas.
3: Vamos chegar a 500.
0: Vamos dar aqui a trombeta do debate.
10: A trombeta.
0: trombeta. Tem gente que fica assustada, Pastor Júnior. Pastor Júnior, chama aí, por gentileza. Olha, Pastor Júnior, Trovão. Estamos
10: assistindo aqui no debate da 93 FM. Quero convocar você para deixar o seu like, compartilhar esse vídeo, comentar e dar aquela hypada no vídeo.
0: É isso.
10: Com certeza.
0: É um negócio.
6: Hypada. Hypada.
10: Hypar o vídeo aí para ficar
0: essa
10: mais
0: hora, hypada. Essa hora, com a fome que eu tô, eu ouvi, sabe o quê? Empada. Podia ter uma empadinha aí, Marcela, né? O povo de Deus aí, podia ter uma empadinha.
3: Falava de sonho, de empada.
0: Pastora Lisa, a pergunta pra senhora é o seguinte, é IA ou é verdade? Vamos botar o cavalo no supermercado.
6: Deus do cavalo.
0: Pera aí, Marcela, prepara, JP, coloca a câmerazinha nele, deixa eu falar aqui isso aqui, que isso é muito importante. Esquerdo, essa criança que tá aí na nossa tela, olha lá na tela lá, tá vendo ali na tela, aquela criança que tá lá?
3: Sim,
0: com a camisa preta?
3: Isso.
0: Ele disse aqui, vou torcer por Curaçao como eu torci para o Brasil. O alemão ouviu. Entendeu? E deu 7-1 em homenagem a esse rapaz.
3: Meu Deus do céu.
0: Amanhã.
6: Sexta-feira.
0: Amanhã é quinta. Sexta-feira ele vai torcer pelo Haiti.
3: Não é possível.
0: É, vai torcer pelo Haiti. Nós precisamos dele torcendo pelo Haiti.
3: Torça pelo Haiti.
0: Por favor. Ele é torcedor do Haiti. Pelo amor de Deus. Coloca aí na tela do debate 90. Supermercado, dia normal, comum de atividade. E tem um áudio dele. Coloca o áudio dele que é bonitinho. Ó.
11: Querido,
0: tá com a cela em dia ele ali.
6: Tá.
0: Achou que tá bonito demais, cavalo. Pastora Lisa que sabe aí. Pastora Lisa já tá analisando. Ela é especialista. Vai lá, Pastora Lisa, o que a senhora acha que
3: a
0: é?
3: A passada dele é bonita, hein? É.
9: Olhando assim, a gente teria que ter um tempo maior pra, de fato, né?
0: Ver, não corre, mas ali não. Não é corre, verídico. Não.
9: Como dizia a minha falecida mãe, verdade verídica verdadeira.
6: É. E é sim, pastora, isso aconteceu lá em Recife, gente.
0: Eu não acredito.
6: Foi em Recife, num bairro chamado Bongi, na zona oeste do Recife. Inclusive, eu tenho até o nome do supermercado, chama Rede Mix Mateus.
0: Rede Mix Mateus?
9: É, porque o mix tem mix de pessoas, mix de animais, entendeu?
0: Mas eu tô achando que ele tá bonito demais.
3: É, ele não, a passada dele é bonita.
6: Ele é imponente, ele é imponente.
3: A passada dele é bonita.
0: Ah, Marcela, você, o bispo conhece também. O bispo conhece. Pastor Júnior, o que você acha? É real isso aí?
3: Eu só fico impressionado que não foi no Rio, que essas coisas é muito do Rio, né?
6: Não, foi lá.
10: O supermercado bate um pouquinho.
0: Será que ele tava indo pra onde, hein?
10: Talvez se tivesse com bastante gente ali, haveria um almoço, né? As pessoas gritariam. Mas é bom que o supermercado tava um pouco vazio e as pessoas até ficaram olhando ali. As pessoas acreditam que não seja, não. É normal.
0: Eu achei que as pessoas estão calmas demais.
6: É. Não, um dos. Perdão, pastor, mas um dos clientes disse que do nada escutou o barulho.
10: Real, porque hoje as pessoas verem as pessoas hoje perdendo a vida.
0: É.
10: Diante da frente, na frente delas, e elas estão ali ao lado.
0: Exatamente.
10: Filmando. Então aquilo ali, para mim, assim, passa a ser normal. Num ambiente onde muitas coisas anormais passaram a ser normal, isso aí também. É normal para um povo que já está bem acostumado.
9: Uma grama um pouco mais saudável.
0: A nossa ouvinte Cíntia, ela representa os nossos ouvintes. A criatividade, são pessoas nascidas para o marketing. Então a Cíntia diz o seguinte, cadê a Cíntia? O mercado super empático. Aceitamos todos os tipos de clientes. Essa é a nossa querida ouvinte, a Cíntia Mel. Ô Cíntia, você é muito criativa. Você pode criar coisa aqui para nós que serão bem-vindas. A Janaína está dizendo: o cavalo está bem gordinho. Ele estava tá perdido. O trote dele é lindo.
3: O trote é bonito.
0: Adoração. Já o Edivino, olha, se o camarada, o nome do camarada é Edivino, eu já ouço com mais atenção. Ele tá dizendo aqui, é IA. Então, se Edivino...
9: tá dizendo que é IA, né?
0: Falou que é IA.
6: Edivino, pior que não.
0: Eu ia que adorasse IA.
3: O senhor tá olhando ali, tem um senhor que tá olhando ali.
0: Não tem, amor, ele vai olhando.
9: Os termos escritos. Geralmente, quando é IA, tudo que é escrito, sem se precisar um troço errado.
0: Adorasse IA disse o quê, Marcela?
6: É que o cavalinho foi comprar um bife a cavalo.
0: Salvar
9: o bife, né?
0: Valdir Lopes diz que ele foi direto pro Coentro. E assim, aqui, ó, a Ceiça, a Recife, minha terra, mora no Rio, mas sou pernambucana. Enfim, tadinho, linda. Lindo não, o cavalo. Não entendi nada também. Mas eu quero agradecer aqui os nossos maravilhosos ouvintes, porque vocês estão demais aí com as suas contribuições criativas e nos ajudam a fazer o Debate 93. Gratidão de coração a vocês.
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0: Então, minha gente, a pergunta que eu deixei para vocês, eu preciso de uma resposta de um de vocês. O amor, ele pode ser reconstruído? Quem é que poderia responder, trazer a palavra aqui para os nossos maravilhosos ouvintes?
9: Pode. Aqui, rapidinho, a pessoa já...
0: Pastora Lisa, logo, né? Vai lá, pastora.
9: Tem que ter limites, todo relacionamento, uma vez sendo defraudado, ele pode ser reconstruído, uma vez que a pessoa tem uma consciência em si, interna, né, de um cuidado que ela tem que ter, um limite que ela vai ter de dar, né? O perdão, a gente já sabe que ele tem que ser liberado. Nesse caso aqui, eu só queria fazer uma pequena ressalva, além dessa afirmativa, né, de que pode ser restaurado, é que ela não deve se prender no lugar da dor, ela tem que se prender no lugar de uma emoção restaurada. Então, é se permitir dar limite para isso, entendendo que ela pode buscar recursos, ajuda com pessoas, entendendo que a cura, ela pode não ser 100% em qualquer outro procedimento que ela vier a tomar, de repente atividades ou até mesmo buscando ajuda com profissionais, mas ela, uma vez que ela buscar ajuda, ela vai conseguir restaurar não só esse, né, reconstruir não só esse relacionamento com o pai, mas tantos outros que talvez ela nem percebeu que houve ruptura. E um versículo que eu queria deixar, acho que está lá em Romanos 14, 12, 14, que fala que cada um dará conta de si mesmo a Deus, 14, 12. Ou seja, não se prenda naquilo que o pai fez ou que qualquer outra pessoa vir a fazer. Cada um dará conta a Deus. É perdoar, é liberar você mesmo do caos e entender que a vingança é do Senhor. Então é sobre isso.
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0: Aí, um ouvinte nossa pergunta o seguinte: olha só, um erro cometido antes da conversão, ele deve ser revelado? Cometeu erro, revela ou não revela? Aí diz assim: se for um grande erro, mais terrível cometido por mim, que se vier à luz pode destruir para sempre o meu casamento, mesmo assim, eu devo contar? Devo crer que as coisas velhas.

0: Deus falou poderosamente ao coração de cada ouvinte. Vale também ressaltar e já convidar aqui a todos os pastores que estão nos ouvindo para segunda-feira estarmos juntos lá na Ballroom Cenários, a partir das 8 horas da manhã, reunião do Conselho de Pastores ali de Nova Iguaçu. Manda um beijão para toda a Nação CAP, para minha família, que está ligadinha aí, com certeza, no debate, e a cada pastor e a toda a diretoria do comércio. Um beijo no coração.
1: O negócio do cavalo continua ecoando aqui. E eu tô impressionado. O Paulo Guedes está acompanhando a gente.
2: Opa, é mesmo, né?
1: Paulo Guedes. Está aqui o Paulo Guedes. E eu fiquei mais preocupado com o comentário dele. Marcelo, olha aí. Amigo Ramais diz que é IA. Aí eu pensei no Ramais.
2: O Ramais
1: da faixa de gás. Paulo Guedes é do meu amigo Ramais, diz que é IA. Eu não vou discutir mais. Porque se o Ramais está dizendo que é IA, eu vou ficar quietinho aqui. Pastora Liz Afonso, muito obrigado, pastora.
3: Eu que agradeço estar com vocês aqui. É sempre um prazer inenarrável. Família poderosa, cada pastor, cada debatedor. Um prazer estar aqui mais uma vez. Um abraço para Zé Marido de minha alma, pastor Efraim Wilflin, meus
1: que
3: filhotes.
1: Isso,
3: Michael Enix, Mitchell Josh, Mikael Jair.
1: Falou mistério aí.
3: Amigo estranho isso aí. Nova, aí pastores,
1: é. Só assim.
3: Marcos Salles.
1: E só toma Muniz água, Salles. Vê só. Isso é.
3: Só toma. Não, tem uma gota de óleo ungido na água. A gente nunca é pura.
1: Um beijo. Obrigado, pastor Elisa. Muito obrigado, pastor Alexandre Esquerdo.
4: Obrigado, JR. Sempre um prazer estar aqui no Debate 93, aqui. Bispo Maurílio, Lisa, meu amigo pastor Júnior Trovão, estreando aqui no debate 93, é uma honra. E lembrando a todos os ouvintes.
2: Ontem foi aniversário dele.
4: Ontem foi aniversário dele.
1: Pastor Júnior?
4: É, Júnior Trovão.
1: Se ninguém me fala nada.
4: Foi
1: por isso que eu vi um bolo aí, Marcela.
5: Ele tá chegando.
1: Agora o bolo é IA.
5: Esse bolo é IA.
4: E lembrando os ouvintes que a gente tá aqui na 93, de segunda a sexta-feira, 10h30 da noite, no programa Resenha no Rádio. Tem sido uma bênção, obrigado, JR, tamo junto.
1: Alegria. Pastor Júnior, muito obrigado pela vinda do senhor, um dia após o seu aniversário, vamos cantar parabéns, quem vai puxar o parabéns é o bispo. O senhor falou que canta. O senhor abriu o programa, falou, não, eu canto.
2: Mas
1: vai lá, é o parabéns.
2: Vamos lá.
6: Parabéns pra você, nessa data querida, muitas felicidades, muitos anos de vida.
1: É o Trovão.
7: Olha, eu quero agradecer ao JR Vargas, a 93 FM, aos os debatedores que estão aqui à mesa, os amigos da pastora Lisa, o bispo Maurílio, ao Alexandre Esquerdo e a todos, minha família, minha esposa, Luciana Lima, que eu tanto amo, meus filhos, e dizer o seguinte, antes de encerrar, é possível sim amar, e nesse englobo tem que se perdoar, haver diálogo, reaproximação, maturidade, reconstrução e apagar das memórias, tentar apagar, cicatrizar tudo que foi feito. Até porque, quando nós perdoamos, libertamos primeiro a nós. Porque a falta de perdão faz com que o ofensor viva dentro de nós. Então perdoe, ame, porque esse é o mandamento que Jesus nos ensinou. Deus abençoe, um grande abraço.
1: Obrigado, pastor.
5: Agradecendo os nossos queridos debatedores, os nossos ouvintes estão agradecidos demais quanto ao debate de hoje, dizendo que o programa fica lá disponível, nosso canal do YouTube, mas eu não posso deixar de falar de uma mensagem, JR, que a gente recebeu logo no início. Como é que a pastora Lisa, ela cumprimenta no bom dia dela, você lembra?
1: Santos Terráqueos.
5: E você sabe que a gente tem um ouvinte fiel no YouTube, que ele chama Éder Marciano.
1: Eita.
5: E aí ele imediatamente respondeu dizendo, bom,
1: sentiu
5: se são Santos Terráqueos, eu sou o único marciano aqui. Acho que eu vou embora. E depois ele voltou e disse, não fui embora não, vou continuar aqui, mesmo sendo marciano. Mandou
1: um
5: recado.
1: O Éder, peraí. Pastora Elisa, só pro Éder agora.
3: Dedinho pra você, Marciano.
1: Olha, viu, Éder? Figuraça. Obrigado aos nossos maravilhosos ouvintes. Nós vamos orar juntos. Pastor Alexandre Esquerdo, por gentileza, ore conosco. Vamos colocar os nossos assuntos diários aqui diante de Deus em oração. Vamos orar também pela cura dos enfermos e consola os corações enlutados. E mais uma vez orar pela vida do pastor Júnior, agradecendo a Deus pelo aniversário dele ontem.
4: Senhor, te damos graças por esse tempo, por esse momento aqui no Debate 93, com esse tema tão importante Que teu Espírito Santo venha consolar, confortar.

tirar toda a dúvida, que haja perdão, Senhor, naqueles corações amargurados, que o Teu Espírito Santo venha completar a Sua obra. Oramos também por aqueles que estão enfermos e doentes e enlutados. Teu Espírito Santo é o Consolador. Ó Deus, opera um milagre na vida de cada uma desses ouvintes, dessas pessoas que carecem, Senhor, da Tua mão, da Tua graça e do Teu favor. Te agradecemos, Senhor, pela vida do pastor Júnior Trovão. Te louvamos, Senhor, porque ele tem sido uma bênção no Teu reino, tem feito a diferença. Ó Deus, no Brasil e fora do país, continue o abençoando, dando a ele graça, sabedoria e muita saúde. Assim nós te louvamos, em nome de Jesus. Amém.

0: 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Após ter sido condenado pela primeira turma do Supremo Tribunal Federal pelo crime de coação, o ex-deputado federal Eduardo Bolsonaro se manifestou. Ele disse que irá levar a decisão ao presidente dos Estados Unidos, Donald Trump, e a outras autoridades americanas. Eduardo foi condenado a 4 anos e 2 meses de prisão no curso do processo do julgamento em que o ex-presidente Jair Bolsonaro foi condenado por tentativa de golpe de Estado. 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
1: Boa tarde, Rio de Janeiro. Boa tarde para todos. Agora, 9:09. Hoje é dia 17, quarta-feira. Estamos juntinhos. Dia chuvoso, né? É verdade. O pessoal tá falando aí que vai até sexta-feira desse jeito. Agora, com chuva ou sem chuva, em todo momento, é momento pra gente render graças ao Senhor. É verdade. Olha, vou aproveitar aqui já para te lembrar, Debate 93 está de volta amanhã, quinta-feira, a partir das 11 horas da manhã, com J.R. Vargas no comando, a Marcela Bastos na produção e mais um time de debatedores maravilhoso abençoando aqui a todos nós, tá? Bem, conto com você participando, tô liberando o brinde, você confere conosco. Esse aqui é para ninguém botar defeito, gente. Ainda mais crente que gosta de um salgadinho, gosta de comer um refrigerante. Ô, meu filho, kit Duduzinho. Vou falar para você, olha, é uma torta de 18 centímetros, mais 80 salgados, mais 2 refrigerantes. Gostou? Eu gostei. Faz mal a ninguém, ainda mais... Já pensou você querendo ver o jogo em casa, tá com os amigos, tá com a família, né? É verdade. Olha, tem o kit Duduzinho, uma torta 18 centímetros, 80 salgados e 2 refrigerantes. 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Fica aí para você a dica, tá? É só você correr lá, meu filho. Vamos que vamos. Tô abrindo, pediu, tocou. Você já pode vir pensando numa música bem bonita e mandando para cá. Já escolheu? Escolhe, filho. Perde tempo, não.
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1: O nosso WhatsApp tá liberado, 968038319. Repetindo aqui pra você, 968038319. Escolhe uma música bem bacana e manda pra cá. Agora, 12:11.

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1: Mais uma no pediu, tocou, Gisele Nascimento cantando a tua presença. A escolha é da Daniele de Marechal Hermes, faz o oferecimento pro esposo Wagner e as filhas Sheila e Sara. Mandou bem, pediu, tocou.

0: amigo Gilberto Ribeiro, boa tarde. Quem que fala é o seu amigo André de Cosmo. Gilberto, toca pra mim, por favor, Regis Danese, Deus da Família.
1: Claro.
0: Vou oferecer pra minha esposa Vera Lúcia, minha mãe Dona Wanda e pra todo o povo de Santa Margarida e Cosmo. Gilberto, bom trabalho aí.
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Bem, vamos com mais uma no Pediu Tocou. Você vai conferir a canção com Oficina G3, O Tempo. E o pedido, quem faz? É o nosso irmão Wallace Carvalho, de Maria da Graça. Tá participando aí, Gilberto. Quero esse kit também, hein? Forte abraço. Valeu, mano. Vamos que vamos.

0: Fechando a sequência, o Oficina G3 cantando O Tempo, Regis Danese, Kelly Danese, Deus da Família, Gisele Nascimento, A Tua Presença e Aline Barros, Tudo é Teu. Agora, 12:29, confirmando, 12:29.
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2: Olá, Marcos Caetano Júnior, boa tarde.
3: Boa tarde, Gilberto. O ex-técnico da seleção brasileira, Carlos Alberto Parreira, de 83 anos, está internado em um hospital particular na Barra da Tijuca, zona sudoeste do Rio. A informação foi confirmada pela unidade, mas não divulgou detalhes sobre o estado de saúde do treinador. Parreira enfrenta um linfoma de Hodgkin, tipo de câncer que atinge o sistema linfático. Ele vinha realizando tratamento em casa nos últimos dias. Além de comandar o Brasil no teatro em 1994, Parreira também treinou as seleções de Gana, Kuwait, Emirados Árabes, Arábia Saudita e África do Sul. A Polícia Civil confirmou a identificação do cantor norte-americano Oliver Tree como uma das 6 vítimas do acidente entre 2 helicópteros ocorrido no último domingo no Recreio dos Bandeirantes, na zona sudoeste do Rio. O corpo do artista era o único que ainda permanecia no IML. A identificação foi concluída após a comparação de radiografias odontológicas enviadas dos Estados Unidos com fragmentos da arcada dentária da vítima. Com a confirmação, será possível realizar o translado dos restos mortais para sepultamento em território norte-americano. O CENIPA investiga as causas do acidente. A Comissão de Combate à Intolerância Religiosa protocolou uma representação no Ministério Público Estadual contra o vereador de Japeri, na Baixada Fluminense, Charles Gonçalves Soares, do PP, por suposta prática de racismo religioso. Segundo a denúncia, o parlamentar fez declarações durante uma sessão da Câmara consideradas ofensivas às religiões de matriz africana. As entidades afirmam que as falas contribuíram para a discriminação de praticantes dessas religiões. Em vídeo divulgado nas redes sociais, o vereador negou a acusação e afirmou que utilizou uma figura de linguagem para fazer uma crítica política à administração municipal. 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
4: Boa tarde, Gilberto Ribeiro, que fala Alex de Japeri. Gostaria de pedir, o Ministério estará na terra ferida. Em eu todo junto com o Elane Martins, oferecer a todos os ouvintes, todos os meus familiares. Valeu, 93.

Viajandona, canção linda, linda, com o Ministério Sarando a Terra Ferida e Elaine Martins, És Meu Tudo. Mais uma, hein? Aqui no Pediu Tocou, Alex Gonzaga cantando Bem Querer. E a escolha é do evangelista Marcos da Assembleia de Deus, Ministério Resgatai-vos de São João de Meriti, oferecendo com uma tarde abençoada para todos nós. Valeu, Marcão!

0: aí com Alex Gonzaga, Bem Querer. Bem, antes ainda ouvimos o Ministério Sarando a Terra Ferida, cantando com a Elaine Martins, És Meu Tudo, ao vivo. Agora, 12:47, pequeno intervalo, e a gente volta com a reta final do Pediu Tocou.
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1: Bem, estamos na reta final do Pediu Tocou, 12:50. A gente traz a escolha da Ana Aparecida, da comunidade Discipular HP, em Cordovil. Ela pede João 20, você confere a canção, no oferecimento para os irmãos da igreja, ao marido Luiz e os filhos Samuel, Lucas, Gabriel e a mamãe Dona Terezinha. Abre.

0: Boa tarde, Gilberto Ribeiro. Estou ligado aqui na caravana 93.
1: Boa.
0: Queria ouvir, por favor, Samuel Miranda, Aprovação e o Altar. Claro. E oferecer para todos os ouvintes. Rosana da Assembleia de Deus de Marechal Hermes.
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0: muito talento. Simplicidade de pessoa, tremendo coração. Samuel Miranda tá aí cantando e fechando muito bem. O pediu tocou aqui no meio da semana. A aprovação e o altar. Antes, Vitor Santana, João 20 para sempre, Alex Gonzaga, Bem Querer, Ministério Sarando a Terra Ferida e Elaine Martins cantando És Meu Tudo. Uma hora em ponto.
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2: Queridos, livro de João, capítulo 8, vai dizer verso 10 e 11. Então Jesus pôs-se em pé e perguntou-lhe: mulher, onde estão eles? Ninguém a condenou? Ninguém, Senhor, disse ela. Declarou Jesus: eu também não te condeno. Agora vá e abandone a sua vida de pecado. Queridos, quantas pessoas tentam nos condenar por algo que praticamos, esquecendo que estão cheios de pecado? Então, quem não tem pecado, atire a primeira pedra. Nós sabemos que, apesar às vezes de vacilarmos, de realmente praticarmos aquilo que não agrada a Deus, nós sabemos que existe um caminho. E o caminho é arrependimento. Se você se arrepender, tenha certeza, vá e não peques mais. Essa é a palavra do Senhor para essa tarde. Deus te abençoe. E eu quero te lembrar que 12:30 eu estou no programa Revoltadíssimo com o Diabo. Eu estou te aguardando lá. Eu sempre tenho uma palavra para você. Fica com essa palavra. Baru, Abai, Xerbonai. Tchau!
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4: Está na hora dos nossos aniversariantes. Parabéns para você que completa mais um ano de vida hoje, dia 17 de junho. Quero começar com Luiz Otávio. Ele é da Engenhoca. O Carlos Alberto de Oliveira de Guadalupe, Benedito Cruz Arcanjo do Centro, Bárbara Lima da Tijuca, o Manuel de Araújo Maia de Campo Grande, o Oswaldo Gregório dos Santos do Catiri, Sueli Rodrigues de Bangu, Wilson José Gomes de Campo Grande e a nossa assistente de direção, a Viviane Salomão, tá completando hoje mais um aninho de vida. Cheguei aqui na produção, dei uma olhada, né? Tá bem legal ali. O pessoal prepara, coloca. É que vocês não sabem como acontece aqui, né? Quando tem aniversário, cada baia aqui de cada profissional, cada colega de trabalho, o pessoal coloca bolo não, como é que é? Bola, decora, cartaz. É um negócio muito legal. É bem cultural nosso aqui da empresa, né? Vivi, um beijo pra você. Um feliz aniversário. Aproveite o dia, tá? E eu vou deixar pra vocês, aniversariantes, a canção com o Eliseu Alves, lembrando que Deus nos ama.

0: Tá aí, gente, louvor de Kemuel, O Teu Amor. Antes o Anderson Freire e Juliane Souza, Merecedor da Glória, e abrimos com a música dos aniversariantes do dia. Eliseu Alves, Me Ama. 93. Ó, vamos de alô, tá? Trago aqui a participação, o oferecimento da nossa irmã Eliana, mandando aqui o seu abraço para todos da Rádio 93 FM. Muito obrigado pela participação, tá? Também a Fabiana de Sepetiba tá oferecendo pro esposo Anderson, tá no plantão hoje. Aquele abração, Anderson, Deus te abençoe, bom trabalho. A Silvana também, deixando, ela é Silvana Guedes, do Itanhangá, Barra da Tijuca, oferece pro esposo, que é o pastor Wendel, aos filhos Nicolas e Gael, a mamãe Dona Núbia e o paizão Messias completaram o aniversário dia 13. Toda essa galera, que legal, hein? Parabéns. Ah, 13 e 14, tá certo. Um abraço para vocês. A Kátia Cristina também deixando o oferecimento para sua mamãe Neuza, para a filha e o esposo Jorge. Ainda oferecimento em áudio.
1: Gilberto, a paz do Senhor.
0: Opa, paz.
1: Eu, Jorge de Mesquita, iria oferecer o próximo louvor para minha esposa Kátia, minha sogra, Dona Neuza.
0: Beleza.
2: Olá, boa tarde, Gilberto Ribeiro. Aqui é a Fabrícia de Auschi. Eu gostaria de mandar um feliz aniversário para minha mãe, Silvana, a garida Presidente Vargas. Dizer que eu amo muito ela, que Deus continue abençoando a vida dela. E um beijo para todos.
0: Parabéns, Silvana. Feliz aniversário. Se liga, agora 1:19.
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0: Boa, tá aí fechando a sequência, a voz de Ruth, Daiane, Jesus Vem, Nossa Esperança, antes Marine Friesen cantando Jeová. Agora 1:32, volto daqui a pouquinho.
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7: Olá, amados, a paz a todos. Quero trazer uma palavra para você que está escrito no livro de Efésios, capítulo 3, versículo 20, que diz assim: ora, aquele que é poderoso para fazer tudo, muito mais abundantemente, além daquilo que pedimos ou pensamos, segundo o poder que em nós opera, a esse glória na igreja, por Jesus Cristo, em todas as gerações, para todos sempre. Amém. Perceba que aqui Paulo vai dizer na carta aos Efésios que existe um poder que opera em nós. Então, o Espírito Santo quer que você use essa força que está em você para que aquilo que você pedir, Deus possa agir. E às vezes nossos pensamentos são tão pequenos que nós diminuímos o poder de Deus. Mas creia que o Senhor vai fazer muito mais daquilo que pedimos ou pensamos. O poder que Ele tem nos dado vai te levar a lugares que você jamais imaginou. Creia nisso e receba essa palavra. Renove-se, Deus é contigo. 93.
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0: Com Fernanda Paredes. Boa tarde, Fernanda.
8: Olá, Gilberto Ribeiro. Boa tarde, muito boa tarde aos nossos ouvintes. Gil, começa com informações sobre o trânsito na cidade, né? Duas faixas da Avenida Armando Lombardi, na Barra da Tijuca, estão ocupadas na altura da Estação Jardim Oceânico do BRT, no sentido Recreio, devido a um acidente envolvendo carro e moto. O trânsito apresenta retenções desde a altura da ponte da Joatinga. No Meier, uma faixa da rua 24 de maio está ocupada na altura da rua Cônego Tobias, devido a uma troca de poste. E equipes da Light e também da Guarda Municipal estão no local. O trânsito é lento desde a altura da estação do Engenho Novo. Um policial militar e dois suspeitos ficaram feridos durante uma troca de tiros na Barra da Tijuca, zona oeste do Rio, no início da tarde. Segundo a Polícia Militar, agentes do Batalhão do Recreio receberam informações sobre um grupo que circulava pela Avenida Ayrton Senna em um carro roubado. Com o apoio da Operação Segurança Presente, os policiais tentaram abordar o veículo, mas os ocupantes teriam atirado contra as equipes, provocando aí o confronto. Três suspeitos foram presos, O policial baleado e os suspeitos feridos foram socorridos para o Hospital Municipal Lourenço Jorge, também na Barra. Até o momento, não há informações sobre o estado de saúde dos feridos. O Hemorrio realiza a campanha Rota Solidária, que oferece gratuidade nos principais modais de transportes do Rio para incentivar a doação de sangue. Os doadores devem ir até sexta-feira à sede do Instituto na Rua Frei Caneca, número 8, no centro, e informar o meio de transporte utilizado para chegar ao local. E após a coleta, que acontece das 7 da manhã às 6 da tarde, os participantes recebem o equivalente a 2 passagens para custear o deslocamento. Para doar, lembrando que é preciso ter entre 16 e 69 anos, pesar no mínimo 50 quilos, estar em boas condições de saúde e levar um documento oficial de identificação com foto. Lembrando aí que o Hemorrio fica na rua Frei Caneca, número 8, no centro do Rio. 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

0: Isso, tudo a ver com ele, tá aí com o Central 3, antes a voz de Sara Farias cantando Se Eu Não Te Ouvir. Bem, 1h47, confirmando para você. 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
4: Houve uma conexão intencional entre o tempo da Páscoa judaica e o tempo da morte de Cristo. Continue orando, continue suplicando, continue pedindo, ele responderá a sua oração. Portanto, há um homem diante de Deus que nos compreende e que intercede por nós. Aleluia. 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

0: Boa, última canção da hora com o pastor Lucas, O Chamado, e a Bruna Carla cantando Cicatrizes.
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0: Bem, vamos de alô, participação, deixa aqui o oferecimento para Isabel, Joyce, Micaela e Luciana, que completaram ontem mais uma primavera. Parabéns para vocês, tá? Fica o oferecimento da Cida Andrade de Jardim América, que o Senhor cubra vocês com as mais ricas bênçãos. Deixa o recado, um abraço, tá? Parabéns. Também quem faz o alô, a participação, o Silvério, mandando aqui para todos da Penha. Os ouvintes também de Nova Iguaçu, ali do bairro Nova Cerâmica, a participação da nossa irmã Raquel Eckard. Tudo bem, Raquel? Boa tarde para você, viu? Segue também o alô da Malva Oliveira. Tá fazendo aqui o oferecimento para todos da 93. Muito obrigado pela participação. A Dinaura do Alto da Boa Vista, para todos da Batista Itacuruçá na Tijuca. Para as filhas Caroline, Joyce, também para Manuela, Maria Sara, Maria Vitória e Esther. São as netinhas. Legal. Solange de Jacarepaguá. Aí, Gilberto, quero ganhar esse kit, hein? Quero dar pros meus sobrinhos pelo aniversário amanhã. Olha, é sorteio, tá bom, Solange? Vamos ver o que é que acontece. A Karina faz o seu oferecimento para todos de Nova Iguaçu. Tá deixando o oferecimento, ela é motorista de aplicativo, tá dando carona pra frequência da 93. Karina, uma boa tarde, um bom trabalho para você.
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0: Agora 2:01.
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0: de Lima, o rei da glória.
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0: Paulo Neto, Franciele Santos cantando Não Temas. Tem mais, gente? Vamos de alô. 93. Fica aqui o oferecimento para Joyce, Isabel, Micaela e Luciana. Um abraço para vocês, segue aí para todos de Jardim América. Cristian de Benfica também faz o oferecimento para todos da Iba na Tijuca. Tá participando da promoção, lembrando aqui que o nível dele também tá chegando, dia 23 tá pertinho. Um abraço para você, Cristian, desde já um feliz aniversário antecipado, tá? Já tá incluído no sorteio, mano, fica ligado. Segue também o oferecimento da Enilde do Complexo do Alemão pro Vitor Hugo, completando mais um ano de vida. Legal, parabéns, Vitor. Beijão também segue pro esposo Enéas, ele é de Itaguaí. Nossa irmã Berenice mandando aqui o alô então pro esposo Enéas com um beijo. Valeu. Último alô, trago aqui, é o do Heitor.
2: Boa tarde, meu mano Gilberto Ribeiro. Aqui quem está falando é o Heitor.
0: Eu sei.
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0: 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Agora 2h25.
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0: É uma música linda, não é? Lembrando que Deus é Deus.
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0: Às vezes a gente canta, a música é bela, mas não se toca das realidades que ela coloca aqui para todos nós. A gente só lembra disso na hora da dificuldade, não é? Na hora que a gente precisa, na hora que a gente lembra de Deus, pois é. Mas nas nossas incertezas, na doença, na saúde, nas decepções, nas conquistas, independente do contexto, sempre e sempre Deus é Deus. Tá aí a canção, com Delino Marçal, antes ainda Helene Martins, Fé de Valor em Valor, e a primeira com o Ministério Zoe, Aquieta Minha Alma. 2:30, confirmando, 2:30, já tem notícias no ar.
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8: João capítulo 20, versículo 15. Jesus aparece a Maria Madalena e disse-lhe Jesus: mulher, por que choras? Quem buscas? Ela, cuidando que era o jardineiro, disse-lhe: Senhor, se tu o levaste, dize-me onde o puseste e eu o levarei. Maria Madalena, a primeira pessoa que viu Jesus ressuscitar, e não era a melhor de todas. Ele acabara de expulsar demônios dela em outra circunstância. Ela era, segundo aquele povo, aquela cultura, a pior de todas, talvez a acusada, a abusada, a rejeitada, a indesejável. Porém, para essas pessoas, Jesus se apresenta como o dono do jardim. E para o quê? Para levar elas de volta para o jardim selado e regado pelo seu Santo Espírito, uma terra fértil. 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
9: A Polícia Civil identificou o motociclista suspeito de incendiar um posto de combustíveis na freguesia em Jacarepaguá, na zona sudoeste do Rio. O caso aconteceu ontem na Estrada dos Três Rios, próximo à Avenida Jeremário Dantas. O homem ainda não foi localizado. Segundo testemunhas, o motoboy estaria insatisfeito com a qualidade da gasolina e alegava que o combustível teria causado problemas na moto. Imagens divulgadas nas redes sociais mostram o momento em que ele ateia fogo ao estabelecimento após fazer reclamações. O corpo de bombeiros foi acionado e controlou as chamas. Ninguém ficou ferido, mas poderia, né, ter causado aí uma tragédia. O presidente da Câmara dos Deputados, Hugo Mota, do Republicanos, admitiu a interlocutores ter viajado para Portugal em um jato de Daniel Vorcaro a convite do senador Ciro Nogueira, do PP, e confirmou que o banqueiro pagou diárias da hospedagem dele em um hotel de luxo em Lisboa, conforme apontado pela Polícia Federal. Hoje, o Supremo Tribunal Federal derrubou o sigilo de documentos enviados pela PF sobre o caso Vorcaro. O presidente dos Estados Unidos, Donald Trump, afirmou hoje que vai voltar a lançar bombas se o Irã não se comportar. 2 dias antes da conferência de assinatura na Suíça do acordo para acabar com a guerra no Oriente Médio. Trump fez a declaração em Evian, leste da França, onde os líderes do G7 celebraram o acordo alcançado entre Washington e Teherã como uma oportunidade histórica para evitar que o Irã envie armas nucleares. Agora no Rio, 2h35.
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0: Vamos que vamos, gente. Liberando a canção de Bel Souza, Declare Vida. Ela que foi a ganhadora do Som Gospel, a edição 2025, fazendo aí sua primeira incursão no mundo musical, né? Aqui a gente liberando para você a gravação dela. Segue no oferecimento da Adriana do Jardim Gramacho, para todos da Igreja Manancial, e a pastora Vânia. Um abraço para você, minha irmã Adriana. Deus abençoe.

0: 2:45, confirmando para você, tivemos Bel Souza, Declare Vida e o Ministério Cristo Vivo cantando Teu Reino. Daqui a pouco tem resultado de sorteio, tá? A gente tá liberando aqui para você, no Caravana 93, um kit Duduzinho, uma torta de 18 centímetros, mais 80 salgados, mais 2 refrigerantes. Você não vai ficar fora dessa, né? Sorteio a gente vai liberar daqui a pouco no final do programa, então fica ligado. 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Essa é a dica pra você. Vamos lá.
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0: Confirmando. Agora 2:46.
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5: Buzz Lightyear para Comando Estelar. Responda, Comando Estelar.
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9: Fala, Gilberto. Estou de volta para trazer tudo o que rola no esporte nesta quarta-feira. Começo falando do Cruz Maltino, porque tem jogador retornando.
10: Marco!
9: Guilherme Estrela não permanecerá no CRB para o segundo semestre. O meia estava emprestado até o fim do ano, mas a diretoria do clube alagoano decidiu antecipar o fim do vínculo. Por hora, a Estrela não faz parte dos planos da comissão técnica de Renato Gaúcho. A tendência é que o Vasco busque um novo empréstimo para o meia de 21 anos. O tricolor encaminhou o empréstimo do volante Davi Melo, filho de Felipe Melo, para o Central Espanhol do Uruguai. Ele será cedido até junho de 2027 e deve se apresentar ali até o final desta semana. Davi vinha treinando separado do grupo principal e não está nos planos do técnico Luiz Ubeldia. Como já tem 20 anos, ele não tem mais idade para atuar nas categorias de base. A Justiça do Rio determinou que seja enviada à FIFA a decisão que reconhece que a SAF do Alvinegro está impossibilitada de pagar as dívidas que geraram ou que podem gerar transferban. O pedido foi feito pela própria SAF no processo de recuperação judicial. Atualmente, o valor da dívida do Botafogo passa de R$1 bilhão. Agora, o clube aguarda uma resposta da FIFA.
11: Flamengo!
9: O rubro-negro definiu os adversários da intertemporada que fará em Portugal durante essa pausa para a Copa do Mundo. A equipe comandada por Leonardo Jardim enfrentará o River Plate, o Lausanne da Suíça e o Benfica. Os amistosos serão disputados no estádio Algarve, no sul do país. A delegação embarca no dia 28 de junho e retorna ao Brasil em 12 de julho. Agora vamos trocar a bola de futebol pela de vôlei. A seleção brasileira feminina venceu a França hoje por 3-0 e segue com 100% de aproveitamento na Liga das Nações. São 5 vitórias em 5 jogos. O destaque da partida em Ankara, na Turquia, foi Ana Cristina com 13 pontos. As meninas do Brasil voltam à quadra nesta quinta-feira, às 10 da manhã, contra a Bélgica. Voltando a falar de futebol, vamos trazer as informações da seleção brasileira.
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9: O repórter Tom Campos segue nos Estados Unidos, onde a delegação do Brasil está concentrada e teve Neymar retornando para os trabalhos no campo. Alô, Tom!
13: Alô, Marquinho! Alô, amigos da 93 FM! Pois é, meu ídolo, Neymar voltou a campo hoje. É, chamou bastante atenção, a imprensa registrou esse momento, inclusive passou no famoso corredor de jogadores, que é uma menção quando o atleta, alguém da comissão técnica, está de aniversário ou quando fica muito tempo fora da equipe. No caso do Neymar, ele está voltando à seleção brasileira a treinar com os companheiros no campo de jogo há quase 980 dias, há quase 1000 dias, né? Ele se machucou no dia 17 de outubro de 2023, naquele jogo Brasil e Uruguai, lá em Montevideo, aos 48 minutos do primeiro tempo, no lance com De La Cruz, jogador do Flamengo, sem qualquer tipo de maldade. Aqui a gente troca um pouquinho de assunto e traz o Douglas Santos, porque o técnico Ancelotti só confirmou o time horas antes da equipe sair para o jogo contra Marrocos.
0: Eu já tive muitos outros treinadores na Europa e que eles não passavam a escalação durante a semana ou até um dia antes do jogo para que todos pudessem estar preparados, né? E esse jogo o Mister fez isso com a gente. Todos estavam preparados, estavam focados. Isso também nos dá a oportunidade de todos se prepararem antes dos jogos. Se você desligar um pouquinho, você sabe que é uma Copa do Mundo, é tiro curto e pode cobrar caro. Então, mostrou ali a equipe, todos estavam focados, todos estavam muito bem preparados para esse momento, sabendo que foi uma estreia, todo mundo ansioso, com muita energia, com muita emoção para entregar dentro do jogo, mas que não interfere muito em relação ao jogo.
13: Aí, Douglas Santos conosco, sexta-feira. Tem Brasil e Haiti na Filadélfia. Tá falado, Marquinho, de Nova Jersey, Tom Campos na 93 FM.
9: Tá falado, Tom. Neste momento tem Portugal de Cristiano Ronaldo em campo contra a República Democrática do Congo. Às 17h, a Inglaterra estreia contra a Croácia. Às 20h, tem Gana e Panamá. E às 23h, Uzbequistão e Colômbia.
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Vamos ao resultado do sorteio e liberar para você aqui a última canção, tá? Quem se deu bem levando o brinde de hoje da promoção? A gente está sorteando um kit Duduzinho, uma torta de 18 centímetros, mais 80 salgados, mais 2 refrigerantes para ninguém botar defeito, hein? Olha, quem se deu bem levando aí o brinde de hoje, deixa eu conferir aqui na promoção, foi a nossa irmã Karina de Nova Iguaçu, tá acompanhando a programação, o telefone dela é 966 final 33. Parabéns, Karina, Deus te abençoe, tá? Vou encerrando aqui a programação com a Maria Marçal cantando Deserto. Daqui a pouquinho, Cid Gonçalves na programação, trazendo para você 93 Radical. Aquele abraço, gente. Fique na paz. Amanhã eu tô de volta a partir do meio-dia.

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6: Graça e paz, abençoados irmãos em Cristo Jesus, abençoados de Deus. A vida cristã frutífera, ela nasce e ela se sustenta na intimidade com Deus. Nós precisamos recalibrar as nossas prioridades e sair da agitação periférica para o centro da vontade de Deus que se encontra aos pés do Senhor. Nós precisamos ter a prioridade da escuta, vencer a síndrome de Marta, que estava muito agitada diante do Senhor, ela estava muito agitada. Precisamos ter o coração e a quietude de Maria para estar aos pés de Jesus. O Senhor Jesus disse: vinde a mim, você que está cansado e sobrecarregado, aprendei de mim e você vai encontrar descanso para a tua alma. Qualquer tipo de trabalho não pode substituir a intimidade com Cristo. Permaneça diante do Senhor e a tua vida estará cheia da glória de Deus.
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9: Boa tarde, gente boa! Oi, gente, boa tarde para todo mundo ligado na 93 FM. Tô chegando para mais um encontro. E a partir de agora vamos juntos até as 18, trazendo o melhor do louvor, adoração a Deus, é claro, com você participando conosco. Já sabe que sem você não tem a menor graça, né? Que bom que você tá ligado, ligada aqui na 93, a rádio que conquistou o meu coração. E a partir de agora vamos juntos, lembrando que ele, nosso queridão Gilberto Ribeiro, já se mandou daqui a pouquinho atravessando a Baía da Guanabara sem molhar mais ou menos os pés, mas amanhã ele volta. A partir do meio-dia, logo após o debate 93 com JR ou Vargas. E a partir de agora, somos nós aqui, menos os pés, mas amanhã ele volta. A partir do meio-dia, logo após o debate 93 com JR ou Vargas. E a partir de agora, somos nós aqui, logo após o debate 93 com JR ou Vargas. E a partir de agora, somos nós aqui, ó.
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9: Comando. Sou eu, com prazer, com muita alegria, desejando que a bênção dos...

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0: E vamos às informações com ele, Léo Vieira. Diga lá, Léo, boa tarde, campeão.
2: Boa tarde, Cid, boa tarde pra você, boa tarde pra todo mundo ligado na 93 FM. Cid, tô de olho na movimentação do trânsito na zona sul da cidade, trânsito um pouquinho complicado ali pra quem tá pelo trecho da Orla da Lagoa, Epitácio Pessoa e Borges de Medeiros com dificuldades no caminho para o túnel Rebouças, quem tá pela Borges já perdendo tempo a partir do Parque dos Patins até a chegada ao acesso ao viaduto Sem Ler. Pela Epitácio Pessoa, panorama de dificuldades já começa a partir da curva do Calombo para quem tenta acessar o túnel Rebouças. Na segunda galeria do Rebouças, em direção ao Rio Comprido, tem um ônibus enguiçado que está ocupando faixa e vai deixando o trânsito bem pesado na região. Para quem está no sentido contrário, na saída do trecho da Zona Norte em direção à Zona Sul, o panorama é um pouco melhor, trânsito apenas intenso. Inclusive, para quem circula pela Borges de Medeiros, observa até bom panorama no deslocamento em direção à Gávea. 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
0: Valeu, Léo.

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2: Estamos aqui, Senhor, para te adorar, para te entregar o nosso louvor e a nossa adoração.

0: Fernanda Brum e Ana Paula Valadão, Não É Tarde. Josiane e a canção Altar de Adoração, ainda nova criatura com Matheus Pereira, aqui na melhor. 93. Intervalo rapidinho, gente, eu volto já já, daqui a pouquinho tem mais pra você ligado aqui na melhor, na 93 FM, a rádio que conquistou o meu coração. 3:33.
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0: Agora no Rio são 3:46. Ouvimos aí o Fernandinho com Nada Além do Sangue. Gisele Nascimento, a dona da voz, cantando A Promessa ao vivo. Fernanda Brum e Ana Paula Valadão, Não É Tarde. Nós estamos juntos na 93 FM, a rádio que conquistou o meu coração.
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0: E o povo tá ligado aqui com a gente, mandando alô, mandando a sua participação. Oi Cid, boa tarde, eu também tô ligadinho nessa tarde maravilhosa. Queria que você mandasse um abraço para o nosso grupo de varões e o nosso coral Cadesc, aqui de São Cristóvão, Ministério Madureira. Um abraço ao nosso maestro André, que Deus abençoe. Quem mandou foi o nosso querido Chiquinho, grande Chiquinho, grande abraço, campeão. A Gabriela do Pilar também tá ligada, mandando um abração carinhoso, tá sintonizada na melhor rádio do mundo. Beijo, Gabi, Deus abençoe. E tem gente querendo falar, então fala aí, oi.
2: A paz do Senhor, Cid, Leandro Luiz, de Jardim América. Gostaria de oferecer o próximo louvor para minha esposa Rosana Santana e para todos vocês da melhor. Boa tarde, bom trabalho. Campeão,
0: obrigado. Gente, segura aí que eu tô de volta já, faltando agora 13 minutos para as 4 da tarde. Segura aí que eu volto já.
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0: Palavra-chave. E já que o cabeção contou tudo, então bora lá pro terceiro e último versículo de hoje da palavra-chave. Atenção, o terceiro e último versículo de hoje da palavra-chave está no livro de Primeira Reis, no capítulo 16, verso 19. Primeira Reis, capítulo 16, verso 19, na versão Almeida corrigida e revisada. 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
0: com ela, Fernanda Paredes. Diga lá, Fernandinha, boa tarde.
9: Boa tarde, Cid Gonçalves. Tudo bem?
0: Eu tô. Você tá com frio, Fernandinha?
9: Não, imagina.
0: Ah, poxa vida.
9: Pra quê? 18 graus? Hã? Pra quê? 18 graus? É
0: que eu tô sentindo muito calor.
9: Ah, tá na...
0: Eu tô na Andro.
9: É,
0: tô na Andro Paulo.
9: É, pois é.
0: Quais são as informações, Fernandinha?
9: Pois é, Cid, o prazo para a realização da inspeção periódica do gás do estado do Rio termina no dia 30 de junho, no finalzinho aí do mês. A vistoria é obrigatória e tem como objetivo verificar as condições de segurança das instalações internas, prevendo aí vazamentos, acidentes e também falhas nos equipamentos. E quem não regularizar a situação dentro do prazo pode ter o fornecimento de gás suspenso pela Naturgy. O governo federal pretende implementar no início de 2027 a Universidade Federal do Esporte, instituição que terá como objetivo promover ensino, pesquisa, extensão e inovação na área da ciência do esporte. O projeto que cria essa instituição formadora de profissionais voltados ao esporte foi aprovada ontem pelo Senado e agora aguarda a sanção do presidente Lula para se tornar lei. O presidente americano Donald Trump prometeu fazer o possível para pôr fim à guerra na Ucrânia, depois que os aliados do G7 acordaram durante a cúpula na França aumentar a pressão sobre a Rússia. Líderes do grupo das maiores economias do planeta acordaram em impor novas sanções ao gás e ao petróleo do país. Agora no Rio, 3:53.
0: Valeu, Fernandinha.
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0: Esse é Samuel Messias aqui na 93 FM, a rádio que conquistou meu coração. Pois é, ouvimos aí a canção Você Não Vai Parar. Ainda Letícia Vitória, Quieta, Tati Fernandinho, Nada Além do Sangue. 93! A rádio que conquistou meu coração. Gente, intervalo e eu volto a seguir. Peraí.
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4: Agora no Rio são 4:05, 4:05. Daqui a pouquinho tem mais para você, mais oferecimento, mais participação para você ligado aqui na 93 FM hoje. Já sabe, né? Tá valendo tudo para você, o seu oferecimento aqui na programação da 93, mandando aquele beijo carinhoso, aquele abraço carinhoso para quem você quiser.

0: 4:15, 4:15, Nívia Soares, teu amor não falha, Eixla e Suede Silva, até tocar o céu e profetiza. 93. Segura aí, gente, intervalo rapidinho, eu volto. Agora 4:16, já tem informação do trânsito aqui na...
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7: E as informações vêm chegando agora com ele, Paulo Lage, aqui na programação da 93. Diga lá, Paulo, boa tarde, campeão.
8: Oi, Cid, muito boa tarde para você e para todo mundo ligado aqui na 93 FM. Excelente quarta-feira para todo mundo. Vamos começar falando da Avenida Brasil. São dois acidentes ao todo na via. Ambos envolveram carro e moto e os dois no sentido Zona Oeste. Primeiro deles em Bom Sucesso e o outro na altura de Coelho Neto. O que obviamente está complicando a movimentação nesses dois trechos da Via Expressa. Você que está ligado aqui na 93, que está seguindo para a Zona Norte, por exemplo, tem a alternativa da Rua Uranos e a Rua Ibiapina mais à frente na chegada à região de Olaria. Agora, se o seu caminho é a Zona Oeste, pode dar preferência ao Bérico Diniz e a Marechal Fontenelle. Passando pela estrada da Água Grande, ali no trecho de Irajá, também é uma boa para desviar dessa lentidão da Brasil até o momento. Quem vai pela linha vermelha já encontra dificuldade no sentido Baixada Fluminense. Vai assim até o trecho da cabeceira do Aeroporto Internacional. 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Paulo Lage para 93 FM, a rádio que conquistou o meu coração.
7: Valeu, Paulo!

0: agora 4:30, e nós estamos juntos na 93 FM, ouvindo aí a canção com a Aline Barros, Casa do Pai. Larissa Santos cantou É Deus Quem Vai Fazer. Nívia Soares, Teu Amor Não Falha.
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0: Eu volto já.
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0: Muito bem, gente, agora no Rio são 4:33, é chegada a hora. 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

0: Sara Farias e Leandro Borges, direto ao ponto. Antes, sarando a terra ferida, o meu amor é teu, e Aline Barros, Casa do Pai. 93. Segura aí, gente, eu volto já e daqui a pouquinho tem mais oferecimentos. Agora faltando 16 minutos para as 5 da tarde. 93. 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
7: Mas vós, irmãos, não estáis em trevas, para que esse dia, como ladrão, vos apanhe de surpresa. Porquanto vós todos sois filhos da luz e filhos do dia. Nós não somos da noite nem das trevas. Assim, pois, não durmamos como os demais. Pelo contrário, vigiemos e sejamos sóbrios. Ora, os que dormem, dormem de noite, e os que se embriagam, é de noite que se embriagam. Nós, porém, que somos do dia, sejamos sóbrios, revestindo-nos da couraça da fé e do amor, e tomando como capacete a esperança da salvação. Porque Deus não nos destinou para a ira, mas para alcançar a salvação mediante nosso Senhor Jesus Cristo, que morreu por nós, para que quer vigiemos, quer durmamos, vivamos em união com Ele. Consolai-vos, pois, uns aos outros e edificai-vos reciprocamente, como também estáis fazendo. Tessalonicenses 5:4-11.
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0: Com ela, Fernanda Paredes. Diga lá, Fernandinha.
10: Zé Cid, a SEDAE vai interromper a operação do sistema Ribeirão das Lajes entre a madrugada desta quinta e a madrugada de sexta-feira para instalação de macromedidores. Durante serviço, a produção de água será suspensa, podendo causar redução no abastecimento em áreas da capital fluminense e nos municípios de Japeri e Queimados, na Baixada. A normalização será gradual após a retomada da operação e pode levar até 72 horas ou mais em áreas elevadas e locais mais distantes da rede de distribuição. A relação dos bairros que serão afetados está no nosso site radio93.com.br. Oportunidade de emprego. As inscrições para o processo seletivo para vagas temporárias da MOB Rio estão abertas. O objetivo é contratar 77 pessoas para funções de manutenção e operação dos ônibus. Os interessados têm até a próxima segunda-feira para se inscrever no site da MOB Rio. O processo seletivo também reserva vagas específicas para pessoas com deficiência nas principais funções. Os salários variam de R$ 2.743 a R$ 3.420, com benefícios como vale alimentação de R$ 660 e auxílio transporte. Mais informações no nosso site radio93.com.br.
0: Valeu, Fernandinha.
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0: aí pra você a canção com essa fera, a canção com Vitória Souza, Eu Permiti o Vento, aqui na 93 FM, a rádio que conquistou meu coração. 93. É hora de mandar alô pra esse povo bacana que tá ligado aqui na melhor, na 93 FM. Então bora lá, bora lá, bora lá, solta a voz e fala aí, oi.
1: Boa tarde, Cid, aqui boa. É Cristina de Niterói, uma oi, tarde, Cristina. Quarta-feira abençoada, amém, pra você e todo amém. O povo de Deus.
0: Amém.
1: Cid, tô aqui oi. Preparando um cafezinho, ouvindo a melhor. Tchau,
0: meu
1: Cid.
0: Deus. Só cafezinho, deve ter até um bolinho no meio desse negócio, né? Oi.
2: Boa tarde, Cid, boa tarde, Rádio 93, fala aqui aí, é o Adilson cara. De Benfica, manda fala, um alô, Adilson. Um abraço aí pra minha esposa Valdete.
0: Certo, beijão carinho pra essa família aí, tá? Pro Adriel também, né? Oi.
3: Olá, olá, aqui é Paulo Lafayette, Santa Cruz, Rio de Janeiro.
0: Fala, galera.
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0: Rapaz, é um poeta, rapaz. Oi.
4: Boa tarde, Cid boa. Gonçalves aqui, irmã Wanda de Uaíba, mandando uma boa tarde na paz do Senhor.
0: Amém.
4: Para todos os irmãos.
0: Para você também, querida, para você também, viu? Oi, Cid, aqui é a Tatiana de Vilar dos Teles, uma tarde abençoada para todo mundo, amém, para você também, lindona.
5: Boa tarde, meu amigo Cid Gonçalves.
0: Fala aí, garoto.
5: Na paz do Senhor, Juscelinda de Parada Angélica, da Igreja aí, Assembleia de Deus da Vila Ema, congregação de Santa Lúcia, pastor Jorge Corne. Manda um abraço aqui pro meu vizinho.
0: Ah, é? Fala aí, quem são
5: e eles? Aumenta, pede eles pra aumentar o volume do...
0: Atenção, vizinhos aí, aumentem o volume do rádio, que o rapaz quer que eu tá mais alto. Tem Bruna Carla na 93 FM como águia. Agora são 4 horas e 57 minutos no Rio.

0: Agora 5:01, Bruna Carla, como águia aqui na 93 FM, a rádio que conquistou meu coração. Fica aí que eu volto já já.
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1: Pastor Valdir Brasil, Igreja Gerando Vencedores.
2: Fala, povo de Deus, ouvinte amado e querido, gente, boa demais. De domingo a sexta-feira conosco, nesse melhor horário da Rádio 93, tá todo mundo dizendo, a rádio que conquistou o meu coração, que alegria. Hoje é quarta extraordinária, gente. Quarta extraordinária para você. Eu estou aqui compartilhando sobre Paulo. Paulo um dia chora, geme, reclama com Deus. Ah, Senhor, tira esse espinho da minha carne. Ele diz, já 3 vezes que eu orei ao Senhor. Eu estou pedindo, mas isso não acontece. Sabe qual é a conclusão? Paulo entende que é na nossa fraqueza que o poder de Deus é fortalecido. Deus está te empoderando. Quando você reconhece que você precisa da graça, quando você reconhece que você precisa de ajuda, quando você reconhece que sem Deus você não pode fazer nada, é nesse momento que você está sendo fortalecido. E é isso que eu estou profetizando. Uma quarta-feira extraordinária para você. E lembre-se, a nossa missão

0: Aí pra você a canção com Carlinhos Félix, Elis Soares, Baião, Baião Eletrônico, ainda Marine Frizen cantando Gratidão, também ao vivo. Agora são 5 horas e 14 minutos, já já, depois do intervalo, tem pra você a informação do trânsito. Fica aí que eu volto.
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0: Tá na hora da informação do trânsito para você ligado na melhor. Bora lá.
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0: Muito bem, as informações vem chegando agora com ele, Paulo Lage, trazendo a informação para você. Diga lá, Paulo.
9: Oi, Cid, aí, tô irmão. De volta, trazendo mais destaques do trânsito para você aqui na 93 FM, destacando agora a saída do centro da cidade, até porque segue lentidão pela Presidente Vargas, o motorista perdendo tempo na pista central para quem vai rumo à Zona Norte, a partir da Uruguaiana até o trecho da Avenida Passos. Na lateral, também piora no acesso pelo viaduto 31 de março. Mais à frente, pela Cidade Nova, tem melhores condições. Mesmo assim, o ouvinte da 93 que está saindo dessa região pode optar pelo Largo do Estácio. Tanto a Salvador de Sal, em torno do Largo do Estácio, Rua João Paulo I, são boas alternativas na chegada à Zona Norte da cidade. Francisco Bicalho, tudo tranquilo até o momento. Para você que está seguindo no sentido gasômetro, a Rodrigues Alves está começando a complicar um pouco ali no trecho da Gamboa. Algo bem pontual na subida para o gasômetro também já melhora este panorama. Quem vai pela Praça da Bandeira, lentidão no sentido Vila Isabel e a região do Meier. 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
0: Valeu, Paulo!
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1: Maria Marçal na 93 FM, a canção Uma Coisa Nova, Disco Praise, Favor de Deus, aqui na 93. Intervalo rapidinho e eu volto já já. 93. 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
1: Com ela, Fernanda Paredes. Diga lá, Fernandinha.
7: Cid, policiais da Delegacia de Descoberta de Paradeiros localizaram nesta tarde um cemitério clandestino utilizado por milicianos em uma área de mata de Rio das Pedras, na zona oeste do Rio. De acordo com as investigações, os criminosos usavam um poço para ocultar cadáveres na região. Equipes trabalham nesse momento na remoção dos restos mortais e na perícia do local. Os corpos serão encaminhados para o Instituto Médico Legal para identificação. A Receita Federal informou que vai pagar, a partir de 15 de julho, um lote especial de restituição do imposto de renda para cerca de 4 milhões de contribuintes. O benefício será destinado a pessoas que não precisaram entregar a declaração em 2025, mas que têm direito à restituição por valores retidos ao longo de 2024. Apelidados de cashback do imposto de renda, o pagamento será feito por meio de conta vinculada à chave Pix do tipo CPF. A consulta pode ser realizada a partir do dia 8 de julho pelo aplicativo ou pelo site Meu Imposto de Renda da Receita Federal. Copa do Mundo 2026, pois é, quem diria, Cristiano Ronaldo se tornou aí o segundo jogador da história a atuar em 6 Copas do Mundo, mas amargou, né, uma atuação apagada hoje e viu Portugal só empatar em 1-1 com a República Democrática do Congo, que pela primeira rodada do grupo K, né, do Mundial aí, o Congo marcou pela primeira vez um gol na história em uma Copa do Mundo. E logo em cima de quem? De Portugal, fazendo história.
1: Copa das Zebras.
7: É. E nesse momento, Inglaterra e Croácia estão em campo em um duelo de peso logo na abertura do Grupo L. A partida reúne aí as duas seleções europeias com campanhas recentes fortes em mundiais. Por enquanto, a Inglaterra vai vencendo aí por 1-0 com gol de pênalti dele, Harry Kane. É, agora no Rio, 5:34.
1: Valeu, Fernandinha.
0: É fato. É notícia na 93.

0: Agora no Rio são 5h44. Fabiana Sinfrônio, bem-aventurado, ao vivo. Leia Mendonça, Deus não faz acepção. E ainda Maria Massal, Uma Coisa Nova.
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2: Agora no Rio, faltando 13 para as 6, gente boa. 13 para as 6. Daqui a pouquinho tem as 10 mais, a Noite Feliz e o Culto Doméstico com ele, Alexandre Teixeira, o Barba. 93. Estela Laura, o Senhor é o meu pastor.

0: Canta muito, né? Essa é Mariana Góes, Porta Aberta, aqui na Melhor, na 93 FM, a rádio que conquistou meu coração. É o som da Porta Aberta que eu me despeço de você para voltar amanhã. Amanhã eu tô de volta a partir das 3 da tarde, logo após a Caravana 93 com Gilberto Ribeiro. Vem ele aí, Alexandre Teixeira, o Barba, trazendo as 10 mais da Noite Feliz e o Culto Doméstico. Um beijo para todo mundo, fiquem com Deus e hasta amanhã.
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4: Olá, eu sou o pastor Renato Vargas e gostaria de orar por você. Senhor, nós te louvamos porque o Senhor é um Deus bom. Nós te bendizemos porque o Senhor é aquele que, apesar das nossas iniquidades, apesar dos nossos pecados e das nossas transgressões, age com graça e misericórdia. Quero orar por aquele que nos ouve e pedir que o Senhor possa trazer paz àquele que se encontra atribulado. Na verdade, Senhor, tu és aquele que traz a paz que excede a todo entendimento. Guarda o coração daquele que está angustiado, daquele que está fragilizado, debilitado, e que o Senhor possa trazer conforto e consolo também àquele que se encontra enlutado. Nós cremos que o Senhor é um Deus que ouve orações, cremos que o Senhor é o Deus que intervém nos dramas, nos dilemas, nos problemas, e pedimos, Senhor Jesus Cristo, que tu possas agora vir sobre a vida e o coração de cada um.

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2: Buzz Lightyear para Comando Estelar. Responda, Comando Estelar.
1: Clientes UCI e Unique pagam meia entrada.

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0: Essa é a Suede Silva, reacende a chama. Tá aí a nona mais votada de hoje na programação da 93. Em décimo lugar, você curtiu Get Your Ship, Um Novo Dia. Agora 6:15 no Rio, hein? Chegando informação do trânsito pra você curtindo, ligado aqui na melhor. Paulo Lage na área. Dando a dica aí do melhor trajeto pra você seguir. Nessa quarta-feira, 17 de junho, ano 2026. Já a gente confere juntinhos aqui a Top 8. Na 93 FM, só toca musicão.
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0: Paulo Lage na área. Fala, Paulão, boa noite.
2: Oi, Alexandre, uma ótima noite pra você e pra todo mundo ligado aqui na 93 FM. Uma ótima quarta-feira pra todo mundo. Vamos falar da linha amarela, até porque tá complicada a passagem para a Barra da Tijuca, lentidão até Del Castilho. Lembrando também a você, ouvinte da 93, que a alça de acesso para a saída 5 ali na região de Inhaúma está interditada para obra emergencial. Portanto, o motorista vai ter que fazer o uso de outros acessos, como ali passando pela estrada do Timbó, na altura da saída 6, é a melhor escolha para você que está seguindo em direção à Barra da Tijuca, até mesmo outros pontos da zona norte da cidade. De olho também na Avenida Nolder Câmara, também lentidão nesse momento próximo ao Caxambi e também no trecho de Pilares, para o motorista seguindo em direção à Cascadura. Em Madureira, Avenida Ministro Edgar Romero, lentidão a partir do trecho da estação Mercadão do BRT para quem vai no sentido Campinho. Algo parecido está acontecendo pela Conselheiro Galvão. Por lá, a dificuldade já começa na altura do Madureira Esporte Clube. 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

0: Larissa Santos, é Deus quem vai fazer, agora 6:30. Essa foi então a sexta mais votada hoje no site radio93.com.br. Ainda passou por aqui Gabriela Rocha defendendo a sétima posição com a música Me Atraiu, versão ao vivo Gisele Nascimento, em oitavo lugar. Testemunho de Pedro, também versão ao vivo.
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1: Fernanda Paredes, boa noite, bem-vinda.
2: Olá, Alexandre, boa noite. A defesa do ex-presidente Jair Bolsonaro reconheceu hoje que o político pediu ajuda a um militar do Gabinete de Segurança Institucional para consertar uma arma de fogo registrada no nome dele. No documento enviado ao Supremo Tribunal Federal, os advogados afirmam que a própria equipe de segurança de Bolsonaro tinha deixado a arma de fogo inoperante para evitar riscos frente às condições de saúde mental do político. A arma seria levada para o reparo, mas foi apreendida durante uma blitz da Polícia Militar em Brasília na última segunda-feira. O INEP prorrogou para o dia 22 de junho o prazo para pagamento da taxa de inscrição do Enem. O boleto gerado na página do participante pode ser pago por meio de Pix, cartão de crédito ou débito em conta. O valor da inscrição é de R$ 85,00. O prazo para efetuar o pagamento e confirmar a participação do Enem terminaria hoje. Um motorista de aplicativo foi morto na zona norte do Rio. A família disse que Sandro Costa Menezes foi torturado ao entrar por engano em uma comunidade na região da Penha. Ele foi encontrado morto na rua Francisco Enes. A Delegacia de Homicídios investiga o caso. Agora no Rio, 6:34.
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0: Essa é a Sara Farias, Chame Jesus, versão ao vivo. Defendendo a quarta posição de hoje aqui nas 10 mais da 93. Em quinto lugar, você ouviu Marina e Frizzi, Jeová, versão ao vivo.
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0: Aí, esse foi Fernandinho Único, a primeiríssima, a mais votada hoje na programação da sua 93 FM, a rádio que conquistou meu coração, ó. Você votou muito no site radio93.com.br. E tá aí, Fernandinho, campeoníssima de hoje aqui na programação da melhor. Em segundo lugar, você ouviu Juliane Souza, Quem É Esse? E Midinha Lima, O Rei da Glória, versão ao vivo, defendendo a terceira posição aqui nas 10 mais.
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0: E aí, torcida 93, quem tá comigo aí? Tem repórter, o repórter Tom Campos, que está nos Estados Unidos, trazendo aí as últimas notícias dessa quarta-feira sobre a seleção brasileira na Copa do Mundo 2026. Então, hoje, na coletiva de imprensa, quem conversou com os jornalistas foi o jogador Danilo. E o nosso queridão repórter Tom Campos estava lá e conta pra gente aí esse momento, né, especial aí, de como foi tudo isso. A gente vai chamar ele aqui para realmente trazer aí essas informações diretamente dos Estados Unidos sobre a seleção brasileira. Fala, Tom Campos!
1: Olá, meus amigos da 93 FM, fechando aqui a quarta-feira da seleção brasileira, Danilo conversou com os jornalistas e disse o seguinte: no futebol atual, é impossível você querer falar em goleada.
2: Hoje em dia não existe isso. Eu fui perguntado depois do jogo sobre essa questão de golear o Haiti. Assim, mas seria uma grande loucura eu falar algo sobre isso. O Brasil precisa entrar taticamente bem postado, fazer um jogo seguro, um jogo onde a gente vai querer o comando sim da partida e buscar ganhar a todo momento, da melhor forma possível e mais equilibrada. Agora, falar de quantos gols, isso realmente é uma expectativa muito elevada e uma falta de respeito, eu diria, com aquilo que é o futebol de hoje em dia. A maneira de quebrar isso, meu amigo, nós não podemos esperar a bola no pé. A partir do momento que libere o jogador entre linhas, atacar a profundidade, movimentos cruzados, jogar a bola para fora e cruzar, encher a área, essa é a nossa maneira de demonstrar para o nosso torcedor que a gente quer realmente o resultado, entendeu?
1: Aí, Danilo, ele que será o lateral pela direita. Neymar voltou a campo, trabalhou, mas não vai ficar à disposição para pegar o Haiti na sexta-feira. De Nova Jersey, Tom Campos, na 93 FM.
0: Valeu, Tom! Valeu, torcida 93, ao intervalo, na volta, tem noite feliz. Prepara o coração, hein? Coisa tá boa.
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0: 40 aí, Rio de Janeiro. Tô por aqui, o Barba tá na área. Já tá sabendo, né, que o seu programa preferido tá no ar.
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0: Aumenta.
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0: Vem comigo, sou eu.
1: Alexandre Teixeira.
0: Oh, e hoje novamente, hein? Dose dupla, teve ontem e hoje tem de novo. O que, Alexandre? O que você arrumou aí? O que você tá falando? Sobre o que você tá falando? Quer saber?
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0: Então, Brasil, se você quer sorrir, é com Patati. Se você quer brincar, é com Patatá. Hoje tem par de ingressos para o Circo Show do Patati Patatá em Niterói. Para o dia 21, tá chegando o dia, hein? Tem disponibilidade agora no dia 21, às 14h30 para você ir, levar sua criança, sei lá, quem você quiser ir. São dois ingressos, um par de ingressos, para você curtir esse showzaço lá do Patati Patatá em Niterói, no Circo Show. E você vai seguir também lá, @PPCircoShow. PP Circo Show. PP é o quê? P de Patati e outro P de Patatá. Circo Show. Então vai lá, gente, ó, participa comigo aí, pode curtir lá no Instagram da Rádio 93 FM, manda mensagem aqui no zap. E se você quer sorrir, né, já sabe, a história é essa, vem com o Patati. Se você quer cantar, né, é com Patatá. Toca aí um pedacinho da música de novo, produção, vamos lá.
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0: pronto, estourou. É isso aí, Brasil. Só vem.
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0: Eu começo com Marina Friesen, olha, de alegria, ela que participou agora há pouco aí também, né? Nas 10 mais, estava lá defendendo ali uma posição importante, né? A quinta posição de hoje foi com ela, ela tá de volta aqui, Marina Friesen, olha, de alegria, abrindo o Noite Feliz. 7:08, boa noite, daqui a pouco tem seu alô, seu beijo, seu abraço, tá todo mundo falando, comentando, né? Virou até notícia de jornal.

0: Arrachou.
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4: 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Revela ou não revela?
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7: Comentando!
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4: Copa.
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4: Que bom,
9: fala, Alexandre. Oi. Seu programa é top demais.
4: Valeu, Maurício. Maurício, foi fé. Ah, tá todo mundo falando aí, né? E você, o que diz? Tá curtindo, tá ligado? Porque você sabe que o programa.
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4: Até a diretora ouve, meu camarada. Tu sabia disso? Tá sabendo? Não sabia, não? Então escuta só essa vinhetinha aqui, ó. Ela não apenas ouve, ela ama! E você do outro lado, claro, né? Tá curtindo a programação da 93, tá com Alexandre Teixeira, alegria do rádio. Eu sou Alexandre Teixeira, algumas pessoas me chamam de barba, outros me chamam de nadador. E tá valendo, né? Não pode esquecer de estar aqui com seu amigo dessa alegria da sua noite. E a Sueli Fernandes tá lá em Miguel Pereira, na Barão de Javari, com a Dineia. Com o Miguel, tá todo mundo lá curtindo a 93 o dia todo. Valeu demais!
11: Boa noite, Alexandre. Quem fala é a Cristina do Cumbuleiro.
4: Ô, Cristina!
11: Estou ligadinha no Noite Feliz.
4: Isso!
11: Quem chegou e está presente é Alexandre, o Barba. Que Deus nos abençoe. Amém!
4: Valeu, Cristina!
12: Boa noite, Alexandre Teixeira.
4: Boa.
12: A programação tá ótima e o Felipe tá demais. Aqui é a Rosana da Assembleia de Deus de Marechal Hermes. Manda um abraço pra minha mãe Neia, tá bom?
4: Alô, dona Neia!
13: Boa noite, Alexandre Teixeira. Que bom que você melhorou, graças a Deus. Aqui é Kézia de Caramuz, Niterói. Eu gostaria de oferecer o próximo louvor a todos os ouvintes, para todos os locutores dessa rádio maravilhosa que conquistou meu coração. Boa noite. Fica com Deus.
4: Valeu, menina.
14: Fala, Alexandre Teixeira, o Barba. Boa noite, meu amigo, a paz de Jesus Cristo. Aqui quem vos fala é o presbítero Carlos Eduardo, Assembleia de Deus em Campo Grande, congregação de Elisa Maria.
4: Tudo
14: passando
4: bom,
14: aqui mais uma vez para mandar um alô para todos os ouvintes da rádio. Isso. 93, a rádio que conquistou meu coração.
4: Certo, muito top. Fala aí, opa.
15: Boa noite, amigo Alexandre Teixeira.
4: Grande
15: Estou
4: Ademir.
15: Aqui diretamente da rua Eca, Maria, Nova Iguaçu, com meu amigo Rodrigo Descartavo.
4: Alô,
15: e sua
4: Rodrigo.
15: Esposa Milena, que estão
4: alô,
15: aqui
4: ligadinhos
15: na melhor rádio do Brasil.
4: Que coisa
15: na 93
4: boa,
15: FM, a rádio do povo de Deus. Manda alô pra eles, meu nome é Ademir.
4: Valeu, Ademir.
16: Boa noite, Alexandre Teixeira, aqui é o Natal.
4: Olha o Natal aí, ó.
16: A 93 conquistou nosso coração e você também. Muito bom, você tá de volta, Alexandre,
4: aqui,
16: melhorou, saudade do amigo.
4: Tô na
16: boa
4: área,
16: recuperação,
4: irmão.
16: Alexandre.
4: Valeu,
16: gosto mais de quem você, de quem de mim. Natal aqui de alto.
4: Não, Natal, não, não mexe.
17: Meu amigo Alexandre.
4: Opa, fala
17: boa
4: aí.
17: Noite, Alexandre, que bom.
4: Tô aqui.
17: Que bom te ouvir, Alexandre.
4: Bora.
17: É, muita paz, muita saúde para todos nós, tá bom? Uma
4: tá
17: noite
4: bom.
17: Abençoada. Beijo,
4: Sueli
17: da Silva, da Assembleia de Deus, em Cerâmica.
4: Obrigado,
18: boa
4: Sueli.
18: Boa noite, Alexandre. Ô, Barba, aqui o Rio do Rio Grande do Sul. Gostaria de mandar um alô para toda a minha família que mora no Rio de Janeiro. Um beijão para minha esposa Gladys. Um alô para todos os ouvintes da Rádio 93 FM.
4: Pronto, valeu, meu camarada.
19: Olá, Alexandre Teixeira. Quem fala é Jorge Silvestre, Machado Hermes. Eu estou ligado na melhor.
4: Fala,
19: deixa
4: Jorge.
19: Eu ligar os pessoal chamados de mão, Assembleia de Deus Madureira, todos os ministérios da Terra de São Paulo, de Jesus e Guiar e todo o povo de Deus ligado na melhor. Valeu?
4: Valeu. Aquele
19: abraço.
4: Abraço, meu camarada.
20: Alexandre o Barba, que é
4: o
20: Reinaldo Galo da EVE Copacabana.
4: Opa, é o Reinaldo
20: Galo. Olha só,
4: Galo,
20: meu filho Davi Lucas tá doido pra ver Patati Patatá.
4: É mesmo,
20: dá esse ingresso aí, dá essa moral, Barba.
4: Tá concorrendo, varão. Boa sorte aí pra vocês, hein? O Alex Carvalho também curtindo a programação com a filhota Adriele Vitória. Alexandre, a gente tá aqui na reforma da casa, ouvindo a 93 desde cedo. Um abraço pra todos aí, rapaz. Deus abençoe vocês nessa empreitada aí, porque ó, negócio de reformar a casa não é brincadeira não, né? É uma trabalheira, depois tem que limpar tudo, que é morando, pior ainda, né? Fazer obra morando é aquela coisa, né? Tem que fazer, limpar, parar, limpar a poeira, aí no outro dia tem que sujar de novo e limpar de novo, que você tá morando, né? É luta, mas boa sorte aí. Alô, Marcos de Vigário Geral, um abraço aí, obrigado pela sintonia. Quem também tá aqui é a Carmen Lúcia de Santa Cruz, sintonizada na melhor, na 93. É bem melhor. Isaac Marins, agora 7:17. Você tá ouvindo a melhor do Rio, Rádio 93 FM. 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WhatsApp é o 968038319.

0: Controlo tudo. Palavra de Deus pra você nessa noite. Põe nas mãos do Senhor, meu irmão. Põe nas mãos do Senhor, meu irmão. Tá ligado? É isso aí, não tem outro jeito.
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0: Ele tá cuidando de tudo, Brasil. Glória a Deus. E olá. Antes teve Luma, Eu Pido, Liberta-me de Mim. Isaac Marins cantou É Bem Melhor. 7:30. Na volta do intervalo, Coladinho, tá? Prepara aquela.

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Pois é, como eu sempre digo, né? O amor é lindo. 93 FM, a rádio que conquistou meu coração. Agora 7 horas 36 minutos. Chegando aqui, eu te amo com muito carinho pelo WhatsApp 968038319, da Kelly de Jacarepaguá, mandando aí esse oferecimento. Te amo pro maridão Fábio, agradecendo a ele pela parceria, né? Pelo companheirismo, pelas orações. Aí também o irmão Diego de Cabo Sul, em Nova Iguaçu, mandando te amo pro pastor Paulo, agradecendo pelos conselhos, pelas visitas, né? Por cuidar tão bem do rebanho. Um abraço aí, Alexandre, aqui a Juliana de Vila Valqueire, mandando te amo pra mãe Luciene, também com muito carinho, agradecendo as orações, os presentes, né? Que leva pra vida toda, amém. Alexandre, boa noite, aqui é o irmão Renato de Mesquita, mandando te amo pra esposa Daniela, dizendo que tá completando 12 anos de casamento hoje, ó, que legal, hein? Parabéns aí pra o casal, né? Alexandre, aqui é a dona Lourdes, de Miguel Couto, viu? Tô sempre curtindo a programação da 93, moro em Nova Iguaçu, Miguel Couto, quero mandar então te amo aí pra minha filha Patrícia, que mora longe, mas continua pertinho do meu coração. Mora longe aonde, ô minha querida irmã dona Lourdes, né? Faltou falar longe, agora fiquei curioso, porque se tem uma coisa que eu sou, é curioso, né? Eu e os ouvintes da 93, essa nação maravilhosa, pelo menos dos Noite Feliz, né? Fala a verdade, não tá curioso pra saber onde a filha dela mora? Eu também tô. Bom, então bora, no te amo tem ele, com essa música. Meu Deus do céu, uma música suspirante, né? Espetacular, acima da média, né? O William Nascimento canta e você chegou. Que música linda, William!

0: Adelino Marçal e Midian Lima, você não imagina. 93. Antes teve o William Nascimento, né? No Te Amo, Te Amo. Aí você chegou, né? Aí você chegou, mudou tudo. Musicão, hein? É, pra quem tá apaixonado, coração chega, pula na boca, não é? Que isso, William? Ele arrebentou nessa música aí, meu Deus do céu. Aí, Alexandre, tô morrendo de rir com você aqui, com essa vinheta aí do Patati Patatá. Boa noite, por isso que o povo te ama. É. É a nossa querida ouvinte, né? Lá, de onde que é ela mesmo? Esqueci o bairro dela, rapaz. Ô, meu Deus do céu, ô, meu Deus do céu, desculpa aí. Ela fala o bairro dela sempre aqui, né? Eu esqueci o bairro. Fala aí rapidinho o teu bairro aqui, varô, pra eu poder botar aqui. É Lidiane, mas eu não lembro o bairro da Lidiane, né? Lidiane de São Gonçalo, acho que é São Gonçalo, né? E a vinhetinha que ela se referiu, né? Foi esse sonzinho que eu coloquei aqui, porque a gente tá sorteando, né? Sorrir, pois é, final do programa hoje tem sorteio, né?
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0: Tem sorteio de um par de ingressos pro Circo Show do Patati Patatá em Niterói, agora dia 21, né, de junho, às 14h30. Aproveita e siga arroba PP Circo Show. Olha ali, ó.
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0: faz quê? Ah, então, essa turma é boa demais. Patati Patatá. Então é isso, meu Rio de Janeiro.
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0: Ó, deixa eu mandar então mais um abracinho. Calma aí, Patati, Patatá, fica quietinho um pouquinho aí. Deixa eu mandar um abraço aqui pro pessoal que tá ligado, tá curtindo, tá mandando mensagem. Beijo, abraço. Tem alô do ouvinte aqui. Opa, peraí que Patati, Patatá tá cantando, Brasil. Fica quietinho aí, Patati, pronto. Agora sim, vamos lá, vamos lá. Ih, agora até a irmã tá cantando.
2: Ó. Ver Patati Patatá.
0: Aí, ó.
2: Você de brincar e sorrir.
0: Aí, ó.
2: Com Patatá Patati.
0: Pegou. Explodiu.
2: Não perca estourou. A oportunidade. Sejam sorteados. É a Vânia, em Niterói.
0: É, valeu, Vânia.
3: Eita. Boa noite, Alexandria. Boa. Aqui é a Cristina de São Gonçalo.
0: Ei, ô, Cristina.
3: Ô, papai.
0: Papai,
3: tá todo mundo falando.
0: Ih, rapaz,
3: tá todo mundo
0: tudo,
3: dizendo. Essa rádio é nota mil, Alexandre. Você também é nota mil, Alexandre.
0: Valeu, menina. Alexandre, a Tatiana Vilar dos Teles, tô ligadinha também no Noite Feliz. Valeu,
4: oh,
0: Tatiana.
4: Ele voltou,
0: olha
4: Alexandre
0: aí,
4: voltou.
0: Viu?
4: Desde que do recreio, bom
0: valeu,
4: te
0: Neide.
4: Ver, bom te ouvir.
0: Amém, Neide. Obrigado aí pelo carinho, hein? Fernanda tá na área.
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0: E aí, Fernandinha, você quer sorrir ou você quer brincar?
6: Os dois.
0: Ou então é Patati Patatá.
6: Eu quero ler agora. Vamos de notícia, porque vai. O Banco Central reduziu a taxa Selic em 0,25%, né? Ponto percentual no Comitê de Política Monetária, o Copom, desta quarta-feira, de 14,50% para 14,25% ao ano, em decisão unânime. O movimento era esperado aí pela maioria do mercado financeiro e representou o terceiro corte consecutivo do ciclo de alívio em juros iniciado em março deste ano, quando a Selic estava em 15%. O acordo de paz na guerra do Oriente Médio foi assinado por Estados Unidos e pelo Irã hoje e está em vigor, confirmaram os governos dos dois países. O documento foi assinado pelos presidentes Donald Trump e Massoud Pezeshkian, a assinatura que ocorreu de forma eletrônica. Os dois países decidiram adiantar a assinatura para acelerar a implementação e a reabertura do Estreito de Hormuz. O documento tem 14 pontos e inclui garantias de que Teherã nunca terá armas nucleares, a suspensão de sanções norte-americanas contra o país, né? E uma compensação aí financeira ao governo iraniano.
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6: Nesta quinta-feira, o dia será com céu nublado a parcialmente nublado. Segundo o Alerta Rio, os ventos estarão variando entre fracos e moderados. As temperaturas devem ficar entre 14 e 25 graus. 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
0: 93! Quem chegou no estúdio aqui é a nossa querida Viviane Salomão. Viviane, deixa eu te fazer uma pergunta aí. Você quer sorrir ou quer brincar ou quer cantar? Você quer o quê? É, se você quer sorrir, é com quem? E fala aí no microfone. Se você quer sorrir, é com quem, Viviane?
7: Com Patati.
0: E se você quer brincar?
7: Com Patatá.
0: E se você quer sorrir e brincar?
6: Patati, patatá.
0: E o que, que a gente tem hoje no final do programa?
6: Um par de ingressos. Isso. Para o show maravilhoso do Patati, Patatá.
0: Ah, essa garota sabe tudo aí. Claro, ela que coloca aqui, ó, promoção. Viviane Salomão. É aniversário dela hoje, Brasil! Manda áudio agora, manda agora. Todo mundo aí desejando feliz aniversário pra Viviane Salomão. Quero ver se a audiência aqui interage comigo. Isso tá valendo meu emprego. Se vocês não mandarem mensagem agora, eu tô na rua. Manda mensagem, pelo amor de Deus, de aniversário pra Viviane Salomão. Tá fazendo aniversário. Me ajuda a manter esse emprego, comprar o leitinho das crianças. Olha lá, ó. Caramba, Alexandre, ela é linda. Parabéns pra ela. É a Lidiane de São Gonçalo. Vai lá outro, gente, tá precisando aí. Oi, manda um abraço aí pra minha amiga, tá fazendo aniversário dela hoje também, pra Viviane e pra Valentina. Ah, ó, viu, já aproveitou, já pegou carona aqui pra Valentina. Vamos lá, gente, disso depende do meu emprego, quero ver.
7: Engraçado, se... me ajuda. Que é o bem-vindo, era o caso Eduardo, sem 10 dias grande novamente, mandando um abraço aí pra Viviane, tá bom? Feliz aniversário. Isso aí,
0: eu gosto assim, obrigado, cara. Manteve meu emprego, outro...
8: Viviane Salomão.
0: Olha lá, tô falando.
8: Deus te abençoe. É. Cada vez mais, gente, aí você, sua vida.
0: Eu tava preocupado,
8: tá bom?
0: Já.
8: Você seja instrumento de Deus aí na Rádio 93 FM. Tá bom?
0: Ela tá sorrindo aqui.
8: Deus abençoe, parabéns.
0: Ela tá sorrindo, então é Patati. Ô, Viviane, pra fechar, olha que coisa linda, ó. Olha que coisa linda, ó.
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0: Agora agradeço o pessoal aí.
6: Muito obrigada, gente. Deus abençoe a todos vocês e todos os aniversariantes de hoje também. Que o Senhor os abençoe.
0: Ah, garota!

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2: Eita glória! É muito forte, Brasil. Kemily Santos e Damaris, se o mar não se abrir, citação, firme nas promessas, só o Chicão aí. Gente, uma coisa eu tenho certeza, não é da minha beleza, mas que o povo quer que eu permaneça na 93, não quer me mandar embora, inclusive minha esposa, né? Ah, opa, feliz aniversário, Viviana, que corre aqui, mandou, viu, Viviane? Um beijo aí pra você, felicidade, sucesso. A Ana que corre, tá lá na escuta e mandou beijão pra você, Vivi. A Vivi não está mais no estúdio, mas ela está lá na produção, tá ouvindo o radinho ligado lá, então vou liberar aqui os áudios que os ouvintes mandam um beijo pra ela, né? Vamos lá. Abraço, Viviane, feliz aniversário, Jane de Engenheiro Pedreira, curtindo aqui a programação da 93 FM. Ah, deixa eu ver aqui, ó. Boa noite, Fabrícia de Alves, quero mandar um alô pra minha mãe Silvana, que também tá fazendo aniversário hoje, e pra Viviane, tá falado, menina, tem áudio aqui do ouvinte?
3: No meu quintal.
2: Ih, ó.
3: Tinha um buraquinho.
2: Isso é patati patatá.
3: Ele era o mais bonito que você já viu.
2: Só o Noite Feliz proporciona isso pro ouvinte, olha.
3: E a grama foi crescendo por todos os lados sem parar.
2: Pronto.
3: Olha, Alexandre, minha filha da época, patati patatá, lançou primeiro álbum.
2: Que legal.
3: Na escola dela.
2: É mesmo,
3: aqui é Lana de Cosmo. Quero que seja esse convite aí. Vou levar ela pra matar a saudade.
2: Ah, tá concorrendo aí. Valeu, amiga. Olha, a nossa querida ouvinte, Margarida Tavares de Madureira, tá mandando um beijo pra todo mundo, desejando um feliz aniversário pra Viviane também. Tem áudio?
4: Ah, boa noite, Alexandre Teixeira, ô Barba.
2: Fala,
4: Li. De São Gonçalo.
2: Olha ali, ó.
4: Alexandre, manda os parabéns aí pra Vivi Salomão, ela é linda, ela é um doce, ela é maravilhosa, sempre atenciosa, ela sempre de bem com a vida.
2: Ela é
4: ótima.
2: É verdade.
4: Manda um beijão pra ela, Lidiane e Jonas Crisóstomo. Ela conhece.
2: Tá falado.
5: Meu Alexandre Teixeira, passando pra já fez aniversário pra Viviane Salme aí da rádio.
2: Valeu.
6: Paz e paz, Barba, boa noite. Parabéns pra Viviane. Viviane, tô passando em frente a rádio, hein? Parabéns.
2: Valeu, esse cara aí trabalha aqui na rádio.
5: Meu Viviane!
2: Olha aí, viu?
5: Aí, Vivi, boa noite, Alexandre.
2: Boa.
5: Parabéns, Vivi. Oi. Deus abençoe, muita saúde. A Deus. Muito obrigada aí, Alexandre.
2: Eu que agradeço.
5: Elisete de Itaquaquecetuba, São Paulo.
2: Pode. Emprego garantido com sucesso. Como é que é? Ela... Não vou, pô. Emprego garantido com sucesso. Eu falei, ó, se vocês não mandar agora, não vou ter audiência. O pessoal tá aqui confirmando. A Viviane tá aqui, gente, agradecendo aí a todos vocês. Né? Já agradeceu e já tá ali na porta, tá indo embora. Ela tá se encurvando, inclusive, literalmente, né? Agradecendo a vocês aí, a todo mundo. Até a Ana que corre mandou um beijo pra você. Eu falei, gente, manda aniversário pra ela, senão vou perder emprego. Tu viu, né? O pessoal quer que eu fique. Então o pessoal mandou. Obrigado, gente. Deixa eu ir pro intervalo. Daqui a pouquinho tem culto doméstico e já eu vou sortear pra você um par de ingressos pra você curtir esse showzaço do Patati Patatá. Aí você escolhe. Quer sorrir ou quer cantar?

0: Muito bem, então a gente fica aqui, ó. Vou pro intervalo.
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0: A expectativa é grande, hein?
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0: Quem vai ganhar?
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0: Muito bem, finalizando então aí mais uma edição do Noite Feliz, agradecendo a essa participação, som do Paulo Neto ao fim, dando ponto final, pelo menos nesse programa, né? Nessa edição dessa quarta-feira, 17 de junho, agradecendo a você aí que tá ouvindo comigo, tá curtindo a programação, obrigado por tudo. Olha, quem fatura aí o par de ingressos para o Circo Show do Patati Patatá em Niterói, dia 21/6, hein? Não vai errar lá a data, às 14h30. Aproveita e siga aí, arroba PP Circo Show. Quem se deu bem foi o Reinaldo, final de telefone 4676. Reinaldo, ó, a produção vai entrar em contato, tá com você aí. Parabéns, se deu bem. Rio, eu vou ficando por aqui. Tchau, meu Rio, tchau, Brasil. Volto já no Culto Doméstico.
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13: Em um comunicado, a Organização das Nações Unidas revelou que há relatos confiáveis mostrando graves violações de direitos contra mulheres, principalmente cristãs, na Nigéria. Os especialistas da ONU afirmaram que as cristãs estão sofrendo violência recorrente, incluindo assassinato, sequestro em igrejas e escolas, abuso sexual, conversão forçada, casamento forçado e desaparecimento. A situação é pior entre mulheres e meninas que se refugiam em campos de deslocados internos, onde enfrentam exploração e coerção em troca de comida, abrigo e necessidades essenciais. Alguns deslocados chegam a esconder a fé para evitar a perseguição em áreas controladas por grupos armados. A Nigéria ocupa o 7º lugar da lista mundial da perseguição 2026 da missão Portas Abertas, de países mais difíceis para ser um cristão. Nacionalmente, no cenário do funk, o cantor MC Brinquedo anunciou que está encerrando sua trajetória musical após encontrar Jesus e ter sua vida transformada. O mundo me entregou muitas coisas, mas não conseguiu preencher aquilo que faltava dentro de mim, disse ele. Ao anunciar o fim da carreira no funk, o MC disse que deseja usar sua influência e sua história para compartilhar sua fé. Jesus me perdoou e me deu a oportunidade de recomeçar. Quero viver algo que tenha propósito eterno, declarou aos fãs. Lançado no início de junho, o filme Caminhos de Esperança chega ao público com uma história que aborda a fé, o luto e a superação. Com atuações de Ângela Serino e Pérola Faria, a produção acompanha três mulheres marcadas por dores profundas e apresenta reflexões sobre a busca por recomeços em meio a momentos de crise emocional. Um dos temas centrais da produção é a relação entre fé e cuidado com a saúde mental. O longa reforça a ideia de que a busca por ajuda profissional não precisa estar em conflito com a religião. Caminhos de Esperança está disponível para streaming na plataforma FD Play. 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Eu sou Marcela Bastos, esse é o Giro Cristão. E amanhã voltamos a nos encontrar bem aqui na sua 93 FM. E não se esqueça, o Senhor nos prometeu que Ele se daria a conhecer. Basta que você o procure, você o conhecerá cada vez mais. Não perca essa oportunidade.

0: Até mais.
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2: De volta para mais um culto doméstico aqui na 93 FM, esse programa onde você e sua família recebem sempre uma palavra de fé, esperança, transformação. Fique com a gente aí até o final porque está começando. Este é um momento preparado por Deus para você, para sua família, para todos nós. E hoje a gente recebe aqui com muita alegria o meu querido pastor Ronald Campos da ADVEC Jacarepaguá. Bem-vindo, pastor Ronald Campos. Que prazer tê-lo conosco.
3: Boa noite, que a graça e a paz de nosso Senhor e Salvador Jesus Cristo seja com a sua vida, meu irmão Alexandre Teixeira, seja com você, meu irmão, você, minha irmã. Deus tem uma palavra poderosa para abençoar, para edificar, para renovar, para fortalecer a sua fé e a sua vida.
2: Pastorzão, conta pra gente aí onde será feita a leitura bíblica.
3: Nós vamos ler o Salmo 51, dos versículos 10 até o versículo 13.
2: Então, você que está em casa, já aproveita, deixa a sua Bíblia aberta em Salmos 51, versos 10 ao 13, porque daqui a pouquinho a gente medita nessa palavra poderosa.
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0: Dani, minha essência, aqui no culto doméstico. Agora, vamos ouvir a palavra aí, ministrada pelo nosso querido pastor Ronald Campos, da ADVEC Jacarepaguá.
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2: Amém. Vamos ler então a palavra do Senhor que se encontra no Salmo 51. Vamos ler dos versículos 10 até o versículo 13. Diz assim a palavra de nosso Deus: Cria em mim, ó Deus, um coração puro, e renova em mim um espírito reto. Não me lances fora da tua presença, e não retires de mim o teu Espírito Santo. Torna a dar-me a alegria da tua salvação, e sustém-me com um espírito voluntário. Então, ensinarei aos transgressores os teus caminhos, e os pecadores a ti se converterão. Glórias a Deus. Esse Salmo 51 é um salmo muito importante de edificação, de renovação, de restauração da fé. É exatamente este salmo foi composto pelo rei Davi num momento muito terrível da sua vida, um momento em que ele estava caído, um momento em que ele reconheceu o grande pecado que ele cometeu. Eu já começo falando como nosso Deus é tremendo, porque ele não esconde nada. O Senhor não esconde os nossos erros. O Senhor não escondeu os erros dos grandes homens da fé. Você vai ler em toda a Bíblia, você vai ver grandes homens de Deus que tiveram também os seus momentos de dificuldade. E eu quero falar para você agora, em nome de Jesus: Deus não te julga por um momento, Deus te julga pelo conjunto da obra, sabe? Deus não vai pesar a mão em você por um erro da sua vida, Deus vai olhar para a sua vida inteira. O que Deus faz, sim, é trabalhar em nossa vida, nos corrigir, para que nós não saiamos da rota, do caminho que é o nosso Senhor Jesus Cristo. Então eu quero dizer essa palavra para você, meu irmão, minha irmã, que é um servo de Deus, um homem de Deus, uma mulher de Deus, que tem uma história com Deus, que sempre serviu a Deus e sempre buscou ao Senhor, fazendo para fazer o melhor a Deus, e você, num momento da sua vida, você cometeu um erro. Você, quem sabe, cometeu um pecado. Temos que dar nome, né? Você cometeu um pecado e você, por isso, você se afastou. Por causa disso, você esmoreceu, se entristeceu e tá tendo dificuldades de voltar a ser o que você sempre foi, um homem voluntarioso, uma mulher voluntariosa na obra. Quem sabe foi julgado, quem sabe, né, pesaram mais a mão em você do que deveria, quem sabe você foi afastado do seu cargo, da sua posição, e você não se sente mais digno de voltar. Então eu quero dizer para você: Deus não te julga por um erro, por uma falha. Deus te julga pelo conjunto da obra, porque Deus conhece o teu coração. Deus não vai deixar de te corrigir, porque ele é um pai que ama, e todo pai que ama corrige seu filho. Aliás, a palavra do Senhor nos mostra, né? Aqueles que estão sem correção já não são filhos, mas bastardos. Mas Deus corrige aqueles a quem ama. Então, a correção do Senhor, ela é pedagógica. A correção do Senhor, ela é restauradora. Então, sim, tem as consequências do pecado, tem a correção de Deus, mas Deus não joga fora o seu filho. Sabe como aquela analogia da criança, né, que faz a sua caquinha nas fraldas, né? E ela tá lá, a criança, com a fraldinha suja. O que que a mãe faz? O que que o pai faz? Ele vai pegar a fralda, vai tirar a fralda, não é? Vai limpar a criança e vai jogar a fraldinha fora. Nenhum pai, nenhuma mãe, quando a criança está suja, com a fraldinha suja, ele não pega e joga a criança fora junto com a fralda, não. Tira a sujeira, limpa a criança e ela continua. Então o nosso Deus, o Espírito Santo, faz isso na nossa vida. Ele limpa a sujeira e você continua. Então Deus tem uma obra na sua vida, não abra mão dela. Talvez alguns homens possam ter, sabe, aberto mão de você. Talvez alguns homens, talvez alguém, alguma liderança, pode achar que você não tem mais condições de exercer a sua obra, a sua chamada, mas Deus não. Deus é poderoso, Deus é restaurador. Então viva esta palavra de restauração. Assim foi com Davi. Davi cometeu um ato grave. Lá em 2 Samuel, capítulo 12, você vai ver, capítulo 11, depois capítulo 12, você vê, e Deus usou Natan para confrontá-lo nisso. Você vai ver lá, né, a analogia que Natan fez em relação a Batseba e a ovelhinha de um pastor, não é? E você pode ler lá, não é a mensagem de hoje, como Deus usa o profeta Natan para confrontar Davi, para que ele entendesse, caísse na real, né? Entendesse o seu pecado que ele cometeu, o que foi que ele fez, né? Pegando aquela mulher de um homem, um soldado fiel do seu exército e cometendo adultério com ela. E você pode ler o contexto a partir do capítulo 12 de 2 Samuel, as consequências do pecado de Davi, porque Deus não elimina as consequências. Deus permite, mas Deus não nos elimina. Entende? Deus não nos lança fora, Deus nos recebe de volta como filho pródigo que volta à casa do pai, e ele te cura, ele te restaura, ele te coloca vestes novas para que você continue a obra do Senhor restaurado. Então eu vejo esse Salmo 51 e essa palavra de Deus para a sua vida como uma edificação da tua fé, como uma restauração da sua posição, daqueles que precisam ser restaurados a partir deste culto doméstico, e para você que precisa ser fortalecido, porque precisamos continuar vigilantes, como o Senhor Jesus falou, vigiai e orai. Quem está de pé, cuide para que não caia. Mas se caiu, o Senhor é poderoso para restaurar. E olha o que diz aqui a palavra de Deus, verso 10, que nós lemos. Davi clama ao Senhor e diz: cria em mim, ó Deus, um coração puro. Ele pede a criação, Deus cria, a partir desse coração aqui, cria um coração novo, porque eu estou, sabe, amargurado, entristecido, contaminado. Cria, Senhor, me dá um coração novo. Deus é poderoso para fazer isso, ele mesmo promete, ele é poderoso para tirar o coração duro, o coração de pedra, e colocar no lugar um coração de carne, sensível à sua palavra. Deus é poderoso para criar um coração novo em você. Receba esta palavra em nome de Jesus, o teu coração contrito na presença de Deus, o Espírito Santo é poderoso para fazer isso, nos dar um coração novo, um coração de adorador, um coração curado. Receba um coração curado da parte de Deus, que o Espírito Santo ministra ao teu coração, meu irmão, ministra ao teu coração, minha irmã, e faça esta obra. Receba um coração novo, em nome do Senhor Jesus Cristo. É a cura na mente, é a cura na alma, é a restauração. O Deus que pode fazer até um milagre de dar um coração novo para alguém que está com um problema no coração, Deus é poderoso para restaurar a sua alma, limpar a sua alma, te edificar. A palavra do salmista diz: cria em mim, ó Deus, um coração puro, um coração limpo. Receba agora, em nome de Jesus. Jogue a sujeira no lixo, jogue o lixo no lixo, deixe o Espírito Santo fazer essa faxina na sua alma, que toda sujeira, toda mágoa, toda contaminação, toda impureza seja varrida do seu interior, para que haja santificação na presença de Deus. Por isso Davi completa o versículo 10: e renova em mim um espírito reto, porque o nosso Deus é reto. A obra do Senhor é reta. Precisamos estar alinhados com o trono de Deus, alinhados através da sua palavra. Então esta é a obra que o Espírito Santo faz em nós. Ele limpa o nosso interior e ele nos dá um espírito reto. A palavra espírito aqui é com E minúsculo, é o nosso espírito. O Espírito Santo faz isso no nosso espírito, faz isso no nosso interior. Um espírito reto, ou seja, porque a palavra é reta, porque a obra de Deus é reta, ela não tem desvios, Deus não tem desvios, Deus não tem plano B, Deus tem um plano, que é o seu propósito em Cristo Jesus, para mim e para você. Então receba este renovo e um espírito reto, um espírito firme, um espírito alinhado com os princípios da palavra, com o projeto que Deus tem para a sua vida, e não caiu por terra. Por mais terrível que possa ter sido a situação que você passou e que você entrou nela, a obra de Deus continua de pé, e E o que precisa ser feito é a tua renovação para que você esteja de novo de pé, um espírito reto, um coração novo para viver o que Deus tem para ti. Creia e receba isso em nome de Jesus. Veja aonde chega Davi clamando, porque ele estava tremendamente caído, quebrantado, com a sua alma em frangalhos. Ele clama no verso 11: não me lances fora da tua presença, porque a melhor coisa que nós podemos ter nesta vida é a presença de Deus, irmãos. Às vezes as pessoas perdem o foco, olham para as coisas, olham para o dinheiro, olham para o poder, olham para a fama, olham para as casas, olham para os carros, olham para as roupas, olham para as marcas, e às vezes as pessoas perdem, sabe, o sentido, a visão, ficam míopes espirituais, e na verdade a melhor coisa que nós podemos ter nessa vida que nos conduz à eternidade é a presença. Nada nessa terra é tão lindo, tão bonito, tão poderoso que possa substituir a presença de Deus. E não importa onde você esteja, no, na mansão mais linda ou na casa mais humilde, a coisa mais importante que nós podemos ter e que nós devemos ter é a presença em todo e qualquer lugar que eu e você estejamos. Davi clama: não retires de mim o teu Espírito Santo. A presença de Deus, nós somos casa, nós somos templo do Espírito Santo de Deus, e eu sei que o Espírito Santo de Deus que me usa aqui fala aí com você onde você está, está ministrando esta palavra à sua mente, está ministrando essa palavra ao seu coração. Ei, se você está agora neste culto doméstico, nesse mover do Espírito Santo, saiba disso, essa é a prova de que Deus tem uma obra de restauração para a sua vida e que as promessas de Deus estão de pé. Creia e receba em nome de Jesus, porque tem momentos na nossa vida que nós precisamos verdadeiramente ser restaurados, sabe? Pode ser o pecado, como Davi cometeu, pode ser qualquer tipo de erro, pode ser um momento de luta, pode ser um momento de amargura, mas Davi clama no verso 12, ele diz aqui: torna a dar-me a alegria da tua salvação, devolve, Senhor, a alegria da tua salvação, porque a coisa mais maravilhosa que nós devemos ter é a alegria da salvação. Nenhuma outra alegria, por melhor que seja o teu casamento, a sua família, o seu filho, a maior alegria da nossa vida é a salvação, ou seja, a certeza da presença de Deus, a alegria de que nós somos de Deus e que o Pai está conosco. Ah, Senhor, torna a dar-me a alegria da tua salvação e sustém-me com o espírito voluntário, como eu comecei ministrando, essa voluntariedade, essa vontade de continuar servindo a Deus apesar das situações contrárias. O voluntário, ele enfrenta e ele supera desafios porque ele tem o amor, porque ele tem a alegria de servir a Deus. Então eu clamo agora que haja renovação no seu ministério, haja renovação na sua chamada, haja renovação no seu coração, na sua mente, na sua alma, na sua vida, para que você seja um voluntário, um filho que tenha a alegria de agradar ao Pai, de servir a Deus, de estar aonde o Espírito de Deus quiser te levar, com alegria, com voluntariedade. E olha o que Deus faz, meu irmão. Deus pega um homem, Deus pega uma mulher que caiu, sabe? Que passou por uma situação terrível, uma vergonha, e Deus restaura essa pessoa. Para quê? Para transformar a sua dor em ministério. Olha o que Davi fala: Senhor, me restaura, mas não só para eu ficar restaurado, mas para que a minha restauração restaure a outros. Olha que coisa maravilhosa. É o que Davi está clamando aqui, que a minha restauração restaure a outros, que a restauração do seu casamento restaure outros casamentos, que a restauração do seu ministério depois restaure outros ministérios, que a restauração da sua vida seja para restaurar outras vidas. Porque Davi diz aqui no verso 13: então ensinarei aos transgressores os teus caminhos e os pecadores a ti se converterão. Ei, receba esta palavra. Deus não somente quer te curar, Deus não somente quer te restaurar, Deus não somente quer te colocar no lugar de novo, alinhado com a palavra dele, firme no seu propósito em Cristo Jesus, vivendo as promessas de Deus para sua vida. Mas Deus ainda quer, e em nome de Jesus eu profetizo isso: Deus quer e vai te usar para restaurar outras vidas. Então, aonde você caiu, você vai se tornar uma autoridade. Você vai poder falar: olha, eu caí nessa área, mas agora Deus está me usando para te advertir. Não vá pelo mesmo caminho que eu fui, ou outras pessoas que caíram no mesmo pecado que você. Você vai chegar para ela e falar: ó, Deus que me pegou, me limpou, me restaurou, me realinhou, também é poderoso para fazer isso na sua vida. Então, eu quero profetizar na sua vida, em nome de Jesus, que a sua dor vai ser transformada em ministério, que você vai ser uma autoridade nessa área. Aonde você foi envergonhado, aonde você caiu, o inimigo pisou em você e disse que nunca mais você poderia ser restaurado, o nosso Deus está chegando agora com esta obra, com esta unção sobre a sua vida de restauração, para que não só você seja restaurado, mas Deus te use para restaurar a muitos, em nome do Senhor Jesus Cristo. E eu quero encerrar essa mensagem ainda lendo um versículo, que é o versículo 17, onde Deus diz assim: os sacrifícios para Deus são o espírito quebrantado, a um coração quebrantado e contrito não desprezarás, ó Deus. Então, meu irmão, minha irmã, nós podemos às vezes cometer erros, mas devemos sempre ter um coração quebrantado na presença de Deus, nos arrepender diante do Senhor, porque através do arrependimento, não é do remorso que nos deixa tristes pelas consequências, não, é o arrependimento, porque erramos diante de um Deus tão maravilhoso, de um Pai tão amoroso. Através do arrependimento, o Espírito Santo de Deus, a partir do arrependimento, faz uma obra de restauração na nossa vida. Assim é comigo, assim é com você, e Deus não despreza um coração quebrantado. Então, eu e você, em nome de Jesus, tenhamos sempre um coração quebrantado na presença dele. E você que recebeu esta palavra, que está com teu coração quebrantado, recebendo esta mensagem, creia que o Espírito Santo está começando a fazer uma grande obra para um novo tempo na sua vida, em nome do Senhor Jesus Cristo. E você que crê, recebe aonde você está, receba em nome de Jesus. Amém. Assim seja.
0: Que palavra abençoada, hein? Com certeza Deus falou profundamente ao nosso coração através da sua mensagem. Agora é o momento de oração. Vamos apresentar ao Senhor as causas dos nossos ouvintes: saúde, vida financeira, união nos lares, portas de emprego abertas, autoridades constituídas. Vamos orar também pelos trabalhadores da segurança pública, da educação, as famílias que perderam entes queridos, pessoas hospitalizadas, e também pelas nações e pela paz no mundo. Oremos agora todos por essas áreas em nome do Senhor Jesus Cristo, e vamos abençoar também os nossos ouvintes.
2: Senhor nosso Deus, nosso Criador, nosso Paizinho querido, nosso Pai eterno, nós oramos em nome do Senhor Jesus Cristo. Pai, em primeiro lugar eu apresento a ti esta rádio, Rádio 93, todo o grupo MK, Senhor, que a tua mão poderosa seja sobre este grupo, sobre esta empresa, Senhor, para conduzi-lo segundo a tua vontade e o teu querer. Que esta rádio continue sendo uma agência do teu reino nessa terra, Senhor, levando a tua palavra aos quatro cantos dessa nação. Ah, Senhor, além das fronteiras, através da internet, Senhor, abençoe e guarde cada um, Senhor, dos funcionários, colaboradores desta obra. Senhor, eu oro, Senhor, pela vida de cada um que está ligado agora. Tu conheces as necessidades de cada um, tu és poderoso para curar quem precisa de cura. Pela chaga do Senhor Jesus Cristo, nós somos sarados, Senhor, que haja cura, o milagre da cura nesta vida agora, em nome do Senhor Jesus Cristo. O Espírito Santo, nosso ajudador, nosso consolador, aqueles que estão passando por algum tipo de luto, um momento de luto, Espírito Santo, cura esta alma, renova essa vida, renova esta família, para continuar curado, sarado na obra que o Senhor tem para esta casa, para esta vida, Senhor. Sei, Senhor, que muitos estão clamando também por uma provisão milagrosa. Tu és poderoso, Pai, para abrir a porta da provisão. bênção, a porta do milagre. Tu és Jeová Jirê, Senhor. Entra com providência agora. Libera a promoção, libera a porta do emprego, libera agora a provisão milagrosa para chegar nessa casa, para esta família, para este homem, para esta mulher que clama. Tu és poderoso, Senhor. Nós não estamos debaixo, Senhor, de planos de governo, nós estamos debaixo da tua palavra. E o Senhor promete, tu és o nosso provedor, Senhor. Ah, Senhor, entra com providência agora, um milagre financeiro em nome do Senhor Jesus. Abençoa esta casa, abençoa esta família, edifica este casamento, edifica, Senhor, essas crianças, esses filhos no caminho eterno. Pai, eu clamo pelo Rio de Janeiro, eu oro, Senhor, e profetizo e declaro que o Rio de Janeiro pertence ao Senhor Jesus Cristo, que o Senhor Jesus é o Senhor deste estado. Dirija, Senhor, dirija a história do Rio de Janeiro, dirija os caminhos do Rio de Janeiro, para que o Rio de Janeiro seja um estado consagrado a ti. Pai, eu ainda clamo pelo Brasil e declaro, Senhor, e profetizo em teu nome, que o Brasil pertence ao teu reino, que o Senhor Jesus é o rei e Senhor desta nação. Levanta homens, Senhor, desta nação, que sejam segundo teu coração. Conduza, Senhor, os caminhos dessa nação, Pai, que o Brasil seja um celeiro de mantimento, de alimento para as nações necessitadas, e um celeiro de missionários, de homens e mulheres cheios da tua unção, que vão levar a palavra aos quatro cantos do mundo. Assim eu oro, em teu nome, nosso Senhor e Salvador, Jesus Cristo. Amém.
0: Amém. Graças a Deus. Quero agradecer mais uma vez a sua presença aqui no Culto Doméstico e deixar este espaço para você compartilhar as redes sociais, o endereço da sua igreja e os dias de culto.
2: Foi uma grande honra poder ministrar mais uma vez a gloriosa palavra de Deus nesse culto doméstico, nessa rádio abençoada 93 FM. E você, meu irmão, você, minha irmã, quiser receber mais de Deus através da minha vida, da minha esposa também, pastora Léa Campos, ela tem um ministério com mulheres. Você, minha irmã, quiser uma palavra de Deus específica para sua vida, mulher, minha esposa é pastora, terapeuta, tem uma palavra para você lá no Instagram dela. Você encontra minha esposa, pastora Léa Campos, você encontra ela como pra.leacampos, assim mesmo, pra.leacampos, tem uma palavra de Deus, você pode entrar em contato com a minha esposa, ela vai ministrar, tem sempre uma palavra para abençoar a vida das mulheres lá no Instagram da minha esposa. E se você quiser, meu irmão, minha irmã, receber mais de Deus através da minha vida, do meu ministério, você me encontra nas mídias sociais aí, tanto o Instagram, como Facebook, YouTube, até no TikTok também tem vários vídeos lá para edificar a sua fé. Você me encontra como PR Ronald Campos. Simples assim, PR Ronald Campos. Tem vários vídeos lá. Pode entrar em contato comigo lá no Instagram, que eu vou responder para você, para edificar a sua vida, para te abençoar. Para que, como eu digo sempre, que você continue firme no seu propósito em Cristo Jesus, para que você viva todas as promessas de Deus para a sua vida e seja um instrumento do Senhor para a glória dele nessa terra. Creia e receba em nome de Jesus.
0: Mais uma vez, muito obrigado por compartilhar conosco esta mensagem e orar pelos nossos ouvintes. Antes da gente encerrar aqui o programa, eu quero dizer uma palavra para você. Se você já é um cristão, permaneça firme. Continue caminhando, mesmo quando o caminho estiver parecendo muito difícil. Agora, se você está afastado da fé, preste atenção. Ou se você ainda não reconheceu Jesus como seu único e suficiente Salvador, talvez este seja o momento de você dar esse passo. Abra o seu coração hoje. Não adie essa decisão. Entregue a direção da sua vida para Deus. Permita que Ele conduza seus caminhos e procure uma igreja evangélica aí perto da sua casa para você caminhar na fé, aprender mais da palavra de Deus e fortalecer a sua vida espiritual. Você que nos acompanhou até agora, lembre-se que o Culto Doméstico está disponível nas plataformas digitais no formato de podcast. Você pode ouvir novamente esta mensagem e compartilhar com seus amigos e familiares. Eu sou Alexandre Teixeira e fico por aqui. Uma boa noite, Deus abençoe você e até o nosso próximo encontro no Culto Doméstico. E lembre-se, agradece que a graça desce. Tchau, meu Rio. Tchau, Brasil.
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1: Três adolescentes suspeitos de envolvimento com estupro coletivo de uma criança em 2024 foram apreendidos no Rio. Segundo as investigações, dois adolescentes estupraram a criança à época com 11 anos de idade, enquanto um terceiro que estava no mesmo ambiente incentivou a ação. As prisões foram feitas pela Delegacia de Polícia de Itaguaí depois que mandados de busca e apreensão foram expedidos pelo juiz da Vara de Família, da Infância e Juventude do Idoso da comarca de Itaguaí. O plenário da Câmara dos Deputados aprovou hoje, em votação simbólica, o projeto de lei de conversão da medida provisória que torna obrigatório o cadastramento das operações de transporte rodoviário de cargas e reforça os mecanismos de fiscalização do piso mínimo do frete. A proposta amplia o controle e a rastreabilidade das operações de transporte. Agora, os deputados analisam os destaques. Presidente Luiz Inácio Lula da Silva do PT afirmou hoje que discorda do posicionamento da União Europeia sobre a China, que foi discutida na cúpula do G7. Os europeus se queixam de uma competição desigual com os chineses, e Lula disse não querer entrar na briga e que o país asiático é um parceiro privilegiado do Brasil. O presidente avaliou ainda que após a queda do Muro de Berlim, no final dos anos 80, a União Europeia focou em expandir o mercado para o leste europeu, esquecendo a América Latina e a África, privilegiadas posteriormente pelos chineses. Do Departamento de Jornalismo, Fernanda Paredes.
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4: Queridos, a paz do Senhor Jesus, que a boa mão do Senhor esteja sobre a sua vida. Uma ótima noite. Eu sou o Bispo Maurílio Luiz e começo esse programa sempre agradecendo a Deus por mais essa oportunidade, louvando a Deus pela sua vida, que Deus abençoe sua vida, sua casa, sua família, seus sonhos e seus projetos, que Deus te faça cada dia crescer, frutificar, multiplicar. Estamos aí num mês poderoso, onde eu acredito que a boa mão do Senhor vai se manifestar tremendamente sobre a sua vida. Bota alegria lá em cima, a expectativa no Senhor, porque no Senhor nenhum dos seus sonhos, dos nossos sonhos, nenhum dos nossos projetos serão frustrados. Vamos com a adoração, daqui a pouco voltamos com mais.

Senhor Jesus, eu sou o Bispo Maurílio Luiz. Hoje eu quero te ministrar uma palavra e eu espero que essa palavra abençoe em muito a sua vida. Daniel capítulo 2, versículo 21, vai dizer, ele muda os tempos e as horas, ele remove os reis e estabelece os reis, ele dá sabedoria aos sábios e ciência aos inteligentes. Hoje eu quero compartilhar contigo uma ilustração chamada Uma Professora Chamada Formiga. Certa vez um homem viu uma formiga que carregava uma enorme folha. A formiga era pequena e a folha devia ter no mínimo 10 vezes o tamanho dela. A formiga a carregava com sacrifício, ora a arrastava, ora a tinha sobre a cabeça. Quando o vento batia, a folha tombava, fazendo a formiga cair também. Foram muitos os tropeços, mas nem por isso a formiga desanimou de sua tarefa. O homem observou e acompanhou até onde aquela formiguinha conseguiria levar a sua folha. Logo a formiguinha chegou próximo à sua casa, ao seu buraco, que deveria ser literalmente a porta. Foi quando aquele homem pensou, até que enfim ela terminou o seu empreendimento. Coitada, mera ilusão. Na verdade, havia apenas terminado uma etapa. A folha era muito maior do que a boca do buraco, o que fez com que a formiga a deixasse do lado de fora, para então entrar sozinha. Foi aí que o homem pensou, coitada, tanto sacrifício para nada, tanto sacrifício para nada. Passando alguns minutos, para a surpresa daquele homem, saindo do buraco algumas outras formigas que começaram a cortar a folha em pequenos pedaços. Elas pareciam alegres na tarefa. Em pouco tempo, a grande folha havia desaparecido, dando lugar a pequenos pedaços que rapidamente foram levados para dentro do buraco. Imediatamente o homem começou a refletir sobre a sua experiência, de quantas vezes ele havia desanimado diante do tamanho das tarefas ou dificuldades. Talvez, se a formiga

tivesse olhado para o tamanho da folha, nem mesmo teria começado a carregá-la. Isso fez com que aquele homem transformasse aquela reflexão em uma oração ao Senhor. E ele orou dizendo, e aqui eu começo a profetizar e a ministrar uma palavra sobre a sua vida. Talvez você esteja vivendo esse mesmo cenário, olhando para a situação e dizendo, para mim acabou, não dá, eu não consigo carregar. Mas essa formiga precisa nos ensinar uma lição hoje. Essa formiga precisa trazer ao nosso conhecimento uma lição de vida. Por que aquele homem aprende com aquela formiga? Olha a oração que ele começa a fazer. Primeiro, Senhor, dá-me a tenacidade daquela formiga para carregar as dificuldades do dia a dia. Nós estamos vivendo um cenário onde só se fala em ruína, morte, destruição. Mas aquele homem não pede para morrer. Ele aprende com aquela formiga e percebe, Senhor, dá-me a tenacidade. Tenacidade significa resistência. Dá-me a mesma resistência dessa formiga. Mas não só me dá resistência, mas me dá também a qualidade de me aderir fortemente a uma superfície. Eu estou passando um problema, mas eu sei quem é o meu escudo, eu sei quem é a minha força, eu sei quem é a minha cidadela. O meu Deus continua no controle. Daniel vai declarar, é ele quem estabelece reis e também o faz cair. É ele quem levanta, é ele que muda estações, é ele que transforma o ser. Veja, tudo está no controle de Deus. A minha vida, a sua vida, a nossa vida está no controle daquele que pode fazer. Talvez você esteja me ouvindo agora, dizendo, ah, mas eu perdi tanta coisa, passei por tanta luta. E Deus está dizendo, aprenda com a formiga, vença as adversidades do seu dia a dia. Eu estou te dando força, eu sou o seu pastor, Salmo 23, para te fazer caminhar em lugares altos. Segunda coisa que esse homem me ensina através da sua oração, dai-me a perseverança da formiga para não desanimar diante das quedas. Quantas pessoas atravessaram um montão de problemas e estão achando que ficarão prostradas? Eu quero profetizar que a tua situação não ficará assim, a tua casa não ficará assim, a tua família não ficará assim. Você e toda a sua casa vão servir ao Senhor com alegria. Eu quero profetizar que tem um novo tempo começando hoje na sua vida, uma nova história para ser escrita. Deus ainda não concluiu a sua história. Aquele que começou a boa obra é fiel para concluí-la. E eu quero profetizar em Ezequiel 47. Tenho poder para fazer a maior pescaria da minha vida. Você está atravessando um problema? Hoje Deus está te dando perseverança, a perseverança da formiga. O problema é maior do que eu, mas jamais será maior do que o meu Deus. Terceira coisa que esse homem me ensina, dá-me a inteligência e a esperteza dela para dividir em pedaços o fardo que às vezes se apresenta grande demais. Talvez você esteja me dizendo, bispo, o senhor não sabe o problema que eu estou atravessando. A minha vida, a minha casa, a minha família estão passando por uma guerra. Mas eu quero profetizar que você e toda a tua casa voltarão a servir ao Senhor com alegria. Você e toda a sua família servirão ao Senhor com alegria. Esse momento vai passar. José está no meio de um problema. Ele está vendido pelos seus irmãos. Jamais imaginaria que o final da sua história seria governador do Egito. Você está sendo vendido, está sendo traído, está passando por luta, mas você não consegue visualizar o que o Senhor separou para a sua vida lá na frente. E eu profetizo, meu irmão, o que Deus separou para a sua vida lá na frente é muito maior do que o que você está passando hoje. Talvez você esteja me ouvindo no carro, no trabalho, talvez você esteja me ouvindo em outro lugar, mas eu estou falando ao teu coração hoje, o que você está passando vai realmente passar, porque o que eu separei para você é infinitamente melhor, é infinitamente maior. E por último, ele termina dizendo, dá-me a humildade para partilhar com os outros o êxito da chegada, mesmo que o trajeto tivesse sido solitário. Talvez você esteja se sentindo assim, como aquela formiga, carregando sozinho um fardo. E você não percebeu que era Deus te conduzindo para um lugar de milagres. Era Deus te conduzindo para o melhor tempo da sua vida. Eu profetizo sobre a tua casa. Talvez você tenha se afastado. Talvez você esteja dizendo para mim, bispo, eu me afastei. Talvez por tantas coisas que eu passei e eu desisti no caminho. Deus está te chamando de volta e dizendo, volta hoje.
decida viver o melhor tempo da sua vida, decida viver o melhor tempo da sua trajetória. Esse ano só está começando, o tempo de milagre só está começando, o tempo da resposta de Deus só está começando na sua vida. Você vai bendizer ao nome do Senhor, isso vai passar, e o nome do Senhor certamente será glorificado na sua vida. Que Deus te abençoe com essa palavra. Bispo, eu tomei posse dessa palavra. Entre em contato comigo agora pelas minhas redes sociais. Bispo Maurílio Luiz. Pode ser no Instagram, Facebook, Bispo Maurílio Luiz. Eu quero orar pela sua vida. E eu quero profetizar que você vai viver o melhor tempo da sua história. Que Deus te abençoe. Um beijo no seu coração e a paz do Senhor Jesus. Amém!

0: chegando ao final de mais um programa, mas eu agradeço a Deus pela sua vida. Deus abençoe você, Deus abençoe sua casa. Até o próximo programa, em nome de Jesus. Amém. Somente pra tua voz.
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4: Está no ar a Voz do Brasil. 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
5: Olá, boa noite.
6: Boa noite para você que nos acompanha em todo o país.
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4: Está no ar a Voz do Brasil. As notícias do governo federal que movimentaram o país no dia de hoje.
5: Olá, boa noite.
6: Boa noite para você que nos acompanha em todo o país.
4: As notícias do governo federal que movimentaram o país no dia de hoje.
5: Olá, boa noite.
6: Boa noite para você que nos acompanha em todo o país.
5: Quarta-feira, 17 de junho de 2026.
6: Vamos ao destaque do dia: proteção de crianças nas redes, combate ao crime e crescimento econômico.
5: Temas tratados pelo presidente Lula no encerramento da reunião do G7, na França.
6: Grupo reúne as maiores economias do Ocidente e Brasil participou pela 10ª vez como convidado.
5: O presidente discutiu com países desenvolvidos formas de o mundo voltar a crescer com inclusão dos mais pobres.
7: O mundo precisa crescer para que a economia volte a crescer. Não adianta crescer só para a Alemanha, crescer só para os Estados Unidos, crescer só para a França. Não. É preciso, sem diminuir o padrão de vida deles, crescer para outros.